0: O regulamento define responsabilidades das instituições que devem comunicar ao usuário quando houver registro de suspeita de fraude, informar a data da marcação e permitir a revisão da medida. Se a suspeita não for confirmada, o registro deve ser cancelado. Claudimário Carvalho, para a Voz do Brasil.
1: A balança comercial brasileira registrou superávit de 7.740 bilhões de dólares em setembro, uma alta de 146% em relação ao mesmo período do ano passado.
2: Isso significa que o Brasil vendeu mais mercadorias e serviços para outros países do que comprou, resultando em um saldo positivo para a economia do país.
1: Os dados foram divulgados hoje pela Secretaria de Comércio Exterior do Ministério do Desenvolvimento, Indústria, Comércio e Serviços.
2: Os destaques nas vendas foram para o petróleo bruto, minério de cobre, combustíveis, soja, farelo de soja e café não torrado.
1: Aparelhos auditivos, cadeiras de rodas, camas hospitalares e até mesmo mudanças em imóveis para pessoas com algum tipo de deficiência.
2: Esses são alguns dos itens que podem ser financiados através de crédito acessibilidade, que oferece linha de crédito nos bancos públicos federais para aquisição de produtos e serviços de tecnologia assistiva.
1: Os equipamentos e dispositivos são voltados para dar mais autonomia e independência às pessoas com deficiência.
2: Saiba mais na reportagem de Luana Karen.
3: A linha de crédito Acessibilidade financia a compra de equipamentos, dispositivos e soluções que ajudem na autonomia de pessoas com deficiência. Isadora Nascimento, secretária nacional dos Direitos da Pessoa com Deficiência do Ministério dos Direitos Humanos e Cidadania, lista os itens mais procurados para financiamento.
4: Aparelhos para audição, amplificação sonora, cama hospitalar e também cadeira de rodas, que podem ser elétricas.
3: Entre os demais itens financiáveis estão órteses, próteses e dispositivos de acessibilidade para computadores. A linha também contempla o financiamento de adaptações em imóveis residenciais para acessibilidade. Tanto o Banco do Brasil quanto a Caixa Econômica oferecem a linha de crédito. Sérgio Fernandes de Carvalho Júnior, porta-voz do Banco do Brasil, detalha as condições oferecidas pelo banco.
5: O crédito é destinado a pessoas com renda mensal de até 10 salários mínimos. Os valores financiados podem variar entre R$ 70 e R$ 30 mil reais e podem financiar até 100% do valor do produto ou do serviço adquirido. O prazo para pagamento é de até 60 meses. A taxa de juros é de 6% ao ano para quem possui renda de até 5 salários mínimos e de 7,5% ao ano para quem possui renda acima de 5 e até 10 salários mínimos.
3: A concessão do financiamento depende da análise de crédito e dos requisitos de cada banco. Por isso, o interessado deve consultar a instituição financeira antes da contratação para verificar valores disponíveis, taxas, prazos e documentação necessária. Reportagem Luana Karen.
1: Uma plataforma digital reúne informações de voluntários da Força Nacional do SUS, que atuam em desastres e emergências de saúde pública.
2: É o Sou Força, que já conta com 3 mil profissionais cadastrados.
1: Os profissionais podem ajudar em cenários de desastres naturais, epidemias e até mesmo para conter os impactos do fenômeno El Niño.
6: O sistema foi criado para organizar a força de trabalho e a mobilização de profissionais voluntários que desejam atuar em desastres e emergências de saúde pública por meio da Força Nacional do SUS. Na plataforma digital Sou Força estão reunidas informações sobre formação, competências, experiências e disponibilidade de cada profissional cadastrado. Rodrigo Stabile, diretor da Força Nacional do SUS, exemplifica como esses dados são usados na prática.
7: Aconteceu um deslizamento de terra numa tal região. Então eu sei que eu vou precisar de profissionais da logística, profissionais da enfermagem e de medicina. Eu tenho capacidade agora de acionar o voluntário, saber se ele está disponível para aquela missão.
6: O sistema Sou Força, criado em parceria com a Universidade de Brasília, conta com cerca de 3 mil profissionais voluntários voluntários cadastrados atualmente. Para Jonas Brandt, epidemiologista e professor do Departamento de Saúde Coletiva da UNB, a ferramenta vai ser uma ajuda importante no enfrentamento dos efeitos de fenômenos climáticos como o El Niño.
8: Cada vez mais, a gente tem aumentado essa frequência dos eventos extremos, as mudanças climáticas. O Brasil é um país que tem perspectivas de ser muito afetado pelo El Niño, seja na região norte do Brasil por causa da seca, seja na região sul do Brasil por causa das chuvas. Ter essa lista organizada é muito importante para que a gente possa dar conta dessa resposta esse ano.
6: Quem deseja se voluntariar pode acessar o sistema diretamente pelo site plataforma-fnsus.saude.gov.br. Reportagem Luciana Colares de Holanda.
2: Calor acima do normal, risco de incêndios florestais e mudanças extremas no volume de chuvas.
1: Outubro chegou e os brasileiros vão continuar sentindo os impactos do El Niño em diferentes regiões do país.
2: A previsão dos Centros Nacionais de Monitoramento indica que o fenômeno tem mais de 95% de chance de atingir intensidade muito forte entre outubro e dezembro, com efeitos que devem se prolongar até o início do ano que vem.
9: O Instituto Nacional de Pesquisas Espaciais, INPE, e o Centro Nacional de Monitoramento e Alertas de Desastres Naturais, CEMADEM, alertam para os efeitos do El Niño em todo o país. A quarta edição do painel El Niño 2026-2027 atualiza o cenário do fenômeno climático no Brasil. Entre outubro e dezembro, há probabilidade superior a 95% de que o El Niño alcance intensidade muito forte. Os estudos indicam que o fenômeno deve permanecer pelo menos até o início de 2027. A previsão indica probabilidade de chuva acima da média na região sul, em parte do sudeste e no leste do nordeste. Já em grande parte do norte e em áreas do nordeste e centro-oeste, a tendência é de volumes abaixo da média. As temperaturas devem permanecer acima do normal em quase todo o país. Na agricultura, a menor disponibilidade de água no solo no centro-norte pode interferir na germinação e no estabelecimento da soja da safra 2026-2027, além de afetar pastagens e a oferta de água para os rebanhos. No sul, a maior disponibilidade hídrica favorece o milho de primeira safra, mas o excesso de umidade pode aumentar a ocorrência de doenças no trigo e dificultar a semeadura da soja e do arroz irrigado.
1: Ainda falando de El Niño, para garantir uma boa safra, um dos pontos que o produtor rural deve observar é a previsão do tempo.
2: Com essa informação, é possível definir a melhor época para plantar, reduzindo o risco de perda.
1: E com previsão de intensidade do fenômeno climático, os dados sobre temperatura e clima passam a ser ainda mais importantes.
2: Agora, o agricultor pode contar com mais uma ferramenta, uma página oficial com informações e orientações sobre o El Niño e seus possíveis impactos na agricultura e na pecuária brasileira.
10: Excesso de chuvas ou longos períodos de seca. O fenômeno El Niño deve trazer grandes desafios para a agricultura nos próximos meses. Por isso, o Ministério da Agricultura e Pecuária, em conjunto com o IMET, Instituto Nacional de Meteorologia, criou um site com o objetivo de oferecer prevenção e mitigação para os agricultores. A página traz, por exemplo, informações como clima, seguro rural, zoneamento agrícola de risco climático, assistência técnica e formas de crédito rural. Também estão disponíveis avisos meteorológicos de eventos severos, previsão do tempo para capitais brasileiras e informações técnicas voltadas à agricultura, incluindo tecnologias de ponta desenvolvidas pela empresa brasileira de pesquisa agropecuária, a Embrapa. Essas ações têm como foco fortalecer a gestão integrada dos riscos climáticos, combinando prevenção, boas práticas de manejo, assistência técnica e instrumentos de proteção ao produtor, como o seguro rural. A ideia é prevenir cenários e reduzir riscos. A página na internet pode ser acessada pelo Ministério da Agricultura no endereço gov.br. www.ipb.gov.br/agricultura. Cleide Lopes, para a Voz do Brasil.
1: Organizações e moradores de 44 cidades da Bahia e de Pernambuco já podem apresentar projetos destinados a ações de recuperação ambiental.
2: A chamada pública do Banco Nacional de Desenvolvimento Econômico e Social, o BNDES, é voltada para a restauração da vegetação e dos recursos hídricos no entorno das usinas de Sobradinho e Itaparica, no Rio São Francisco.
11: Estão abertas as inscrições para o edital Águas do São Francisco, que vai apoiar ações de restauração ecológica da vegetação nativa e revitalização dos recursos hídricos nas áreas de influência dos reservatórios das usinas hidrelétricas de Sobradinho e de Itaparica, na região entre os estados da Bahia e de Pernambuco. A região de abrangência do edital contempla 25 municípios na área do reservatório da usina de Sobradinho e 19 municípios na área do reservatório da usina de Itaparica. O edital é fruto de uma parceria entre o BNDES, Banco Nacional de Desenvolvimento Econômico e Social, e a conta do Programa de Revitalização dos Recursos Hídricos das Bacias Hidrográficas do Rio São Francisco e do Rio Parnaíba. A gerente do Departamento de Meio Ambiente do BNDES, Vera Guedes, detalha os objetivos da seleção.
12: Serão ao todo 20 milhões de reais para apoiar ações de recuperação da vegetação, além de projetos que contribuam para melhorar a quantidade e a qualidade da água, conservar a biodiversidade, mitigar as mudanças climáticas e ampliar a oferta de serviços ecossistêmicos.
11: As inscrições para o edital Águas do São Francisco vão até o dia 2 de dezembro. Você pode obter mais informações no site chamadas.fumbio.org.br. Reportagem André de Barros Lima.
1: Estudantes de instituições federais têm até o dia 14 de novembro para se inscrever no exame de proficiência em língua inglesa.
2: As inscrições podem ser realizadas através do portal epli.ifsp.edu.br.
1: A iniciativa é um exemplo das possibilidades de formação e qualificação oferecidas pelas instituições, que hoje reúnem 755 unidades em todo o país.
2: E nesse mês, a educação profissional e tecnológica completou 117 anos de história no Brasil.
1: Ao longo desse período, ampliou a oferta de cursos técnicos, de graduação e outras oportunidades de formação para milhões de brasileiros.
2: Saiba mais na reportagem de Gabriela Noronha.
13: A técnica de segurança do trabalho, Patrícia Colasso, hoje atua em uma importante empresa de engenharia paranaense do município de Araucária. Ela conta que a formação no Instituto Federal do Estado foi fundamental para a sua trajetória.
14: Eu trabalhava como operadora de máquinas, aí eu quis um crescimento profissional mais avançado. E hoje em dia eu sou formada, eu já faço uma outra graduação, mas tudo se deu início devido a essa formação em segurança do trabalho.
13: O diploma do Instituto Federal também é a aposta de Franciele Pereira para um futuro melhor. No campus estrutural em Brasília, ela é estudante do curso técnico integrado em meio ambiente e participa de pesquisas, ações de extensão e projetos que relacionam o conhecimento aprendido em sala de aula aos desafios da comunidade.
15: Minha mãe falou que queria muito que eu entrasse no Instituto Federal de Brasília e, cara, representa muita coisa no meu futuro, não só pelos trabalhos que eu desenvolvo aqui e por esse negócio de você apresentar muitos projetos.
13: Os institutos federais são entidades especializadas na educação profissional e tecnológica, oferecendo também educação básica e superior. Atualmente, a rede federal conta com 755 unidades entre campi e polos de inovação. Para Marcelo Bregagnoli, secretário de Educação Profissional e Tecnológica do Ministério da Educação, o diferencial desta modalidade de ensino é o compromisso com o desenvolvimento social e econômico da região.
16: Aquelas matérias que muitas vezes ele não tem uma associação dentro de sala de aula, ela sempre vai estar vinculada a alguma questão prática de resolução
17: com arranjo produtivo, com arranjo social.
13: Embora os institutos federais tenham sido criados em 2008, a educação profissional e tecnológica faz parte da história do Brasil há 117 anos. Uma caminhada que começou oficialmente em 1909. Naquela época, o objetivo era oferecer um ofício aos jovens das classes menos favorecidas. Hoje, são mais de 3 milhões de matrículas na educação profissional técnica de nível médio, segundo o censo escolar da educação básica, e cerca de 2 milhões de estudantes em cursos tecnológicos de graduação, conforme o censo da educação superior. Para a presidente da Associação Quilombola de Faceira de Chapada do Norte, em Minas Gerais, Ana Maria Pereira, contar com um campus da EPT Quilombola representa uma oportunidade de acesso à formação profissional para indígenas e quilombolas da região.
18: O Campus Quilombo, ele vem para nos fortalecer, para garantir para que nós, nossa juventude, permaneça em nossos territórios.
13: O acesso à educação profissional e tecnológica varia conforme a instituição, o curso e o nível de ensino. Na rede federal, as regras de ingresso são definidas por cada instituição e divulgadas em edital. Nos cursos de graduação, a seleção pode ser feita pela própria instituição ou pelo SISU, conforme as regras de cada curso. Reportagem Gabriela Noronha.
2: Então, para quem quiser fazer o exame de proficiência em língua inglesa, eu vou repetir o portal onde as inscrições podem ser feitas. epli.ifsp.edu.br.
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20: Meu nome é Ana Beatriz Silva e minha dúvida é: como controlar o tempo durante a prova?
21: Quem responde a Ana Beatriz é o professor Tiago Diana. Ele aproveita para dar dicas sobre os principais temas da prova de história. Vale a pena conferir.
22: Fala pessoal, dica importantíssima para você que vai fazer a prova do Enem. Eu vou dividir a minha fala aqui em dois momentos diferentes. O primeiro é sobre a organização da prova e a sua estratégia. São duas provas longas e você aproveitar bem o seu tempo vai ser um grande diferencial competitivo. São 3 minutos por questão. Investe muito no tempo de qualidade, leitura e interpretação da prova. Agora, nos temas de história, que é sempre muito recorrente, tem uma aposta grande na recorrência do tema Brasil-Colônia e principalmente os aspectos da escravidão. Toda vez que você pensar em aspectos de trabalho, economia, cidadania, direito, esses temas estarão presentes na prova e farão você acumular muitos pontos. Em história geral, a pegada história contemporânea, tentando se aproximar dos tempos mais atuais, é muito forte. Você tem uma grande prova e aproveite muito todo o seu estudo e toda a sua dedicação.
21: É isso aí. 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
1: Estudantes indígenas ganharam mais tempo para reunir a documentação e garantir a participação no Programa de Desenvolvimento Acadêmico Indígena.
2: O prazo de inscrições para a seleção, que terminaria no dia 1º de outubro, foi prorrogado e agora segue aberto até o dia 26.
1: Com a alteração, o calendário do processo seletivo precisou ser ajustado e tem novas datas.
2: Candidatos interessados em participar do Programa de Desenvolvimento Acadêmico Indígena, o PEDAI, tem até 26 de outubro para se inscrever na seleção. O prazo inicial, previsto para 1º de outubro, foi ampliado pela Coordenação de Aperfeiçoamento de Pessoal de Nível Superior, a CAPES, autarquia vinculada ao Ministério da Educação. As candidaturas poderão ser enviadas até 26 de outubro, no horário de Brasília, exclusivamente pelo sistema eletrônico de inscrição da CAPES. Com a mudança no prazo, todo o cronograma foi reajustado. Agora, a análise documental está prevista para o período de 27 de outubro a 5 de novembro. O resultado será divulgado em 6 de novembro, com prazo para recursos entre 9 e 11 de novembro. A matrícula e o início das atividades seguem previstos para o primeiro ou segundo semestre de 2027. Para mais informações, acesse o portal gov.br/mec. Locução, Thalita Albuquerque.
1: Essas foram as notícias do governo federal. 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
2: Com produção da empresa Brasil de Comunicação.
1: Fique agora com as notícias do Poder Judiciário e do Congresso Nacional. Boa noite.
2: Boa noite, até amanhã.
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0: CNJ e Bacen propõem novas regras e limites para negociação de precatórios.
3: Justiça Eleitoral convida eleitores para contar como foi a experiência nas eleições 2026.
0: STJ anula júri e autoriza que peritos sejam ouvidos em caso sobre bebê de, ou seja, sobre morte de bebê após parto.
3: Boa noite, eu sou Marcela Luiz.
0: E eu sou Walter Lima.
3: O presidente do Supremo Tribunal Federal e do Conselho Nacional de Justiça, ministro Edson Fachin, e o presidente do Banco Central, Gabriel Galípolo, receberam nesta terça-feira uma nota técnica com novas regras e limites para a negociação de precatórios.
0: O evento ocorreu na sede do STF em Brasília. A nota foi entregue pelo Grupo Executivo Interinstitucional criado pelo CNJ, o Banco Central e pela Advocacia Geral da União. Na ocasião, Fachin destacou que a nota técnica é fruto de um trabalho conjunto das instituições para dar uma resposta firme, mas cuidadosa à realidade do mercado.
4: É dessa matéria complexa, sensível e de impacto prático que nós hoje aqui estamos a cuidar. Como sabemos, a cessão de crédito e precatório é um instituto constitucionalmente admitido e garantido. Por isso, o desafio é exatamente esse, o de garantir que essa circulação ocorra com informação adequada, rastreabilidade, transparência, proteção do cedente, respeito à ordem constitucional de pagamento e o controle pelo tribunal competente. Por isso, regular não é impedir que o crédito circule, é assegurar que ele circule com segurança. E é justamente esse chamado que a nota técnica procura aqui atender.
3: Segundo Fachin, a nota técnica será submetida à análise do plenário do CNJ e da instância competente do Banco Central.
0: O presidente do Supremo ressaltou ainda que o normativo deverá ser apreciado e aprovado ainda neste mês de outubro.
3: Justiça Eleitoral convida eleitores para contar como foi a experiência nas eleições 2026.
0: A enquete anônima está disponível no site do Tribunal Superior Eleitoral até 31 de outubro. Mariana Fabre.
5: O objetivo é entender como foi a experiência de quem participou das eleições e o que pode ser melhorado nas próximas. Além de uma avaliação geral, o eleitor ou a eleitora pode compartilhar sua experiência sobre o acesso à informação, o deslocamento para a sessão eleitoral e sobre a própria votação. A participação é voluntária, feita pela internet, no site tse.jus.br e leva cerca de 3 minutos.
3: STJ anula júri em que médico e enfermeira são acusados por morte de bebê após parto domiciliar.
0: Segundo os ministros, a defesa foi prejudicada ao não obter autorização para que 2 peritos fossem ouvidos. Fátima Uchoa.
24: O Tribunal de Justiça do Rio Grande do Sul negou o pedido de oitiva dos peritos por avaliar que a defesa perdeu o prazo para indicar os assistentes técnicos a serem ouvidos, mas o STJ anulou o júri, considerando que as particularidades do caso e a necessidade de compreensão da atuação médica são suficientes para autorizar a oitiva dos peritos em novo júri e que a perda de prazo não pode prevalecer sobre o princípio da plenitude da defesa. O relator foi o ministro Reinaldo Soares da Fonseca.
3: A Justiça do Trabalho manteve uma indenização de R$3.000 a um empregado agredido pelo supervisor.
0: O caso aconteceu em Ituiutaba, Minas Gerais, mas o trabalhador também contribuiu para o conflito. Simone Moura.
25: O empregado fotografava o supervisor sem autorização e publicava as imagens com comentários depreciativos no grupo de WhatsApp da empresa. Em uma dessas situações, ele foi agredido pelo chefe. Para a justiça, a agressão não se justifica, mesmo com provocação. Mas a conduta do trabalhador também foi considerada na fixação da indenização no valor de R$3.000.
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3: Uma boa noite.
0: E até amanhã.
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0: Boa noite.
1: Boa noite.
0: Mais dias de descanso e menos dias de trabalho. O Senado começou a discutir o fim da escala 6x1. A proposta pode mudar a rotina de milhões de trabalhadores.
1: Segundo o presidente do Senado, o texto pode ser votado em primeiro turno já na próxima semana, após 5 sessões de discussão. Repórter Alexandre Campos.
2: O Senado fez nesta terça-feira a primeira de 5 sessões de discussão da proposta de emenda à Constituição, que acaba com a chamada escala 6x1, antes da votação da matéria em primeiro turno. Na prática, a PEC prevê que a jornada de trabalho passará de 44 para 40 horas semanais, sem redução de salário e com direito a 2 dias de folga, sendo um deles preferencialmente aos domingos. Essas regras não valerão para os servidores públicos, mas alcançarão os terceirizados de órgãos públicos. Também não serão aplicáveis para os trabalhadores da iniciativa privada que tiverem diploma de curso superior e que receberem um salário maior que 2,5 vezes o teto da Previdência Social, salvo se o empregador, por vontade própria, decidir o contrário. A diminuição será gradual. Se aprovada a proposta, 2 meses depois de sua promulgação, o tempo de trabalho por semana passará de 44 para 42 horas. Um ano depois da implementação dessa primeira etapa, vai diminuir para 40 horas. Sem se manifestar sobre o mérito da PEC, a senadora Damaris Alves, do Republicanos do Distrito Federal, defendeu que o início da discussão da proposta em plenário deveria ocorrer depois do segundo turno das eleições.
3: É uma matéria delicada, uma matéria que diz respeito a inúmeros segmentos e é a matéria de mais interesse do trabalhador. Como é que você pega uma coisa que vai mexer com milhões de vidas e você coloca no período eleitoral? Eu acho que essa discussão, pé no chão, tinha que ser pós-eleição. É diz respeito à vida do trabalhador.
2: Mas o senador Paulo Paim, do PT do Rio Grande do Sul, afirmou que a redução da jornada de trabalho é uma pauta antiga no país. Ele lembrou que o ex-presidente Getúlio Vargas, diante da falta de limite, fixou a jornada em 48 horas semanais.
4: Depois, na Constituinte, nós conseguimos reduzir de 48 para 44. De lá para cá, eu apresentei acho que uma meia dúzia de PEC. Realizamos dezenas de audiências públicas e aqui no plenário também 2, 3 sessões temáticas. Para mim, as eleições devem acontecer sim, sempre. No Brasil acontece 2 em 2 anos, que é os prefeitos e depois governadores e o Congresso, né? E a presidência da República. Então, cada vez que tiver uma discussão de uma campanha eleitoral, não se vota mais nada. É totalmente absurdo.
0: O presidente do Senado, Davi Alcolumbre, afirmou que vai cumprir todas as etapas previstas para a análise da proposta que acaba com a escala 6x1. Segundo ele, a PEC passará por 5 sessões de discussão antes de uma eventual votação em primeiro turno. Se for aprovada, serão necessárias mais 3 sessões de discussão antes da votação em segundo turno.
1: Alcolumbre também destacou que cumpriu o compromisso de levar a proposta ao plenário e afirmou que, no momento da votação, cada senador e senadora terá liberdade para decidir sobre a redução da jornada de trabalho dos quase 40 milhões de brasileiros que, segundo ele, atualmente trabalham na escala 6x1.
5: Qual é o meu desejo? É cumprir integralmente o rito constitucional, sem atropelos, sem acelerar nada, para na semana que vem termos sessões terça, quarta e quinta, e se caso todos nós pudermos concluir as 5 sessões de debates na semana que vem, do ponto de vista regimental, colocar para sua deliberação em primeiro turno.
0: Quem vive do artesanato poderá ter direito à proteção da Previdência Social.
1: Um projeto em análise no Senado prevê que artesãos de baixa renda sejam reconhecidos como segurados especiais, com acesso a benefícios previdenciários. Repórter Marcela Cunha.
6: O projeto da senadora Lurdinha Pereira, do PSB do Maranhão, inclui entre os segurados especiais da Previdência o artesão que trabalha em regime de economia familiar. O segurado especial é uma categoria da Previdência que reúne trabalhadores que vivem da própria atividade e tem regras específicas de contribuição. Para ser enquadrado nessa categoria, é preciso ter o artesanato como profissão habitual ou principal meio de vida. Além disso, a renda obtida com a atividade não poderá ultrapassar 1 salário mínimo. A regra valerá tanto para quem vive no campo quanto nas cidades. A senadora Zenaide Maia, do PSD do Rio Grande do Norte, destaca que, para muitas famílias, o artesanato também representa fonte de renda e sustento.
7: O artesanato não é só beleza, ele é cultura, é renda, é dignidade e é desenvolvimento para muitas comunidades.
6: A condição de artesão deverá ser comprovada.

0: de acordo com a Política Nacional do Artesão.
1: Chuvas intensas, secas, enchentes e ondas de calor podem se tornar mais frequentes e intensas com a previsão de um super El Niño.
2: O fenômeno acende o alerta para os impactos no Brasil e o Senado já discute e aprova medidas para preparar o país e reduzir os prejuízos causados por eventos climáticos extremos. Repórter Patrícia Oliveira.
3: A previsão a partir de agora em outubro e para os próximos meses é de chuvas acima da média em partes da região sudeste do Brasil e principalmente no sul, com a possibilidade de ciclones. Enquanto outras regiões, como o Nordeste e a Amazônia, podem enfrentar períodos mais secos e maior risco de queimadas. Um projeto transformado em lei da senadora Tereza Cristina, do Progressistas de Mato Grosso do Sul, impede o bloqueio dos recursos do pagamento do seguro rural para proteger o produtor contra grandes perdas no campo. Outra proposta do senador astronauta Marcos Pontes, do PL de São Paulo, cria uma política nacional com um sistema de informações para prevenção e monitoramento dos riscos de desastres.
4: E isso é extremamente importante para que os nossos municípios fiquem mais preparados para enfrentar situações de emergências climáticas, e elas vão aparecer cada vez mais.
3: O projeto está pronto para votação na Comissão de Constituição e Justiça.
1: Respeitar a vontade do eleitor expressa nas urnas é fundamental para fortalecer a democracia. A avaliação é do presidente do Senado, Davi Alcolumbre, após o primeiro turno das eleições.
2: Ele pediu respeito ao resultado também no segundo turno, marcado para o dia 25 de outubro. Repórter Raíssa Abreu.
5: Ao chegar ao Senado nesta terça-feira para retomar as sessões plenárias, o presidente da Casa, Davi Alcolumbre, cobrou dos brasileiros respeito ao resultado das urnas no segundo turno.
6: Que o povo brasileiro possa, a partir deste segundo turno para presidente, nos estados que teremos segundo turno, fazer a escolha com a sua consciência livre de escolher o que é melhor para o Brasil. Como presidente do Congresso Nacional, eu tenho a convicção, primeiro, que todos nós precisamos respeitar o resultado das urnas. Isso é questão fundamental para o fortalecimento da democracia.
5: O segundo turno das eleições está marcado para 25 de outubro.
1: Já o senador Confúcio Moura, do MDB de Rondônia, defendeu uma atuação política sem radicalização e voltada à solução dos problemas concretos do país. Ele afirmou que o próximo Congresso deve priorizar medidas graduais e destacou a importância da educação, da pesquisa científica e da valorização de professores e pesquisadores.
2: Para Confúcio, governos de diferentes linhas políticas precisam concentrar esforços em fazer o básico bem feito. Ele destacou que é completamente injustificável adotar posturas contrárias ao avanço do conhecimento.
7: Não pode nenhum governo de direita, conservador ou esquerda, no mundo da tecnologia, do avanço da inteligência artificial, de tudo isso, a gente ser contra a pesquisa científica, contra o pesquisador brasileiro, contra o professor. Isso não justifica em nenhum partido do mundo.
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2: Edição de Paula Groba e trabalhos técnicos Eliseu Caires. O Jornal do Senado fica por aqui. Acompanhe agora as notícias da Câmara dos Deputados. Boa noite.
1: Boa noite e até amanhã.
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10: Bancadas discutem pautas prioritárias para o período depois das eleições.
11: Homens brancos e com graduação são maioria entre os deputados eleitos.
10: Primeiro turno teve maior número de abstenções desde a redemocratização.
11: 23 deputados federais vão assumir outros cargos no próximo ano.
10: Boa noite. A partir de 2027, pelo menos 23 deputados que cumpriam o mandato parlamentar na Câmara nesta legislatura vão ocupar outros cargos, como informa o repórter Luiz Cláudio Canuto.
12: 23 deputados federais foram eleitos para outros cargos. como governador, senador e deputado estadual. 17 deputados federais foram eleitos para o Senado e 2 foram eleitos na chapa para o Senado, como suplentes de senador. Em nível estadual, o deputado Zuco, do PL do Rio Grande do Sul, foi eleito em primeiro turno governador do estado. Em Tocantins, o deputado Vicentinho Júnior, do PSDB, disputará o segundo turno contra a senadora professora Dorinha, do União. Segundo o cientista político Paulo Castro, a Câmara dos Deputados costuma ser o ponto de partida para uma carreira política em nível nacional. E é natural que deputados, após algum mandato, passem a disputar vagas no Senado, prefeituras ou governos de estado.
13: Então o eleitor percebe isso, ele sabe que essa atuação política aqui na Câmara dos Deputados também gera muito aprendizado político, consolida também as bases de atuação desses parlamentares nos seus municípios, principalmente depois que nós tivemos aí a possibilidade de flexibilizar, vamos dizer assim, a forma como eles disponibilizam, direcionam emendas parlamentares para os seus eleitores, e o eleitor valoriza essa experiência. Então é comum, porque dentro da política, né, quem tem mais exposição, quem tem mais presença, costuma sair à frente na eleição. Então, certamente um deputado federal que disputa outro cargo já tem esse recall.
12: 5 deputados federais foram eleitos para assembleias legislativas e 4 ficaram como suplentes nas chapas eleitas para os legislativos estaduais. Outros 31 deputados candidatos não foram eleitos. Da Rádio Câmara de Brasília, Luiz Cláudio Canuto.
9: Eleições.
11: O perfil dos deputados permaneceu quase inalterado em relação às legislaturas anteriores e a maior parte da Câmara segue sendo formada por homens brancos e com nível superior. Saiba mais detalhes sobre o perfil dos parlamentares eleitos na reportagem de Agui Pontes.
14: Com a contagem dos eleitos, a Câmara dos Deputados mantém perfil social majoritariamente branco, masculino e com idade média em torno de 49,9 anos. Segundo o cientista político da Universidade de Brasília, Murilo Mendes, o rosto da Câmara é muito próximo do que ela já vem tendo há muito tempo.
15: A Câmara dos Deputados manteve o mesmo perfil, muito parecido o perfil social de outras legislaturas, majoritariamente formada por homens brancos de ensino superior, também de maior renda.
14: Segundo o último levantamento dos perfis dos deputados, dos 513 representantes na Câmara, 421 possuem ensino superior. Deputados do sexo masculino ocupam 404 cadeiras e 374 dos representantes são brancos. Esses mesmos fatores encontram pouca correspondência na população geral, segundo dados do IBGE. Enquanto deputados com ensino superior são 82,1%, esse mesmo perfil representa 21,4% da população. A população masculina corresponde a 48,5% do povo brasileiro. Já na Câmara, 78,8% dos eleitos são homens. E apesar de 72,9% dos deputados serem brancos, 10,2% dos brasileiros se autodeclaram da mesma forma. Representantes pretos e pardos somam 26,4%, em torno de um quarto da Câmara. Pessoas indígenas têm 3 representantes, um a menos se comparado à legislatura anterior. E pessoas amarelas de ascendência asiática têm 1 representante, 2 a menos do que antes da eleição. O deputado Kim Kataguiri, do Missão de São Paulo. Segundo o cientista político Murilo Mendes, apesar do perfil da Câmara se manter muito próximo ao que sempre foi, houve um aumento da presença feminina. Foram mais 19 cadeiras com as eleições de 2026, fazendo com que elas passassem de 17,7% das candidatas eleitas em 2022 para 21,2%.
15: Hoje as mulheres são vitrines eleitorais dos partidos, funcionam como puxadoras de votos em muitos estados. Então hoje o investimento em candidaturas femininas deixou de ser apenas para cumprir a nominata, para cumprir a cota de gênero. E hoje elas são cabeças de chapa da disputa proporcional.
14: No recorte de faixa etária, a média de 49,9 anos se mantém constante em comparação a outras magistraturas, mas apresenta diversidade de idades na casa. A maior fatia dos deputados, 31%, tem entre 40 e 49 anos. Cerca de 24% tem entre 50 e 59. 17,5% possui entre 60 e 69. Entre 21 e 34 anos, são 9,7%. E 70 anos ou mais, são 6%. Os deputados mais idosos, com 78 anos, são Magna Mofato, do PL de Goiás, e Luiz Carlos Busato, do União do Rio Grande do Sul, O mais jovem, com 21 anos, é Alvinho Lira, do PP de Alagoas. A composição da Câmara contou com uma maioria de deputados reeleitos. Aproximadamente 58% estão renovando o pleito. Da Rádio Câmara, de Brasília, Agui Pontes.
10: Na próxima legislatura, 29 deputados federais voltam a exercer o mandato na Câmara. É o maior número de ex-deputados que retornam à casa desde 2010. Confira os detalhes na reportagem de Antônio Vital.
16: Dos 513 deputados federais eleitos este ano, 29 já tinham exercido o mandato antes e estavam fora da Câmara. Esse número representa menos de 6% do total, mas inclui ex-parlamentares conhecidos em seus estados, como o ex-presidente da Câmara João Paulo Cunha, do PT de São Paulo, e o ex-líder do governo Bolsonaro na casa, Major Vitor Hugo, do PL de Goiás. Dos ex-deputados que retornam à Câmara, 12 são do PL, 7 do PT, 3 do MDB e os demais do PP, Podemos, União Brasil, Novo, PSD e PRD, com um representante cada. O número de ex-deputados que retornam à Câmara é o maior desde 2010. Em 2010 foram 28 e em 2022 foram 17. Esses deputados não estão incluídos nos cálculos de renovação da Câmara, que só considera os eleitos para o primeiro mandato. Esse número é de 183, o que representa uma taxa de renovação de pouco mais de 35%. Dentre os outros nomes conhecidos que ocuparão cadeiras de deputados no ano que vem, estão Freixo, do PT do Rio de Janeiro, Agnello Queiroz, do PT do Distrito Federal e Subtenente Gonzaga, do PL de Minas Gerais. Para o cientista político Ricardo de João Braga, são políticos experientes que enfrentaram uma tarefa difícil ao se elegerem sem estar ocupando um mandato.
17: Quem estava fora da política no sentido dos cargos teve que subir uma montanha relativamente alta. E quem estava fora da política mesmo, eu acho que teve que trabalhar vários anos para conseguir reconstruir a sua rede de relacionamento. Esse retorno, primeiro, é o reconhecimento do eleitor, ou então é simplesmente até um recall, como a gente costuma dizer, aquela lembrança. Mais uma coisa que é interessante é que é uma volta de parlamentares experientes.
16: Entre os que voltam a exercer um mandato este ano estão apenas três mulheres: Perpétua Almeida, do PCdoB do Acre, professora Rosa Neide, do PT de Mato Grosso, e Rose Modesto, do União de Mato Grosso do Sul. Da Rádio Câmara de Brasília, Antônio Vital.
9: Política.
11: O primeiro turno das eleições registrou o maior número de abstenções desde a redemocratização. Quem explica os detalhes é a repórter Kate Nayane.
18: Neste domingo, o primeiro turno das eleições de 2026 registrou o maior número de abstenções desde 1998. Ao todo, foram 21,08%, o que equivale a 33,4 milhões de eleitores, segundo dados do Sistema de Totalização de Votos do Tribunal Superior Eleitoral. O especialista em relações governamentais, Eduardo Galvão, analisa que o percentual já era esperado, considerando as últimas eleições. Para ele, a alta expectativa dos brasileiros sobre os candidatos causa uma espécie de frustração, o que pode levar o eleitorado a se abster do direito ao voto.
19: Tanto aqui no Brasil quanto em outros países também da América Latina, que é a alternância muito rápida de poder entre espectros políticos. Ou seja, vota-se na direita, não consegue resolver os problemas, vota-se na esquerda tentando resolver os problemas, não se consegue esse resultado, o imediatismo das pessoas, do eleitorado, por soluções.
18: Ele afirma ainda que essa expectativa explica não só a alternância no poder, quanto à desmotivação das pessoas para ir às urnas exercer a sua cidadania.
19: Na minha visão, esse dado, ele conversa muito com essa tendência de alternância de poder, porque isso demonstra uma insatisfação muito grande das pessoas em relação ao ambiente político, em relação aos próprios representantes. Na percepção das pessoas, as demandas sociais não estão sendo atendidas nem por um projeto de governo, nem por outro projeto de governo.
18: Em 2022, a porcentagem de abstenção foi de 20,95% na primeira etapa da votação. Em 2026, 158,7 milhões de eleitores foram considerados aptos a votar. 125 milhões compareceram às urnas. Entre os votantes, 2,2 milhões dos votos foram em branco e 3,6 milhões nulos. Os votos brancos e nulos são geralmente de pessoas que não se identificam com nenhum candidato ou partido. É tido como um voto de protesto e pode demonstrar o descontentamento da população em relação às opções de governantes disponíveis para ocupar as cadeiras do plenário. Da Rádio Câmara de Brasília, Kate Nayane.
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21: Economia.
22: Arthur Oliveira Maia, do União da Bahia, é favorável à proposta de emenda à Constituição que limita a alíquota máxima do IPVA a 1% do valor de venda do veículo. A PEC também altera a base de cálculo do imposto para considerar o peso de fábrica do automóvel em vez do valor de mercado.
11: Arthur Oliveira Maia explica que a ideia é tornar a cobrança mais previsível e evitar que o valor do IPVA aumente de forma excessiva em razão do preço do veículo. O texto ainda permite que os estados concedam descontos para veículos menos poluentes.
22: Fernando Coelho Filho, do União de Pernambuco, apoia a criação de uma frente parlamentar em defesa do mutualismo. O colegiado visa garantir uma alternativa viável e competitiva ao mercado tradicional de seguros de veículos.
11: Fernando Coelho Filho ressalta que a iniciativa busca articular ações entre o governo, a iniciativa privada e a sociedade civil para fortalecer o setor. Segundo ele, o colegiado é importante para garantir um ambiente regulamentado que amplia a proteção do patrimônio da população.
21: Agricultura.
22: Gabriel Mota, do União de Roraima, defende a aprovação de projeto que cria um Programa Nacional de Assentamentos Produtivos próximos às cidades. A proposta busca ampliar o acesso à terra para famílias vulneráveis, com foco no abastecimento de mercados locais.
11: Gabriel Mota ressalta que os assentamentos poderão receber apoio para assistência técnica, crédito e comercialização da produção. O texto admite lotes menores que um hectare, desde que estudos comprovem a viabilidade econômica, ambiental e produtiva da área.
21: Votação.
22: Após o primeiro turno das eleições, os partidos começam a discutir pautas prioritárias. O PL, com a maior bancada eleita para a Câmara e o Senado, defende mais flexibilidade nas relações trabalhistas.
11: A Federação PT, PCdoB, PV, com a segunda maior bancada eleita para a Câmara, diz que o fim da escala 6x1 é uma demanda da sociedade. A repórter Silvia Munhato tem as informações.
23: Com a definição das novas composições da Câmara e do Senado para a próxima legislatura, os partidos já começam a discutir as pautas legislativas prioritárias. A partir da força eleitoral do PL mostrada nas urnas, o deputado Maurício Marcon, do Rio Grande do Sul, vice-líder do partido na Câmara, acredita que haverá menos espaço para medidas que busquem regular as relações trabalhistas, como as discussões sobre a jornada de trabalho máxima.
24: A gente tem exemplos dos Estados Unidos, do Canadá, da Austrália, da Inglaterra, que fazem a questão por horas trabalhadas com os direitos trabalhistas garantidos de forma proporcional, onde as pessoas vão fazer as suas horas de trabalho que assim desejar. Se quiserem trabalhar 2, 3, 4, 5, 6 dias, elas vão ter a liberdade.
23: Para o deputado Daniel Almeida, do PCdoB da Bahia, vice-líder do governo no Congresso, a sociedade se mostrou favorável ao fim da escala 6x1, porque quer mais tempo livre.
25: Quem está contra isso está contra a evolução natural das coisas, está contra a opinião da sociedade, está contra os trabalhadores brasileiros. Esse debate de que o mercado regula as relações na sociedade, regula as relações do mundo do trabalho, as relações econômicas, é uma falácia. Não é assim que as coisas funcionam.
23: Maurício Marcon afirma que o partido deve trabalhar pelo corte de impostos e até para suspender a reforma tributária, aprovada em 2023 pelo Congresso. Outro movimento, segundo ele, será na direção do corte de gastos, além de outras pautas.
24: Fim das decisões monocráticas do Supremo Tribunal Federal, que está lá esperando há muito tempo lá, e a gente precisa votar, redução da maioridade penal. Então a gente tem várias pautas aí para serem aprovadas.
23: Daniel Almeida acredita que o país terá que fazer um enfrentamento mais firme do crime organizado e citou a proposta em discussão que busca reestruturar o sistema de segurança pública.
25: Criou-se o fundo eleitoral, mas a presença do poder econômico e de forma especial de setores do crime organizado na vida política está cada vez, a presença está cada vez mais intensa, então tem que fazer uma reforma político-eleitoral.
23: O vice-líder do governo também acredita que será necessária uma discussão sobre o Supremo Tribunal Federal no sentido de fixar mandatos para os ministros. Da Rádio Câmara de Brasília, Silvia Minhato.
21: Segurança Pública. Mário Negromonte Júnior, do PSB da Bahia, apoia a proposta que amplia a coordenação da União na segurança pública e integra os órgãos federais, estaduais e municipais. A PEC também reforça a atuação da Polícia Federal contra organizações criminosas e milícias.
0: Mário Negromonte Júnior destaca ainda a criação da Polícia Viária Federal, com atuação em rodovias, ferrovias e hidrovias, e a inclusão das guardas municipais no sistema de segurança pública. Ele acrescenta que a proposta também prevê recursos para os fundos nacionais da área.
21: Marangoni, do Podemos de São Paulo, é autor de proposta que altera o Código Penal para aumentar a punição a quem comete o crime de ato obsceno em locais de uso coletivo. De acordo com a matéria, a punição passa a ser de 2 a 5 anos de reclusão, além de multa.
0: Marangoni afirma que a medida alcança banheiros, vestiários, escolas, transportes coletivos, centros comerciais e outros espaços frequentados por crianças e adolescentes. Ele considera que esses ambientes exigem proteção reforçada contra a exposição a atos de conteúdo sexual.
21: Marussa Boldrin, do Republicanos de Goiás, propõe criar diretrizes nacionais para transformar as salas lilás em uma política de atendimento humanizado a mulheres e meninas vítimas de violência. A implantação seria gradual, respeitando a autonomia de estados e municípios.
0: A proposta, relatada por Marussa Boldrin na Comissão de Saúde, garante acolhimento, escuta especializada e integração com a rede de proteção. Também prevê treinamento contínuo das equipes e protocolos nacionais para orientar o atendimento às vítimas.
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21: Previdência. Vander Lobé, do PT de Mato Grosso do Sul, apoia o projeto que regulamenta a aposentadoria especial por penosidade no regime geral de previdência social. A proposta define o conceito de penosidade e estabelece critérios para a concessão do benefício.
0: O texto de Vander Lobé prevê a aposentadoria após 25 anos de trabalho em condições de grande desgaste físico ou mental, mediante comprovação por perícia técnica. O projeto também cria regras específicas para motoristas do transporte rodoviário comprovarem o direito ao benefício.
21: Termina agora o Jornal Câmara dos Deputados, produzido pela Rádio Câmara, com trabalhos técnicos de Everson Urani e apresentação de Luciana Vieira e José Carlos Andrade. Uma ótima noite para você.
0: A Voz do Brasil volta amanhã. Uma boa noite para você.
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4: O governo do Rio, a Agenerza e as concessionárias Seg e Seg Rio fecharam um acordo para ampliar o mercado livre de gás natural. Indústrias com consumo mínimo de 10 mil metros cúbicos por dia poderão comprar o gás diretamente de produtores ou fornecedores. 7 empresas terão a migração efetivada, entre elas CSN e Braskem. O acordo encerra uma disputa judicial e busca ampliar a concorrência e reduzir custos para o setor industrial. Para consumidores residenciais e comerciais, o abastecimento continua com as distribuidoras. Na Rússia, as autoridades sanitárias informaram que nenhum caso de peste foi registrado entre pessoas que tiveram contato com uma pesquisadora que morreu na Sibéria. A mulher, de 28 anos, trabalhava em um instituto especializado em peste e doenças infecciosas. Ela morreu na sexta-feira após ser internada com pneumonia de origem desconhecida. Segundo a Agência de Vigilância Sanitária Russa, nenhum funcionário apresentou doença infecciosa nos últimos 10 dias. Exames também não encontraram micro-organismos relacionados ao trabalho da pesquisadora. O Grupo Cataratas vai realizar nesta quarta-feira uma feira com mais de 5 mil vagas de emprego. As oportunidades são voltadas principalmente aos setores de turismo, comércio e serviços, além de postos de estágio e jovem aprendiz. O evento será das 9 da manhã às 2 da tarde, na Praça Mohamed Ali, na Gamboa, em frente ao Aquarrio, na região portuária. Os candidatos devem levar currículo impresso e um documento de identidade atualizado. Do Departamento de Jornalismo, Marcos Caetano Júnior.
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7: 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Pastor Valdir Brasil. Aqui comigo.

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2: E é por isso que estamos dando início ao Gerando Vencedores, um programa da IGV, do meu amigão Pastor Valdir Brasil, de quem eu trago um grande abraço e um grande convite. 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Com 14 anos de trajetória, são mais de 100 apresentações e 22 premiações. E neste domingo, na IGV, em Itaipu, às 18h30, na Rua São Fábio, número 55, um criador de brinquedos dá vida às suas criaturas. 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Agora vamos a essa canção e eu volto com a mensagem de Deus com o Pastor Valdir Brasil.

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1: Que a paz de Cristo invada o seu coração.
2: Amém.
1: Nós estamos direto no templo da IGV Itaipu, Rua São Fábio 55, e nós temos uma missão, e a nossa missão
2: é
1: nossa missão é gerar vencedores. Eu quero compartilhar com você quando o resultado não muda o trono. Abra comigo a sua Bíblia, profeta Daniel, capítulo 2, versos 20 e 21. Conta-se que um menino estava viajando de avião sozinho. De repente, o avião entrou numa forte turbulência. O avião balançava, pessoas ficaram assustadas. Alguns começaram a orar, mas aquele menino continuava tranquilo. Até que alguém perguntou: menino, você não está com medo? E ele, sorrindo, respondeu: não, o meu pai é o piloto. Ele não sabia quando a turbulência terminaria, não sabia se o avião balançaria novamente, mas sabia quem estava no comando. Talvez o problema de muita gente não seja turbulência, é ter esquecido quem está no comando. Hoje foi um dia de números. Números subiram, números desceram. Alguns chegaram aqui felizes, outros preocupados, talvez alguns frustrados. Mas eu não subi nesse altar para falar de números. Eu subi para lembrar a essa igreja quem está no comando. Vamos ler Daniel capítulo 2, versos 20 e 21. Juntos, no 3. 1, 2, 3. E disse: louvado seja o nome de Deus para todo o sempre. A sabedoria e o poder a Ele pertencem. Ele muda as épocas e as estações. Destrona reis e os estabelece. Dá sabedoria aos sábios e conhecimentos aos que sabem discernir. Nós vamos compartilhar um pouco sobre Daniel, um homem que durante vários governos participou com vários reis, mas nunca perdeu a posição de servo, nunca perdeu a posição de alinhado com o Senhor. Escuta isso: a terra pode estar em transição, o céu jamais estará em crise. A terra pode passar por turbulência, o céu permanece firme. Daniel descobriu que cadeiras mudam, mas o trono permanece. Muda o governante, mas o trono não muda. Muda o governante, mas o céu continua sendo o mesmo. Porque quem controla todas as coisas é aquele que está sentado no alto e sublime trono. A Ele seja dada toda honra, toda glória e todo louvor, porque só Ele é Rei dos Reis, Senhor dos Senhores, só Ele é o Todo-Poderoso e só Ele tem o controle e o comando sobre todas as coisas. Daniel atravessou governos, trabalhou com Nabucodonosor, com Belsazar, com o rei Dário. Reis chegaram, reis partiram, impérios mudaram, Daniel envelheceu. Mas há algo extraordinário. Eu estava lendo a história de Daniel e descobri que Daniel sobreviveu aquilo que parecia maior do que ele. Em meio às crises, Daniel continuou crendo. Em meio às crises, Daniel continuou acreditando. Em meio às lutas, Daniel continuou antenado com o trono do alto e sublime, que é o Senhor Jesus Cristo. A minha pergunta é: e por quê? Porque sua segurança nunca esteve no palácio. A segurança de Daniel sempre esteve no altar. E quando nós estabelecemos a nossa confiança no Senhor, e quando nós estabelecemos a nossa confiança no Senhor dos Senhores, quando a nossa confiança está depositada no Rei dos Reis, o Todo-Poderoso, nós não nos abalamos quando a terra entra em crise. Daniel trabalhava perto do trono dos homens, mas preste atenção, vivia de joelhos diante do trono de Deus. Estava perto do trono dos reis da terra, mas estava ligado com o trono do Rei dos Reis, do Senhor Todo-Poderoso. E mais, quem coloca sua esperança na cadeira entra em crise, quando alguém se levanta dela. Quem espera em quem está sentado na cadeira, treme quando quem está sentado se levanta. Mas quem está firmado no trono maior, no Senhor o Todo-Poderoso, pode mudar governo, mas não muda o comando. Pode mudar homens, mas não muda o Senhor. Pode mudar quem está sentado na cadeira, mas o que está sentado no trono permanece para sempre. Quem coloca sua esperança no trono permanece quando tudo muda. Por isso, a igreja, segundo Paulo, é coluna e firmeza da verdade. A igreja não entra em crise, a igreja não entra em turbulência, porque a igreja não vive debaixo de comando aqui da terra. A igreja está ligada no comando do céu. A igreja é sustentada pelas mãos do Todo-Poderoso. Quem mantém a igreja de pé são os joelhos dobrados, ligados no comando do céu. Por isso, nós não temeremos, ainda que haja turbulência, ainda que os mares se revoltem, ainda que haja turbulência nos rios, eu me alegrarei e exultarei no Senhor, no Deus da minha salvação. Preste atenção, muda o decreto, mas Daniel não mudou. Muda a lei, muda o decreto agora, mas Daniel continua o mesmo. Daniel capítulo 6, verso 10 diz: Daniel, pois, quando soube que o edito estava assinado, entrou em sua casa. Ora, havia no seu quarto janelas abertas do lado de Jerusalém. E três vezes no dia se punha de joelhos e orava. E dava graça diante do seu Deus, como também antes costumava fazer. Escuta, vem o edito, é contrário a Daniel, mas Daniel não muda a sua posição. Na casa de Daniel tinha uma janela virada para Jerusalém. Ele estava na Babilônia. O templo tinha sido destruído, pastor Edson. Eram ruínas. Mas a Babilônia não estava dentro do coração de Daniel. Daniel se punha de joelhos três vezes ao dia, porque ele falava com o Senhor que tem o controle sobre todas as coisas. Embora estivesse perto do rei, mas a intimidade dele não era com o rei da terra. A intimidade dele era com o rei, o Todo-Poderoso. Daniel estabeleceu no seu coração um propósito de orar. O edito sai, e ao contrário, qualquer um ia reclamar, qualquer um ia murmurar. Daniel continuou fazendo a mesma coisa. A minha pergunta é: o que te faz parar de orar? O que te faz reclamar? O que te faz retroceder? Daniel não retrocedeu, mesmo quando o edito parecia contrário a ele. Sabe por quê? Porque quem tem o Senhor, o Todo-Poderoso, assentado no trono do coração e serve ao Senhor de todo o coração, não tem medo de mudanças de lei. Daniel continuou orando, Daniel continuou clamando, Daniel soube que o decreto estava assinado. Sabe o que ele faz? Vai para sua casa normalmente, abre as janelas, não precisa esconder. Abrir janelas seria denunciar-se. Abrir janelas seria dizer: eu continuo orando, eu continuo pedindo ao Deus. Mas ele não tem medo disso, porque quem tem o governo do céu não tem medo de invejosos. A janela estava aberta, a prática continuava, oração. E Daniel orava ao Senhor três vezes ao dia. Por quê? Porque ele não tinha medo, ajoelhou-se e orou como costumava fazer. A crise não criou o altar de Daniel. A crise revelou que o altar já existia dentro da vida de Daniel. A crise não veio para fazer Daniel orar, não. Daniel já orava antes da crise. Eu vejo que Daniel é um exemplo de oração. A Bíblia diz que ele se propõe no coração a orar 21 dias. E nesses 21 dias que ele está orando, o príncipe da Pérsia vem para tentar impedir a sua oração. Irmão, levanta a mão que eu quero profetizar. Quando o propósito é buscar o Senhor, pode se levantar príncipe da Pérsia, pode se levantar demônios, principados e potestades. Se for preciso, Deus manda Miguel. Você está entendendo? O arcanjo guerreiro. O guerreiro vem para lutar suas pelejas. E Miguel diz: Daniel, desde o primeiro momento, quando você começou a orar, Houve uma guerra no mundo espiritual, mas a sua oração foi ouvida, e é por isso que eu desci, para livrar você e te dar vitória. Escuta, meu irmão, quando você continua no trono, você pode continuar de joelho diante de qualquer notícia, porque se for preciso, Deus dá ordem a anjos para te guardar em todos os seus caminhos. Aleluia. Daniel não começou a orar porque apareceu uma cova, ele já orava antes da cova. Daniel já tinha um hábito de oração, porque quem ora sabe a quem está orando. A oração faz o homem parar de pecar, mas o pecado faz o homem parar de orar. A oração move a mão que move tudo. A oração, ela estabelece o reino do Senhor sobre a nossa vida. A oração, ela muda a direção. A oração, ela traz o céu até nós. A oração, ela muda a história na vida de pessoas, porque pessoas que oram são transformadas através da oração. Quando eu oro, o céu se alegra. Quando eu oro, a festa no céu. Quando eu oro, Deus move céu e terra. Se for preciso, Deus para o sol, Deus para a lua. Se for preciso, Deus abre o mar. Se for preciso, Deus abre o Jordão. Se for preciso, Deus dá ordem a anjos. Vai cair 1.000 de um lado, 10.000 do outro lado. Você não será atingido, porque o Senhor já deu ordem a anjos para te guardar em todos os teus caminhos. Quando você ora, há uma miríade de anjos de Deus a seu serviço. Você crê nisso, irmão? Você acredita nessa palavra, irmão? Aleluia. Agora, tem gente que procura Deus quando chega o problema. Daniel não. Daniel orava antes do problema. Daniel tinha tanta intimidade com Deus que quando o problema chegou, já encontrou de joelhos. Quando chega o edito, Daniel continua de joelhos. Porque quem se ajoelha para Deus não se curva diante de adversidade. Quem se curva diante de Deus não se curva diante de afrontas. Daniel se curvava diante de Deus, por isso não precisa se curvar diante de edito de rei. Daniel tinha tanta intimidade com Deus que ele falava e Deus respondia. Daniel tinha tanta intimidade com Deus que quando o rei tinha um sonho, Deus revelava o sonho a Daniel. E aí? Muda o rei, Daniel ora. Muda o império, Daniel ora. Muda o decreto, Daniel ora. Abre a cova, Daniel ora. Solta os leões, Daniel permanece. Muda a estação, Daniel continua fiel. O que precisa acontecer para a gente continuar a ser fiel a Deus na oração? O que precisa acontecer para a gente continuar sendo fiel a Deus? Quem sabe, muita gente parou de orar por causa de uma decepção. Será que uma decepção pode fazer a gente parar de orar? Podem vir decepções. Nós vamos continuar firme na oração. Quem sabe uma perda? Ah, eu perdi, agora não oro mais. Ah, uma porta se fechou. Parou de orar por quê? Ah, porque a porta fechou. Olha, pastor Alex, que coisa horrível. Gente que parou de orar porque uma porta se fechou. Daniel, em meio às afrontas, Daniel continuava orando, sabendo que se continuasse orando, seria jogado na cova dos leões. Mas quem tem permanência de oração, não tem medo de cova. Porque quando jogaram Daniel na cova, a Bíblia diz que o anjo do Senhor desceu o primeiro. Irmão, levanta a mão, levanta. Quero profetizar sobre a sua vida. Quando jogaram Daniel na cova, a Bíblia diz que o anjo do Senhor chegou primeiro. Eu costumo dizer que o anjo, pastor Ercília, falou com os leõezinhos: eu trago uma resposta do céu aqui. Deus decretou jejum na cova. Uau! Irmão, quem ora, irmão, Deus muda até a natureza. Quem ora, Deus controla até leões famintos. Quem ora...

0: respeito, eles descerão primeiro na cova, porque leão faminto não vai te engolir. Há um decreto maior do céu, que é maior do que o decreto da terra. Deus já deu ordem a anjos para te livrar desses leões ferozes. Aleluia. Olha que coisa linda, pastor Josué. Quando Daniel é jogado na cova, leões famintos não fazem nada. O rei no palácio não dorme. Daniel na cova dormindo. Eu costumo dizer que Daniel tirou onda lá com o leãozinho, né? Deitou em cima e falou: ô leãozinho, melhora aí porque a cabeça está muito baixa. E o leãozinho, ó, anatômico. Melhorou, Daniel? Tá ótimo. O rei no palácio acordado e Daniel na cova dormindo. E ele fica incomodado, porque de madrugada o rei vai lá na cova e grita: Daniel, Daniel. E ele: ô rei, podia ser mais tarde um pouquinho, né? Estava tão bom aqui. Dá-se o caso de um Deus que você serve tenha te livrado da boca desses leões famintos. E Daniel responde: vive tu, ó rei, e vive o Deus em cuja presença continuamente eu estou. Quem vive na presença de Deus, leões famintos não vão devorar. Quem vive na presença de Deus, rei pagão vai se converter. Quem vive na presença de Deus vai mudar o edito. Agora, aqueles que lançaram Daniel na cova, eles são lançados. Daniel sai da cova, mas o anjo não sai. E o anjo diz para os leõezinhos: decreto do céu, acabou o jejum. Que eles estavam no ar ainda. Você já imaginou? Os leões tinham devorados. Porque quem ora, Deus fecha a boca de leão para não te engolir, mas escancar a boca do leão para engolir quem é contra você. O que que te faz parar? Uma notícia ruim? Um resultado diferente daquele que você esperava? Mas é uma coisa ainda mais profunda em Daniel. Daniel tinha janelas abertas em direção a Jerusalém. Jerusalém estava longe. O templo havia sido destruído. Daniel estava na Babilônia. Olha a condição. Ele estava na Babilônia, mas a Babilônia não estava dentro dele. Sabe o que é isso? É alguém que está no mundo, mas não é do mundo. Porque quem está alinhado com o trono do céu não se contamina com as coisas da terra. Você pode estar vivendo num ambiente que não escolheu, sem permitir que esse ambiente escolha quem você vai se tornar. Daniel estava num ambiente que não foi ele que escolheu. Ele foi levado como cativo, mas ele não permite que esse ambiente mude quem ele é. Você está entendendo isso, irmão? Romanos capítulo 13, verso 1, Paulo escreve: todos devem sujeitar-se às autoridades governamentais, pois não há autoridade que não venha de Deus. As autoridades que existem foram estabelecidas por ele. Daniel se adaptava a isso. Daniel sabia respeitar os governos onde ele servia. Paulo está dizendo aos romanos que nós precisamos orar. As famílias precisam de oração. A nação precisa de oração. E a igreja precisa continuar sendo igreja. O exame não mudou o trono. A porta fechada não mudou o trono. A perda não mudou o trono. A rejeição não mudou o trono. A notícia não mudou o trono. O seu ontem não mudou o trono. E aquilo que você ainda não entende não mudou o trono. Se ele continua no trono, eu continuo de joelho. Se ele continua no trono, eu acredito que ele vive para sempre. Aleluia. Se ele continua no trono, nós precisamos continuar adorando. Apocalipse 19, 6. E ouvi com que a voz de uma grande multidão, e como que a voz de muitas águas, e como que a voz de grandes trovões, que dizia: aleluia, pois já o Senhor Deus Todo-Poderoso reina. O Senhor, o Todo-Poderoso, reina. Quando a gente vai para o verso 16 de Apocalipse 19: e no manto e na sua coxa tem escrito este nome: Rei dos Reis e Senhor dos Senhores. Ele é o Rei. Jesus é o nosso Rei.
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1: Paizinho querido, nós entramos agora diante da tua presença em oração nesta noite de terça-feira para declarar, como Davi no Salmo 124, ah, se não fosse o Senhor, Israel que o diga, o que seria de nós? Senhor, se não fosse a sua graça, se não fosse a sua misericórdia, o que seria de nós? Queremos te agradecer nesta noite por nos conceder o fôlego de vida, a oportunidade de terminarmos mais uma jornada, e viemos te pedir a bênção para que amanhã, quarta-feira, Senhor, aquilo que não conseguimos resolver hoje, tenhamos força e capacidade para amanhã sermos bem-sucedidos. Guarda a nossa casa, a nossa família, a nossa fé. Oramos em nome de Jesus. E você que crê, diga amém.
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3: Muito boa noite para você que tá ligado aqui na sua 93 FM, conectado com a gente, começando mais um Resenha no Rádio. Marcelão tá aqui com a gente. Boa noite, Marcelo.
4: Boa noite, Claudinha. Tamo na área em mais uma edição. Você já sabe, de segunda a sexta, de 10h30 às 11, Resenha no Rádio com o nosso amigo Alexandre Esquerdo, que eu e a Claudinha estamos aqui tentando construir toda aquela empatia, toda aquela garbo e elegância do Alexandre Esquerdo. Mas nós vamos aqui com o Resenha no Rádio.
3: Isso, você vai mandando seu alô 998004021.
4: Repita.
3: 998004021. Manda seu beijo, manda seu alô. Pode pedir sua música também. Lembrando que a gente tem sempre os pedidos, né, produção?
4: Isso.
3: Da quinta-feira, nossa quinta do TBT,
4: opa,
3: quinta da saudade.
4: Tempo bom.
3: E a gente já começa o nosso programa de hoje com Pensamento do Dia.
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5: Olá, aqui é o Pastor Elson de Assis. E hoje um pensamento do dia está no Salmo de número 116, versículo 1. Amo ao Senhor porque ele ouviu a minha voz. Ou seja, Deus conhece a sua voz. O ser humano tem coisas que são singulares: impressões digitais, íris dos olhos, cabelo, arcada dentária e a voz. Todos podem gritar junto com você, mas Deus conhece a sua voz. Muitos podem cantarem, louvarem junto com você, mas Deus sabe qual é a sua voz. Está aflito, está abatido, fale, cante, grite, clame ao Senhor, porque no meio de milhares e milhões de vozes, Deus sabe qual é a sua voz. O salmista disse: eu amo ao Senhor porque ele ouviu a minha voz. A sua voz é única. Tudo que tem fôlego, louve ao Senhor.
3: Amém, Pastor Elson de Assis, nosso parceiro, nosso irmão querido. E começando com louvor.
4: Opa, na pressão, hein?
3: É isso aí, louvor nacional. Aqui tem o melhor do gospel nacional e internacional, com Eli Soares. Eu posso...

0: comigo!
1: Fala comigo!
2: Fala comigo!
3: Boa noite, a paz do Senhor. Eu sou
4: Antônio,
3: Santa Catarina.
0: Eita!
3: Eu sou o programa seu. Manda um alusão pra nós aqui, mano.
0: Todo um abraço pra galera do Sul, né?
5: Alô, alô, galera do Resenha no
4: Rádio. Oi!
5: Quero mandar um alô pra minha querida e digníssima esposa, Sara. Sara do Jacarezinho, Sara Lopes.
4: Alô, Sara.
5: Melhores trufas do Jacaré.
0: Olha aí, o alô e o jabá. O alô e o jabá.
6: Olá, povo de Deus. Olha aqui, de Aquários, Cabo Frio. Quer mandar um alô pra Selma, pra Naninha, pra Dani, pras amadas do Ministério Caçador. Deus e pro meu amor, Mário.
0: Boa, beijo pra você
4: aí,
0: e pro Mário também.
4: Mário, ganhou maior declaração
0: tá
4: de amor, Mário.
0: Tá com a bola cheia, Mário, tá com a bola cheia.
4: E você também quer mandar o seu alô? Pode mandar, manda seu beijo, seu alô, pede música também, 998004021. E participe também nas redes sociais do Resenha no Rádio. Siga a gente, @ Resenha no Rádio, siga Marcelão, DJ Marcelo Araújo.
0: E também siga minha amiga Cláudia Matos Oficial. Legal? Bom,
4: eu recebi no direct, uma galera começou a seguir, né? Aqui no, através do programa do Resenha. Quero mandar um beijo muito especial pra Amália. Oh, que palavra bonita, Amália. Legal. Obrigada pelo seu carinho. E a todos os ouvintes que nos seguem, que curtem o Resenha no Rádio, Deus abençoe a sua vida. Creia que esta terça-feira, Deus tem promessa pra sua vida.

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3: Estamos de volta aqui no Resenha no Rádio. Eu e Marcelo Araújo. Boa. Marcelo, quem tá ligado com a gente aqui hoje?
4: Boa, hein? Tem alô aqui do nosso ouvinte Rodrigo de Caraí. Tá. Oi, sempre ligadinho no Resenha.
3: Beijo pra todo o povo aí de Caraí. A Lana de Olaria também oferecendo o próximo louvor pra todos os ouvintes.
4: Boa, boa, ligados na 93, claro, né? Sandra da Barra da Tijuca pede oração pelo seu esposo.
3: E a Terezinha de Higienópolis oferecendo a próxima música também pros ouvintes e equipe do Resenha no Rádio. Você já mandou seu beijo? Manda aí 998004021.
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3: Muito bem, eu tenho um recado mega especial. 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
3: E nesta terça-feira, o Senhor traz uma palavra especial para o seu coração com o tema: a sua atitude irá mudar a sua realidade. Nossa, forte demais, hein? Hoje trazendo o pastor Silas Malafaia essa palavra. Vamos ouvir.
5: Eu quero trazer uma palavra para você sobre o poder da decisão. Por que pessoas tomam decisões na sua vida em áreas fundamentais e não conseguem colocar em prática? Por quê? Porque pessoas tomam decisões na vida, mas não conseguem. Vida material, vida emocional, vida espiritual. Exemplo. Não. Esse ano, eu vou viver conforme eu ganho. Não vou gastar mais do que eu ganho. Não consegue. Hã? Quer ver outra? Eu tô num relacionamento muito perigoso. Esse relacionamento aqui vai me levar a fazer bobagem. Mas não consegue romper. Não. Esse ano, eu vou orar mais, vou ler mais a Bíblia, vou estar mais na igreja, vou servir melhor a Deus. E não conseguem. Por que pessoas tomam decisões na sua vida e não conseguem colocar em prática? Eu vou dar a resposta com alguns argumentos. Não todos, mas alguns. Número um, porque tomam decisões baseadas nas emoções e do que estão sentindo no momento. Deixou de sentir? A decisão vai para as cucuia. Por que pessoas não conseguem colocar em prática decisões que tomam? Porque tomam decisões baseadas exclusivamente na vontade. Tem um ditado: vontade dá e passa. Passou a vontade? Não decide. Por que pessoas tomam decisões e não conseguem colocar em prática? porque decidem exclusivamente na racionalidade da mente. O pensamento pode ser substituído e não deletado. Você substitui pensamento, aí você passa a pensar numa outra coisa, já esqueceu o que estava pensando da decisão que ia tomar. Por que pessoas tomam decisões na vida e não conseguem colocar em prática na sua vida? Por quê? Porque decidem baseado na opinião dos outros. Como não é a sua opinião, esquece. Porque pessoas decidem coisas na vida e não conseguem colocar em prática, porque são dúbias. Tiago capítulo 1, versículo 8 diz que o homem de coração dobre é inconstante em todos os seus caminhos. Isso é, não sabe o que querem. De manhã quer uma coisa, de tarde quer outra, de noite quer outra, num dia quer uma coisa, no outro dia quer outra. Então, porque não sabem o que querem, não tomam as decisões na prática daquilo que eles mesmos decidiram. Por que pessoas tomam decisões na vida e não conseguem colocar em prática? Sabe por quê? Porque querem que outras pessoas decidam por ele. E como é outro que está decidindo, daqui a pouco você se arrepende, não foi você? E aí, joga tudo por água abaixo. Por que pessoas tomam decisões na vida e não conseguem colocar em prática? São pessoas dominadas pelo medo. E o medo é uma coisa terrível. O medo tem o poder de neutralizar o teu potencial. Trava você, não consegue colocar em prática. Tem medo. Por que pessoas tomam decisões na vida e não conseguem colocar em prática? Porque são pessoas reativas e não proativas. Reativas são as pessoas que reagem a fatos. Não produzem nem criam fatos. Esperam as coisas acontecerem para depois é que vão ver se vão tomar alguma decisão na sua vida. O proativo é diferente. O proativo produz fatos, se antecipa ao fato, fica antenado para ver alguma coisa que ele tem que corrigir antes do desastre. O proativo toma decisões baseadas em princípios, não em axiologia ou opinião dos outros. Por que pessoas tomam decisões na vida e não conseguem colocar em prática? É porque fazem escolhas erradas. Escolhas erradas, decisões fracassadas.

0: aí, Kemily Santos, Deus de Obras Completas.
1: Gosto muito,
0: essa música é linda, um beijo pra Kemily, que vai ter neném, é, olha uma aí, futura viu? Mamãe, pois tá vindo é. Aí.
1: Parabéns.
0: Beijo pra você, querida, Deus abençoe. E olha, Marcelo, você sabe que aqui no Resenha, a gente tem entrevista,
1: boa.
0: Tem dica, tem muita informação.
1: Programação perfeita pra um ouvinte bem antenado,
0: e
1: né?
0: E muito bem informado, que você só tem aqui na 93 e no boa. Seu Resenha no Rádio. Ai, eu amo demais essa música. Versão dela, tanto em inglês quanto em português. Tudo que tem, no meu senhor.
1: Tudo que tem,
0: fôlego. No meu senhor, chegando Elevation.
2: Praise.

0: A gente vai fechando o resenha de hoje, infelizmente tá acabando, mas que você continue, como diz a letra da música, tudo que tem fôlego, louve ao Senhor.
1: Já bota na sua playlist também, Elevation Worship Praise. Beijo no seu coração, obrigada pela companhia, pelo carinho, você que tá com a gente sempre aqui na 93 no Resenha no Rádio. Deus abençoe sua vida. Beijo no seu coração, na sua família, que as promessas do Senhor estejam sobre a sua vida sempre. E não esqueça, não é isso, Marcelo?
0: Isso!
1: O melhor de Deus está por vir!

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5: O Conselho Regional de Medicina, CREMERJ, em parceria com o Hemorrio, vai realizar uma campanha de doação de sangue nesta quarta-feira. A coleta, aberta ao público, será feita das 10 da manhã às 3 da tarde no Auditório Júlio Sanderson, no edifício Argentina, na Praia de Botafogo, número 228, na Zona Sul do Rio. Para doar, é preciso ter entre 16 e 69 anos, pesar mais de 50 quilos, estar em boas condições de saúde e apresentar um documento original com foto. Os sites e aplicativos de apostas esportivas e jogos online, conhecidos como bets, começam a sair do ar em todo o país logo mais às 11:59. A decisão cumpre a medida provisória que proibiu essas atividades no Brasil. O prazo para saque voluntário terminou ontem. Os valores que permaneceram nas plataformas serão informados aos bancos até amanhã e a devolução aos apostadores ocorrerá entre os dias 9 e 14 de outubro. Se houver impedimento, a Caixa poderá intermediar os pagamentos. O Ministério da Saúde do Quênia confirmou o primeiro caso de ebola no país. O paciente era um homem que morou durante 7 anos na República Democrática do Congo, onde há um surto da doença. Ele chegou à capital Nairobi no último dia 3 e foi isolado após procurar atendimento médico. O homem recebeu tratamento, mas morreu na noite desta segunda-feira. O governo queniano considera o caso importado. Do Departamento de Jornalismo, Marcos Caetano Júnior.
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1: Aqueles que foram chamados com um propósito santo, de nesta terra serem luz e sal. Luz para iluminar as trevas da sociedade e sal para dar sabor às vidas. Bem-vindos sejam todos. Que alegria, que satisfação, que prazer, que honra, que momento importante na nossa vida. Hoje estamos começando na casa do Senhor. Não há lugar melhor na vida. É aqui que Deus fala, é aqui que Deus se manifesta, é aqui que Deus move a sua glória, a sua unção. É aqui que começa a vida. A Bíblia diz que Ele começou e Ele vai terminar até o dia final. Saiba disto, eu creio que Ele está neste lugar. Eu creio que esta reunião foi por Deus, desde antes da fundação do mundo, predestinada para que hoje todos nós pudéssemos ouvir a voz de Deus, sentir em nosso espírito essa comunhão íntima e podermos ser testemunhas. No final deste culto, certamente que todos dirão, como disse o profeta Isaías, foi a mão de Deus que fez isto. Prepare-se para o melhor. Deus tem provisão para a nossa vida. Nem olhos viram, nem ouvidos ouviram, nem jamais penetrou no coração do homem sobre aquilo que Deus tem preparado para aqueles que o amam. E os que amam o Senhor digam amém, amém e amém. Louvemos a Deus. Glórias ao Senhor. Eu quero então lhe dar as boas-vindas, você que está aqui no meio desta multidão, mas que Deus te conhece a ti individualmente. Nós estamos aqui muitas pessoas, mas Deus conhece cada um de nós, até os fios de cabelo da nossa cabeça. Deus os tem contados. Até a cor original do nosso cabelo Deus conhece. Então, meus amados, eu quero lhe dar as boas-vindas a você que está participando de forma interativa aqui no Rio de Janeiro, no Brasil, em outros países do mundo. O Senhor sabe por que você está aí ligado a esse satélite, a esse canal de televisão ou à internet. Conforme eu disse, no meio da multidão, mas cada um é uma individualidade. Deus nos conhece, a Bíblia diz que Ele escreveu o nosso nome nas palmas da mão dEle. Ele não se esqueceu de você. Nunca você seria um órfão. Ele disse, eu estarei convosco até ao fim. Ele guardará o nosso depósito até aquele dia. É por isso que nós, neste ministério, amamos tanto a Deus. Diga isso com seus lábios. Diga, Senhor Jesus, eu te amo de todo o meu coração, com a minha alma, com os meus sentimentos, com toda a minha força. Tu és o meu Senhor, tu és o meu Redentor, tu és o meu Salvador, tu és o cabeça da igreja, tu és o governo sobre a minha vida, tu és o autor da minha fé, tu és o autor da minha salvação. Diga assim, Senhor Jesus, só ao teu nome eu darei honras, louvores e glórias para todo sempre. Então, graça, paz, misericórdia e amor da parte daquele que vive e que reina para todo sempre, o Senhor Jesus Cristo, e a igreja entusiasmada, cheia da glória de Deus, diga amém, amém e amém. Graças a Deus. Glória a Deus.
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1: Tu procedes de Deus, o teu nome já estava escrito no livro da vida. Por isso é que Romanos 8:29 diz que aos que de antemão conheceu, os predestinou para serem conformes à imagem de seu filho, a fim de que ele seja o primogênito entre muitos irmãos. E aos que predestinou, chamou; aos que chamou, justificou; e aos que justificou, esses também glorificou. Então, a obra de Deus está completa. Tudo isto vem desde antes da fundação do mundo, que foi tipificado por Adão e se manifestado no sacrifício de Cristo. Olha o que diz Efésios 1:3. Bendito Deus e Pai de nosso Senhor Jesus Cristo, que nos tem abençoado com toda a sorte de bênção espiritual nas regiões celestiais em Cristo. Versículo 4, assim como nos escolheu nele antes da fundação do mundo, para sermos santos e irrepreensíveis perante ele. E em amor nos predestinou para ele, para a adoção de filhos, por meio de Jesus Cristo, segundo o beneplácito da sua vontade. Versículo de número 11. Ele digo, fomos também feitos herança, predestinados segundo o propósito daquele que faz todas as coisas conforme o conselho da sua vontade. Versículo 12. A fim de sermos para o louvor da sua glória, nós os que de antemão esperamos em Cristo, em quem também vós, depois que ouvistes a palavra da verdade, o evangelho da vossa salvação, tendo nele também crido, fostes selados com o Santo Espírito da promessa, o qual é o penhor da nossa herança, até o resgate da sua propriedade. Quem é esta propriedade? A igreja. A Bíblia diz que um dia esta igreja será arrebatada. A igreja de Jesus será arrebatada. E então diz que tocará uma trombeta, diz a Bíblia Sagrada, a sétima trombeta, e diz que ele virá nas nuvens, e que num abrir e fechar de olhos, num piscar de olhos, a sua igreja será arrebatada, a propriedade dele será arrebatada. Agora, se a igreja não tem esta procedência, se a igreja não nasceu daquele sono profundo de Adão lá atrás, por revelação, na morte de Jesus, se a igreja não vem desse sangue do lado e dessa água, não é a igreja de Cristo, é a igreja dos homens. É a igreja do cowboy, é a igreja das barbas grandes, é a igreja do João, é a igreja do Antônio. A igreja de Cristo, ela vem das entranhas de Cristo. Pastor, e a pessoa que não conhece a sua procedência vive como? Numa crise muito grande de identidade. É inconstante em todos os seus caminhos, é pessoa de ânimo dobre, ela é levada por um lado para o outro, ela não tem âncora da alma. Tanto, olha, para mim, aposto, tanto me dá estar aqui. Eu gosto muito da graça de Deus, mas tem uma senhora que prega a lei, eu também gosto dela. Alguma coisa está errada. Se você gosta da mensagem da graça, mas também gosta da mensagem da lei, você tem uma crise de identidade violenta. Você não sabe a sua procedência. Então, a segunda revelação: nós saímos de Deus. Nós somos aquela costela tirada de Adão. Deus nos gerou segundo o seu beneplácito. Olha o que diz em Salmo 82:1-6. Deus assiste na congregação divina, no meio dos deuses, estabelece o seu julgamento. Versículo 6, eu disse, sois deuses, sois todos filhos do Altíssimo. Essa é a nossa procedência. Nenhum de nós é filho do diabo, nós somos filhos do Altíssimo. Nós nascemos desse sono profundo do Adão, que tipificava Jesus, e que na cruz do Calvário, a lança o abriu, e lá veio o sangue, lá veio a água, para mostrar que na letra é uma coisa, no espírito é outra. 1 João 3:9 diz, todo aquele que é nascido de Deus não vive na prática do pecado, pois o que permanece nele é a divina semente. Ora, esse não pode viver pecando, porque é nascido de Deus. Olha de onde vem a tua procedência. Então, se você acredita nisso, você acha que tem diabo algum que pode te arrastar para o inferno, amado? Você acha que algum diabo pode tirar o teu nome do livro da vida? Você acha que alguém, morte, espada, profundidade, pode te afastar do amor de Deus? João 10, 34 e 35, igreja. Replicou-lhe Jesus: não está escrito na vossa lei, eu disse, sois deuses? Se ele chamou de Deus aqueles a quem foi dirigida a palavra. E a escritura não pode falhar. 1 João 4,17 diz: dizem nós aperfeiçoado o amor, para que no dia do juízo mantenhamos a confiança, pois segundo ele é, também nós somos neste mundo. Tal qual, amado, nós não somos parecidos com Jesus, nós somos tal qual. Nós não somos parecidos, nós somos tal qual. Então nós sabemos de onde viemos e para onde vamos. Agora nós sabemos de onde viemos, lá da costela, lá do sono profundo de Adão, lá da morte de Cristo na cruz, aquela costela que foi transformada numa mulher e Deus lhe a trouxe. Nós somos a igreja, essa mulher, essa costela, que fomos trazidos pela mão de Deus. Jesus disse isso em João 8,14. Respondeu-lhe Jesus e disse: posto que eu testifico de mim mesmo, o meu testemunho é verdadeiro, porque eu sei de onde vim. Eu não vim da igreja católica. Você não veio do ocultismo, do espiritismo, das religiões orientalistas, você veio de Cristo. E eu sei para onde vou, claro, eu sei para onde vou, eu retorno ao meu lar celestial. E Jesus disse: é verdadeiro, porque sei de onde vim e para onde vou, mas vós não sabeis. A igreja de Jesus não sabe, amado, que a costela de Adão tinha a ver com a noiva de Cristo. Eva saiu de Adão, o crente saiu de Jesus. Somos de Cristo, somos a imagem e semelhança de Deus. Em Filemon 1 disse: Paulo, prisioneiro de Cristo Jesus. Paulo, prisioneiro. Amado, não há como sair desta verdade. Estamos aprisionados, somos um espírito com Jesus. Pastor, e por que que Deus tirou da costela? Por que que Deus não tirou da cabeça? Por que que Deus não tirou do pé? Deus tirou da costela, quer dizer do lado, porque nós somos tal qual Jesus. Tu tens a mesma fé de Jesus, tu tens a mesma unção de Jesus, você tem as mesmas características, você tem a imagem e semelhança. A Bíblia diz: somos um espírito com ele. Ele é um conosco, ele não é parecido conosco. Nós somos tal qual, nós somos ossos dos seus ossos, carne da sua carne, saímos de Jesus. Por isso é que ele chama a minha igreja, a minha amada, a minha noiva, sem manchas, sem rugas, perfeita. Então, amados, ele nos amou tanto, que para resgatar esta igreja, ele deu a sua vida por nós. Então, aquele casamento inicial, deixa o homem pai e mãe, é o casamento de Cristo com a igreja.
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1: Este é um tipo do que acontece no mundo espiritual. E agora você vai ver que Paulo tinha razão de chamar o mistério. Olha lá, Efésios 5, 21 a 22. Sujeitando-vos uns aos outros no temor de Cristo. Tudo que for agora está se referindo a Cristo. E ele diz no versículo 23: as mulheres sejam submissas ao próprio marido como o Senhor. Espera. Lembra-se no versículo 32, diz que isto não é apenas as mulheres. Na letra são as mulheres, mas isto tem uma revelação, é um mistério, Cristo e a igreja. Então, se é um mistério, vamos lá. As mulheres, as igrejas, sejam submissas ao marido, que é Jesus. Então, nós somos o corpo de Cristo. Cristo é o cabeça. Quem dirige o corpo é a cabeça. Versículo 24 disse: como, porém, a igreja está sujeita a Cristo, assim também as mulheres sejam em tudo submissas ao seu marido. Quem é este marido da igreja? Jesus. Jesus qual? O morto ou ressuscitado? O ressuscitado. Então diz que a igreja tem que ser sujeita a Cristo. Versículo 25. Maridos, amai a vossa mulher como também Cristo amou a igreja, a si mesmo se entregou por ela. Hã? Cristo amou a igreja. Cristo e a mulher. A mulher é a igreja, o cabeça é Cristo. Versículo 26. Para que a santificasse, tendo-a purificada por meio da lavagem de água pela... O que que saiu do lado de Jesus? Sangue e água. A água é que purifica a nossa vida. E purifica como? A palavra. Versículo de número 27 diz a palavra. Oh, aleluia. Para apresentar a si mesmo uma igreja gloriosa. Sem mancha. Por que que não pode ter mancha, mácula, nem ruga, nem coisa semelhante, nem defeito? Porque a igreja saiu de Deus, a igreja foi lavada no sangue de Jesus. Onde está a mancha? Onde está a acusação? Quem é que tem acusação contra os eleitos do Senhor? Não pode, é Deus quem a justifica. Versículo 28. Assim também os maridos devem amar a sua mulher como ao próprio corpo. Quem ama a esposa a si mesmo se ama. Versículo 29. Porque ninguém jamais odiou a sua carne, antes alimenta dela, cuida, como também Cristo fez com a igreja. Hã? Como Cristo fez com a igreja. Ele cuida da igreja, ele cuida de nós. Amado, Deus nunca nos abandonaria, nunca. Amado, você pode se sentir o pior dos elementos desta terra, você está equivocado. Você veio de Jesus, você saiu das entranhas, você é carne da carne, osso dos ossos. Você foi lavado no sangue de Cristo, você foi purificado pela palavra da verdade. Versículo 30 diz, porque somos membros do seu corpo. Versículo 31 diz, eis que deixará o homem seu pai e sua mãe, se unirá a mulher e se tornarão os dois uma só carne. A profecia lá de Gênesis. E agora Paulo vem e diz, grande é este mistério. Mas tudo isto que eu me referi, eu estou me referindo a Cristo e à igreja. Eu estou me referindo a Cristo e à igreja. Diz que somos uma só carne com ele. Então o corpo de Cristo não pode ser imperfeito. Esta coisa de chamar as igrejas de pecadores é porque não conhecem a verdade. O corpo de Cristo não pode ser imperfeito, não pode ser enfermo, não pode ser doente, não pode ser derrotado, não pode ser sujo. O corpo não pode perder-se. Nós somos o corpo, ele é o cabeça. Grande é o mistério. Quer dizer que quando Deus disse que deixará o homem, pai e mãe, se une uma mulher e tornam-se os dois uma só carne, isto era um mistério, isto na realidade é o casamento da noiva com o noivo, é Cristo e a sua igreja. O corpo não pode perder-se e a cabeça salvar. Você nunca viu um corpo andando na rua e a cabeça vindo no BRT sozinha. Não existe. Nós procedemos de Deus, nós saímos de Deus e para Deus nós voltaremos. Quando Cristo morreu, nós morremos com ele. Quando ele ressuscitou, nós ressuscitamos com ele. Gálatas 4:6 diz, e por vós sois filhos, enviou Deus ao vosso coração o Espírito de seu Filho que clama, Abba, Pai. Amado, sempre fomos filhos. Sempre fomos ovelhas. Fomos lavados no sangue de Cristo. Saímos de Deus. O nosso nome estava escrito no livro da vida. Já estávamos no livro da vida. Já fomos lavados com a palavra. E Jesus disse em João 14:2-3: na casa do meu pai há muitas moradas. Se assim for, não vou lhe teria dito, pois eu vou preparar-vos lugar. E quando eu for e vos preparar lugar, voltarei e vos receberei para mim mesmo, para que onde eu estiver, estejais vós também. Este é o casamento. Deixará o homem pai e mãe, se unirá à mulher, Cristo se unindo à sua igreja, e se tornam uma só identidade. Então, é a verdade que Deus se multiplicou em cada um de nós. Somos uma extensão do Senhor. Então diz que onde eu estou, estejais vós. E diz a palavra do Senhor, eu vos receberei para mim. Voltarei, vos receberei. Amado, não é o livre-arbítrio do homem, é Deus quem recebe. Tu és o que Deus disse que tu és. Quem trouxe a mulher para o casamento foi Deus. Quem te trouxe para a igreja foi Deus. Efésios 4:4-6 diz, há somente um corpo, um espírito, como também foste chamados numa só esperança da vossa vocação. há um só Senhor, há uma só fé, há um só batismo, há um só Deus e Pai de todos, o qual é por todos, age por meio de todos e está em todos. Nós estamos em Cristo, Cristo está em nós. Nós estamos em Cristo, Cristo está em nós. Há um só corpo, o corpo de Cristo. Então, amados, a obra de Cristo é perfeita. É um grande mistério. Cristo e a igreja, saímos de Deus. Agora, quem sai de Deus poderá deixar Deus? Se nós já estávamos escritos no livro da vida, ou seja, no coração, na onisciência de Deus, saímos de Deus. Uma pessoa que tem esta consciência pode pensar, eu vou me perder, o diabo vai me pegar. O primeiro Adão matou, o segundo deu vida. Ouça, Adão, no original hebraico, Adam, quer dizer sangue de Deus. Veja que quando dizem Gênesis 5, 1 e 2, este é o livro da genealogia de Adão. No dia em que Deus criou o homem, a sua semelhança de Deus o fez. Homem e mulher os criou, os abençoou. Ele chamou pelo nome de Adão. Deus não chamou Eva e Adão, Deus chamou-os de Adão. Isto aqui quer dizer o que, apóstolo? Esta conexão perfeita entre o servo e a serva de Deus, a igreja e o Senhor da igreja. Então, nada poderá separar-nos do amor de Deus. A igreja é casada com Jesus Cristo. Somos espíritos com vida. 1 Coríntios 6, 15 a 17 diz: não sabeis que os vossos corpos são membros de Cristo? Somos membros dele, nós saímos dele. Quando ele morreu na cruz, diz que do lado dele saiu água e sangue. É aquela costela de Adão. Então diz que os vossos corpos são membros de Cristo. Eu porventura tomaria os membros de Cristo e os faria membros da meretriz? Como é que uma pessoa membro de Cristo pode ser membro do diabo? Absolutamente não. Ou não sabeis que o homem que se une à prostituta forma de um só corpo com ela? Porque como se diz, serão os dois uma só carne. Mas aquele que se une ao Senhor é um espírito com ele. Somos membros de Cristo, nós não somos membros da meretriz. A noiva não é a meretriz. A meretriz tem a ver com Roma. Nós somos a noiva de Cristo e a união é eterna. João 1:13 diz a palavra do Senhor: os quais não nasceram do sangue nem da vontade da carne. Nós não nascemos da vontade. Amado, você não está aqui porque papai e mamãe se conjugaram. Eu não estou aqui porque dona Laura teve uma injunção carnal com o senhor Amílcar e me gerou. Não nascemos do sangue, nem da vontade da carne, nem da vontade do homem. Nós nascemos de Deus. Foi daquele lado, quando deu um sono profundo a Adão, que Deus arrancou a costela, fez dela uma mulher e lhe a trouxe. Esta mulher é a igreja. Este Adão era o tipo de Jesus Cristo na cruz do Calvário. Então, amado, glórias a Deus, porque este mistério, Cristo e a igreja, foi revelado. Nós fomos escolhidos para a salvação, nós fomos predestinados em amor, saímos dele e para ele voltaremos. Sabemos de onde viemos, sabemos para onde iremos. Cristo voltará para a sua igreja e levará a sua igreja perfeita. Foi lavada no sangue e foi purificada pela água da palavra. 1 João 5, 6. É este aquele que veio por meio de água e de sangue, Jesus. O que é que saiu do lado dele? Água e sangue. Hã? O sangue para purificar, a água para lavar. A água é que lava, não é a água do batistério, é a água da palavra. Depois disse, não somente com água, mas também com a água e com o sangue. Quer dizer que não é só a palavra, é a palavra e é o sangue derramado. E o Espírito é o que dá testemunho, porque o Espírito é a... Não, quem está dando testemunho disto tudo esta noite é o Espírito Santo. Amado, você sabe que quando Deus me mostrou isto, eu estava no meu escritório e disse, Deus, grande é o mistério. Quer dizer que tudo isso que nós ensinamos na igreja, pensando que era apenas o casamento de um homem com uma mulher, tem a ver com Cristo e a igreja. Quer dizer que quando dizes, deixa o homem, pai, mãe, se torna uma mulher, uma só. Quer dizer que isso tudo tem a ver com a igreja. E Deus disse, grande é o mistério, mas eu estou me referindo a Cristo e a igreja. Então, meu amado, o que Deus uniu, ninguém pode separar. Nem a morte, nem a vida, nem a altura, nem profundidade, nem espada, nem nudez, nem fome, nem principados, nem potestades. Nada poderá nos separar do amor de Cristo que está em Cristo Jesus. Nada. O que Deus uniu, ninguém pode separar. Pastor, quer dizer que eu vim de Cristo? Você veio de Cristo. Desde antes da fundação do mundo, teu nome já estava lá. Deus não está escrevendo nada esta noite, amado. Você só está aqui porque Ele te conheceu antes da fundação do mundo. Ele te predestinou, Ele te chamou, Ele te justificou e Ele te glorificou. Ah, quer dizer que aquela palavra deixa o homem pai e mãe é um grande mistério. Tudo aquilo de Efésios tem a ver com Gênesis, é um grande mistério. É Cristo e a sua igreja. Quer dizer que quando disse não é bom que o homem esteja só, Jesus não podia ficar só. Ele preparou uma auxiliadora, uma igreja. E esta igreja tem a função de ser auxiliadora de Jesus.
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3: Olá, queridos, estamos apenas começando, hein? Começando mais um programa da Comunidade da Zona Sul. Olha, com certeza hoje é o teu dia. Não importa o que te aconteceu ontem, semana passada, o mês passado, Deus hoje quer marcar a tua vida com o seu poder. Deus hoje quer operar tremendamente na tua vida. Deus marcou encontro com você hoje. Aleluia! Abre teu coração. Olha aí, ouça essas canções, porque já já vem uma mensagem que vai impactar o teu viver, vai levá-lo para um novo nível. Deus tem uma bênção para você. Nós já voltamos já já para falar contigo.

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1: Reposicionando sua vida. Amém? Reposicionando a nossa vida. Aqui, Zaqueu era um coletor de impostos e ele era o maioral deles. Então ele era como se fosse um chefe, alguém que tinha uma posição social elevada, grande, um homem de posses. E esse Zaqueu só tinha um problema, ele tinha uma limitação na vida dele. A sua estatura era baixa. Agora, uma coisa interessante que tinha na vida de Zaqueu é que Zaqueu, quando ele ouviu falar que Jesus estava passando ali naquela redondeza, a gente vê aqui que Jesus estava...

0: atravessando Jericó, atravessando, passando. Jesus não ia parar, Jesus não ia estar ali. A Bíblia é clara dizendo no versículo 1 que Jesus estava atravessando Jericó. Ele ia para alguma outra cidade, iria fazer alguma outra coisa, ele estava atravessando. Mas a multidão, sabendo que ele estava passando por ali, vieram todos para vê-lo, porque a fama dele corria, a fama dele ia longe. Então, Zaqueu, sabendo que ele está atravessando, que ele está passando, ele foi e começou a querer ver. Puxa, eu quero ver quem é esse homem, afinal de contas, quem é esse Jesus? E ele está tentando, está pulando, talvez olhando, olhando, mas não podia ver. A multidão era grande, as pessoas mais altas do que ele. Então, a multidão o impedia de ver Jesus. Quantas coisas no dia a dia nos impede de ver o Senhor? Os afazeres, né? Muitos afazeres, a correria do dia a dia, as emergências do dia a dia, as desculpas do dia a dia, as situações pelas quais passamos, que muitas vezes são importantes, mas nós não somos capazes de parar um pouco e dizer, não, eu preciso colocar o Senhor nisso, eu preciso ver o Senhor nessa situação, eu preciso ver como Ele faria nesta situação, na minha situação. É ou não é? Sim ou não, irmão? Aí começa a segunda-feira, a terça, a quarta, a quinta, agitação, e a gente está fazendo as coisas, estamos ocupados, trabalhando, é isso e aquilo outro, e nos esquecemos de vê-lo, de compartilhar com ele, nos esquecemos dele, mas no nome de Jesus, essa palavra hoje vai levar você a ter um relacionamento mais profundo com aquele que tudo pode, com aquele que quer realizar grandes coisas no dia a dia da nossa vida. Não vamos separar Deus do nosso dia a dia, do nosso trabalho, dos nossos estudos, dos nossos afazeres. Ele quer se misturar conosco. Ele tem preocupação com você. Está difícil? Está passando por uma crise? Está um caos a tua vida? Chama ele para o meio e as coisas vão mudar com certeza. Porque aonde ele chega, realmente tem mudanças. Amém? Então, voltando. Zaqueu queria vê-lo, e ele está ali, aquela confusão, pessoas passando, pessoas indo e acompanhando e vendo, e o povo todo está querendo ver. Muitos ali talvez queriam ver Jesus, só para ver quem é, como é que ele é. Ah, você viu? Eu vi. Como é que ele é? Ah, o cabelo dele é assim, se veste assim, assim, assim. Então, só de curiosidade. Ver Jesus de curiosidade, muita gente quer ver, mas Zaqueu não queria ver Jesus apenas. Zaqueu queria alguma coisa a mais. Ele não queria ver como é que é a sua postura. Ele não queria ver como ele é, como é o seu semblante. Tinha algo em Zaqueu. Havia algo em Zaqueu. Mas ele não podia ver Jesus por causa da multidão. Não tem multidões, não vai haver impedimento, não vai haver resistência, não vai haver intimidações que vão apagar o que Jesus vai fazer na sua vida. Não vai ter impedimento para que ele venha e opere grandemente na sua vida. Amém?
1: Amém.
0: Então, Zaqueu está ali e eu pergunto para você, o que Zaqueu fez? O que Zaqueu fez? Bem, Zaqueu subiu numa árvore. Esta árvore era um sicômoro, que era uma árvore com muitas folhas, folhagem bem intensa. Que coisa, hein, irmão? Subiu numa árvore. Quem sobe numa árvore para ver Jesus? Não pode ser uma pessoa comum. Não pode ser uma pessoa normal. Uma pessoa, para subir numa árvore para ver Jesus, é sinal que tem alguma coisa dentro dela muito forte, queimando, uma paixão, uma ânsia de ver aquele que estão falando, aquele que tem fama de fazer milagres. Mas Zaqueu não só subiu na árvore, Zaqueu correu para a árvore. Está escrito aí, já li, correndo, subiu na árvore. Ele deve ter pensado, se alguma outra pessoa tiver a ideia que eu tive, eu vou chegar primeiro. Correndo, correu e subiu na árvore. Zaqueu, ele não olhou para si, Zaqueu não olhou para o seu cargo, para a sua função, ele sai correndo, ele sobe naquela árvore. Agora, o que nós podemos aprender com isso? Primeira coisa, reposicione a sua vida quando você estiver passando uma dificuldade ou uma desvantagem. Você está tendo um problema na sua vida? Você está tendo uma desvantagem na sua vida? Reposicione a sua vida. Não fique reclamando. Zaqueu se reposicionou. Reposicionou a sua vida subindo na árvore para ver Jesus. Zaqueu não ficou parado. Jesus passou, a multidão impediu. E aí ele ficou, puxa, é uma pena que eu sou baixo. Ninguém me respeitou. Eu sou o Zaqueu, maioral dos publicanos. Todo mundo ficou na minha frente. Poxa, não se importaram comigo. Não abriram um espaço para eu ver Jesus. Eu queria tanto ver Jesus. Quantas vezes a nossa vida vai precisar se reposicionar para entrarmos em níveis novos? Quando nós ficamos parados, reclamando, meu irmão, nós estamos dando passo para trás. Com Jesus, você nunca vai dar passo para trás. Você sempre vai caminhar em ascensão. Você está subindo, você está indo para níveis novos. Zaqueu se reposicionou. Zaqueu não reclamou. Zaqueu não ficou, talvez, olhando para si e dizendo, por que que eu nasci assim? Por que que eu nasci baixo? Devia nascer alto. Você ter um limite não é o problema. O problema é você viver limitado por ele. Você pode ter um limite na sua vida. Você pode ter um problema na sua vida. Você pode ter uma debilidade na sua vida. Mas aquilo pode ser uma ponte para você chegar a lugares que você nunca imaginou. Só depende de você. Ele nunca pensaria de ser olhado. Ele só queria olhar. Ele só queria ver Jesus. Mas ele nunca poderia imaginar que Jesus iria vê-lo. E por que o Senhor viu ele? Por causa da atitude que ele tomou. Uma atitude nossa mexe com Deus. Uma atitude nossa toca o coração de Deus. Zaqueu, ele tinha uma fome pelo sagrado. Senão ele não faria o que ele fez. Quantas pessoas não têm no coração um impulso voltado para Deus? Pelo contrário, tem o seu coração sempre voltado para si próprio, voltado para a sua própria vida, porque é aquela coisa, um egocentrismo, a individualidade, só pensa em si. Zaqueu tinha alguma coisa que realmente estava voltado para Jesus, por isso ele corre e sobe naquela árvore. Amém? Deus vai saciar a tua fome. Deus vai saciar a tua sede dele. Deus vai fazer grandes coisas na sua vida. Creio, algo vai acontecer. Amém? Zaqueu se esforçou para subir na árvore, para ver. Jesus o fez descer para se relacionar. O esforço para subir a árvore foi de Zaqueu. Mas para descer, ele desceu já debaixo de uma palavra. Porque foi Jesus que disse, Zaqueu, desça depressa. É difícil Jesus falar alguma coisa assim, com pressa. Mas ele emprega a palavra pressa. Zaqueu, desça depressa. Por quê? Jesus tem pressa. Jesus tem pressa. Pressa do quê? Pressa de estar conosco. Desce daí. Desça depressa, desce para se relacionar, desce para ver. Ou seja, Zaqueu subiu na árvore para ver Jesus. Agora ele desce para encontrar Jesus, face a face. Qualquer multidão, qualquer impedimento, qualquer empecilho, qualquer coisa que possa te atrapalhar a ter realmente nessa semana um encontro com Deus, uma vitória no Senhor, um milagre no Senhor, um sinal poderoso do céu na sua vida, o que vai impedir, o que está impedindo, vai cair e vai ficar de boca aberta, porque Deus vai fazer na sua vida algo extraordinário nesse tempo. Desça depressa, Jesus está passando nesse lugar hoje. A sua presença está nesse lugar hoje. A tua atitude pode parar Jesus. E ele pode tocar você. Pode mudar o rumo da tua vida. Pode mudar os teus próximos dias. Você pode sair daqui hoje para dizer, os meus melhores dias não estão no meu passado. Os meus melhores dias estão no meu futuro. Estão diante de mim.
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5: Olá, ovelhas, meu amigo, minha amiga, está entrando no ar o Clamor da Meia-Noite, um programa da Igreja Evangélica Palavra Viva, que fica aqui na Estrada Posse, 1327, Campo Grande, e esse que vos fala, seu pastor amigo, pastor Luciano Costa, mais uma noite com todos vocês, e lembre-se, diariamente estamos aqui, o Clamor da Meia-Noite, ministrando uma palavra viva, uma palavra do céu, uma palavra revelada, uma palavra de resposta para sua vida, e levando aos céus a tua oração, o teu clamor, a tua luta, a tua adversidade, a tua gratidão, enfim,

0: dessa noite para sua vida e para sua família.
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2: Tem muita gente com vinho novo, ou melhor, perdão, querendo, tem não, tá querendo vinho novo com odre velho. Você quer vinho novo, quer novidade na sua vida, mas você tá com odre velho. Deus não vai lançar vinho novo e odre velho, porque o vinho novo tem fermentação, o odre velho já está todo rachado, ressecado. Quando o vinho novo fermentar, vai estourar o odre e Deus não vai desperdiçar o vinho novo. Só quem é odre novo recebe vinho novo. E falar de odre novo é falar de vida nova, novos hábitos, convertido, arrependido, transformado. Cadê a glória? Transformado, arrependido, santificado. Isso é ser um odre novo, pronto para receber vinho novo. Não se engane, não se engane. Você não vai receber vinho novo com essa vida velha. Não receberá. Então Moisés agora, depois de já tantos sinais e prodígios, passar o meio do mar vermelho e etc, chega um momento agora pertinho da terra que mana leite e mel, a promessa se cumprir. Aí Moisés fala: Senhor, vamos lá. Só que esse mesmo povo, que era de Deus, armou, aprontou, aloprou, e Deus estava sem paciência com esse povo. Eu não vou aguentar esse povinho, não. Se eu for junto e ele no meio do caminho aloprarem, eu vou consumi-los, Moisés. Está escrito. É, Deus disse. Eu não vou suportar, eu não vou tolerar essa rebeldia desse meu povo. Aí Moisés entra, corajoso, mediador. Senhor, calma. Calma, Senhor. Senhor, ó. Lembre-se que esse povo é teu. É, Moisés era o quê? Advogado. Tô brincando, tá ouvindo? Você tá por aí falando que Moisés era advogado, não. Tô dizendo que ele veio advogar a causa do povo. E ele era um legislador, fazia leis. Então, ele pega e fala: Senhor, mas o povo é teu. Senhor, o que as nações vão dizer se esse povo perecer no deserto? Vão dizer: ah lá, o povo de Deus pereceu. Que poder tem esse Deus? Quem está entendendo o que Moisés argumentou? Quem está entendendo? Um ótimo advogado criminal que estava lá, que tirou até foto. Então, ovelha, ótimo, ótimo. Aí diz a Bíblia Sagrada que Deus certamente, né? Agora eu estou conjecturando. Agora Moisés me pegou. Ah, fala, meu filho. Então, Senhor, então, se o Senhor não for conosco, não nos faça subir daqui. Deus tinha prometido lá em cima, eu li aqui para as ovelhas, eu vou reler, por favor, a sua atenção no verso 2. Eu enviarei um anjo. Ovelha, anjo, ovelha. Ovelha, sabe o que é um anjo do Senhor, ovelha? O anjo do Senhor são poderes sobrenaturais do céu. Anjo quer dizer seres ministradores a favor dos que herdaram a salvação. Anjo está a serviço do povo de Deus, dos crentes. Diz a Bíblia: eu vou enviar o meu anjo, que vai adiante de ti. Para quê? Para livrar. Olha o que Deus diz no verso 2: vai adiante de ti. E lançarei fora, livrarei, tirarei do caminho de vocês os cananeus, os amorreus, os eteus, os eveus, os fariseus, os jebuseus. Deus está prometendo: eu vou limpar tudo, vai ficar tudo calmo, você não vai ter luta nenhuma, você só vai seguir, porque o meu anjo vai tirar a barreira da frente. Mas Moisés faz o quê? Não quero. Não quero. Com todas essas benécias, eu não quero. Porque eu quero a tua presença. O que Moisés quis dizer, ovelha? Eu prefiro a tua presença. Eu não quero sucesso sem a tua presença. Eu não quero conquistar uma terra que mana leite e mel sem a tua presença. Quem está entendendo a revelação dessa noite? Ovelha, em nome do Senhor, valorize muitíssimo mais o dono da bênção do que a bênção. Estamos vivendo uma época, uma geração, como nunca antes, que valoriza o peixe e o pão, mas não valoriza e honra aquele que multiplica, aquele que é o Senhor das nossas vidas. Você está ouvindo? Diga amém. Ovelha, passe a amar a Deus acima de todas as coisas. Quando você amar a Deus, independente das circunstâncias, será o nível que você pode dizer: agora eu estou um crente maduro, agora eu sou puro sangue, não tem câncer para me abalar, não tem desemprego, não tem morte, não tem eu ninho, não tem leite ninho, não tem nenhum ninho, só tem Jesus na minha vida. Seja qual for a barreira, eu amo o Senhor, eu amo a Jesus, eu quero é a tua presença. Talvez você ainda não esteja nesse nível, mas você vai chegar lá. Peça a Deus: Senhor, eu quero te amar independente das circunstâncias. Eu quero falar, Senhor, igual o apóstolo Paulo: viver é ganho contigo, mas morrer é lucro. Diga amém, ovelha. Paulo estava dizendo o quê? Se eu estou aqui contigo na terra sofrendo, é ganho, estou ganhando. Mas se eu morrer por tua causa, eu lucrei. Eu lucrei. Olha o lucro de Paulo. Não é empresa, não é morar em Dubai. O lucro de Paulo era morar no céu, era viver eternamente com Jesus. Que tal colocarmos os valores nos devidos lugares? E nessa noite, o valor número um é a presença do Senhor na minha e na sua vida. É isso que Moisés fala para Deus. E aí, após essa palavra, vem o Senhor e diz para Moisés: sim, deixa eu dar uma pausinha aqui. Quando eu articulei aqui que Moisés estava advogando, é que ele chegou e colocou em dúvida, em pauta, a graça de Deus sobre ele mesmo. Senhor, se tu achou graça em meus olhos, se eu tenho graça nos teus olhos, então prova, então vem. Tu não me ama? Tu não me escolheu? Então vem comigo, prova isso. Ovelha, você está entendendo, ovelha? Eu boto o óculos para olhar bem dentro da sua pupila. Ei, meu filho Silvio, tá entendendo? Tá entendendo? Tá entendendo, William? Ei, Mivana, tá entendendo, meu filho Elaí? O que que Deus está falando? Olha, eu estou dizendo para o Senhor que se o Senhor me ama, se eu tenho graça aos teus olhos, vem comigo, faça a morada. Faça a morada, faça. O que Moisés queria era ser morada, era presença. O valor é esse, porque quando você tem a presença, você tem tudo. Salmo 23, o famosíssimo: o Senhor é o meu pastor, nada me faltará. Nada me faltará, porque o Senhor é meu pastor. Quem tem Jesus como pastor não sente falta de nada. Não porque ele dá, mas porque ele é. Nesse momento nós vamos entrar na oração, o clamor da meia-noite, invadindo o sobrenatural, entrando na atmosfera do impossível, onde o meu Deus, o teu Deus, o nosso Deus pode todas as coisas. É momento de oração. Vamos falar com Deus.
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2: Soberano Deus e eterno Pai,
4: Pai de nosso Senhor e Salvador Jesus Cristo, colocamos em tuas mãos a vida de milhares de ouvintes que comigo estão agora, Senhor, crendo na resposta divina, crendo, meu Pai, que a tua palavra é poderosa e é sobre esta fé que está fundamentada na nossa oração, é sobre esta fé, meu Pai, que eu levanto a minha voz, orando, intercedendo por cada ouvinte, muitos deles, Senhor, eu não sei a sua situação, o seu problema, a sua dor, mas o Senhor é Deus onipresente e o Senhor bem sabe daquilo que teu filho carece. Então, meu Pai, estende a tua mão, dá vitória, traga transformação e resposta para a vida desta pessoa. Eu oro, Pai, colocando em tuas mãos e declarando um novo tempo, declarando uma nova história no nome que é sobre todo nome, o nome de Jesus. Amém e amém, Senhor Jesus. Oh, glória, que maravilha, ovelhas. Você ouviu aí esta palavra poderosa, recebeu esta oração de fé e agora você tome posse e agradeça, porque o milagre de Deus, a resposta de Deus chegou até você e a sua família. O nosso horário já está avançado e eu aguardo você amanhã, diariamente com todos vocês aqui, por esta mesma emissora, o programa O Clamor da Meia Noite, esse que nos fala, seu pastor amigo, pastor Luciano Costa. Que Deus abençoe sua vida, sua família, hoje e sempre, em nome de Jesus. Um grande abraço, fiquem todos com Deus, fiquem todos na paz.
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5: O governo do Rio endureceu as regras para empréstimos consignados de servidores aposentados e pensionistas. Um decreto limita 40% da renda mensal ao total de descontos em folha, 35% para empréstimos e 5% para cartão de crédito. Novos contratos ficam proibidos quando os descontos atingirem 70% da renda. Para pessoas com 60 anos ou mais, a contratação exige assinatura física ou digital e documento com foto. O decreto também proíbe assédio comercial e marketing ativo para idosos. O Mundial de Judô segue até domingo, dia 11, em Baku, no Azerbaijão, como parte do ciclo olímpico para Los Angeles 2028, e o Brasil segue em busca da primeira medalha. Daniel Carguin, uma das principais apostas brasileiras, foi derrotado nesta terça-feira na disputa pelo bronze da categoria até 73 quilos. Nos três primeiros dias, 7 brasileiros foram eliminados, outros 13 ainda entram em ação no Mundial. Rafaela Silva, esperança de medalha, compete hoje na categoria até 63 quilos. Águas do Rio e Senac oferecem 285 vagas em cursos gratuitos de qualificação profissional. São 14 turmas nas áreas de gastronomia, beleza, gestão e negócios. Para participar, é preciso ter mais de 18 anos, morar em uma das regiões atendidas pela concessionária e ter pelo menos o quinto ano do fundamental completo. As pré-inscrições podem ser feitas até o dia 18 de outubro através de um formulário no site rj.senac.br. 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
1: Olá, graça e paz da parte do nosso Senhor e Salvador Jesus Cristo. Minha saudação aos eleitos de Deus, às pedras que vivem, aqueles que em amor foram predestinados para uma muito poderosa e grande salvação. Esse programa é cristão e evangélico. Esse é um programa que anuncia boas novas de grande alegria. Eu prego uma mensagem libertadora, uma mensagem que a Bíblia chama de evangelho. Evangelho significa boas novas. E a única palavra que anuncia com profundidade e verdade o evangelho, as boas novas de Jesus, é a palavra da graça de Deus. Essa palavra que foi revelada ao apóstolo São Paulo para a igreja gentílica. A graça de Deus é a única palavra libertadora e transformadora. É através da graça de Deus que se conhece a verdade. A verdade que liberta, a verdade que apruma o homem, a verdade que levanta o ser humano, a verdade que gera equilíbrio ao ser humano. A verdade da graça é a verdade de Deus. A palavra da verdade, quando perguntaram a Jesus o que é a verdade, ele disse a palavra. Então, através da palavra, quando se ouve a palavra, quando se recebe a palavra, quando se introspecta a palavra, ela é como uma semente que cai na terra boa e começa a germinar, começa a dar frutos, começa a dar 30, 60 e 100 por 1 da semente. Hoje eu quero lhe falar exatamente de uma das passagens bíblicas mais importantes. E por favor, pense comigo e deseje que Deus fale ao seu coração. Porque o nosso programa não é um programa mercantilista, não é um programa de vendas, não é um programa comum. Ele é o programa da palavra, a palavra libertadora, a palavra transformadora, a palavra da graça de Deus.
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1: Eu quero lhe falar hoje de uma pessoa que talvez você se identifique com ela, ou quizás muitos já tenham ouvido falar do chamado filho perdido ou filho pródigo. E diz a palavra do Senhor que certo homem tinha dois filhos. Estou lendo o livro de Lucas. O mais moço disse ao pai: pai, eu quero que o senhor me dê a parte de bens que me cabe. E o pai repartiu os bens entre eles. Passados não muitos dias, o filho mais moço, ajuntando tudo que era seu, partiu para uma terra distante e lá dissipou todos os seus bens, vivendo de forma desenfreada, diz a Bíblia Sagrada. Eu queria compartilhar com você o que é uma vida fora do contexto da igreja. O que é uma vida sem a proteção da graça, sem a luz da palavra, sem a unção do Espírito. O que é a vida? Em primeiro lugar, a Bíblia diz que ele partiu para uma terra distante. Significa que há uma terra boa e fértil, que é a casa de Deus, que é a igreja de Jesus, e há uma terra distante, distante daquilo que é bom, perfeito e agradável, distante daquilo que é verdade, distante daquilo que traz conforto, segurança à vida. Este rapaz, chamado filho pródigo, diz que foi para uma terra distante e lá dissipou todos os seus bens, porque ele estava vivendo de uma forma desenfreada, sem freios, sem paradigmas espirituais. E eu queria falar nisto um pouco, porque todas as pessoas cristãs deveriam e têm que ter um testemunho de vida do que é uma vida nessa terra distante. Terra distante é fora da casa do Pai. Terra distante é fora da igreja. Terra distante é fora do contexto, da cobertura espiritual da vida. Deus, quando criou a igreja, ele a criou exatamente para ser o lugar onde a noiva de Cristo, o povo de Deus, se reúne, aqueles que pertencem, né, que têm essa sensação, a certeza ou a convicção da pertença, e é exatamente através da igreja, a universal Assembleia dos Santos, os primogênitos se reúnem, a noiva de Cristo, e onde Deus fala, onde Deus se move, onde Deus ensina, onde Deus encoraja, onde Deus motiva, onde Deus apruma, onde Deus levanta, onde Deus ressocializa e gera a salvação na vida da pessoa. Diz que o filho pródigo pegou os seus bens e foi viver de forma dissoluta, desenfreada, porque ele estava fora da casa do pai, numa terra distante. E eu queria, neste momento, trazer você a um momento, se, por favor, pare, se for possível, para pensar comigo, onde você está vivendo em termos espirituais? Qual é a terra que você está? Se você não está na terra fértil, que é a casa do Pai, onde há frutos, onde há manifestações de Deus, onde há resultados, você pode estar numa terra distante. E terra distante é a terra onde Deus não tem o seu mover, onde a glória de Deus não se manifesta, onde o Espírito Santo não conforta, não consola. Por isso é que é uma vida desenfreada e dissoluta. E uma vida desenfreada e dissoluta sempre tem consequências muito dramáticas. Você sabe, quando este jovem diz, eu quero os meus bens, eu quero a minha parte, Deus não se opôs, o pai não se opôs. Você sabe que às vezes as pessoas tomam decisões equivocadas, dão passos errados na vida, sem medirem as consequências, porque todas as decisões têm consequências. Este homem foi um inconsequente, porque ele se afastou da casa do pai para uma terra distante, para uma vida desenfreada, para uma vida dissoluta. Olha, no Brasil nós temos mais de 15 milhões de pessoas que um dia já estiveram na casa do pai e são chamados pelos velhos pregadores de desviados, não é? Pessoa desviada. Toda pessoa que se desvia deste foco espiritual, desta bússola que norteia a vida, que é a palavra, ela passa a viver de forma dissoluta, desenfreada, e em consequência disto há situações que às vezes são tão humilhantes na vida. Fora de Jesus, alguém disse um dia, e é verdade, um pensador grego disse, a maior desgraça que a pessoa tem nesta terra é a vida sem Deus, é a vida na loucura das paixões, é a vida pervertida, é a vida desenfreada, é a vida dissoluta. E diz a Bíblia que ele consumiu tudo na terra distante, e sobreveio àquele país uma grande fome, e ele começou a passar nas cidades. Foi pedir trabalho aos cidadãos daquela terra, e estes o mandou para os campos a fim de cuidar de porcos. Ali desejava alimentar-se de alfarrobas, os porcos, que os porcos comiam, mas ninguém lhe dava nada. Então, ele caindo em si, disse, quantos trabalhadores do meu pai têm pão com fartura, e eu aqui morrendo de fome. Vou me arrumar e vou voltar para o meu pai e dizer, pai, eu pequei contra Deus e diante do Senhor, já não sou digno de ser chamado teu filho. Então, esta passagem nos inspira a pensarmos que Deus criou um modelo, a sua igreja. Ele criou este modelo. A igreja não é uma invenção humana, assim como o dízimo não é uma invenção humana. Não tem data vencida. Quando Deus estabeleceu fundamentos para governarmos a nossa vida financeira, isso não tem uma data vencida. Igreja não é data vencida. Igreja não é uma receita humana. Não é um cabresto sobre a vida das pessoas. Não é um cerceamento à vida das pessoas. Não é uma amarra na vida das pessoas. A igreja é o lugar que Deus criou para a pessoa, a ovelha, ser pastoreada, ser ensinada, ser governada, ser dirigida, ser encorajada, ser motivada. Isso tudo só acontece na igreja. Infelizmente, muitas pessoas têm uma ideia equivocada da casa do pai. Até porque uma grande parte usa um linguajar monetário técnico dentro da igreja, e então a igreja, perante muita gente, é um lugar de mácula. Mas isto é apenas para os que se perdem. A igreja foi constituída por Deus para ter um templo, um santuário, para a igreja se reunir. A igreja somos nós, é povo, é gente, são ovelhas, são os filhos de Deus. Por isso é que Paulo disse a universal assembleia dos santos, os primogênitos que têm os nomes arrolados nos céus. E a Bíblia diz no Salmo, num dos Salmos, que Deus assiste na congregação divina. Se eu não estou dentro deste contexto, se eu não abraço o que Deus disse que é importante, se eu o nego, ele me nega. E eu vou lhe dizer uma coisa, talvez eu esteja falando com pessoas, dizem, olha apóstolo, eu nunca quis nada com a igreja, nunca quis nada com Deus, ou então eu já estive numa igreja, eu me afastei, e a vida desenfreada leva a pessoa ao ponto deste jovem desejar comer alfarroba de porco e disse que ninguém lhe dava nada. Porque o mundo é isso mesmo, amado. O mundo é um contexto tão negativo que Jesus ensinou através de Paulo, dizendo, não te conformes com este mundo. Não aceita a proposta deste mundo. Deixa sua mente ser renovada. Experimenta o que é bom, o que é perfeito, o que é agradável. Seja pastoreado, envolva-se com a casa de Deus, porque ele pensou, no meio do drama existencial, houve um momento que foi um divisor de águas. Quando a Bíblia diz que ele caindo em si, significa que quando ele pegou a herança e foi para uma terra distante, ele não estava em si, ele estava sendo governado por alguma flecha, algum dardo, algum sentimento, alguma emoção que não vinha de Deus. E Deus permitiu. Olha, a mim, Deus me permitiu um grande acidente. Lá em África, em Angola, onde eu nasci, que eu pude experienciar o que é do mais dramático dentro de um CTI, de um recobro, 9 meses, gente morrendo de um lado, do outro, militares da guerra, sem pernas, sem braços, cegos. Eu convivi com aquilo que é mais atroz, mais infeliz, que é o resultado de uma guerra perversa. E foi nesse contexto que eu também caí em mim. Às vezes a vida nos permite certas situações para a pessoa dar valor a Deus, amado. E foi o que aconteceu. Ele diz que ele foi viver de forma dissoluta, desenfreada, gastou tudo. Note o que a Bíblia diz. Depois de ter consumido tudo, veio uma grande fome, começou a passar necessidade, foi pedir trabalho e ninguém lhe dava nada. Fora do contexto igreja, há um mundo. Aparentemente, a vida dissoluta e desenfreada, a Bíblia diz em Hebreus, os prazeres transitórios do pecado. Pode ser que a pessoa diga, não, mas eu estou curtindo, eu estou numa balada, eu estou cheirando um pó, eu estou injetando, eu estou bebendo, eu estou me prostituindo, eu estou fazendo, eu estou acontecendo. Esta vida dissoluta e desenfreada acaba num grande fundo de poço, como este homem. Começou a passar necessidades, perdeu tudo e chegou ao fundo do poço. Davi disse isso. Ele esteve num tremedal de lama. Esse fundo do poço é quando se esgotam todas as capacidades humanas. Sabe, a pessoa diz, eu sou esperta, eu sou capaz, eu sou eu. Sabe, quando a vanglória toma conta de uma pessoa, quando a vaidade... Você sabe que a vaidade abrange todas as áreas da vida, desde o pavão que levanta a sua cauda para encantar a pavoa. Sabe, a pessoa diz, eu sou esperta, eu sou capaz, eu sou eu. Sabe, quando a vanglória toma conta de uma pessoa, quando a vaidade... Você sabe que a vaidade abrange todas as áreas da vida, desde o pavão que levanta a sua cauda para encantar a pavoa. Quando a vaidade... Você sabe que a vaidade abrange todas as áreas da vida, desde o pavão que levanta a sua cauda para encantar a pavoa, arremessa a sua juba para encantar a leoa. A vaidade tem feito muitas pessoas fazerem o que este jovem fez. Dá-me a minha parte que eu vou viver dissolutamente, desenfreadamente, até que chegou o momento em que ele começou a passar necessidade e viu que fora da casa do pai ninguém lhe dava nada. Nem alfarroba de porco lhe dava. Amado, eu sei o significado. Eu sei que isso é um termo um pouco pesado, mas essa coisa da alfarroba de porco significa o quê? Religião não serve, não presta, amado. O mundo não presta. Estou lhe falando com uma experiência de 45 anos quase de vida cristã. Quanto tempo eu perdi fora da casa do Pai? Olha que eu era um católico religiosíssimo, mas eu não estava no contexto da casa do Pai. Eu estava desenfreado, dissoluto, até que chega a hora em que as coisas apertam. Da vida dissoluta há uma grande necessidade. Eu vou lhe dizer que a necessidade deste rapaz não era apenas financeira, era uma necessidade emocional e, acima de tudo, espiritual. Olha, você pode ser um grande empresário, um CEO, um grande político, um grande magistrado, uma pessoa da posição social top. Deixa eu lhe dizer, e lhe digo isso com muito carinho e mansidão, sem Jesus nós não somos nada. Fora da casa do Pai, amado, há necessidade. Ele queria, foi tentar um emprego, foi tentar comer alfarroba, depois ninguém lhe dava nada, até que ele disse, gente, peraí, que bobagem eu fiz, que besteira eu fiz. A casa do meu pai, os empregados dele têm fartura, e eu aqui passando necessidade. Disse que houve um momento de um divisor de águas que ele caiu em si. E olha, este é o momento que pode ser a grande volta para Deus da sua vida. Talvez você esteja num fundo do poço de grandes necessidades. E não são necessidades talvez financeiras, nem familiares, nem profissionais. Mas sabe aquele vazio que está lá dentro da alma, que você diz, eu já bebi, já comi, já fumei, já fiz tudo que tinha, já cheirei. E a vida não tem sabor, não tem razão. Você que pensa, ou você que já nem pensa mais. Estou me dirigindo a você que é um católico. Estou me dirigindo a você que é um espiritista, um ocultista. Estou me dirigindo a você que é um muçulmano. Estou me dirigindo a você que é um religioso. E você percebe que fora da igreja de Jesus Cristo há necessidade. A fundo do poço, a dor, a aflição, a angústia, a ranger de dentes. Quando esse rapaz pensou, gente, mas eu tinha tanto dinheiro, hoje eu não tenho nada. Dinheiro, meu amado, tem asas de voa. Então você que não tem conseguido sequer mais pensar na vida. Eu quero influenciar a tua vida, te desafiando hoje a uma decisão. Que você possa cair em si e dizer, na casa do meu pai. Este jovem disse, eu vou lá, vou chegar, vou me ajoelhar, vou pedir perdão, vou dizer, pai, perdoa-me, eu não sou digno de ser chamado teu filho, trata-me como um empregado normal, um servente, um escravo. E quando ele correu para casa, teve a surpresa, o pai correu até ele, o abraçou e beijou, e disse, este meu filho estava morto, ressuscitou, este é meu filho. Deus foi ao encontro da tua vida. Deus permitiu que o povo da igreja Cristo Vive desse suporte para estarmos aqui, porque ele foi te buscar, ele te fez cair em si, ele te fez abrir os olhos para a vida, porque o que você tem vivido não é vida. Quando você começa a ranger os dentes de dor, de angústia, de sofrimento, de medo, de tensão, que será da minha vida, amado? Ouça, a vida só é entendida quando você conhece o que é o pó do ser humano. O homem é pó, nós vamos virar pó, amado. Tudo passa, a pessoa fica viúva, passado um tempo, já se casa, já anda de mãos dadas com outra pessoa, vai ao cinema, e quem foi, foi. Às vezes você está lutando por tanta coisa da vida, mas nada disso você vai levar. A luta principal é a tua caminhada até a casa do Pai. Eu queria então exatamente lhe fazer um convite. A Igreja Evangélica Cristo Vive, a Catedral Cristo Vive, será aberta, e é aqui na casa do Pai que você terá fartura, você se erguerá, você se ressocializará, você tomará posse da vida, das heranças e das promessas que Deus destinou à tua vida. Venha para a casa do Pai. Longe, em terra distante, é só sofrimento. Sim, mas pastor, mas o que, que as pessoas vão dizer lá na minha empresa, lá no meu escritório, no meu bairro, na minha vizinhança? O que tem a dizer? A vida, a salvação é individual? É você e Deus? Sou eu e Deus? Eu não posso fazer nem pagar o preço por você. É você quem tem que fazer. E eu sei que há pessoas, amado, do outro lado, que estão agora chorando copiosamente porque decidiram errado, foram para a terra distante, não consultaram Deus, e hoje rangem os dentes de tanta angústia de vida. Talvez até um senhor já tenha pensado em suicídio. Talvez você, jovem, quantas vezes você pensou em se atirar aí em algum lugar, porque longe da casa do Pai há grande necessidade. Na terra distante há grande necessidade. Venha para Jesus, entregue a sua vida ao Senhor. Confie nele, ele vai fazer tudo por você. Você vai começar hoje dizendo: a minha vida mudou. Eu volto para a casa do Pai. Eu vou à casa do Pai. É aqui que Deus vai colocar o anel de honra, as sandálias para acabar com a escravidão, as roupas novas, um novo viver em Cristo. Porque ele disse: este meu filho estava morto e reviveu. Fora, na terra distante, é morte. Na terra de Deus, vida é abundância. Creia nisso. Deus está falando ao seu coração ou não está? Ele preparou este momento para você, para que a sua vida seja realmente significativa. Porque Deus te ama. E fora da casa do Pai, não há como viver. Por isso a igreja. Nós temos um telefone 3017 9090, alguém desesperado do outro lado, dizendo: mas sou eu que estou rangendo os dentes, apóstolo. Ligue para nós, temos conselheiras, bispas, que lhe ajudarão sobejamente. Então vamos lá, guarda este endereço da Catedral Cristo Vivo. Rua Maricá 320, Campinho, Zona Oeste do Rio de Janeiro, próximo do BRT da Pinto Teles, da 28DP. Telefone 3017 9090. Muito obrigado pela honra que você me deu. E antes de terminar nosso programa, eu quero agradecer muito a Deus, porque eu tenho um apostolado que tem um povo da Igreja Evangélica Cristo Vivo, que dá o suporte à nossa programação aqui estadual e à rede internacional na TBN. 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Muito obrigado pelo vosso amor e vosso suporte em nome de Jesus. Obrigado à minha equipe de televisão. A Deus toda a honra, todo o louvor e toda a glória por podermos ter sido hoje a voz de Deus para dizer: venha para a casa do Pai. Até lá, graça e paz.
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Santíssimo com o diabo, queridos, graça e paz. Aqui é o Bispo Sérgio Nonato, da Catedral Metodista Ebenezer, e eu estarei contigo nas madrugadas, tendo uma palavra forte para você. Eu quero que você pegue agora uma caneta, ou pegue o teu celular, ou pegue um papel, pegue alguma coisa aí para anotar o telefone do revoltado, para você ligar agora para os revoltados, que vai orar contigo, que vai te dar uma palavra. O telefone é 21 990 24 8723. Eu disse 21 990 24 8723. Ligue, passe o zap, peça oração, diga o teu problema. Mas só liga, pelo amor de Deus, se você estiver revoltado. Se não tiver, não adianta ligar. Sabe, eu não quero falar com pessoas que estejam acomodadas, não. Eu quero pessoas que querem mudança na vida. Então ligue agora. 21 990 24 8723. E fale com Carla Vacani e Lucas Vacani. Eles vão estar te atendendo lá para falar contigo. Vamos iniciar com esse louvor.

Tem uma palavra para você nessa madrugada. O texto de Mateus 16, 19 vai falar: eu te darei as chaves do reino dos céus, e tudo que ligares na terra terá sido ligado nos céus, e tudo que desligares na terra será desligado nos céus. Queridos, amados, Deus te entregou chaves. Ele não te entregou correntes. Existe uma diferença muito grande entre quem vive preso e quem tem autoridade para abrir portas, sabia? É muito importante nós olharmos para ver as pessoas que vivem nesse tempo e pessoas aprisionadas que muitas vezes nós queremos ver livres, libertas, e elas não conseguem. Correntes prende, chaves liberam. É uma autoridade que Jesus está dando. Jesus não disse a Pedro: eu te darei algemas, eu te darei correntes. Não. Ele disse: eu te darei as chaves. Tem gente, queridos, tem gente vivendo como prisioneiros. E você conhece. De repente eu estou pregando para alguém que está preso, que vive aprisionado no mundo espiritual. Mas Deus está te dizendo hoje: você não foi chamado para viver trancado, aprisionado. Você foi chamado para ter as portas abertas, para ter autoridade de abrir portas. Existem pessoas que estão diante de portas totalmente trancadas. A vida não dá certo, a vida não vai para frente, a vida não anda. Quem sabe eu estou falando contigo? É porta de emprego, é porta de casamento, hã? Que estão trancadas, mas serão restauradas. Porta da cura. Tem gente que é aprisionado na doença, gente. Hã? Vive com mania de doença. É portas de ministérios na vida espiritual. É porta da vida espiritual que estão trancadas, mas serão abertas. Porque o Senhor me traz essa madrugada aqui para te dizer: a porta que está fechada, ela pode estar até trancada, mas a chave agora está contigo. Ou seja, a chave é para quem tem intimidade com Cristo. Você não dá a tua chave da casa para qualquer um. Não dá. Dá para aquele que você tem intimidade. Ô, gente, sabe, chave representa autoridade, e na Bíblia chave não é enfeite, chave representa governo, acesso e autoridade espiritual. Sabe por quê? Quem tem a chave decide quem entra, hein, Gabriel Juliano? Decide quem entra, decide quem sai, o que abre, o que fecha. Hã? E Jesus está dizendo a Pedro: eu estou transferindo a autoridade espiritual para você. Essa autoridade espiritual alcançou a igreja, gente. Hã? Você tem autoridade espiritual. O inferno trabalha o tempo todo para convencer que você é fraco, que você não consegue, que você não avança. Sabe, ele trabalha nesse campo de batalha que é a mente. Mas o céu nessa madrugada está declarando que em Cristo você recebeu autoridade. Você tem autoridade. O diabo quer que você, na hora da tua oração, você ore como derrotado. Só que Deus quer que você ore como filho, com aquele que tem autoridade de abrir, de fechar, de repreender, de soltar. Hã? Aí eu vejo alguns crentes, parece que está pedindo permissão ao inimigo para viver em paz. Isso não existe, gente. Não! Quem tem a chave não pede autorização para entrar, ele abre a porta e entra. Acabou. Foi dada autoridade, foi dado permissão.
Hã? E pare com esse negócio de falar, porque o que a alma deseja, hã? Isso é, hã? A fonte da vida está no poder da língua. E aí as pessoas falam, ah, acho que não consigo, minha vida não vai mudar, sempre foi assim. A pessoa tem fé para falar que acha que não consegue, mas não tem fé para falar, não, já consegui, já abriu. Hã? Você carrega uma autoridade em Cristo. Escuta uma coisa, você quer que a porta se abra? Você quer que as coisas aconteçam? Há portas que só abrem com posicionamento, gente. Sabia? Posicionamento. Tem muita gente que quer a porta aberta sem posicionamento, sem compromisso com Deus. Não, que isso? Que isso? Você entrega a chave da porta da tua casa, do teu carro, para qualquer um? Não, tem que ter compromisso, tem que ter posicionamento. Hã? Pedro ele recebeu as chaves, por quê? Porque ele teve uma revelação, ele fez uma declaração poderosíssima. O Senhor vai perguntar, quem estão falando que eu sou? Aí eles falam, ah, estão falando que eu sou um dos profetas, Elias, Jeremias, algum dos profetas. E ele vai dizer, e vocês? O que é que vocês dizem? Vocês que andam comigo, vocês que têm autoridade, vocês que já me conhecem, o que é que vocês estão dizendo que eu sou? Aí Pedro diz, tu és o Cristo, o Filho do Deus vivo. Ou seja, é uma revelação poderosa que Pedro tem. Hã? Ou seja, antes da chave chegar na mão, chegou a revelação. Antes da autoridade, veio o reconhecimento de quem é Cristo. Gente, quem não conhece Jesus profundamente, ele não discerne batalhas espirituais. Por quê? Porque não tem vida espiritual. As coisas espirituais se discernem espiritualmente. E aí, se ele não tem discernimento espiritual, ele não sabe nem usar a autoridade que o Senhor já deu para a igreja, para ele. Vive sendo levado pelas circunstâncias, sabe? Você sabia que chave na mão errada causa desastre? Causa problemas? E aí, se você tem maturidade espiritual, busca maturidade espiritual, é claro que o Senhor vai entregar as chaves nas suas mãos. As chaves já foram entregues, só que elas vão ser usadas à medida que você vai tendo maturidade espiritual. E eu pergunto para você nessa madrugada, você está preparado para aquilo que você tem pedido? Porque tem gente pedindo porta grande, mas a estrutura dele é pequena, a estrutura espiritual dele é muito pequena, não cresce espiritualmente. E se não cresce espiritualmente, vai chegar a lugar nenhum. Porque quem mira e nada acerta em cheio, meu filho. Ligar e desligar fala de poder, gente. Poder espiritual. Olha o que, é que ele vai falar. Tudo o que ligar na terra, isso é forte demais, gente. Tudo o que ligar na terra terá sido ligado no céu. Ou seja, já está ligado no céu a tua vitória. É igual a luz. A luz aí da companhia de energia. Você só aciona o interruptor. Por quê? Porque ela já está ligada ao poste, o poste já está ligado à usina. Hã? É só acionar o interruptor. A tua vitória já existe, irmão. Mas você está sem a autoridade espiritual de acionar o interruptor. Tudo o que ligar, tudo. É concordância com o céu, gente. É céu e terra. É reino da luz e a vida com quem tem vida espiritual. Quando um servo cheio de Deus se posiciona em oração, sempre vai acontecer algo no mundo espiritual. Tenha certeza disso. Ou seja, você pode desligar a opressão, você pode desligar cadeias espirituais, você pode desligar influências malignas. Aí liga a bênção, liga o propósito, liga a direção de Deus, desliga a enfermidade, liga a saúde, liga a cura. Aleluia! Há guerras, existem guerras,
que não são naturais, gente. Não. O seu problema não é só financeiro, não é só emocional, não é só familiar. Muitas vezes existe batalha espiritual por trás disso tudo. Por isso, oração é cultura na vida, ou seja, ter oração como estilo de vida. Oração é guerra, gente. Não é ritual. Não. É cultura de vida. Hã? Quem tem a chave não se desespera diante de porta fechada, sabia? Escuta! Não. Por quê? Porque para quem tem a chave e porta fechada não significa derrota. Hã? Ah, será que Deus fechou a porta? Se Ele fechou, é para te proteger. E a porta que Deus fecha, ninguém abre. Mas aquele abre, ninguém fecha. Hã? E aí, se Ele fechou, é porque Ele está te protegendo. Se Ele fechou, é para você amadurecer, sabe? Para alinhar você ao propósito dEle. É, Apocalipse vai dizer. A porta que Ele fecha, ninguém abre. Agora, se Deus abriu, também ninguém fecha. Ah, será que essa porta vai fechar? Ninguém fecha a porta que Ele abriu. E ninguém abre a porta que Ele fechou. Talvez você esteja agora lamentando, chorando por uma porta que se fechou. Mas Deus está dizendo, não chore pela porta que eu fechei. Se prepare, porque uma porta muito maior vai se abrir. Creia nisso! Escuta isso. Existem chaves espirituais para abrir milagres que Deus preparou para você, sabia? Deus usa algumas chaves poderosas. Ou seja, a chave da oração. Quem não sabe que a chave de oração... Hã? Acesso sobrenatural, a chave da fé, hein? A pessoa que tem a chave da fé, pessoal, se você disser a esse monte, erga-te daqui, lança-te do mar, isso acontecerá. O que é isso? Chave da fé. Tem gente que não quer a chave da obediência, porque a chave da obediência traz milagres, porque milagres seguem a obediência. É muita gente desobediente. Não quer obedecer a palavra, não quer obedecer a Deus, sabe? A chave da santidade, olha, santidade preserva a presença de Deus, mas tem gente que não quer. A gente vive num tempo em que as pessoas não querem viver santidade. Chave da perseverança, sabe por quê? Quem permanece, ele vence. Talvez você tenha parado de usar essas chaves que Deus te deu. Mas hoje eu te desafio a pegar de volta essas chaves. Hã? Eu sinto uma palavra de Deus aqui para você. Sabe? Há pessoas que passaram muito tempo diante de portas fechadas. E o inimigo o tempo todo falando: acabou. Não tem mais saída. O sonho morreu. Morreu nada. Não vai acontecer. Lembra de José? Lançado na cisterna, vendido. Mas ele continuou obedecendo, continuou buscando. E Jesus está dizendo: eu ainda tenho as chaves. Hein? Jesus é que tem a chave da morte e do inferno, gente. Se Jesus tem a chave do inferno, hã? E da morte, não é o inferno que decide o seu destino. Quem sabe você está aí apavorado com o diagnóstico, o senhor está falando: eu já te entreguei a chave da cura. Hã? Talvez a sua vida esteja trancada pelo pecado, pelo medo, pelo vício, pelas feridas, pelo afastamento de Deus. E hoje, Jesus, Ele já te entregou essa chave. Porque Ele não apenas entrega, Ele não apenas abre as portas, Ele transforma os ambientes também. E eu quero te convidar a entregar a sua vida ao Senhor, se você quer a chave, se você quer a vitória. Se você entregar a sua vida a Cristo, Ele pode abrir a chave
a porta, aquilo que ninguém conseguiu abrir na tua vida. Além de tudo, ele abre a porta dos céus para salvação e vida eterna. Deus, ele está colocando a chave nas tuas mãos essa madrugada, sabe? E você pode declarar: eu rejeito as correntes que me aprisionaram até hoje, porque Deus me entregou as chaves. Prepare aí que eu quero orar contigo. Prepare aí o copo que a gente, com água que a gente toda madrugada ora, para cura, para libertação, prepare-se, eu quero orar contigo. Vamos, em nome de Jesus, declare comigo essa oração. Senhor, no nome de Jesus, Pai, eu coloco agora esse copo com água e consagro a Ti. Eu coloco essa vida, meu Deus, essa vida desesperada, essa vida que está sem direção, está esperando a porta abrir, meu Pai, essa vida que está sem esperança. Oh, meu Deus, é o problema na família, é o problema com o filho, com o marido, meu Deus, é o problema no casamento. O casamento está sendo desconstruído, o casamento está indo por água abaixo. Oh, meu Deus, entra nessa casa, entra nessa família, entra nesse casamento, em nome de Jesus, e muda essa história, Pai. Eu quero colocar diante do Senhor essa pessoa que está desesperada porque está pensando que perdeu o emprego ou que vai perder. Tu tens a chave e essa porta vai abrir, na autoridade do nome de Jesus. Eu quero colocar essa pessoa que está enferma aí nesse hospital, oh, meu Deus, que está enferma em casa, abre a porta da cura, na autoridade do nome de Jesus. Eu oro por esse trabalhador agora de plantão, ou talvez esse motorista de Uber, meu Deus, que tu venhas manifestar o teu poder visitando agora, em nome de Jesus. Eu oro e te agradeço. Seja igual, amém. Digam graças a Deus e beba dessa água. E agora, fica com esse louvor aí, em nome.

Eu quero que você pegue agora uma caneta, ou pegue o teu celular, ou pegue um papel, pegue alguma coisa aí para anotar o telefone do revoltado. 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Eu quero pessoas que querem mudança na vida. 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Baruch Haba, Shadonai,

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3: Niterói ganhou duas novas estações de bicicletas compartilhadas na região oceânica. As unidades estão localizadas na rotatória de Cambuinhas, com 21 vagas, e na estrada Francisco da Cruz Nunes, próximo ao Centro Integrado de Segurança Pública e ao Shopping Itaipu Multicenter, com 16 vagas. Com a expansão, o sistema NIT Bike chega a 65 estações por toda a cidade. As novas unidades se somam à estação existente no Parque Orla de Piratininga. A prefeitura prevê ampliar o serviço para outros bairros da região oceânica. O INEP disponibilizou os locais de reaplicação do Exame Nacional para Certificação de Competentes de Jovens e Adultos 2026. Uma das provas será realizada hoje. A reaplicação é destinada a candidatos afetados por problemas logísticos ou por doenças infectocontagiosas previstas no edital. Nesta quarta, é a vez do ensino médio fazer a prova. O Rio recebe no próximo fim de semana a primeira edição carioca do Festival PET. O evento acontece sábado e domingo, dias 10 e 11 de outubro, no Parque Garota de Ipanema, em Ipanema, na zona sul do Rio, com entrada gratuita. A programação, das 9 horas da manhã às 5 horas da tarde, reúne atividades para famílias e animais, como palestras sobre cuidados com os pets, oficinas, recreação, caricaturas e atrações no Parque Cão. 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
6: Toda a discussão aqui é uma discussão meramente contextual com relação ao costume dos coríntios, porque o argumento é os anjos. O que que os anjos estão fazendo no meio desse culto com o véu aqui, com essas mulheres que não podem cortar o cabelo?

0: 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Você que está chateado com sua igreja ou está insatisfeito com seu grupo, é bom entender melhor a igreja.
1: É, meu prezado ouvinte, hoje estamos diante de um texto bastante complexo e um pouco difícil de ser entendido pela maioria das igrejas cristãs. Esse texto, na verdade, tem causado muita dúvida e nem sempre é fácil entender todos os seus detalhes. Vamos observar o que o texto começa a nos dizer logo no verso de número 3, quando ele diz: quero, porém, que entendam que o cabeça de todo homem é Cristo, e o cabeça da mulher é o homem, e o cabeça de Cristo é Deus. Todo homem que ora ou profetiza com a cabeça coberta desonra sua cabeça, e toda mulher que ora ou profetiza com a cabeça descoberta desonra sua cabeça, pois é como se a tivesse rapada. Se a mulher não cobre a cabeça, deve também cortar o cabelo. Se, porém, é vergonhoso para a mulher ter o cabelo cortado ou rapado, ela deve cobrir a cabeça. Então, começando a ler esse texto, o assunto é muito importante focalizar quando Paulo está ensinando a igreja dos Coríntios, é que o tema envolve a questão do culto público. Como é que a pessoa deveria se comportar na igreja? Comportando-se na igreja é o nosso tema aqui. Então, o que acontece? À primeira vista, a gente olha, parece uma coisa estranha. Como assim, né? A cabeça de Cristo é Deus, a cabeça da mulher é o homem, né? Parece um texto sem pé e sem cabeça. Como assim a cabeça de todo homem é Cristo? A ideia aqui, muito possivelmente, tem a ver com honra e autoridade. E, portanto, existe a questão de uma honra devida num contexto de hierarquia funcional. E aqui, então, nesse caso, Cristo é o cabeça de todo homem. O homem deve prestar a devida honra a Cristo, a mulher deve honrar o seu marido, e Cristo honra e submete-se a Deus, mesmo que em si ele não seja inferior ao próprio Deus, porque ele mesmo é Deus. E nesse contexto de honra e de respeito e de autoridade, existe uma questão de percepção pública. Nesse contexto, o fato de uma mulher estar de cabeça descoberta sugeria uma atitude de desrespeito e de libertinagem naquele mundo da igreja dos Coríntios. Então, a exigência que se tinha é que a mulher tivesse a cabeça coberta. No caso do homem, isso não era necessário. O argumento, inclusive, é a sua relação de ser imagem e glória de Deus e a mulher ser glória do homem. E o argumento, então, que se origina para explicar por que esse comportamento é desejável, né, é o seguinte, né? O homem não se originou da mulher, mas a mulher do homem. Além disso, o homem não foi criado por causa da mulher, mas a mulher por causa do homem. Por essa razão, e por causa dos anjos, a mulher deve ter sobre a cabeça um sinal de autoridade. As indicações claras aqui desse texto é que é claro que o homem e a mulher são iguais perante Deus, no entanto, há uma chamada hierarquia funcional, onde há uma responsabilidade de liderança masculina, o que aparece aqui. O argumento vem de Gênesis, o homem surgiu primeiro, e também o texto vai dizer que a mulher foi criada por causa do homem, conforme a narrativa de Gênesis capítulo 2. E embora o texto possa parecer meio estranho, né, o reconhecimento externo disso era importante, por isso esse sinal sobre a cabeça, que é uma referência a um tipo de véu que se usava no tempo do Novo Testamento, aparece aqui. Mas é importante observar que esse raciocínio pode conduzir a uma ideia, que não é a ideia que Paulo pretende apresentar, que o homem é essencialmente superior à mulher. Para mostrar que não é esse o foco, o texto vai dizer que no Senhor, todavia, a mulher não é independente do homem, nem o homem independente da mulher. Pois assim como a mulher proveio do homem, também o homem nasce da mulher. E tudo provém de Deus. Para que não se imagine que o homem de alguma forma é feito de alguma substância superior à mulher e seja essencialmente melhor do que ela, porque o argumento foi que a mulher procede do homem, conforme a narrativa de Gênesis capítulo 2, então aqui nós temos o inverso do argumento. Olha, do mesmo jeito como a mulher procedeu do homem, não existe homem que não tenha mãe que não proceda da mulher. Nesse sentido, há uma igualdade essencial entre os dois e os dois têm uma relação de interdependência. Então, a questão é como isso funciona quando a gente está se comportando na igreja. Julgue entre vocês, é apropriado uma mulher orar a Deus com a cabeça descoberta? Naquele contexto, isso tinha uma percepção equivocada de rebeldia, de afrontamento, de inclusive de imoralidade, de frouxidão moral. A própria natureza das coisas não lhes ensina que é uma desonra para o homem ter cabelo comprido, conforme se percebe nesse contexto aqui, que o cabelo comprido é uma glória para a mulher, pois o cabelo comprido foi lhe dado como manto. Mas se alguém quiser fazer polêmica a esse respeito, nós não temos esse costume nem as igrejas de Deus. O importante é entender a lição de como se comportar no culto público sem uma atitude de rebeldia, sem trazer uma espécie de escândalo social e aceitando um princípio de autoridade constituído por Deus. Pois é, mas o problema dos coríntios não estava somente nessa questão de uso de véu ou de cabelo comprido para as mulheres. A coisa ia mais adiante. O texto vai nos falar das complicações, das divisões e divergências que havia entre eles. E Paulo até diz, ó, é necessário que haja divergência entre vocês para que sejam conhecidos quais de vocês são aprovados. Quando vocês se reúnem, não é para comer a ceia do Senhor, porque na verdade cada um come a sua própria ceia sem esperar pelos outros, era o comportamento deles. Assim, enquanto um fica com fome, o outro se embriaga. Será que vocês não têm casa onde comer ou desprezam a igreja de Deus? Que história é essa? Paulo não pode aceitar esse comportamento. Por incrível que pareça, na ceia do Senhor, estes irmãos da igreja dos coríntios não sabiam se comportar ao ponto de alguns comerem demais, outros ficarem sem nada e alguns, pasmem, saíam embriagados da própria cerimônia da ceia do Senhor. Então vejam que coisa impressionante. De fato, é necessário aprender a comportar-se na igreja, o que vemos aqui. E Paulo então começa, em função disso, a falar, afinal de contas, o que é a ceia do Senhor. E ele diz que Jesus, quando foi traído, na noite que foi traído, tomou o pão, deu graças e disse: isto é o meu corpo que é dado em favor de vocês, façam isso em memória de mim. E da mesma forma fez isso com o cálice, que é a nova aliança no seu sangue, que toda vez que bebermos deste cálice, estaremos anunciando a morte do Senhor até que ele venha e fazendo isso em memória de Jesus. Então a cerimônia da ceia lembra do que Cristo fez por nós e aponta para uma realidade da futura redenção que se concretizará com a obra de Cristo. Mas o que acontece? Assim como aconteceu com o problema do comportamento feminino, aqui também há um problema com o comportamento dos coríntios. Não se pode comer o pão ou beber o cálice do Senhor indignamente. Quem faz isso será culpado, claramente, de pecar contra o corpo e o sangue do Senhor. Por isso é necessário que cada pessoa se examine para ver se tem condições de participar da ceia. É muito provável que pessoas descrentes estivessem envolvidas na ceia. E por isso Paulo diz: olha, examine se você de fato é o que você está dizendo que é e se você tem condições de participar. A ideia do exame, inclusive, era para que a pessoa se examinasse e então participasse. Diz o texto: então coma do pão e beba do cálice, porque quem faz isso sem discernir o corpo do Senhor está ajuntando condenação para si. E esse problema é tão sério que o juízo de Deus havia caído sobre a igreja de Corinto, tanto é que alguns estavam doentes e outros haviam morrido em função dessa atitude equivocada. E esta disciplina de Deus acontecia na igreja para que eles não fossem considerados como condenados como o restante do mundo, de acordo com o que vemos no verso 32. Então, meus irmãos, quando vocês se reunirem para comer, esperem uns pelos outros. Se alguém estiver com fome, coma em casa, para que quando vocês se reunirem, isso não resulte em condenação. Quanto mais, quando eu for, lhes darei instruções. Meu prezado ouvinte, é muito interessante observar como Paulo tem todo o desejo de orientar a igreja a comportar-se de uma maneira adequada. A questão do véu, que aparece no início do capítulo 11, mostra como essa atitude de bater de frente de maneira afrontosa, sem se preocupar com as consequências e com a conotação que isso tem, não faz sentido. É claro que ninguém deve viver a sua vida simplesmente para agradar pessoas, mas nós não podemos colocar a obra de Deus e a bênção de Deus que ele dá para as pessoas atrás, abaixo dos nossos próprios interesses pessoais. A atitude das mulheres aqui era culturalmente condenável e comunicava uma coisa, uma inversão de princípio que Deus não poderia de modo nenhum aprovar. Portanto, elas estavam sendo convidadas a mudar o seu comportamento. Da mesma maneira, a ceia do Senhor, ela estava sendo praticada com desconsideração para com os outros e com o próprio Deus. Isso não podia ser aceito e, portanto, a ceia do Senhor, que é muito importante e algo bastante sério, acaba sendo apresentado aqui de maneira que o povo tenha uma orientação como comportar-se. Afinal de contas, quando vamos à igreja, como vamos participar de um culto, de uma celebração, devemos entender que Deus é o centro de tudo, devemos ter respeito, devemos ter uma atitude adequada, porque afinal de contas estamos dando a Ele a nossa adoração.

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1: Muito bem, voltamos agora nesse estudo importante no capítulo 11 de Coríntios, primeira carta de Paulo aos Coríntios. Professor Luiz Saião, no começo você falou que era complexo esse texto e de fato ele é complicado. Vamos tentar entender alguma coisa. A primeira pergunta, parece que Paulo está proibindo as mulheres de cortar os cabelos e até usar véu. É isso mesmo? Então, como devemos agir no nosso contexto aqui como igreja?
2: Pastor Alberto, esse texto, como a gente tem dito, é difícil de interpretação. De fato, se nós formos olhar o que acontece no texto, é verdade que Paulo está dizendo que as mulheres não devem cortar o cabelo e diz que elas devem usar um véu. E, de fato, a razão por que isso era importante, porque isso foi pedido, primeiro, porque existe um princípio de autoridade, né, nessa situação específica de respeito a uma hierarquia funcional. A mulher deveria, diferentemente das mulheres pagãs, ter uma atitude de respeito à autoridade da liderança masculina no culto, conforme aparece aqui. E então, por causa dessa atitude, a maneira de mostrar isso concretamente naquela sociedade era usando o véu. Historicamente, as igrejas cristãs têm feito, vamos dizer assim, estratégias diferentes para levar a sério e cumprir estes versículos que aparecem aqui. Algumas, por exemplo, têm usado o véu literalmente. É por isso que nós encontramos diversos grupos que valorizam e incentivam e entendem que isso é muito importante. Outros grupos fizeram uma coisa diferente. Eles entendem que o véu é natural da mulher, é o próprio cabelo, né? O texto não está dizendo que a mulher é proibida de cortar qualquer parte daqui do cabelo, diz apenas que ela deveria ter um cabelo comprido. Qual é a dúvida que a grande parte das comunidades e igrejas cristãs tem e que não fazem isso? Não exigem que as mulheres tenham o cabelo tão comprido e não exigem que as mulheres usem o véu. Por que que estas comunidades fazem isso? Porque elas não entendem, e elas têm bastante razão nisso, que estas coisas hoje sejam um reconhecimento de autoridade e uma atitude de um espírito submisso. No tempo dos coríntios, isso tinha esse significado, além do fato que uma mulher de cabelo curto e que não usasse o véu poderia ser mal vista, semelhante às prostitutas de Corinto, por exemplo, do templo de Afrodite, que usavam cabelo curto. Como o contexto é outro, a gente deve entender que o princípio de respeito, de submissão à autoridade permanece. Agora, a aplicação desse princípio é que vai variar. Então, nós devemos respeitar as diversas tradições cristãs e entender que cada um deve tentar agradar a Deus com respeito ao texto, da maneira que entende que está cumprindo esse princípio. Mas não podemos exigir um cumprimento literal para todas as pessoas hoje, porque esse cumprimento certamente não teria o mesmo significado que teve no contexto original.
1: Bom, tem gente aí que está ficando com os cabelos em pés. Professor, o que significa hierarquia funcional? Você já mencionou duas vezes aqui. Será que o texto parece até colocar a mulher de um jeito inferior ao homem? Será que temos aqui um machismo estabelecido?
2: Pastor Alberto, a pessoa vai ficar aqui um pouco, né, talvez preocupada com essa situação. Veja, é bem importante observar que a Bíblia deixa claro que o cabeça de uma família é o homem. É bem claro que a liderança masculina é enfatizada na igreja. É bem claro que o argumento de 1 Coríntios 11, olha, o homem foi formado primeiro. E esse tipo de preocupação, ó, com essa questão pode levar uma pessoa a achar, olha, então, tá vendo, o homem é melhor do que a mulher. Mas não é isso que o argumento do texto sugere. É uma questão de diferença de papéis. É fácil entender quando eu, por exemplo, sou parado por um guarda de trânsito e ele me pede explicações, documentos. Aquele guarda não é mais gente do que eu, ele não é superior a mim. Mas naquele momento, na sua função, eu devo a ele respeito e eu o entendo como autoridade. Da mesma maneira, essencialmente, o homem é igual à mulher. Mas, em termos funcionais, há uma hierarquia. Assim como Cristo se submete a Deus, sendo, na verdade, Deus também. Então, isso não implica em que a mulher é essencialmente inferior, implica que a liderança do lar e da igreja, como papel determinado por Deus, que envolve privilégios e responsabilidades, é atribuída ao homem, e isso é ensinado e transparece claramente em 1 Coríntios 11.
3: A gente até entende, a sua explicação parece assim até bem cultural, mas o texto aqui no verso 10 do capítulo 11 de 1 Coríntios diz que o véu é por causa dos anjos. O que significa isso, professor? Estamos sendo observados, monitorados?
2: É, pastor Alberto, está vendo só como a coisa é complicada, por isso que não subsiste o argumento de que toda a discussão aqui é uma discussão meramente contextual com relação ao costume dos coríntios, porque o argumento é os anjos. Os anjos estão envolvidos aqui. O que os anjos estão fazendo no meio desse culto com o véu aqui, com essas mulheres que não podem cortar o cabelo? Vamos entender. Existem duas boas possibilidades para explicar isso, pastor Alberto. A primeira é que os anjos participam dos cultos, eles estão presentes, mesmo que a gente não consiga vê-los, e que esses anjos, ao contemplarem essa atitude de desrespeito, de insubmissão, de afrontamento, essa mundanização da igreja, eles então se retirariam e se afastariam do culto. É uma possibilidade. A segunda possibilidade é que o pecado que destruiu, né, a própria realidade do mundo angelical foi o pecado de insubmissão e de desobediência a Deus e de afrontamento. Qual foi o pecado de Satanás com os anjos que caíram? Foi exatamente de querer ser como Deus, não aceitar as limitações do seu papel. Portanto, esses anjos que já viram que esse negócio de insubmissão não dá certo, estariam aí escandalizados, assustados com esse procedimento cultural. É uma possibilidade razoável que uma dessas duas explicações estejam por trás do que Paulo fala para nós aqui.
3: Eu imagino então como eles ficaram quando viram a ceia mencionada aqui. Agora, a ceia, falando disso, o que é a ceia? Como ela deve ser entendida daquela época? Como podemos praticar hoje?
2: Pastor Alberto, a ceia do Senhor, ela é uma cerimônia que algumas igrejas chamam de ceia do Senhor, outros chamam de santa ceia. Na verdade, nós temos um pouco de liberdade para discutir esse assunto no cristianismo. Há questões na fé cristã que são assim indiscutíveis, são claras e absolutas. Outras são questões onde se permite uma diversidade de opiniões, porque até os textos permitem que a gente tenha essa leitura mais ampla. Então, a ceia do Senhor, para alguns, ela é um meio de graça. Ela abençoa alguém espiritualmente. Para outros, ela é mais simplesmente um simbolismo. Ela não tem nenhuma bênção espiritual nela mesma. Alguns enfatizam que na ceia do Senhor, Cristo está presente de maneira mais clara, mais nítida, uma presença que a gente chama de mística. Outros dizem que essa presença de Cristo é uma presença simplesmente, vamos assim dizer, espiritual. E outros dizem não, é apenas um símbolo, não há nenhuma presença diferenciada, apenas um símbolo que lembra o que Cristo fez em memória. A gente não pode aqui, no meio de toda essa discussão, desprezar o valor da ceia, que é o problema dos coríntios, e não pode também mistificar demais. Alguns chegaram ao ponto de achar que o cálice é o sangue de Cristo literal. Né? Outros chegam a enfatizar que o pão é o corpo de Cristo de verdade, né? Como se aquilo se transformasse. Essa ideia não aparece assim no Novo Testamento. A ceia, ela é instituída por Cristo, todas as igrejas cristãs devem fazer, geralmente se faz aí pelo menos uma vez por mês, e a gente deve estar praticando, lembrando o que Cristo fez por nós e tendo a esperança de que ele estará de volta conosco no final dos tempos. A ceia, ela é uma reafirmação do nosso compromisso. A gente é batizado uma vez e torna-se então cristão. O batismo marca esse início da fé. A ceia marca a continuação da fé, a reafirmação do compromisso com Cristo.
3: Eu quero entender um pouco mais sobre esta ceia dos coríntios, professor Luiz Saião, porque tem gente que sai com o coração cheio, outros saem de barriga cheia, e aqui tem gente saindo de cara cheia. Como entender esse tipo de igreja com esta ceia, professor?
2: Pois é, pastor Alberto, a gente vai descobrir aqui uma coisa interessante. Hoje estamos acostumados com ceia diferente, né? Com copinhos, pedacinhos,
3: uma tampinha, né?
2: Pequenininhos, tal, tá bem ocidentalizada e bem prática. Nos tempos bíblicos, a ceia era de fato uma refeição, pessoas comiam juntas, né? O pão e o vinho aqui eram em quantidade maior, e como eles tomavam um vinho, como nós conhecemos, um vinho comum, os coríntios exagerando, a gente descobre por que é que eles saíram embriagados. Paulo condena esse comportamento, questiona e diz que eles estavam absolutamente equivocados na sua maneira de proceder.
3: O verso 30 do capítulo 11 de 1 Coríntios será a minha última pergunta. Se a gente tomar assim em pecado, não é? Eu corro o risco de ficar doente e até morte. Como é que eu vou lidar com esta situação? Se for assim...
2: Pastor Alberto, quantas pessoas sofrem com medo, né, de uma situação como essa? Veja bem, é verdade que a questão é séria, mas é importante entender o que está acontecendo na igreja de Corinto. O grande pecado desses coríntios é não discernir o corpo do Senhor. Paulo provavelmente está fazendo uma referência à divisão interna na igreja, e que eles, sem se preocupar, participam da ceia sem nem entender o que estão fazendo. Outros sugerem que isso até pode ser uma referência a gente que nem convertida de verdade é e está participando da ceia como se nada tivesse acontecendo. Isso não tem nada a ver com o fato de você ter ficado nervoso na semana, ter ficado chateado aqui, ter tido um problema no trânsito, então não vou tomar ceia porque eu falhei. Você vai falhar tantas vezes. Então, o texto diz, examine-se e participe. Ninguém deve ficar com medo da

0: reprovação do comportamento indevido das mulheres na primeira parte do capítulo, e depois vimos também a confusão da atitude da ceia do Senhor. Pois é, meu prezado ouvinte, o problema dos coríntios era não saber se comportar na igreja, não saber como adorar a Deus. Por isso, preste muita atenção. Na hora de cultuar, muitos preferem se expor, se mostrar e até brigar. É importante destacar que nossa finalidade ali é a Deus adorar.
1: Que pena, ouvinte, fim de mais um programa Rota 66. Obrigado pela companhia e continue a sintonizar esta emissora neste horário. Acesse o site transmundial.com.br e obrigado pela audiência e que Deus o abençoe. 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
1: Querido amigo, hoje temos como objetivo estudar o capítulo 32 do livro de Gênesis. Encontramos aqui dois temas específicos. Do verso 1 ao verso 21, Jacó prepara-se para encontrar com Esaú, seu irmão. E do verso 22 ao 32, temos a narrativa da luta que Jacó

0: Jacó travou com Deus. Você deve se lembrar que no último programa vimos como Jacó saiu de Padan Aram. Ele saiu fugido e foi perseguido por Labão. Mas pela misericórdia divina e por sua intervenção, Jacó conseguiu firmar uma aliança com Labão e tudo, no final, terminou bem. Lembra-se também que lemos os versículos 1 e 2 do capítulo 32 e nesse texto nós encontramos que Deus foi tão presente com Jacó que enviou anjos para ir adiante dele. Você se lembra disso? Muito bem, quando Jacó viu os anjos do Senhor, chamou aquele local de Maanaim, que é o acampamento de Deus. Esse é o significado. Querido amigo, então, assim como Betel era a casa de Deus e o portão do céu, conforme nós vimos no capítulo 28, 17, Maanaim era o acampamento de Deus na terra. Jacó saiu do acampamento com Labão e agora estava no acampamento de Deus. De fato, foi uma maravilhosa promoção que demonstrava o cuidado e a atenção de Deus para com esse patriarca que faria parte da origem da nação eleita para representar Deus entre as demais nações. Querido amigo, como nós já percebemos, Jacó era um homem reflexivo, era um homem pensador, era um estrategista. E essa característica pode ser identificada nessa volta, nesse retorno dele a Canaã, quando ele deveria reencontrar o seu irmão Esaú. Jacó tinha seus erros, cometeu suas faltas. Era um homem enganador e suplantador, como o significado do seu próprio nome dizia. Mas Jacó foi escolhido por Deus para ser o herdeiro das promessas. Deus estava transformando-o e estava ajudando também Jacó a mudar os valores da sua vida. E isso se deu através da dura disciplina na escola de Labão. Você se lembra disso? E agora se daria na experiência também e na luta que ele teria com o próprio Deus. Certamente ele tinha mudado muito durante aqueles 20 anos, mas ainda necessitava de novas transformações, de novas experiências, de um novo conhecimento de Deus. O crente deve sempre crescer na graça e no conhecimento de Cristo Jesus. Cristo é o nosso alvo. Cristo é a estatura do varão perfeito. Então, ele é e deve ser continuamente o nosso padrão. Então, vale a pena nos questionar se temos buscado alcançar esse padrão estabelecido por Deus. Será que estamos realmente lutando para ver a imagem de Cristo na nossa própria vida? Que Deus nos ajude a nos submetermos ao seu trabalho conosco para nos tornarmos cada vez mais semelhantes a Jesus Cristo. Mas voltando ao texto, querido amigo, vemos a estratégia de Jacó na sua reaproximação com Esaú. Jacó sabia que ainda não estava livre das consequências dos seus maus atos para com Esaú. O relacionamento entre os dois nunca fora acertado. Jacó sabia disso e, estrategicamente, então enviou para seu irmão alguns mensageiros dando informação sobre ele, dizendo que ele estava voltando e que queria contar com a compreensão e o perdão de Esaú. Os versos 3 a 5 nos relatam que ele enviou mensageiros diante de si à terra de Seir, no território de Edom. Jacó instruiu os mensageiros a falarem a Esaú humildemente. Mas os mensageiros depois voltaram dizendo que Esaú vinha na sua direção, vinha na direção de Jacó, com 400 homens, não para saudá-lo ou recepcioná-lo amistosamente, porém vinha para fazer de vingança. Esaú não havia esquecido de como foi enganado por Jacó e agora estava disposto a enfrentá-lo e vingar-se. Então Jacó temeu e começou logo a lançar mão de uma estratégia humana que está assim descrita nos versos 7 e 8. Então Jacó teve medo e se perturbou. Dividiu em dois bandos o povo que com ele estava, e os rebanhos, e os bois, e os camelos. Pois disse, se vir Esaú a um bando e o ferir, o outro bando escapará. Olha, na verdade era uma boa estratégia. Demonstrava sua esperteza. Jacó esperava que funcionasse bem. Mas, querido amigo, esse plano era um plano humano. Não lhe dava nenhuma segurança concreta. E aí, então, só então, ele resolveu apelar para Deus. E nos versos 9 a 12, nós temos a seguinte oração de Jacó. E orou Jacó e disse: Deus de meu pai Abraão e Deus de meu pai Isaque, ó Senhor, que disseste: torna a tua terra e a tua parentela e te farei bem. Senhor, eu sou indigno de todas as misericórdias e de toda a tua fidelidade que tens usado para com teu servo. Pois com apenas o cajado atravessei esse Jordão. Já agora sou dois bandos. Livra-me das mãos do meu irmão Esaú, porque eu o temo, para que não venha ele a matar-me e as mães com os filhos. E dissestes: certamente eu te farei bem e dar-te-ei a descendência como a areia do mar, que pela multidão não se pode contar. Querido amigo, vemos aqui então uma oração muito correta. Talvez tenha sido essa primeira oração verdadeira de Jacó. Foi a primeira vez que ele reconheceu que não merecia nada, que não merecia as bênçãos de Deus. Por quê? Ora, porque Jacó reconheceu que ele era um pecador indigno diante de Deus. Ele disse que veio para aquele lugar somente com um cajado. E agora estava conduzindo dois grandes bandos de pessoas, animais, bens. Querido amigo, existem muitas pessoas achando que não são tão más assim. Existem pessoas que pensam que não são tão pecadoras assim. O crente verdadeiro sabe que é pecador, que só pela graça divina recebe os favores do céu. O crente verdadeiro reconhece que é salvo somente pela graça. Ninguém se salva porque é bom. Ninguém entra no céu porque é bom. Em Romanos 3:23, Paulo claramente diz o seguinte: todos pecaram e destituídos estão da glória de Deus. A não ser que o pecador passe por uma transformação espiritual, receba uma nova natureza e confesse o seu pecado, ele não poderá entrar no reino dos céus. Qual é a sua posição, querido amigo, relativa a essa avaliação? Você se acha justo e merecedor dos céus? Ou você se acha indigno e sabe que só herdará o céu através da misericórdia e da maravilhosa graça de Deus? Jacó reconheceu ser indigno de todas as misericórdias e de toda a fidelidade com que Deus tinha usado para ele. Jacó estava certo no seu raciocínio aqui. Aqueles 20 anos de provações e disciplina não foram desperdiçados. Quando você, prezado amigo, reconhece isto, que você tem recebido do Senhor bênçãos incontáveis, você está no caminho certo. Às vezes, o homem só chega a esse momento de confissão diante de uma grave crise, como, por exemplo, essa que nós estamos descrevendo que Jacó estava enfrentando. Esaú vinha na sua direção para vingar-se. Jacó, então, deixou de confiar em si mesmo, nos seus métodos, nas suas estratégias. Jacó finalmente entregou o problema a Deus, confessando antes o seu próprio pecado. Aqui nós vemos um Jacó num momento de crise. E é exatamente nesse momento de crise que as bênçãos espirituais chegam até nós. Qual tem sido a sua experiência? Você tem esperado pelos momentos de crise ou talvez já antes delas você já entrega a Deus a solução do seu problema, a solução das suas situações difíceis? Veja só, ao lermos os versículos 13 a 15, vemos que Jacó preparou um grande presente para Esaú. Eram muitos bens, o que demonstrava que Jacó era de fato riquíssimo. Jacó estava muito liberal, estava muito generoso. era de fato um grande presente para o seu irmão Esaú. E o texto prossegue nos versos 16 a 21, lemos que Jacó entregou às mãos dos seus servos cada rebanho à parte e orientou os seus servos como deveriam conduzir os rebanhos e ainda acrescentou: quando Esaú, meu irmão, te encontrar e te perguntar de quem és, para onde vais, de quem são esses diante de ti, responderás: são do teu servo Jacó, é presente que ele envia a meu senhor Esaú, e eis que ele mesmo vem vindo atrás de nós. Assim Jacó passou o presente para diante, ele porém ficou aquela noite no acampamento. Amigo, nós vemos aqui Jacó agindo também depois de orar. E isso não é errado, não. Ele estava procurando conquistar a simpatia e a complacência, o perdão de Esaú. Aqueles preciosos presentes, aqueles rebanhos que Jacó mandou para Esaú, não poderiam por si só alterar a situação. Não poderiam mudar o rumo das coisas. Mas a oração que ele tinha feito a Deus, sim. Essa poderia mudar a situação. Deus poderia usar aqueles rebanhos para aplacar o coração de Esaú. Jacó também fez atravessar o Val de Jaboque, isso é um afluente do Rio Jordão, as suas esposas, as duas servas e todos os seus 11 filhos com todos os seus bens, conforme lemos no verso 23. Jacó sentia que tinha que orar ainda mais. E foi o que ele fez. Veja só, ele atravessou os seus rebanhos e todas as suas posses e voltou para o acampamento para ficar só, para passar a noite orando. Mas o que o texto no versículo 24 nos diz? É interessante o seu relato. Veja só, ficando ele só, lutava com ele um homem até o romper do dia. Jacó estava sozinho nesse lado do rio e uma grande luta se travou com Deus. Era uma luta desigual, era uma luta com o ser celeste. E o texto nos diz que Jacó estava lutando com Deus. Alguns intérpretes creem que essa luta se deu através da oração. Ele estava sozinho, ele ficou só. E para se lutar com Deus, em oração, o homem, na verdade, tem que estar sozinho. Dizem que a solidão é a pátria das grandes almas. Quando é para se lutar com Deus em oração, o melhor mesmo é estarmos sozinhos. E é aí onde as grandes vitórias espirituais são conquistadas. Jesus disse que quando quiséssemos orar, deveríamos entrar em nosso quarto e fechar a nossa porta, fechar a porta do quarto e orar ao nosso Pai, pois ele vê em secreto. O quarto é o lugar onde podemos ficar a sós com Deus, onde podemos lutar com Deus. O quarto, na verdade, pode ser um lugar onde as grandes vitórias são alcançadas. Não precisa necessariamente ser no quarto, mas em qualquer lugar em que você esteja sozinho com Deus, você pode obter grandes vitórias espirituais. Jacó fez passar tudo aquilo que lhe pertencia, ficando ele só, lutava com ele um homem até o romper do dia. Nós já mencionamos essa frase do texto bíblico, e como vemos nos versículos seguintes, esse homem que lutou com Deus era um ser celeste, era Deus em forma de homem. Deus sempre aparecia dessa maneira aos patriarcas, aos homens naqueles dias. Você se lembra da definição da palavra teofania? É isso mesmo, muito bem. É aparição ou revelação da divindade. É uma manifestação de Deus, uma manifestação do Senhor Jesus pré-encarnado. E aquela foi uma luta realmente renhida, uma luta demorada. A luta demorou até o romper do dia. Isso quer dizer que a luta demorou durante toda a noite. E o verso 25 prossegue dizendo o seguinte: vendo este que não podia com ele, tocou-lhe na articulação da coxa. Deslocou-se a junta da coxa de Jacó na luta com o homem. Querido amigo, foi preciso que houvesse esse deslocamento na coxa de Jacó para que facilitasse a sua rendição. Isso nos ensina uma verdade muito importante, é que muitas vezes vai ser preciso que Deus nos fira para que possamos render a nossa vida totalmente a Ele. Esse ferimento pode ser feito de muitas formas. Pode ser através de uma enfermidade, pode ser através de um problema, pode ser através de uma necessidade, pode ser através de uma incompreensão dos outros, enfim, pode ser através de qualquer uma outra situação. Qualquer coisa que nos fira, que nos quebrante, será usado por Deus para depois nos abençoar. É um coração quebrantado que agrada o Senhor. Na luta com Deus, é isso que faz toda a diferença. Jacó precisava render-se, precisava entregar a sua vida, o seu ego, a sua vontade completamente e totalmente submissa a Deus. Mas era isso que ele estava realmente recusando fazer. E a maior luta do homem é exatamente esta, a de defender o seu ego. Diante de Deus, a nossa vontade vale pouco ou, na verdade, nada. Nós sabemos que a nossa vontade é imperfeita. Quebrar a nossa vontade é difícil. Mas, querido amigo, é necessário que a nossa vontade seja quebrada. Mas vamos voltar ao texto, lá para o vale de Jaboque, onde Jacó está lutando com Deus. O verso 26 diz assim: disse esse, deixe-me ir, pois já rompeu o dia. Respondeu Jacó, não te deixarei ir, se não me abençoares. Querido amigo, está aqui uma lição espiritual que precisamos aprender. Perseverar na luta, insistir na oração. Jacó sabia quem estava lutando com ele era o próprio Deus. Por isso, queria ser abençoado pelo Senhor. Jacó já tinha recebido muitas bênçãos através dos anos, mas agora ele queria mais uma, queria uma bênção espiritual, uma bênção especial. Ora, se Deus tinha interesse em dar a Jacó bênçãos materiais, muito mais ele teria interesse em dar para ele as bênçãos espirituais. Porém, o problema, querido amigo, não está em Deus. O problema está com o homem. O problema está com o pecador, que nem sempre tem condições adequadas para receber as bênçãos do Senhor. É verdade, o problema está conosco. Veja só, Deus queria abençoar a Jacó. Então, Deus faz uma pergunta muito intrigante para Jacó. A pergunta divina aparece no versículo 27. Como te chamas? Como te chamas? Para que Jacó recebesse a bênção de Deus, era preciso dizer quem ele era na realidade. Ele tinha que assumir quem ele era. Tinha que dizer tudo a Deus. Tinha que dizer novamente o que ele já tinha dito na sua oração anterior. Ele tinha que admitir que ele era um pecador indigno. Que ele era mesmo um Jacó, isso é, um enganador, um fraudulento. E foi o que ele fez. Ele respondeu, eu me chamo Jacó. E com essa resposta, ele estava dizendo tudo. O seu nome significava suplantador. Eu sou Jacó, Senhor. Eu sou Jacó, o suplantador, o enganador. Querido amigo, é isso que Deus está exigindo de cada um de nós. Queremos receber as suas bênçãos, mas temos que confessar a Ele. Temos que dizer a Ele quem nós somos. Temos que confessar os nossos pecados. Temos que admitir quem somos. Temos que render as nossas vidas a Deus. É preciso que haja quebrantamento de coração. Qual é o seu nome, prezado amigo? Diga o seu nome. Assuma quem é você diante de Deus. O nome de Jacó já dizia tudo. Pode ser que Deus esteja lhe perguntando exatamente agora o seguinte: como te chamas? Como é teu nome? E para você responder isso, você deve dizer o seu nome sim. E em seguida, deve dizer para Deus o que na realidade, quem na realidade você é. O que é que você tem feito? O que você tem feito? Confesse a Deus o seu pecado. Diga-lhe tudo. Eis por que você deve estar então sozinho talvez no seu quarto, num lugar apropriado. Eis porque você deve entrar naquele lugar secreto para falar com Deus. Eis porque Jacó ficou no vale de Jaboque sozinho. Eu sou Jacó, eu sou enganador, eu sou suplantador. Eu tenho procurado levar vantagem em todos os negócios, usando os meios desonestos, os truques, as mentiras. Senhor, eu sou Jacó. Ele admitiu finalmente quem ele era. Mas aquela vergonha se transforma em bênção. Eis o que o anjo do Senhor disse. Esse anjo era o próprio Cristo. Cristo pré-encarnado. E as suas palavras foram as seguintes. Já não te chamarás Jacó, e sim Israel, pois como um príncipe lutaste com Deus e com os homens e prevalecestes. Aqui está, prezado amigo, o momento mais significativo da vida de Jacó. Aqui morreu o velho homem e nasceu um novo homem. Houve transformação. Não podia ser mais Jacó, mas agora sim seria Israel. Tinha um novo nome, um novo coração. Deus o transformara. E o texto diz ainda que Jacó deu o nome àquele local de Peniel. Isto é, vi a face de Deus e a minha vida foi salva. Nasceu-lhe o sol quando atravessava Peniel. Que experiência! Deus te abençoe, querido amigo, que você tenha essa experiência também com Deus. Que Deus te abençoe. Finalizamos assim o nosso programa. Até breve.
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4: Hoje é dia 7 de outubro e o título, Compaixão, leitura bíblica em Judas, capítulo 1, versículo 22. E o destaque, João, capítulo 17, versículo 21. Para que todos sejam um, Pai, como Tu estás em mim e eu estou em Ti, que eles também estejam em nós, para que o mundo creia que Tu me enviaste. Quando Judas escreveu sua carta, pessoas haviam se infiltrado no meio da igreja, levantando dúvidas e propagando ideias erradas sobre Jesus. Mas o escrito tinha outra finalidade. Com a intenção de exortar os irmãos, ele decide escrever um dos textos mais curtos, porém mais significativos de toda a Bíblia. Nesse cenário de desinformação e de pessoas que passaram a questionar a fé cristã, Judas trouxe uma exortação impressionante. Tenham compaixão daqueles que duvidam. Versículo 22. Antes, ele já havia dito, mantenham-se no amor de Deus. Versículo 21. Há pessoas que começam a jornada de fé e têm muitas dúvidas. Existem outras que, por diversos motivos, têm níveis de conhecimento diferentes. Ainda aqueles irmãos que são crianças na fé. Em relação a esses, devemos agir com compaixão e apoiá-los no sentido de estimulá-los a conhecer o Senhor cada vez mais a partir da palavra. O amor é uma das formas de incentivo. A pessoa que visita uma igreja e é acolhida com amor passa a ter uma percepção diferente do que é o Evangelho de Jesus. Nesta era digital, o acesso à informação está a poucos cliques. E aquele que tem recursos e condições de chegar ao conhecimento com facilidade, muitas vezes sente-se donos da verdade e desprezam os que não possuem nada disso. Na jornada cristã, é inaceitável que existam frieza, desconexão e grosseria. Somos humanos, mas, como filhos de Deus, ao ofendermos alguém, ofendemos também ao Pai. Já provamos da compaixão e da graça do Senhor, então devemos replicá-las em nossas relações. Como você tem tratado as pessoas de seu convívio? E como lida com aqueles que cruzam seu caminho e que nada podem lhe dar em troca? Tenha compaixão deles e, pelo exemplo, seja a primeira Bíblia que muitos lerão. Assim, você sempre glorificará o nome de Jesus onde estiver. Use a sabedoria no trato com as pessoas para que elas percebam Jesus Cristo em você. E esse foi o nosso presente diário. 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
7: A Anvisa aprovou um novo medicamento para tratar a doença crônica do enxerto contra o hospedeiro, uma complicação que pode surgir após o transplante de medula óssea. O Nictinvo é indicado para adultos e pacientes pediátricos com pelo menos 40 quilos. O medicamento é destinado a pacientes que não responderam a pelo menos 2 tratamentos anteriores. Segundo a Anvisa, um estudo apontou resposta positiva de 73,8% nos 6 primeiros ciclos de tratamento. O festival Dias de Sol acontece em Copacabana até domingo, com uma programação gratuita de bem-estar e cultura na Praça do Lido, na zona sul do Rio. O evento tem aulas de yoga e dança, sessões de massoterapia, atrações circenses, teatro e shows. As atividades acontecem das 7 horas da manhã às 5 horas da tarde durante a semana e de sexta a domingo até às 7 horas da noite. As inscrições são feitas no local. O CEO da OpenAI, Sam Altman, defendeu que a sociedade deve aceitar alguns efeitos negativos do avanço da inteligência artificial em troca dos benefícios da tecnologia. Ele afirmou que golpes, abusos e outros usos indevidos podem acontecer, mas que a população deve continuar tendo amplo acesso às ferramentas de IA. Altman também criticou a ideia de concentrar o desenvolvimento dos sistemas mais avançados em poucas empresas. Segundo ele, a tecnologia deve ser democratizada e permanecer nas mãos dos usuários. 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
1: Olá, graça e paz. Aqui estou de novo com vocês, meus queridos amigos e irmãos, sempre, sempre comprometido com a palavra da graça de Deus e em linha com o novo pacto de melhores e superiores promessas. Sou o apóstolo Miguel Ângelo. Deus me deu a honra de poder estar aqui, porque temos um povo da Igreja Cristo Vive que dá esse suporte, e Deus me dá a graça e a honra de poder ser um mensageiro, um ângelus para a sua vida, um mensageiro de boas novas de grande alegria. E é isso que eu venho lhe trazer hoje. Por que que eu preciso de conversar com você? Porque às vezes na vida surgem situações inesperadas e a maioria das pessoas não sabe conviver, não sabe buscar um recurso espiritual para se sobrepor, para passar por, para avançar na vida. A Bíblia fala de muitas situações muito interessantes que eu quero uma delas compartilhar com você. E deixo também o meu telefone para contato 3017-9090. Então vamos para o meu escritório. Vamos conversar sobre a Bíblia Sagrada, trazendo-lhe boas novas de grande alegria. Vamos lá.
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1: Então, Deus disse, põe ordem a tua casa, crie vida espiritual. Eu volto a dizer, não há nada mais importante hoje do que viver a vida cristã, a vida segundo a Bíblia Sagrada, a vida abençoada por Deus, porque isto vai lhe dar uma estrutura espiritual, recursos para você, diante das adversidades da vida, e a pior delas seria a morte, poder ter um argumento diante de Deus, dizendo, Senhor, olha só, eu sou um crente. Foi o que ele disse. Eu sou um crente, eu fui tocado, eu fui chamado, eu tenho uma missão nesta terra. Então ele diz, toda a minha vida eu andei com interesse de coração e só fiz o que era reto aos teus olhos. Por isso é que Deus mandou de novo o profeta à casa de Ezequias e disse, olha, eu vou, na realidade, mudar a minha decisão, vou te acrescentar mais 15 anos à tua vida. Interessante, não é? Mesmo o profeta que lhe trouxe a notícia da morte, traz-lhe agora a notícia da vida. Eu sei que muita gente está do outro lado, que só pensa em morte, só pensa como terminar a sua vida, só pensa na impossibilidade. Não se deixe arrastar por impossibilidades. Deus é o Deus do impossível. Entrega a sua vida a Jesus. Você precisa ter vida espiritual. Você precisa de ter um argumento forte diante de Deus para você dizer, Senhor, abençoa a minha família, abençoa os meus negócios, abençoa a minha empresa, abençoa os meus empreendimentos. Mas tem que ser crente em Jesus Cristo. Porque ele disse, eu andei de forma correta, eu sigo os preceitos da Bíblia Sagrada, dos rolos. Né? Eu tenho o direito de te pedir. Eu não andei desviado, eu não andei por caminhos escuros, só andei caminhos retos. E Deus foi tão tocado e sensibilizado, volto a dizer, disse ao profeta Isaías, corre lá e diz, pô, eu fui tocado. O coração de Deus, um coração absolutamente de uma grandeza incomensurável. E ele diz, você vai viver 15 anos. Mas ele disse, livrar-te-ei das mãos do rei da Assíria e a esta cidade defenderei, Então o Senhor disse, não vou só dar-lhe mais 15 anos de vida. Esse rei da Assíria que intenta contra você, a Bíblia diz, eu vou livrar você das mãos do rei da Assíria. E diz, e a ti desta cidade. Depois ele diz, ser-te-á isto por parte do Senhor como sinal que ele cumprirá estas palavras que falou. Eis que farei retroceder 10 graus a sombra lançada pelo sol, declinando o relógio de Acás, e assim retrocedeu o sol os 10 graus que já havia declinado. Quando Deus começa uma obra, ela é extraordinária. Veja, o Senhor trouxe a cura, o Senhor trouxe a ressurreição, a restauração deste homem. O Senhor o defendeu e o livrou do rei da Assíria, daqueles que na cidade o atacavam. E Deus disse: eu vou te dar um sinal. Ele disse: o sinal é este. Eis que farei retroceder 10 graus a sombra lançada pelo sol declinante. Um sinal. Então veja, Deus foi tão misericordioso. Deus realmente, Paulo tem razão quando diz em Efésios que Deus pode fazer infinitamente mais. Uper ek perissou, é a palavra, expressão grega, infinitamente mais do que tudo o que pedimos ou pensamos, conforme o seu poder que opera em nós. Pode fazer infinitamente mais. Veja, ele não só curou Ezequias, como o defendeu de um rei, defendeu dos ataques da cidade, e lhe deu um sinal. O sinal disse: eu vou fazer retroceder 10 graus o sol declinante. E disse que isto realmente aconteceu. Um sinal. E eu vou lhe dizer uma coisa. Este programa de hoje, em nome de Jesus, está sendo o sinal de Deus. O sinal de Deus para a tua vida. Porque a vida passa rápido. O salmista diz: nós voamos. Tudo passa rápido, nós voamos. Você não pode perder a sua vida. Você não pode simplesmente aceitar situações negativas e achar que o mundo conspira contra você. Creia em Jesus. Submeta-se a Ele. Entregue-se a Ele, para você poder andar de inteireza do coração e fazer o que é reto, e perante as adversidades, Deus lhe dará a força, a capacidade, a energia, o talento, o dom, para você vencer os seus obstáculos de vida. Só em Jesus. Não adianta acender uma vela de 7 dias. Não adianta ir para uma encruzilhada e oferecer uma oferenda, ou então à beira de uma praia, ou no deck da barra. Não adianta, isso aqui são cinzas, são deuses que na realidade não são deuses, a quem as pessoas servem, adoram, não sendo deuses, se intitulam deuses. Deus só há um caminho, só há uma verdade, só há uma vida, Jesus Cristo. Então, o fato dele ter andado de forma correta e feito o que era justo diante de Deus, fez com que o coração de Deus se movesse, o Senhor lhe desse mais 15 anos, ele teve tempo de arrumar a sua casa, e Deus disse: você tem que acreditar, porque eu estou te dando um sinal, o sol vai retroceder. Qual a possibilidade humanamente disto acontecer? Nenhuma. Foi Deus, foi o Senhor, foi Jesus Cristo, foi o Salvador, e ele está chegando agora a um leito de enfermidade, através deste programa, está chegando a uma clínica, está chegando a um CTI, onde há pessoas que receberam uma sentença dizendo: esse caso não tem solução. Talvez numa situação de justiça você tenha ouvido seu advogado dizer: olha, está perdida a causa. Mas Deus é um Deus de restituição. Deus é um Deus que restitui em dobro e faz infinitamente mais. Você não pode viver sem Ele. Você não pode viver sem Jesus Cristo. Não dá para viver. Ele disse: sem mim nada podeis fazer. Um sinal. Talvez haja alguém dizendo: Senhor, dá-me um sinal de que eu serei curado. Dá-me um sinal de que o meu casamento se restaurará. Dá-me um sinal que a minha empresa não será quebrada. Dá-me um sinal que a minha carreira não será interrompida. Deus tem sinais. Deus sinaliza as coisas usando um profeta, usando um anjo, usando uma mensagem, usando alguém que você, não sabendo que é um anjo, te aparece na forma corpórea de uma pessoa e te traz uma boa notícia, te fecha uma porta que seria de prejuízo, abre uma porta que ninguém mais pode fechar. Isto tudo é fruto de quê? Da inteireza do coração. Fazer o que é justo e reto diante de Deus, de uma vida entregue nas mãos do Senhor. Então, seja qual for a notícia que chegou à sua vida, que desajustou as tuas emoções, que deu um nó na tua mente, nas tuas emoções, que deixou você chocado, você se tornou inapetente, o pois em nome de Jesus Cristo, que o Senhor te restitua em dobro, que o Senhor te dê anos e longevidade saciada, saúde. Deus deu saúde a este rei que estava com uma sentença de morte. Deus é o Deus do impossível, Ele pode fazer neste momento algo extraordinário por você. E Ele, quando faz uma obra, faz completa. Porque não adiantava também o rei ficar curado e ter lá um rei da Síria para tentar matá-lo ou uma cidade que iria atacá-lo. Ele fez uma obra completa. O Senhor tem o querer, o Senhor tem o realizar. Ele, quando começa uma obra, Ele termina. E Ele está começando hoje uma obra na tua vida. Pense comigo, por favor. Onde está o teu coração? Eu tenho dito aqui várias vezes, eu pensei que esta pandemia trouxesse ensinamentos às pessoas, mostrasse o que é a vida, o que é a limitação da vida, e fizesse as pessoas, ou que as pessoas convergissem a sua vida para a Igreja de Jesus. Mas a grande parte da nossa população sequer tem um pensamento espiritual em Deus. E é verdade, para mais de 2/3 da nossa população, nada mudou na sua forma de viver. Mas Deus foi bom, trazendo este programa até a sua vida, para que você, através de um mensageiro de Deus, pudesse saber. Põe a tua casa em ordem. Se você tem um coração íntegro, Deus te acrescentará longevidade. Não morrerás, viverás, diz a palavra. Não morrerás, viverás. E Deus fará completa obra. Totalmente derrotados os teus inimigos, paralisada a ação do mal na tua vida, totalmente. As cabeça, não é escaldo. Então entregue hoje a sua vida. O sinal de Deus para você aconteceu neste programa. Deus está te chamando. Não deixe cerilha nos ouvidos, não permita que o seu coração ame mais o mundo e a glória dos homens do que de Deus. Entregue-se a Jesus. Eu quero ser o seu pastor. Mesmo você está me assistindo em outra cidade, em outro país, nós estamos pelas mídias sociais e pelas satélites, enfim, eu estou aqui para ser um anjo de Deus na tua vida, abençoando e te protegendo. Amém? Que bênção é ter esse direito diante de Deus e ver Deus alargar a vida, ver Deus livrar-nos dos inimigos, ver Deus fazendo sinais, conforme Ele fez na vida de Ezequias. Estamos terminando então, um abraço a todos, aguardo por você na igreja. Deus está fazendo um sinal. Graça e paz.
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1: Olá, graça e paz da parte do nosso Senhor e Salvador Jesus Cristo. Sou seu amigo, o apóstolo Miguel Ângelo. Estou aqui em nome do Senhor Jesus, aquele que é o Todo-Poderoso, Senhor dos Senhores, Rei de Reis, para compartilhar com você sobre a palavra de Deus, sobre vida espiritual, sobre valores que às vezes são colocados lá no fundo da gaveta. E só quando a vida dói é que as pessoas se lembram que existe Deus. A despeito de toda a tecnologia, todas as ansiedades, a respeito de toda a evolução da ciência, da ascendência social de muitas pessoas, as carências, as necessidades são exatamente as mesmas. Então é necessário que você se volte para a Bíblia Sagrada. É necessário que você busque respostas naquele que é o livro da sabedoria. A Bíblia Sagrada é atualizadíssima. É um livro para hoje. Aqui está a vida. A palavra de Deus é vida. Ele disse isso. Ele disse: eu vim para que tenham vida e vida em abundância. Que tipo de vida você está vivendo? Quais são as suas necessidades? Você tem perspectivas de futuro? Você tem sonhos para realizar? Você tem metas para alcançar? Você vive e conhece a visão de Deus para a sua vida? Então vamos hoje conversar exatamente sobre as raízes espirituais do cristianismo. Eu quero lhe falar hoje sobre um tema que talvez você desconheça totalmente. Eu quero lhe falar sobre a sua e a minha pré-existência. Você sabe que o inimigo das nossas almas bombardeia a mente e o coração do ser humano 24 horas por dia para que as pessoas não creiam na palavra de Deus, para que as pessoas não foquem a sua vida naquilo que Deus diz. É a chamada sabedoria de Deus, conhecimento de Deus. O livro do profeta Oseias, no capítulo 4, versículo 6, diz: o meu povo tem sido destruído porque lhe falta conhecimento. O que é a sabedoria? É saber o que fazer com a vida. O que é o conhecimento? É a prática desse saber. Hoje eu quero lhe falar sobre pré-existência. Porque as pessoas, volto a dizer sem ser prolixo, são bombardeadas todos os dias para que duvidem de Deus. Existe mesmo um viés da nossa sociedade que despreza a Deus, despreza a palavra, despreza o sacrossanto da família, despreza os valores principais sem os quais o homem não vive. O homem apenas sobrevive, mas a verdadeira vida está na pessoa de Jesus Cristo. Então eu quero lhe falar de predestinação, porque quando eu conheço a minha origem espiritual, eu não permito qualquer interrogação, questionamento ou dúvida. Então foi ao profeta Jeremias que Deus deixou uma profunda, intrigante e instigante declaração sobre a pré-existência. Ele diz assim no primeiro capítulo do profeta Jeremias: a mim me veio, pois, a palavra do Senhor, dizendo: antes que eu te formasse no ventre materno, eu te conheci. E antes que saísses da madre, eu te consagrei e te constituí profeta às nações. Então, o que é a predestinação ou o que é a nossa pré-existência? Porque elas são, ou eles são, pensamentos e doutrinas que estão ligados uma à outra. Veja como é que é a palavra do Senhor: antes que eu te formasse no ventre materno, eu te conheci. Antes que eu te formasse no ventre materno, eu te conheci. A primeira coisa que nós temos que reconhecer aqui é a soberania de Deus. Antes que eu te formasse no ventre materno. Quer dizer que quem forma o ser humano, quando há uma interrelação conjugal entre um homem e uma mulher, quem forma o ser humano dentro do ventre de uma mulher é o próprio Deus. Antes que eu te formasse no ventre materno. Isso se chama soberania de Deus. Ou seja, eu não nasci por um acaso. Você não nasceu por um acaso. Você nasceu por causa de um desígnio de Deus e de uma intervenção sobrenatural de Deus. Então ele diz, antes que eu te formasse no ventre materno, eu já te conhecia. Então, depois de sabermos da soberania de Deus, vem um outro aspecto, diz que ele me conhecia antes de eu ser formado no ventre da minha mãe. Significa, então, que a nossa verdadeira identidade não é uma identidade carnal, não é a nossa carne. A nossa verdadeira identidade é espírito, é espiritual. Nós somos um espírito que habita um corpo de carne. A carne é carne, Jesus disse, para nada aproveita. Pedro disse, é carne imundice. Paulo disse, é corpo de humilhação. Mas a nossa verdadeira identidade que habita dentro deste corpo é espírito. Por isso é que ele diz, antes que eu te formasse no ventre materno, eu já te conhecia. Quer dizer que Deus primeiro criou o meu espírito, o seu espírito, para depois colocar num ventre de uma mulher, para que esse espírito fosse revestido de carne, pele, sangue, ossos e tendões. Isso é magnífico, isso é maravilhoso, porque eu sou obra de Deus, você é obra do Senhor, desde o ventre, desde a concepção. A partir do momento em que há esse momento de concepção entre um ovo e o óvulo, a partir daquele momento já existe vida. E a partir desse momento, quem tem domínio na formação desse pequeno ser, já é Deus. Por isso nós não podemos, de forma alguma, aceitar que o que Deus está criando num ventre seja destruído pela mão do homem. É muito importante você saber isso. Em segundo lugar, é que o nosso espírito é então revestido de um corpo para que tivéssemos a forma de ser humano. Agora, o nosso espírito, diz a palavra, foi conhecido. Eu te conheci antes que te formasse. Significa que nós temos o quê? Uma pré-existência. E isto é realmente intrigante, que você não conhece esse tipo de palavra, a não ser no seio da Reforma Protestante. A nossa pré-existência. Quer dizer que antes de eu vir a este mundo, antes da minha mãe, Dona Laura, me gerar pela relação com meu pai, Sr. Amílcar, antes de eu nascer, já havia um plano perfeito a meu respeito, como há um plano perfeito a teu respeito. E este plano, ninguém pode destruir, distorcer, aniquilar, absolutamente. É perfeito do começo ao fim. Deus, de forma divina, friamente, ele disse, eu criei o teu espírito antes que eu te gerasse no ventre da tua mãe. Portanto, isso me dá uma classe de segurança espiritual, que às vezes as pessoas dizem, não, mas que o diabo fez, que o diabo levou, que o demônio entrou. Absolutamente. Isso é mercantilismo, isto é para usar a fraqueza do desconhecimento e da falta de fé. Deus não criou o meu espírito e não me formou num ventre de uma mulher, da minha mãe, para depois eu ser um simples ou uma simples vítima da sociedade. Ou, quizás, a possibilidade de ir para o inferno, ou ser dominado pelo ocultismo, pelo espiritismo, pelas forças tenebrosas do mal. Não, ele me criou, ele me gerou, E olha o que diz a palavra do Senhor. Isso é magnífico, isso é importante, isso é vida espiritual. E são os conceitos da base, da raiz do cristianismo. Ele diz aqui no versículo número 5, olha, e eu te consagrei, te constituí profeta às nações antes que saísses da madre. Quer dizer, todo o plano de Deus já estava arquitetado soberanamente. Quer dizer, antes de sair do ventre, o Senhor disse, eu já te constituí profeta. No caso de Jeremias, o profeta maior. Isso significa o quê? Isso significa que existe uma predestinação. Ou seja, antes do meu destino aqui na terra, já havia antes, uma decisão de Deus. Então, a minha pré-existência e a minha predestinação estão ligadas a tal ponto que eu hoje posso lhe garantir, salvação é impossível de se perder. A relação com Deus não é uma relação com a possibilidade da orfandade. Jesus disse, eu não vos deixarei órfãos. E é muito importante que ele não nos deixe órfãos, porque a sua paternidade, que começou com a nossa criação em espírito, antes da fundação do mundo, nos garante a eternidade, porque ele é o Pai. Ele é o Pai Celeste. Jesus é o Senhor, é o Absoluto. Ele é maravilhoso, ele é conselheiro, ele é Deus forte, ele é Pai da eternidade, ele é Príncipe da Paz. E a Bíblia diz em Filipenses 1:6 que quando ele começa a obra, ele termina. Por isso é que ele diz, antes que eu te formasse no ventre materno, eu já te conhecia. Então Deus, antes da fundação do mundo, criou espíritos, que é a nossa verdadeira identidade, para a salvação. Fomos revestidos de um corpo e aqui viemos a esta terra. Diz que enquanto você não tem domínio destas verdades, você está morto em pecados e delitos, você não busca, você não entende, você se desvia, você tem um tipo de vida segundo o príncipe das potestades do ar. Paulo disse, éramos na carne como os demais filhos da ira, mortos em pecados e delitos, afastados de Deus, longe das alianças, desconhecíamos totalmente. Mas, agora vem aí o que eu reputo como intrigante e instigante. Como ele nos conheceu, e antes de sairmos da madre, já havíamos sido consagrados para uma missão aqui nesta terra. Então ele começou, ele termina. É impossível alguém nos separar do amor de Deus. É impossível. Paulo disse isso à igreja de Roma. Ele disse, olha, nem a morte, nem a vida, nem profundidade, nem altura, nem principados, nem potestades, nem criatura alguma poderá nos separar do amor de Deus que está em Cristo Jesus. Portanto, essa ligação com Jesus é eterna. Uma vez em Cristo para sempre. Uma vez salvo, salvo para sempre. Se duvidar disto, amado, eu duvidaria da obra de Cristo. Eu duvidaria da soberania de Deus. Eu estaria maculando, pisoteando o sangue da aliança, ultrajando o Espírito da Graça. Quando você ouvir alguém dizer que salvação se perde, onde está na Bíblia um salvo perdido ou que se perdera? Não existe nenhum filho de Deus na sua essência, criado desde antes da fundação do mundo para ser consagrado nesta terra, que o diabo retire e o jogue no inferno. Não existe essa possibilidade. Uma vez salvo, salvo para sempre. Uma vez em Cristo para sempre. Uma vez perdoado, perdoado para sempre. Uma vez ungido, ungido para sempre. Uma vez ovelha, ovelha para sempre. Uma vez trigo, trigo para sempre. Isso significa a soberania, a pré-existência e a predestinação. Você sabe por que eu sou um cristão feliz? Porque eu não duvido de Deus. E eu queria que hoje você recebesse em seu coração e em seu espírito a sua pré-existência. Porque isso dá garantias, dá uma classe de fé, isso dá uma ousadia para viver. Você não vive com medo de nada nem de ninguém. Você não se intimida, né? Porque nós vivemos num mundo aí cheio de controvérsias, cheio de divisões, cheio de vozes. Existem hoje vieses da nossa sociedade que vieram complicar definitivamente a vida da família, a vida da criança, a vida do jovem, a vida do marido, da esposa, do pai, da família. Mas quando você tem este perfil, não, eu creio na minha pré-existência, eu não estou aqui por um acaso, o Senhor me predestinou antes de eu nascer, antes de eu sair do ventre da minha mãe, todo o plano de Deus já estava perfeitamente elaborado. Então, não existe nenhuma forma deste plano perfeito de Deus ser alterado por coisa alguma desta terra. Isto é a garantia do cristianismo. Eu não posso imaginar um cristão salvo, pois perdeu a salvação, pois volta. Se a pessoa está na obra do Senhor e se afasta, significa que ela nunca foi salva. Ou, por exemplo, se uma pessoa está há 30 anos, 35 anos, confessando a sua pré-existência, a sua predestinação, e de repente ela diz, não é por este viés, eu prefiro acreditar que se perde a salvação, ela nunca foi salva. Ela nunca teve uma transformação, uma regeneração. Nunca nasceu de novo. Nunca conheceu Deus Criador, porque toda a sua vida foi muito conflituosa. Há pessoas que vivem em conflitos consigo mesmo, com o próximo, com Deus e com o mundo. Mas hoje, o Senhor te colocou diante desse televisor e dessa estação de rádio, desse satélite, aí dessa imagem de satélite, para que você fosse instruído, ensinado a crer que uma vez em Cristo, você está em Cristo para sempre. Uma vez salvo, você está salvo para sempre. Uma vez perdoado, você está perdoado para sempre. Isto tudo por quê? Por causa da pré-existência. A pré-existência, quando eu conheci este assunto por revelação, aquietou o meu coração definitivamente. Porque eu venho de uma classe, a minha origem legalista de muitos anos atrás, antes de 86, eu era um pastor legalista, judaizante, como é a grande esmagadora maioria. Eu também acreditava que salvação se perdia. Eu também não acreditava na predestinação. Eu achava que isto era tudo obra do homem. Até que Deus disse, não, Miguel, antes que eu te formasse, eu já te conhecia. E antes que eu te visse nascer no ventre, saísse do ventre da tua mãe, toda a tua vida já estava dentro de um plano perfeito que eu soberanamente estabeleci. Por isso eu tenho paz, por isso eu nunca duvidei de Deus, por isso eu vivo os dias mais felizes da vida, porque aquele que começou a boa obra em mim, ela vai terminá-la até o dia final. Apóstolo, isto para mim abriram os meus olhos espirituais, veio trazer um conceito novo das raízes, da base do cristianismo. O que eu tenho que fazer, meu apóstolo, meu amigo, para que estas verdades agora se manifestem como um divisor de águas para a minha vida? Receba Jesus. Onde você está? Você pode estar num hospital, em casa, num presídio, no seu automóvel, num hotel, de passagem por esta cidade. Onde você está? Curve a sua cabeça. Se for possível, feche os seus olhos e reconheça isso confessando com a sua boca. Diga, Senhor Jesus Cristo, eu confesso com a minha boca, crendo com o meu coração, que tu és o Senhor, que tu morreste e ressuscitaste, tu estás assentado no trono e tu governas a minha vida. Então, Senhor, eu reconheço a tua soberania e eu me submeto a essa soberania e digo: Tu és o meu Senhor. E eu digo: Sou salvo para a glória de Jesus. A obra está completa. Hoje é um dia que marcará a história da tua vida para sempre. O dia de um novo começo. O dia de reencontro com o teu Criador. Amém? Graças a Deus. Nós temos um grande ministério na igreja, que o Espírito Santo, e o crédito e a honra sempre o nosso ministério dá somente a Deus. Mas ele usa os seus instrumentos, conforme usa a mim. Ele usa o bispo André e a bispa Cristiane, que tem um grupo de homens e mulheres, ministros de Deus, que todas as segundas-feiras, por sua submissão a Deus, por sua ousadia da fé, fazem os céus se abrir sobre a vida da igreja. Você não pode ficar de fora. Quem sabe você tem tantos problemas na vida, tantas dificuldades. Você vê a sua vida, parece que deu um nó, e isso está te asfixiando. Se você vier para a igreja, esse nó é cortado e você vai viver em paz, porque onde está a presença de Deus, há paz. Venha estar conosco, 7:30 da noite, Rua Maricá, 320, no bairro de Campinho, zona oeste do Rio de Janeiro, BRT Pinto Teles ou 28DP, para você colocar no Waze ou no GPS. Será uma noite grandiosa, em nome de Jesus. Temos um telefone à sua disposição, 30179090. E eu queria, antes de terminar o programa, dizer-lhe, se esse programa realmente é instrumento de Deus que abençoa a sua vida, ajude-me a mantê-lo no ar. Vidas estão sendo salvas, vidas estão sendo transformadas, o conhecimento e a sabedoria estão arrumando pensamentos, sabe? Emoções, isso é muito importante, salvando vidas. 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Minha gratidão a todo o povo da Igreja Cristo Vive, que suporta a nossa programação com seus dízimos e ofertas. Minha gratidão à nossa equipe de televisão. Nós vamos terminando o programa. Espero tenha sido de grande enlevo espiritual. Meu nome é Apóstolo Miguel Ângelo, minha amada esposa Bispo Roxana. Nosso governo da igreja declara: Cristo em nós é a esperança da glória. Um dia feliz, uma semana vitoriosa para a glória do Senhor. Graça e paz.
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3: Olá, graça e paz, eu sou a Bispa Cristiane. Eu e meu marido, Bispo André, convidamos você para os cultos de oração todas as segundas, às 19h30, na Igreja Cristo Vive, Rua Maricá, 320, Campinho, Jacarepaguá. A palavra de Deus diz em Isaías 41, 10 e 13, diz: Não temas, porque eu sou contigo. Não te assombres, porque eu sou o teu Deus. Eu te fortaleço e te ajudo. e te sustento com a minha destra fiel. Porque eu, o Senhor, teu Deus, te tomo pela tua mão direita e te digo, não temas que eu te ajudo. Nós estamos vendo, né, um dia a dia, tantas situações, em tantos problemas, mas o que eu venho dizer da parte de Deus para você é, centralize-se em Deus e não no medo. Né? Se nós notarmos essa passagem, é dizendo que nós não podemos olhar ao nosso redor e ficar com medo. Né? Se a gente ficar olhando para as circunstâncias, nós vamos ficar atemorizados, nós podemos cometer até erros, porque ficamos somente ligados nas situações, no medo, né, amedrontados, e não conseguimos seguir adiante, não conseguimos olhar com outro foco, olhar com os olhos, né, espirituais. E isso, a maioria das pessoas fazem isso. E quanto mais você se fixar num problema, mais amedrontado você vai ficar. Em vez disso, você deve focar em Deus, né, porque Deus vai te ajudar a lidar com essa situação, vai te ajudar a enfrentar o problema, né? Porque ele sempre tem as promessas, né? Na Bíblia nós podemos ver muitas vezes dizendo que Deus nos fortalece diante das dificuldades. Então não importa o quão grande seja o seu medo ou a situação que você vem estar enfrentando, creia nessa palavra, creia que Deus diz que ele te ajuda, que ele te fortalece, que ele te segura pela mão, que ele está ao teu lado o tempo todo, que ele vai te ajudar. Se você por acaso precisa tomar alguma decisão em que você está passando por um momento difícil, creia nessa palavra, creia que Deus está no controle da sua vida. Não é à toa que você está aí sintonizado, nos ouvindo, porque nós temos realmente que nos fortalecer na palavra. E por isso, mais uma vez, eu volto ao meu convite, né, dizer, na próxima segunda-feira vem estar conosco no culto de oração, para que você possa se fortalecer na palavra, para que você possa exercitar a sua fé, para que você possa se fortalecer de todas as formas e seja capaz de enfrentar qualquer situação que venha estar no seu dia a dia. Amém? Sou a Bispa Cristiane, aguardo você na Igreja Cristo Vive, na próxima segunda-feira, às 19h30. Graça e paz.
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5: Apocalipse, capítulo 16, versículos 15 e 16. Eis que venho como vem o ladrão. Bem-aventurado aquele que vigia, guarda as suas vestes, para não andar nu e não se veja a sua vergonha. Então os ajuntaram no lugar que em hebraico se chama Armagedom. Que esta palavra abençoe todos os corações. Vamos orar a Deus, vamos nos aquietar. Nós precisamos de ouvir Deus falar à igreja, em nome de Jesus. Vamos orar ao Senhor. Pai amado e bendito, a alegria do nosso coração é a alegria do Senhor, e a alegria do Senhor é a nossa força. E neste momento, Pai, nos aquietamos diante da tua presença, porque queremos ouvir a tua voz. Queremos ouvir o Espírito falar à igreja. Depois queremos ver o grande espetáculo da cantata. Por isso, Senhor, abrimos o coração e de forma sensível receberemos a palavra com alegria, em nome de Jesus, e a praticaremos, porque o nome do Senhor só é

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2: Meus amados irmãos, família bendita, povo eleito, povo escolhido, selo do meu apostolado, aqueles que foram gerados pelo altar da igreja, meus filhinhos em Cristo Jesus. Hoje, o mundo inteiro está celebrando ainda o dia da ressurreição. Nós entendemos, à luz da palavra do Senhor, que nosso Senhor Jesus Cristo morreu naquela cruz porque precisava de um cordeiro perfeito, sem manchas, oferecesse a sua vida, derramasse o seu sangue para nos redimir, para nos salvar dos pecados, da morte e do inferno. Para isto, Jesus foi humilhado, foi torturado, foi pregado numa cruz. Antes, ele carregou a cruz pela via dolorosa em Jerusalém, até aquele monte Gólgota, o monte do Calvário. Foi pregado na cruz entre dois criminosos. Sofreu a morte maldita da cruz. Era uma sexta-feira, chamada Sexta-feira da Paixão. Paixão, crucificação e morte. Jesus foi levado ao túmulo, mas num domingo como este, o dia do Senhor, ele ressuscitou. E ele ressuscitou porque ele é o único que venceu a morte. Buda não venceu a morte, Maomé não venceu a morte, nenhum Shirvá desta terra venceu a morte, só Jesus Cristo. Então, amados, na cruz do Calvário, no topo da cruz do Calvário, foi colocada uma inscrição: Inri. Inri quer dizer Jesus de Nazaré, o rei dos judeus. A palavra latina, Jesus Nazarenus Rex Iadorium. Jesus, o rei dos judeus, Jesus de Nazaré. Este Jesus que nós cremos nesse ministério, que nós acreditamos, é o que ressuscitou dentre os mortos, é aquele que tem o controle sobre tudo, sobre os tempos e até os tempos do fim. Ele é o confortador, ele é o ajudador, ele é o paracleto, ele é o nosso conselheiro. E a Bíblia diz que ele voltará. Ele voltará. Todo que nele crê não perecerá, não morrerá, mas terá a vida eterna. Portanto, ele voltará, exatamente o tema do nosso estudo do livro do Apocalipse, que é a segunda vinda. O tema central do livro do Apocalipse é a segunda vinda de Jesus. Então, este livro das revelações nos fala de Jesus e da sua volta. Apocalipse, capítulo 1, versículo 1, diz: revelação de Jesus, que Deus lhe deu para mostrar aos seus servos as coisas que em breve devem acontecer, e que ele, enviando por intermédio de um anjo, notificou ao seu servo João. Então, meus amados, olha o que diz Apocalipse 16, 15. Vamos voltar lá. Ele diz: eis que venho como ladrão. Eis que venho. Ou seja, o livro do Apocalipse mostra que algo em caráter iminente vai acontecer. A volta de Jesus. Eis que venho. Então, esta noite, a igreja de Jesus tem que pensar definitivamente que nós, evangélicos cristãos, somos o único povo que crê que Jesus vai voltar. E para tal, a igreja deve ser fiel, a igreja deve ser constante, a igreja deve ser vigilante. E ele disse: bem-aventurado aquele que vigia e guarda as suas vestes. Essa palavra bem-aventurado vem do original grego makarios. Makarioi ou makarios. Makarioi significa bendito, ditoso, feliz, alegre. Então, bem-aventurado, vamos voltar ao versículo, bem-aventurado aquele que vigia. Então, a palavra do Senhor está nos recomendando esta noite que feliz é a pessoa ditosa, alegre e bendita que vigia. Ouça, meu amado, nós vivemos numa sociedade extremamente confusa. Vivemos com gritos de vozes espirituais por todos os cantos do Brasil e do mundo. Nós não podemos nos desviar da verdade. Nós não podemos nos

0: conformar com este mundo. Nós não podemos nos deixar contaminar pelo pecado. Por isso ele disse, aquele que vigia. Nossa igreja é vigilante. O apóstolo da igreja é vigilante. Nós temos um ministério de oração vigilante. Nós temos um ministério de intercessão vigilante. Nós estamos atentos. E ele disse, bem-aventurado, Macarioi, feliz é aquele que vigia e guarda as suas vestes para não andar nu. O que esse senhor quer dizer à sua igreja? Guardar vestes. Você sabe que quando nós chegamos à obra de Deus, a Bíblia diz que nós chegamos como escarlate, como carmesim. Tínhamos uma cor do mundo, mas que pelo sangue de Jesus nós nos tornamos alvos como a lã e como a neve. E que as nossas vestiduras se tornaram vestiduras brancas. Ou seja, quando Deus olha a sua igreja, ele não vê uma igreja com defeitos, com pecado. Ele vê uma igreja sem mancha, sem rugas. Uma igreja sem defeitos. Esta é a igreja que tem vestiduras brancas. Então ele diz, para não andar nu. O que quer dizer esta palavra, para não andar nu? Você sabe que nudez, na Bíblia Sagrada, é sinal de pecado. É sinal de injustiça. É sinal de não ter uma vida espiritual ativa. É sinal de mornidão espiritual, vida morna. É sinal de vida desamparada. Então o Senhor disse, se você vigiar, você vai guardar as suas vestes, você vai guardar o seu testemunho, você não vai andar nu. Ou seja, você não será uma pessoa sem valor espiritual. Você sabe que esta nudez foi identificada pela primeira vez no livro de Gênesis. No livro de Gênesis, no capítulo 3, versículo 7, diz, abriram-se então os olhos de ambos, e percebendo que estavam nus, cozeram folhas de figueira e fizeram cintas. Essa nudez significa o quê? Pecado. O reconhecimento do pecado. Adão e Eva não tinham noção do pecado. Eram puros. Mas por causa da tentação e por causa do pecado, ele disse que se abriram os olhos e eles perceberam que estavam nus, eles reconheceram a sua vida espiritual de pecado, de injustiça, a sua mornidão, a sua incapacitação espiritual por causa do pecado. Então nudez é a vida de alguém que não tem roupagens de Deus na sua vida. Deus colocou em cada um de nós roupagens novas. Temos uma nova pele espiritual, temos uma nova vestidura. A Bíblia diz que nós estamos ataviados de branco. É assim que Deus vê a sua igreja. E ele disse, para que não se veja a vergonha. Vamos voltar lá, por favor. Bispo, no livro de Apocalipse, capítulo 16. Disse que vigia, guarda as suas vestes, não anda nu, para que não se veja a sua vergonha. O que é esta vergonha no livro do Apocalipse? É a rebeldia contra Deus. É a vida perversa que o ser humano vive. E o ser humano tem que saber que Jesus vai voltar. E ele vai voltar deixando agora a referência do versículo 16. Porque haverá um momento histórico na vida da humanidade que se chamará Armagedom. Vamos lá no versículo 16. Então se ajuntaram no lugar que em hebraico se chama Armagedom. E quem é que se vai juntar lá? Todos os ataviados de branco, todos os que vigiam, todos os que não andam nus, todos os que tiveram um novo nascimento. E haverá uma batalha final. Então, meu amado, Armagedom significa que Jesus Cristo tem uma eminente volta. Haverá um sinal quando o mundo inteiro das trevas se levantará contra o povo de Deus, contra a igreja de Jesus, e nessa batalha final nós vamos vencer e venceremos sempre por causa do sangue, porque nós temos vestiduras brancas, porque não temos vida em pecado, porque não temos nudez, fomos ataviados com roupagens de Deus. Quando o Senhor olha para nós, o Senhor diz, este é meu filho, esta é minha filha, Não há nada que o marque mais. Não há mácula, nem do passado, nem do presente, nem do futuro. Em Cristo Jesus nós estamos perfeitos.
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0: Então, nós cremos na segunda vinda de Jesus. Diga, eu creio, apóstolo. Você sabe, existe um grito no mundo espiritual que diz assim: o rei está voltando. É o grito da igreja de Jesus. Nós cremos na volta de Jesus. A igreja tem que ter algum preparo especial. Não, a igreja já está preparada. A igreja não tem mais nudez. A igreja tem agora vestiduras brancas, foi lavada no sangue do Cordeiro. Então nós já estamos preparados. Se Jesus demorar um ano, nós vamos aguardar 365 dias. Se Jesus vier daqui a um mês, nós temos 30 dias, estamos prontos. Se Jesus vier esta semana que vem, nós temos 7 dias para glorificar o seu nome. Mas se Jesus viesse agora, esta igreja iria viver a eternidade. Porque esta igreja tem roupagens brancas, esta igreja não tem nudez, esta igreja não tem vergonha. Então o grito é: o rei está voltando. Grande parte das religiões do mundo estão dizendo: alguém virá. Não sabem quem. Os hindus creem que existem 10 reencarnações e eles dizem: falta uma e alguém virá. Os budistas estão dizendo: nós vamos ver Buda de novo. Os xiitas dizem que antes do fim do mundo alguém virá. Então nós, como cristãos evangélicos, temos a resposta. O livro do Apocalipse diz que ele virá como ladrão, ou seja, é inesperado. Então, se ele voltará, e nós cremos nesta verdade, nós acreditamos, amado, nós acreditamos que estamos vivendo os últimos tempos. É impossível a humanidade continuar vivendo como está, sem que um sinal dos céus aconteça na terra. Então quem estará voltando? Jesus Cristo. Eu digo a você hindu, a você muçulmano, a você católico, a você budista: quem vai voltar é Jesus Cristo, nosso Senhor. A Bíblia diz que tocará a 7ª trombeta, e diz que, de repente, nas nuvens, ele aparecerá em glória e levará a sua igreja para a eternidade. Esta é a razão da nossa esperança. Porque ele ressuscitou, nós viveremos eternamente. Pastor, mas de onde vêm essas ideias? Onde vêm essas ideias que as religiões têm de que alguém vai voltar? Quando procede isso? Qual é o sinal de que realmente Jesus vai voltar? Vamos ver isto em Mateus 24:3-14. No Monte das Oliveiras achava-se Jesus assentado quando se aproximaram dele os discípulos e em particular lhe pediram: diz-nos quando sucederão estas coisas e que sinal haverá da tua vinda e da consumação do século. Qual é o sinal? E será pregado este evangelho do reino por todo o mundo para testemunha a todas as nações e então virá o fim. Qual é o sinal? É que o evangelho tem que ser pregado a todas as nações. O mundo tem 7 bilhões e meio de habitantes. Apenas 2 bilhões e meio conhecem Jesus, entre igreja evangélica, igreja católica e as confissões cristãs. Mas existem 5 bilhões de pessoas que não têm esperança de nada, não podem crer no amanhã. E o que está acontecendo? Que é realmente o sinal definitivamente que Jesus vai voltar. Diz o versículo de número 4, e ele lhe respondeu: vede que ninguém vos engane. Então o sinal de que Jesus está para voltar chama-se o engano, a mentira, o falso profeta, a mensagem mercantilista, o comércio com o povo de Deus. Então, meu amado, nós estamos vivendo como nos dias de Noé, dias de imoralidade, dias de iniquidade, dias em que o conhecimento aumentou, mas também o sofrimento do ser humano aumentou. Isto é sinal de que Jesus está voltando. Que ninguém te engana, amado. Não há tempo para aceitarmos engano na nossa vida. Nós conhecemos a verdade e a verdade nos libertou. Somos livres para a glória do Senhor. Então cremos que Ele está voltando, cremos na justiça de Deus, cremos que o fim está se aproximando e é nossa responsabilidade nesta igreja pregar o Evangelho do Reino. A palavra não está algemada. Com o poder do Espírito Santo, através da rádio, da televisão, do satélite, das antenas, da literatura, do evangelismo, nós vamos contribuir para a volta de Jesus. Estamos vivendo os últimos tempos. Virá o fim. Há sofrimento no mundo inteiro. Os quatro cavaleiros do Apocalipse estão a caminho. O Rei de Reis, o Senhor dos Senhores, voltará. O mundo geme por libertação. O mundo chora por infelicidade. Mas Deus nos deu uma grande comissão a esta igreja. A seara é grande. Os obreiros são poucos. Nós neste ministério não negligenciamos a vida espiritual, não aceitamos vida morna, a mornidão espiritual. Nós entregamos nossa vida a Jesus, nós temos uma fé viva e poderosa e nós queremos que o mundo saiba que o único e verdadeiro Deus voltará, que Ele é o Senhor da igreja e que a igreja reinará eternamente. Não saia daqui esta noite sem você se render a Jesus. Entrega a sua vida a Jesus. Confesse-o como Senhor e Salvador. Você não pode ser estatística de perdição. Você está aqui porque você é da salvação. Graças a Deus pela obra eterna de Jesus na sua vida. Você tem vestes brancas. Você é um homem e uma mulher que vigiam. Não há mais nudez. Não há mais vergonha. Agora é Cristo em nós, a esperança da glória. A esperança da glória. Pai amado, eu entreguei o recado. No meio deste mundo de tensões, de lutas, de crises, eu sei que há alguém entre nós cujo interior está em chamas. Eu sei que há alguém me ouvindo que está desviado da fé, que o diabo tem pisado e humilhado. E a minha palavra final é esta: volta para Jesus, volta para Jesus, vista-se de vestes brancas, acabe com a sua nudez, não seja mais vergonha, porque no lugar da vergonha, Deus te dá dupla honra. Volta para Ele, Ele tem te esperado, Ele tem um tempo e um modo de agir, e o tempo é o dia de hoje. Volta para Jesus, volte logo para Jesus, rápido, não há tempo a perder. O inimigo não terá mais poder sobre a tua vida. Rompeu-se o cordão umbilical entre você e o mundo. Você nasceu para vencer. E todo o povo de Deus diga amém, amém e amém. Ele voltará. Vamos dar um aplauso. O Senhor vai agora operar um grande milagre. Do alto da cabeça, planta dos pés. Você que entrou aqui, quem sabe alguém entrou aqui esta noite, perguntando: qual é a igreja? Qual é o pastor? Qual é a doutrina que tu tens para a minha vida? Alguém que Deus trouxe aqui esta noite, que tem andado seca e meca, de um lado para o outro, em busca da verdade, em busca de um pastor, em busca de uma doutrina para a sua vida. Ouça, você está no lugar certo. foi o Senhor que te trouxe a este lugar, para te dizer, esta é a tua igreja, não peregrines mais, esta é a tua igreja. Você que entrou aqui doente, aflito, quem sabe com o coração em chamas de tanto sofrimento, medo da morte, talvez você tenha lutado tanto contra Deus, e finalmente o Senhor prevaleceu, Ele te trouxe a este lugar. Esta é a resposta à tua oração. E a minha última palavra é que eu creio que Deus operou um milagre na vida física de muitas pessoas esta noite. Receba, eu libero deste altar um milagre para a tua vida. Um novo coração, cicatrização, mudança cerebral, sangue perfeito, ossos rígidos e fortes. O fim da glicose alta, dos diabetes, o fim do glaucoma, o fim da depressão, o fim do querer desistir da vida. Deus tem um bom futuro para você. Receba essa palavra em nome de Jesus. Amém?
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1: Glórias sejam dadas ao único, ao verdadeiro, aquele que é Senhor dos Senhores, aquele que é Rei de Reis, aquele que é o Todo-Poderoso, aquele que é a luz no meio da escuridão, é o caminho no deserto. Eu estou lhe falando e recebendo você em nome do Senhor Jesus Cristo. Naquela cruz, daquele momento de sacrifício, ele disse tudo, tudo foi consumado. Ali ele estava pondo um ponto final à condenação, ao castigo, ao pecado, à dor, à enfermidade, ao inferno. Ele disse tudo está consumado. A obra estava completa. Nós não temos que fazer absolutamente nada, porque a obra está completa. Pastor, então, me diga, Miguel Ângelo, o que que eu tenho que fazer? Viver pela fé. O justo viverá pela fé. A fé vence. A fé é poderosa. A fé é audaciosa. A fé é determinada. A fé é firme, é rocha. É isso que nós temos que fazer. No novo pacto, não há sacrifícios, não há castigo nem dor, não há preço a pagar, a obra está completa. Pastor, mas eu não tenho que completar alguma coisa que ele tenha deixado de brecha, eu não tenho que passar pelas águas para completar a obra, não. A Bíblia diz que ele tomou sobre si o castigo e a dor e encravou os nossos pecados na cruz do Calvário. Nós não vivemos mais debaixo da lei, porque senão o pecado teria domínio sobre nós. Nós vivemos debaixo da graça. Pastor, mas eu não tenho que fazer um culto à sexta-feira para me libertar da maldição. Não, ele disse que a obra está completa. Ele se fez maldição. Ele se tornou maldição no nosso lugar para que a bênção de Abraão chegasse até nós. Pastor, então a obra está completa. O homem não interfere. O homem não tem participação. Não. A obra é soberanamente de Jesus Cristo. Ele sim, ele é o caminho, ele é a verdade, ele é a vida. Ele derramou o seu sangue precioso naquela cruz. E ele disse, há momentos de expiar a sua vida, sua libação estava terminada. E ele disse, tudo está completo. Os americanos dizem, it's done. Os hispânicos dizem, está hecho, está feito, está completo. Agora é viver as promessas de Deus. E aquilo que eu creio, eu falo. Aquilo que nós cremos, nós falamos. Isso é maravilhoso. E eu lhe garanto que eu estou aqui mais uma vez como quem sonha. Não sinto sequer os meus pés caminharem neste altar. A presença de Deus tem sido algo extraordinário, se movendo e me dando fogo nos meus ossos. E eu quero que você viva isso. Por isso eu libero agora uma palavra de poder, de autoridade, um milagre sobre a tua vida. Eu libero agora o favor de Deus sobre a tua cabeça. Aquilo que você veio buscar, você vai encontrar. A porta que você veio bater, ela vai se abrir. Aquilo que você veio pedir, você receberá. Então levante as suas mãos sem constrangimento e diga, Senhor Jesus Cristo, eu creio que o teu favor está sobre a minha cabeça. Eu creio que os céus estão abertos sobre a minha vida. Eu creio que já recebi um milagre em nome de Jesus. E agora, se você não se sente constrangido e sente devoção por Deus, ofereça-lhe um aplauso de louvor em nome de Jesus. Maravilhoso. Nosso Deus é um Deus vivo. Nós não estamos adorando uma imagem, nós não estamos adorando um ídolo, um aion, nós sabemos em quem temos crido. E você sabe que se você crê em Deus, ainda que uma situação aos teus olhos possa parecer impossível, a Bíblia diz que não há impossíveis para Deus. Então creia que você está aqui hoje por uma decisão soberana do Senhor. E é aqui que Deus fará a obra completa em tua vida. Então, se você passa por... Ouvimos várias vezes as dirigentes de louvor dizendo, um deserto, deserto não é lugar de crente, é lugar de passagem. O nosso lugar é na terra prometida, onde há abundância do Senhor, onde há fartura de Deus. É esta abundância que o Senhor tem em nosso ministério. Sejam todos muito bem-vindos. Eu quero estender como pastor da igreja a minha destra de amor sobre vocês. Quero estender a minha destra de amor para aquela igreja interativa. Eu quero dizer a você que está à distância, que eu me transporto em espírito para junto de você e trago você para dentro deste ministério. Formamos uma grande família, o povo de Deus, a noiva de Cristo. E eu quero que você se sinta dentro desta catedral, ainda que você esteja em algum rincão do Brasil, do Epoque ao Chuí, você esteja em algum país da América Latina, Norte América, Europa, Ásia, Oriente Médio, África, você está aqui conosco. Você é um espírito conosco, em nome de Jesus. Minha destra de amor e a minha saudação pastoral, dizendo graça, paz, misericórdia e amor, vos sejam multiplicados, em nome daquele que vive, aquele que reina, aquele que é Senhor absoluto, Jesus Cristo. E igreja, diga amém, amém. E amém. Graças a Deus. Diga graças a Deus.
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1: Abra sua Bíblia no livro do Apocalipse, capítulo 19, versículos 7 e 8. O tema de hoje é: são chegadas as bodas do Cordeiro. Diz a Bíblia: alegremos-nos, exultemos e demos-lhe glória, porque são chegadas as bodas do Cordeiro, cuja esposa a si mesmo já se ataviou, pois lhe foi dado vestir-se de linho finíssimo, resplandecente e puro, porque o linho finíssimo são os atos de justiça dos santos. Que esta palavra que será revelada à igreja traga conforto, crescimento, mas acima de tudo, traga um mover da fé ao teu coração. Espere o melhor de Deus em nome de Jesus. Vamos orar ao Senhor. Glória a Deus. Senhor Jesus Cristo, toda honra, todo louvor e toda glória sejam manifestadas neste ministério e dirigidas ao trono de Deus. Nosso louvor é ao único e verdadeiro Deus, ao Senhor Jesus Cristo, Deus da glória, Deus de honra, Deus de majestade, Senhor de senhores e Rei de reis. Esta palavra não está algemada. Esta palavra vai correr agora. Ela vai chegar ao mais profundo do coração. Porque a palavra da graça de Deus é viva. Ela não é uma palavra morta, ela é uma semente incorruptível. E ela vai discernir até os intentos do coração. Por isso, Senhor, fala à igreja aqui presente, fala à igreja à distância, mas fala-nos, Pai, fala-nos, que os teus servos ouvirão, em nome de Jesus, e a igreja diga amém, amém e amém. Muito obrigado, Bispo Amado.
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1: Meus amados irmãos, minha família, santos preciosos, igreja do Deus vivo, povo escolhido, povo separado, povo resgatado, povo regenerado, povo que teve um novo nascimento, povo que saiu da morte para a vida, das trevas para a luz, da ira para a graça. Sim, esta é a tua identidade. Esta igreja poderosa, a noiva de Cristo, que eu me dirijo agora como os meus filhinhos da fé. Meus irmãos, este versículo 7 que acabamos de ler, começa com uma exortação. Ele diz: alegremo-nos, exultemos e demos-lhe glória. Isto é uma exortação. Pastor, o que é uma exortação? É uma palavra de encorajamento à igreja. E ele disse: olhe, dê-lhe louvores ao Senhor, exulte, alegre-se, dá-lhe glória. Você sabe que eu não entendo um culto cheio de tristeza. Eu não entendo um culto de cara amarrada. O culto é um momento em que você extravasa a sua alegria da sua salvação, o reconhecimento da soberania de Deus, e ele diz: com alegria, com exultação, você deve dar glórias. Então, meu amado, a obra da redenção tem que ser reconhecida dioturnamente pela igreja de Jesus. Bispo, só o salvo entende isto. A alegria de estar na casa do Pai, a exultação, você sabe, o dar glórias a Deus, você está reconhecendo a soberania de Deus e você está dando glórias porque a salvação chegou à tua vida. Meus amados, a Bíblia diz que nós estávamos perdidos, mortos em pecados e delitos. Surpreenda-se agora o que disse Paulo aos Efésios. Ele disse: éramos como os demais filhos da ira e fazíamos a vontade do príncipe das trevas. Isto era a nossa vida. Antes da salvação, muitos já nem se lembram como era o seu passado, se esqueceram. Quanto da nossa vida foi perdida, quantos anos por servirmos ao mundo, amado. Quanto tempo, quanta energia, quanto dinheiro nós gastamos nesse mundo perverso aí fora. A mim me admira muito quando as pessoas dizem: ah, eu não vou à igreja porque tem perigo na cidade. Não vai à igreja, tem perigo. Mas vai ao campo de futebol, vai ao aniversário, vai à festa, vai passear, vai à beira da praia. Então não tem perigo naí também? Tem. Mas o salvo, aquele que sente alegria de estar na casa de Deus, aquele que exulta, aquele que lhe dá glória, é aquela pessoa que tem gratidão pela sua salvação eterna, pelo plano de Deus eterno na nossa vida, meu amado. Por isso eu não me canso de dar glórias a Deus todos os dias, toda hora, em todo momento, porque esta exultação, esta alegria, ninguém rouba da minha vida. Se eu gostava no passado de aplaudir o mundo, eu hoje tenho muito mais prazer de aplaudir o meu Deus. Isto é uma exortação que Deus diz, dê glórias. Você sabe que no livro do Apocalipse, 17 vezes, o Senhor fala em glórias. Glorificar e louvar ao Senhor é a nossa grande e elevada responsabilidade. Dar glórias a Deus. Reconhecer a sua soberania. Olha como é que Paulo disse em 1 Coríntios 6:20, ele diz: fostes comprados por preço. Agora, pois, glorificai a Deus no vosso corpo. Você foi comprado, eu fui comprado a preço de sangue, meu amado. A única força poderosa que teria capacidade de nos tirar do mundo, das trevas, do pecado, e trazer-nos para o reino, é a força de Deus. É o Espírito do Senhor. Então, diz que o meu corpo tem que glorificar a Deus. Por isso é que Paulo disse: apresentai os vossos corpos como sacrifício vivo, santo e agradável diante do Pai, que é o vosso culto racional. Quer dizer, quando eu estou na igreja, o meu corpo glorifica a Deus. Pastor, e quando eu não venho à igreja, estou fazendo churrasco, estou na beira da praia? Você está glorificando a tua carne. Dá glórias, 17 vezes. Dá glórias, então vamos dar a todos, a igreja junto, diga glórias a Deus. Diga mais uma vez, glórias a Deus. Terceira vez, glórias a Deus. Mas faça isso com alegria. Você sabe que Deus até só recebe quem dá com alegria? Deus ama o que dá com alegria. Quer dizer, que se eu vier aqui na frente, chateado, amarrado, e Deus, eu tenho que dar, então Deus diz, não traga. Porque eu não amo quem não dá com alegria. O culto é um lugar de alegria. Você sabe quantos são os testemunhos de pessoas que chegaram aqui depressivas, angustiadas, amarradas, impedidas, limitadas, e começaram a ouvir o louvor, ouviram a palavra e foram libertos. Aliás, todos nós, quando chegamos à obra de Deus, vinhamos bem aprisionados. Eu vivi 21 anos escravo da igreja romana. Eu não tinha nenhuma alegria quando eu ia à missa, eu entrava pecador e saía pecador. Não havia nada de transformação. No meu tempo de jovem, a missa era em latim. O seu padre rezava a missa de costas para o povo não tinha acesso a nada, sequer a Bíblia Sagrada. Então a obra que Deus fez na minha vida, na sua vida, é uma obra de libertação, amado. A Bíblia diz: conhecereis a verdade vos libertará. Ele quebrou as algemas. Se no passado eu estava amarrado, sem capacidade de louvar, hoje as minhas mãos se elevam para o céu, amado. Então, este é um sacrifício agradável a Deus. Por isso a exortação: alegre-se, exulte, dê-lhe glória. Segundo ponto, do capítulo 19, versículo 7, é que ele diz: são chegadas as bodas do Cordeiro, cuja esposa a si mesmo se ataviou. Então, este é o momento em que a igreja chamada noiva de Cristo se encontrará com Cristo. São as bodas do Cordeiro. Paulo identificou isto, olha que lindo, do capítulo 5 de Efésios 25 a 27, disse: maridos, amai a vossa mulher como também Cristo amou a igreja, a si mesmo se entregou por ela, para que a santificasse, tendo-a purificado por meio da lavagem de água pela palavra. Então, o que lava a igreja, amado, não é o batistério, não é ir numa lagoa, num rio. O que faz a purificação e a lavagem é a palavra é a água de Deus, é essa que purifica, é essa que lava. Então, disse que esta igreja tem como noiva um marido. A igreja é noiva de Cristo. João 3:29 disse: o que tem a noiva é o noivo. O amigo do noivo que está presente e ouve muito se regozija por causa da voz do noivo, pois esta alegria já se cumpriu em mim. Tanto a noiva tem um noivo. A igreja não é casada com o apóstolo da igreja. O apóstolo é casado com a bispa. A igreja é casada com Jesus Cristo. O noivo e a noiva. Esses são valores que você tem que ter como convicção e certeza. O que tem a noiva é o noivo. Ou seja, a igreja é de Jesus. Na igreja de Jesus não há um outro marido, nem um outro noivo. O único cabeça da igreja é Jesus Cristo. Então, a igreja é a noiva de Cristo. Os gentios convertidos são a noiva. Por isso Paulo disse em 2 Coríntios 11, 2, porque zelo por vós com zelo de Deus, visto que vos tenho preparado para vos apresentar como virgem pura a um só esposo, que é Cristo. Quer dizer que a igreja tem um marido, apóstolo? A igreja tem um casamento onde não há divórcio, é um casamento eterno, onde Jesus é o único esposo, um só esposo. Pastor, mas quando Paulo fala em um só esposo, parece que ele está mostrando que existem lugares onde há muitos esposos. E é verdade. Mas a igreja verdadeira tem um só esposo. Ah, e ela é como uma virgem pura. Ou seja, nós chegamos aqui em pecado, o sangue nos lavou, purificou, a palavra nos lavou. E a Bíblia diz que nascemos de novo. Somos como uma virgem pura. Esta é a igreja de Jesus. É pura. Deus não olha para a igreja e vê pecadores. Deus olha para a igreja e vê salvos. Aliás, Deus não tem nenhuma relação com pecadores, amado. A relação dele, de noivo, é com uma virgem pura, que é a igreja de Jesus. Então, a volta de Jesus está mostrando aqui, diz que o noivo vai receber a noiva. Vamos voltar lá, bispo, por favor, em Apocalipse 19, 7. Diz que são chegadas as bodas do Cordeiro, cuja esposa a si mesmo se ataviou. Pastor, por que se chama bodas do Cordeiro? Porque o Cordeiro sugere a expiação pelo sangue de Cristo. Quem é o Cordeiro de Deus? É o Messias. Quem é o Messias? É Jesus Cristo. Ele é o Cordeiro por quê? Porque no Antigo Testamento, uma vez que o sacerdote pegava o Cordeiro, que não podia ter mancha, não podia ter defeitos, e o imolava, e aquele sangue era expiado como pedido de perdão pelo povo que estava lá fora no arraial. Então isso é verdade, que Jesus Cristo é comparado a esse Cordeiro. Ele é chamado Cordeiro de Deus. Ele é o Messias, ele é o Senhor. Por isso é que o casamento, as bodas são entre o Cordeiro e a esposa, a noiva, que é a igreja do Senhor. E diz a Bíblia, cuja esposa a si mesmo se ataviou. Ou seja, a igreja está ataviada de branco. A igreja não tem manchas. A igreja não tem rugas. A igreja não tem defeitos. Pastor, e quando é que estas bodas acontecerão? Estas bodas, que é o encontro da igreja com o Cordeiro, vão acontecer após o arrebatamento da igreja e a celebração durará eternamente. Haverá um momento que a igreja será arrebatada. Este arrebatamento para o encontro entre a noiva e o Cordeiro são chamadas as bodas. Pastor, uma boda é uma festa, é uma festa. Quanto tempo durará esta festa? Para sempre. Portanto, a nossa expectativa de vida espiritual, ela não se reduz a esta terra. Seria muito triste se o Senhor pensasse que a vida espiritual se reduziria a esta terra. A Bíblia diz que quando morrermos, continuaremos vivendo. E que haverá um dia quando a sétima trombeta tocará e a igreja será arrebatada. Então, este arrebatamento da igreja é o encontro para a celebração das bodas com Jesus. Jesus vai voltar, vai se encontrar com a sua igreja e a igreja viverá eternamente. Você tem que ter essa esperança. Senão você vai ter medo da morte. Você vê como é que todo mundo tem medo da morte? Quando alguém morre, o que é que diz? Faleceu o irmão. Não é faleceu e morreu? A Bíblia diz que a morte de um justo é algo glorioso para Deus. Não é uma desgraça. É uma promoção. Então haverá um momento em que a igreja se unirá com o noivo e a noiva, as bodas do Cordeiro, e haverá uma festa eterna. A Bíblia diz, nós estaremos diante do trono dizendo, digno é o Cordeiro de receber a honra, o louvor e a glória, para sempre. A igreja será arrebatada quando, apóstolo? A igreja será arrebatada antes da grande tribulação. Irmãos, existem várias filosofias e vários vieses dizendo que a igreja vai viver a tribulação. Ouça, se a igreja vivesse uma grande tribulação, eu acho que grande tribulação nós já vivemos aqui no dia a dia. Aposentadoria de R$1.000 é uma tribulação. Tiroteio no meio da rua é uma tribulação. Esse nível que existe aqui, política, é uma tribulação. A Bíblia diz que o Estado tem que ter 3 níveis de governo harmônicos e independentes. Legislativo, executivo e judiciário. Tem que ter harmonia e independência. Mas não é isto que se vê no nosso país. Nós vemos engalfinhados todo mundo uns com os outros. Quer maior tribulação do que isto? Quer maior tribulação do que nós trabalharmos 6 meses por ano para pagar impostos? Bebeu água, tem imposto. Comprou carro, tem imposto. Abasteceu, tem imposto. Luz, tem imposto. Tudo tem imposto. Isso é uma grande tribulação. Imagina se a igreja não tivesse que passar por uma grande tribulação. Não. A igreja será arrebatada antes da grande tribulação. Haverá um tempo aqui diabólico, mas a igreja estará com o Senhor Jesus Cristo. Creia nisso.
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1: 1 Tessalonicenses 4:13 diz isso. Olha só. Não queremos, porém, irmãos, que sejais ignorantes com respeito aos que dormem, para não vos entristeceres com os demais que não têm esperança. Você vê, quem não tem esperança vive triste. Não existe maior desgraça na vida do que uma vida sem Jesus. Puxa. O indivíduo, para ser alegre, tem que cheirar cocaína, tem que fumar crack. Isso que é uma desgraça. Tem que beber, tem que se drogar, tem que se prostituir. Amado, isto é falta de esperança. Versículo 14. Pois se cremos que Jesus morreu e ressuscitou, assim também Deus, mediante Jesus, trará em sua companhia os que dormem. Quer dizer que quando Jesus, quando houver o arrebatamento, os crentes que morreram anteriormente, todos terão vida e todos estarão na presença do Senhor. Versículo 15. Ora, ainda que vos declaramos que a palavra de ouro és tu, nós os vivos, os que ficarmos até a vinda do Senhor, de modo algum precederemos os que dormem. Porque o Senhor mesmo, dada a sua palavra de ordem, ouvida a voz do arcanjo, ressoada a trombeta de Deus, descerá dos céus e os mortos em Cristo ressuscitarão. Meu Deus, isso é maravilhoso. Depois nós, os vivos, ficarmos, seremos arrebatados juntamente com eles entre nuvens para o encontro do Senhor nos ares, e assim estaremos para sempre com o Senhor. Diga glória a Deus. Essa é a nossa esperança. Essa é a nossa esperança. Pastor, então, este encontro que está aqui, as bodas do Cordeiro, esse encontro aqui, quem é que vai participar destas bodas? Os salvos, os que crerem, os que confessaram Jesus Cristo como Senhor e Salvador, aqueles são a esposa do Cordeiro. Então você sabe, esta união entre Jesus e o salvo é indissolúvel. Uma vez em Cristo para sempre. Uma vez salvo, salvo para sempre. Uma vez filho, filho para sempre. Uma vez ungido, ungido para sempre. Uma vez perdoado, perdoado para sempre. uma vez salvo, salvo para sempre. Então, quem tem o Senhor Jesus como Senhor e Salvador, sabe que depois do arrebatamento da igreja, se seguirá uma nova atitude nos céus. Portanto, a sétima trombeta tocará, a noiva será arrebatada, vai se encontrar com Jesus nos ares, vai ser levada diante do trono,

respeito à salvação. Quem chegar lá diante do tribunal é porque já é salvo. Pastor, então o que acontecerá no tribunal de Cristo? Depois das bodas, depois do encontro, depois do arrebatamento. 2 Coríntios 5:10. Porque importa que todos nós, o pastor, as ovelhas, todos, compareçamos perante o tribunal de Cristo, para que cada um receba, segundo o bem ou mal tiver feito por meio do seu corpo. Receba o que, apóstolo? Galardão. O tribunal de Cristo vai ser o momento em que o Senhor disse: servo bom e fiel, você foi fiel, você não faltou aos cultos, você nunca deixou de me honrar na palavra, você celebrava o seu culto racional, você buscava o reino em primeiro lugar, você foi fiel no pouco, você agora vai ter um gozo eterno e sobre o muito te colocarei. Amado, creia que isto é verdade. Creia que isto é verdade. Nós todos compareceremos perante o tribunal para recebermos galardão. Apóstolo, uma pergunta. O senhor está dizendo que tribunal de Cristo não é para julgamento dos pecados? Não. É sobre você tiver feito bem ou mal com o teu corpo. Ou seja, se a minha vida foi dedicada ao reino, amado, o tribunal me dará um galardão. Se a minha vida é uma vida tico-tico no fubá, um dia na igreja, um dia não quero igreja, o galardão será outro galardão. Eu não quero ir para o céu para andar varrendo o corredor, amado. Eu quero ir para o céu para ficar diante do trono. Eu quero ficar lá no primeiro lugar, diante do Senhor. Quero lá ficar varrendo corredor com os anjos. Eu quero ficar diante do trono, assim diz a palavra do Pai. Então, pastor, e o que que acontece com o pecado e com a condenação que todos nós estávamos sujeitos? Definitivamente, tire do seu pensamento qualquer palavra que se insurja ou que macule Deus. Por exemplo, maldição. Você sabe que maldição não é mais parte da vida do cristão, porque ele se fez maldição para que nós tivéssemos a bênção de Abraão. Logo, maldição não é parte da nossa vida. A outra é condenação. Você sabe que o cristão, quando confessa Jesus como Senhor e Salvador, ele é livre de qualquer juízo condenatório. Paulo diz isso em Romanos, dois versículos tremendos. Olha só. Agora, pois, agora o que, apóstolo? Agora que você tem Jesus, agora que você está na igreja, agora que você é salvo, agora que você tem responsabilidades espirituais, agora que você tem compromisso com o reino, agora que você nasceu de novo, já nenhuma condenação há, porque você está em quê? Em Cristo. Você não está no mundo, você está em Cristo. Você recebeu Jesus como Senhor e Salvador. Não há condenação. E o que que aconteceu quando eu disse: Senhor Jesus Cristo, és o meu Senhor? Olha lá, versículo 2, vamos ler. Porque a lei do Espírito da vida em Cristo Jesus te livrou da lei do pecado e da morte. Estamos livres. Diga: eu sou livre. Diga: eu não estou mais debaixo de condenação. Não há mais juízo na minha vida. Não há mais acusação contra mim. Diga: a minha página está limpa. Quando você tira uma certidão nos céus, aparece lá certidão negativa. Não há nada contra você. Quando Deus te olha, Ele te olha e diz: minha amada, meu amado, meu filho, meu legítimo filho, eu te adotei, pela adoção você se tornou igual a Jesus Cristo. O cristão é livre de toda a condenação. Diga graças a Deus. Às vezes eu ouço os pregadores aí: oh, igreja pecadora. Você sabe que quem tem a ousadia de chamar uma igreja de pecadora é o grande pecador da igreja. Então a igreja é igreja, amado. Igreja é o corpo de Cristo. Uma pessoa que está no corpo de Cristo não pode se misturar, por exemplo, com macumba. Ah, mas Cristo mandou amar todo mundo. Amado, o Senhor não ama os filhos da perdição. Ele ama os filhos dele. Os filhos do diabo não são amados por Deus. São filhos do diabo. São semente da maldição. São semente da perdição, são vasos de ira. Pastor, mas nós não temos que ajudar a macumba a reconstruir os centros de macumba. Amado, não se meta nisso, por favor. Você está lutando contra Deus. Deus não me manda amar centros de macumba, amado.

0: Deus manda amar o reino dele e a igreja dele. Então hoje é uma filosofia, não, porque nós temos que ir no centro Macumba e dar dinheiro para Macumba. Eu dar dinheiro para Macumba, mano? Eu dou dinheiro para que Deus seja glorificado, não para que o macumbeiro seja glorificado. Então você tem que saber que nenhuma condenação há se está em Cristo. Se não está em Cristo, está debaixo de condenação. É por isso que o mundo está como está, meu amado. Uma miséria que está aí fora. Ontem à noite eu passava na beira da praia e eu olhei, gente, um monte de jovenzinhas, 14, 15 anos, todo mundo se prostituindo. Jovens, fumando crack na cara dos outros, amado. Ninguém diz nada. Ideias que tentam macular a família. Hoje há casamento poliafetivo, então um homem com duas mulheres, três mulheres com um homem, quatro mulheres com duas mulheres, uma confusão generalizada. E a igreja vai ficar metida nisso, amado? Igreja é igreja. A igreja é pura. A igreja é virgem. A igreja está ataviada de branco. A igreja foi separada do mundo. Nós não temos que, porque todo mundo aceita identidade de gênero. Nós não aceitamos nada disso. Nós aceitamos que Deus fez o homem e fez a mulher, amado. Então, essas ideias que o diabo está lançando, que tem apoio de toda a sociedade. Eu não acredito que toda a sociedade, quem é salvo não dá apoio a nada do diabo, amado. Eu não acredito que uma pessoa que foi lavada no sangue de Cristo esteja dando apoio. Ah, porque agora tem um cantor muito famoso que agora saiu do armário. Paciência, isso aqui, meu amado, armário entrou, saiu. Amada, a igreja de Jesus tem que ter uma posição. Nós somos a favor da Bíblia. Nós somos a favor da família. Nós somos a favor da heterossexualidade. Nós não pactuamos com o mundo. Diga glória a Deus. Ah, mas apóstolo, eu sou uma mulher que tem um corpo de homem, um homem tem corpo de mulher. Amado, nós não aceitamos, não é porque nós não aceitamos, é porque a Bíblia diz que não é verdade. Então o cristão é livre de condenação quando ele está em Cristo. E se está em Cristo, não pactua mais com o mundo, amado. Nós não temos nada com o mundo. Não temos nada com nenhum valor do mundo. O mundo não presta, o mundo é diabólico, o mundo esmaga as pessoas, o mundo humilha as pessoas, o mundo empobrece as pessoas, o mundo tira a responsabilidade da vida das pessoas. Não há condenação. Vamos voltar a Apocalipse 18, 19, 8. Pois lhe foi dado vestir-se de linho finíssimo, resplandecente e puro, porque o linho finíssimo são os atos da justiça dos santos. Então, diz que a noiva se veste de linho puro e finíssimo, os atos da justiça dos santos. Quem é esta noiva? A noiva é a igreja. Amados, para nós chegarmos a ser noiva, nós passamos por uma obra perfeita de Deus. Nós recebemos o perdão de pecados, nós recebemos a regeneração, nós fomos ataviados de linho finíssimo. O que que representa o linho finíssimo? Representa a santidade da igreja. Representa a retidão da igreja. Representa a imortalidade da igreja. Mas acima de tudo, representa a santificação dos crentes.
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0: Olhe como é que Paulo disse em Hebreus 12, 14. Segui a paz com todos e a santificação, sem a qual ninguém vai ver Deus. Então esta palavra santificação vem do original grego agiasmos. Sabe o que quer dizer agiasmos para ver Deus agir? Se você quer ver Deus agir, você tem que passar por agiasmos. Agiasmos significa cortou o cordão umbilical com o mundo, santificou e consagrou a sua vida no altar. Pô, mas apóstolo, se eu tiver que vir aqui domingo de manhã, domingo de tarde, segunda-feira, quarta-feira, eu não vivo. Você acha que sem igreja você poderia viver? Valeria a pena a vida sem igreja? Eu ponho a mão na Bíblia, digo a verdade e não minto. A vida sem igreja e sem vida espiritual é uma desgraça. Não serve para nada. Então, sem santidade, sem romper com o mundo, ninguém vê Deus agir. Às vezes a pessoa está na igreja, mas tem um pé no mundo, um pé na igreja, gosta da igreja, mas gosta do mundo. Não pode. Eu vou lhe dizer, até na música, existe uma música que faz parte da nossa vida espiritual, chama-se música sacra, música espiritual. Não deixe samba na tua casa, amado. Não deixa pagode na tua casa. Não deixa música do mundo no teu carro, amado. Você é um homem de Deus, você é uma mulher de Deus, você é uma família de Deus. Na tua vida, só Jesus Cristo, amado. Não deixe. O diabo quer que você retarde e deixe o mundo inflar a tua vida. Sabe o que, que Paulo disse aos hebreus? Disse que desembaracemo-nos de todo o peso. Desembaracemo-nos de todo o peso para poder correr a carreira que nos foi prometida. Então tem que desembaraçar. Pastor, mas puxa, mas isso é... O senhor é muito quadrado, o senhor... Por amor de Deus, nem um sambinha, pois. Você viu algum dia Jesus dizer, Pedro, toca aí, deixa a vida me levar. Você viu Jesus... Quantas vezes na Bíblia você ouviu Jesus cantar um samba, um pagode? Você não viu? Eles cantavam hinos. O hino faz bem à alma. O hino da paz. O hino liberta. Põe reis em cadeias. O louvor é a coisa mais maravilhosa do mundo. Então, a noiva está vestida de linho finíssimo, porque a noiva é santa, porque a noiva é reta, porque a noiva é imortal, porque a noiva tem a plenitude de Deus. Efésios 3:19. Conhecer o amor de Cristo que excede todo o entendimento, para que sejais tomados de toda a plenitude de Deus. Amado, não aceite ser um pouco de Deus e um pouco do mundo. Você é propriedade exclusiva de Deus. Tira da tua casa idolatria, tira da tua casa tudo que for de idolatria, tira aquilo que Deus condena. Tira o que Deus condena. Às vezes eu vejo um WhatsApp de um irmão da igreja. Aí eu abro a fotografia, está lá o irmão, um barzinho atrás, cheio de garrafa de bebida alcoólica. E o irmão ainda diz no WhatsApp, aleluia, chapadão, aleluia. Irmão, tem um WhatsApp de membro da igreja com Skol na mão. Eu digo, meu Deus, esta gente não teme ao Senhor. Você é propriedade exclusiva de Deus. Você não é redondinho da Skol. Você sabe que até no ataviar nós temos cuidado? Ih, apóstolo, agora o senhor está se metendo aqui. Não, até no ataviar você, nós temos cuidado com isso. Você não me vê vir para a igreja de chinelinho, shortinho aqui. E aí, meu irmão, paz e amor, aleluia. Você não vê. Eu sou um homem sacro. Eu sou um homem santo. Você é uma mulher santa, você é um homem santo. Amado, tudo que nos ligou ao mundo morreu, ficou para trás. Ficou para trás. Eis que tudo se faz novo. Então nós temos a natureza de Deus em nós. Olha aí, 2 Coríntios 3:18 diz, e todos nós, com o rosto desvendado, contemplando como por espelho a glória do Senhor, somos transformados de glória em glória, de culto em culto, somos transformados na sua própria imagem, como pelo Senhor Espírito. Cada culto uma transformação, cada culto uma mudança, cada culto Deus age nas emoções, nos sentimentos, no caráter, na personalidade. Amado, se você me conhecesse há 40 anos atrás, você dizia, esse aí não é o apóstolo. A minha família disse isso. Primeira vez que eu voltei a Portugal, houve uma reunião de família, uma prima que nós temos muito inteligente, ela olhou para mim e disse: este aqui não é o nosso Miguel. Eu disse: não, esse não é o teu Miguel mais. Eu sou um Miguel de Jesus Cristo. Até a nossa boca, amado, tem que ter cuidado com o que fala. Cuidado com as palavras frívolas. Pastor, mas o senhor quer o quê? O senhor quer agora? Não, eu não quero nada. Eu quero que você seja um homem e uma mulher muito felizes. Né? Sejamos todos muito felizes, nessa terra, muito realizados. Sejamos a imagem e a semelhança, porque a Bíblia diz que somos transformados de glória em glória na sua própria imagem. Então, se eu quero ver Jesus, eu olho para o teu rosto. Ah, quando o mundo quer ver Jesus, tem que ver Jesus no meu rosto e no teu rosto. Pastor, mas eu achava que a coisa era um pouco mais leve. Não, amado. Nós somos a imagem, é o Espírito Santo que trabalha. Isso não é uma imposição do pastor, porque daqui a pouco cada um vai para a sua casa, não nos vemos mais até quarta-feira ou até amanhã. É o Espírito que vai trabalhando. Sabe que a palavra é uma semente. Estou semeando sementes e ela vai começar a reproduzir-se, a germinar, e às vezes até durante a noite, quando você acorda no dia seguinte e diz: puxa, eu não vou faltar mais à reunião de oração. O Espírito me falou. Eu vou me tornar um dizimista porque eu quero que o meu dinheiro glorifique a Deus. Eu vou amar os meus irmãos da igreja porque essa sim é a minha verdadeira família. Olha, Deus faz esse trabalho de glória em glória. Então, a igreja remida, lavada, santificada, tem um chamado. João, no Apocalipse, diz: dá-lhe glórias. Ele é o Senhor. Ele é o Todo-Poderoso. Então a igreja, quem é apóstolo? A igreja são os genuínos cristãos crentes, aqueles que foram regenerados, aqueles que foram remidos. E eu queria, nesses 10 minutos finais, dizer uma coisa muito importante. Quando você olha uma pessoa remida, lavada, que nasceu de novo, que tem o selo do Espírito Santo, você tem que identificar esta pessoa como a imagem e semelhança de Deus. Porque existe um outro viés de pessoas que aparentemente são salvas, mas que não são salvas, que eu chamaria dos religiosos hipócritas. Você sabe que o religioso hipócrita é influenciado pelo Evangelho, mas ele nunca se converte. E Jesus teve uma pega forte com a hipocrisia. Em Mateus 23:13, anote por favor aí no seu rodapé, ele diz: ai de vós, escribas e fariseus hipócritas. Jesus combateu a hipocrisia espiritual. Essa coisa de a pessoa estar na igreja, mas está no mundo, aceita a Bíblia, mas aceita também a proposta do mundo, chama grande hipocrisia. Jesus diz: ai de vós, os escribas, fariseus hipócritas. Você fecha o reino dos céus diante dos homens. Então a hipocrisia fecha o reino dos céus. Porque... pois vós não entrais, nem deixais entrar os que estão entrando. Versículo 14. Ai de vós, escribas e fariseus hipócritas, que devorais as casas das viúvas para justificar, fazeis longas orações, por isso sofreis juízo muito mais severo. Ai de vós, escribas e fariseus hipócritas, porque rodeais o mar e a terra para fazer um prosélito, para salvar uma pessoa, e uma vez feito, o tornais filho do inferno duas vezes mais do que vós. Isto é hipocrisia. Nós somos um povo livre, mas somos um povo responsável. A grandeza de um povo, Bispo Ribeiro, se mede pela responsabilidade do seu povo. Nós somos um povo com responsabilidade. Daqui a pouco eu vou entrar no meu condomínio e todo mundo sabe que vai entrar o apóstolo. Eu paro o meu carro, abro o vidro e digo: graça e paz a todos. Deus abençoe você que ainda não é de Jesus. Então, as pessoas precisam de ver Deus na minha vida. As pessoas precisam de ver Deus na tua vida. Então, Jesus combateu a hipocrisia. Você sabe, hipócrita é aquele que tem características similares ao salvo, mas é um salvo, um falso crente. Não é genuíno, não é convertido. É um falso convertido. Isso é uma hipocrisia. Estava lendo esta semana a revista Veja e eu fiquei chocado, amado. Aliás, eu estou chocado até agora. Que um pastor, meu amigo, nosso amigo, já cantou aqui, foi se meter com macumba, foi ajudar a reconstruir centro de macumba. Aí a turma pulou em cima dele. Ele acusou todos os pastores, todas as igrejas estão erradas, ele é que está certo. Desculpa, não está certo. Se a Bíblia diz: foge da idolatria, Se a Bíblia diz, não lhe dês as boas-vindas, não te sentes com ele, como é que eu vou para um centro de macumba e depois eu quero os aplausos da igreja? A igreja não tem pacto com Satanás. Quando disseram a Jesus, eis ali o príncipe das trevas, você sabe o que Jesus disse? Eu não tenho parte com ele. Eu não tenho parte com ele. Você não tem parte com ele. A igreja de Jesus, a noiva pura, virgem, não pode ter parte com o inimigo. Isso é uma hipocrisia. Achar que, pô, vamos tirar uma oferta porque precisamos de ajudar os centros de macumba. Eu preciso ajudar é a salvar almas, amado. Não precisa ajudar sendo macumba nenhum. O diabo tem os seus recursos próprios. Tem a Petrobras, tem as coisas dele. Nós somos igreja de Jesus Cristo, amado. Nós não pactuamos com o mundo, nem com nenhum valor do mundo. Pastor, mas então nós como é que vamos viver? Usando a fé, nós vamos sempre viver vitoriosamente, amado. Pastor, então, Deus, o Senhor Jesus Cristo, condenou a hipocrisia, o fingimento, a máscara. Então, se Deus combateu a hipocrisia religiosa, quem é o verdadeiro cristão? Amado, eu vou lhe dizer uma coisa, o verdadeiro cristão é aquela pessoa que teve uma mudança de coração eterna. O verdadeiro cristão é aquele que ama Jesus Cristo para sempre. O verdadeiro cristão é aquele que guarda os mandamentos. O hipócrita não tem a sua natureza transformada. O salvo tem a sua natureza transformada. O profeta Jeremias, anote aí, 32, 39, ele disse, dar-lhes-ei um só coração, um só caminho, para que me temam todos os dias. E se você temer a Deus todos os dias, vai ser para o teu bem e para o bem dos teus filhos. Um pai temente a Deus protege a sua casa. Uma mãe temente a Deus protege os seus filhos, amado. Vou te dar um coração, vou te dar um caminho. Você vai me temer. E quem me teme é para o próprio bem e para o bem dos seus filhos. Quem é que teme a Deus? O verdadeiro cristão, amado. Segundo lugar, o verdadeiro cristão é aquele que busca o reino em primeiro lugar. É aquele que escolhe a boa parte que nunca lhe será tirada. Conforme diz Lucas 10, 42, diz, entretanto, pouco é necessário, ou mesmo uma só coisa. Maria, pois, escolheu a boa parte e esta não lhe será tirada. Então, o verdadeiro cristão busca o reino, escolhe a melhor parte. Olha, irmãos, nós temos na nossa igreja um corpo ministerial de mais de 600 pessoas. Onde estão nesta hora grande parte dos nossos bispos? Nossos pastores, nossas pastoras, que exemplo estão dando para o povo de Deus? Domingo de ceia, estão todos, de manhã à noite, tem uma parte pequenininha. Poxa, mas a pessoa aceitou ser pastor, aceitou ser diácono, pediu a Deus, clamou, chorou, ficou de joelho, disse, Senhor, eu quero um cargo para te servir na igreja. Receba a sua ordenação. Onde estão? Que testemunho é esse? Onde está o temor de Deus? Onde está a proteção à família se a pessoa não teme ao Senhor, amado? Então, a verdade é que eu não posso viver uma vida espiritual hipócrita. Eu venho de vez em quando à igreja, eu estou aqui num culto, depois não venho em dois cultos, depois não venho à oração. Amado, você não tem chance nem opção, foi Deus que te escolheu. Ele é soberano. Sabe, esta hora tem muitos líderes deste ministério que estão assistindo pela internet, porque ficaram para ver futebol, ficaram para ver o Faustão. Faustão, paga as tuas contas?
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3: Bíblia fala lá em Romanos, capítulo 1, se você não conhece, abre a tua Bíblia, lá no verso 17, o estilo daqueles que são dele, que pertencem a ele. A Bíblia coloca lá no finalzinho o apóstolo Paulo dizendo que o justo viverá por fé. Vou te traduzir de maneira prática isso aí, o justo viverá pela verdade que crê. Então faz parte da nossa jornada viver essa verdade que nós cremos. Aí você fala assim, pastor, mas eu sei que ela é verdadeira, mas se eu não faço nada com ela, nada funciona na nossa vida. Então, o que é interessante, lendo esse verso, é que está escrito, o justo viverá por fé, o justo viverá pela experiência de colocar Deus em prática. Mandei agora, hein? Ele é a palavra. Então, quando eu ponho ela em prática, eu estou tendo a experiência da qual ele me chamou ali. Você vai viver por fé, você vai me pegar, vamos dizer assim, você me pega e vive. E aí funciona, porque a experiência com Deus é o que vale, gente. Não tenha dúvida, a gente fala assim, ah, é meu Deus, beleza, mas é uma experiência. A tua comunhão é uma experiência com ele. A oração é uma experiência. O dizimar e ofertar, segundo o coração que foi falado, é uma experiência da verdade, porque ele está mostrando que é assim. Então, ele mostra o caminho pelo qual nós devemos viver, a verdade na prática. Então, eu quero te falar, você marcou a tua vida para ser bem-sucedido. Estou te falando, é assim que funciona, gente. O povo de Deus tinha que crer mais nisso, não é? Ah, não, eu tenho umas ideias aí. Ah, cara, eu já larguei as minhas ideias há muitos anos. Estou fora. Eu fico com ele. A verdade já tem providenciado para mim e para você o caminho de sermos abençoados em todas as áreas, gente. Vou comentar um pouquinho sobre isso também hoje, ok? Então esse convencimento precisa estar vivo no nosso coração. Não tem como eu ser, eu sou evangélico, então eu vou à igreja domingo, participo de um grupo de conexão e tal, mas é só isso que eu tenho entendimento. Parece que essa base de fundamento ela não tem sido ensinada para mostrar às pessoas que a importância de viver ele, de viver a verdade. Se não viver a verdade, nada acontece, a manifestação do céu não acontece. Eu sempre digo isso, né? Estou sempre ministrando, falo isso há anos, é assim mesmo, literalmente. Eu falo isso há anos, eu coopero com Deus para o que ele tem preparado para a gente. Então eu sei que o meu futuro na mão dele é maravilhoso. Mas sou eu que coopero com isso, não é verdade? Então aquele que começou a boa obra, como eu terminei, me parece quarta-feira passada, eu terminei com esse verso. Aquele que começou a boa obra, ele vai completar desde que eu coopere. A minha cooperação é o quanto eu creio nessa verdade e coloco ela em prática. Está claro isso, gente? Aí você experimenta manifestações tremendas do céu. A tua vida vai mudar. Ficar só, de repente, num conteúdo, Jesus, muda a minha vida, muda a minha vida. Aí ele fala assim para mim, vou botar a minha pessoa. Olha o que está escrito, é a minha palavra, põe em prática, a tua vida vai mudar. Teu casamento vai mudar, os relacionamentos vão mudar. Não dá para entender a maneira errada de pensar de que Deus vai fazer tudo na minha vida só porque eu peço. Mas ele ali, já está tudo aí. Pega isso aí, põe em prática. Não, eu quero ser próspero. Então, você quer ser próspero? Planta semente. Gente, isso aí é a maior claridade que você possa ter. Ajustar a tua vida naquilo que você é convencido no coração, pela verdade, de colocar em prática. Se você for fazendo esses ajustes em várias áreas da tua vida, você vai ter vitória em cima de vitória. Por isso, quando a gente põe o nosso slogan lá, né, de levando você a uma vida cristã vitoriosa, é a nossa cooperação pela verdade. Isso que eu estou conversando em 5 minutos, é o justo viverá pela fé. Não tem opção. Isso não é opção. É como ele estabeleceu, justificado, o corpo de Cristo viverá pelo comando da cabeça. O comando da cabeça é ele, a palavra viva, diga aleluia. Ah, eu fico feliz com isso. Aí você vai falar, pastor, isso é fácil? Não, pode falar para o teu irmão, não é fácil. Mas é possível. Você tem que pagar um preço por isso. Fala para o teu irmão, paga o preço. Mas não é maravilhoso você pagar o preço por algo que te traz resultados fantásticos, cara? Vitória em todas as áreas. Olha o preço que ele pagou por mim e por você para a gente estar aqui livre nessa noite. Pagou um preço, hein? A carne não quer que eu avance. Então eu tenho que aprender a lidar e dominar e controlar essa carne. Ela vai sofrer. Obedecendo a Deus, servindo a Ele dessa maneira, praticando a palavra, a carne vai sofrer. Pode escrever que é isso aí. Então, beleza, a gente vai ver resultados. Como nós estamos vivendo um mundo de caos, vivendo a verdade, como Ele pediu, vamos ver resultados sobrenaturais em várias áreas da nossa vida. Amém, queridos? Te mantendo com saúde até o final, não é? Com alegria verdadeira. E Deus arrumando as coisas que precisam arrumar em cada área da nossa vida. É assim que funciona. Olha, eu quarta passada, me veio assim, quando eu estava saindo daqui, esse livro, que eu considero um dos livros, assim, é um livro até de cabeceira, para te ajudar você continuamente estar olhando, para entender essa proposta. Esse é um livro do Brother Reagan, é um livro que a gente tem na escola Atos, né? O pessoal lê, me parece que no segundo ano. Mas o livro chama-se o seguinte: Seguindo o Plano que Eu Tenho para a Minha Vida. Não, pastor, não é isso que está escrito, não. É seguindo o plano de Deus para a sua vida. Ah, entendi. O que a gente aprende, e vamos dizer que a gente não aprende porque isso é colocado, mas a gente não recebe instrução devida, é a gente ter os planos nossos chamando Jesus para abençoar. Está errado. Não é, não é, isso não está escrito. Então, ano após ano, nós temos que ensinar a igreja a deixar os seus planos e permitir que o plano dele venha a ser uma realidade. Primeira coisa, você tem que abrir mão. Segunda, é você enxergar qual é a proposta que ele tem para você e você seguir a proposta de Deus. Eu não estou falando isso da minha boca. Todos os homens de Deus que seguiram a proposta de Deus terminaram muito bem, obrigado. Os que não seguiram, terminaram mal, obrigado. Abraão é o baita do exemplo, por isso ele é o pai da fé. Então ele termina os seus anos super abençoado na proposta que Deus tinha para ele. Então é um livro muito legal, vai mexer contigo, tá? É um livro bom, vai devagar, lê com calma, marque, medite. Às vezes o que acontece comigo, eu estou lendo, aquilo ali pega tanto para mim que eu volto para aquele capítulo. Eu não consigo ir até o final, aí eu fico pensando um pouquinho, grifo e tal, sento. Assim que é legal, você pensar, isso é meditar, e deixar que o Espírito Santo fale mais alto. Para que o Espírito Santo fale mais alto, você não pode ter pressa. Dá para anotar essa? Não tem pressa. Então não é essa cultura hoje de passar o dedo rapidinho, assim, não vai dar certo. Às vezes algo te mexe contigo e está falando ali, está mexendo no teu espírito, tem que ser devagar. Tem que pensar naquilo ali. Tem que gastar tempo. Ah, aí sim, eu estou abrindo uma porta para que o Espírito Santo venha e fale conosco. Tá certo, gente? É o seguinte, é a moda do chefe. Nesse restaurante aí tem isso aqui? Não. Tem isso também? Também não. Ah, mas eu gostaria disso. Aqui não tem. Então, você procura outro restaurante, porque aqui está no cardápio. O cardápio está aqui. É a palavra. É a verdade. Então, a maneira de Deus trabalhar precisa da gente ter um pouco de paciência. Essa paciência de, tá, gastar o tempo devido para que aquela verdade, ela enche o meu espírito. Vou dar um exemplo simples disso. Você pega uma bola dessa de festa, né, vou botar para as crianças lá, aí você... Dificilmente eu e você temos, num sopro só, encher a bola totalmente. Dificilmente. Eu acredito que nem tenha, né? A não ser que o cara, vou te falar, chama o Hulk, né? Para poder dar aquele... Foi, aí tu segura o negócio e vem. E mais uma, e ela está enchendo. E ela está enchendo. E ela está enchendo. É isso. Então, eu preciso que o Espírito Santo me inspire e enche completamente o meu ser, do significado, do entendimento que ele quer que eu tenha. Então isso não é num primeiro. Então eu li o verso, uau, bacana, aí já passo, tá, sigo adiante e tal. Não vai funcionar muito, porque tem mais, ele quer te encher. Então esse exemplo é simples, mas ele te ajuda a você entender que ele é a tua inspiração para te falar. Então precisa paciência. Paciência é um segredo de ser edificado. Amém? Eu comecei com esse verso domingo, quarta passada, porque como você pensa ou como você imagina dentro de você, e ali a palavra no original é justamente isso, é o seu interior, é a sua mentalidade, é a sua mente, é o seu pensamento. Quando você imagina, assim você é. Então nós somos um comportamento na prática daquilo que nós, olhem para mim, daquilo que nós pensamos que somos. Você não faz ideia de como o inferno, ele interfere no teu pensamento a respeito de você, a respeito da tua família, das pessoas ao teu redor. Gente, é impressionante. De tirar conclusões muitas vezes fora de qualquer realidade da palavra. Então eu enfrento situações que o inferno está conversando comigo, e daqui a pouco ele está dizendo, ele está me mandando um rótulo de fracassado, de derrotado, de doente. Ele manda o rótulo, eu vou e prego. Aí eu olho para mim, eu sou isso mesmo, nada dá certo na minha vida. Ah, eu sou um bagaço, eu sou para-raio de problema. Pastor Luiz, só acontece comigo. Não, cara, você tem que começar a parar de falar assim. Para começar, para de falar. Não, mas o que, que eu vou falar? Beleza, mas primeiro para. Tem que parar. Porque cada vez que eu falo aquilo que verdadeiramente eu não sou, eu estou dando legalidade para aquilo continuar. Então, se eu me vejo sempre fracassado, sempre perdido, se eu me vejo sempre não sei, eu sou indeciso e tal, eu sou. Eu dou muitas declarações, até mesmo, gente, sobre doença. É impressionante. Eu estou falando para a igreja, tá? Eu não estou condenando ninguém, ok? Porque eu entendo, estava conversando com o pastor Luiz, da importância de explicar essa verdade muito bem para a igreja. Mas veja como é a cultura. A cultura é o seguinte, pastor, eu sou hipertenso. Se você diz que é, quem é o céu para dizer que não? Eu só estou falando, eu não estou agredindo ninguém. Eu sei que muitas pessoas, e graças a Deus pela medicina, eu sou médico, E ela sustenta o ser humano, porque podia estar muita gente morrendo rápido. Mas sabia que a gente tem um governo maior e tem uma legislação maior e uma obra que foi feita que faz com que a igreja, quando creia nessa verdade, possa andar numa saúde divina? Não estou falando, gente, sabe? Eu estou falando de andar na saúde do céu, comprada pelo sangue de Jesus. Então, quando eu digo que eu sou hipertenso, eu sou diabético, eu estou entendendo. Mas vamos embora parar. Primeiro, para. Para e pensa. O que o céu tem para te dizer? Com que imagem você está vivendo? De uma pessoa doente, incapaz? De uma pessoa que não pode fazer isso, que não pode se exercitar, porque tem um joelho assim, ou tem um não sei o que assado, tal, beleza? E tudo isso aí que você enfrenta, eu também enfrento. Eu não estou aqui para dizer que eu sou super-herói, não sou mesmo. Mas eu sei quem é o super-herói que me deu vitória. Ele é tremendo. Eu agarro nele que é a palavra. E toda vez que a gente agarra nele como palavra e a gente faz a definição certa a respeito de quem nós somos pela verdade, ela se manifesta. Alguém está entendendo isso? Recentemente, conversando com a Deise, a gente estava conversando e eu estava pensando nisso, né? Num determinado momento, essa passagem é bem legal para você ler. Acha aí para mim, pastor, tu é bom de achar aí, eu só sei. Elias na caverna, com medo, pedindo a morte, porque uma mulher disse para ele, vou te matar. Pronto, ficou desesperado. Não é isso? Ele se escondeu e tal, e foi para lá, naquela caverna. É 1 Reis 19 ou 18? 19. Segundo a Reis? É 1 Reis, né? 1 Reis 19. Anota aí pra você ler em casa, vai ler. 1 Reis 19. Aí, beleza. Tá lá escrito, então, e ele tava nessa condição e tal, aí Deus chega para ele, só falta assim, né? Isso aqui é minha interpretação. Elias, o que tu tá fazendo aí? Não, só, Jesus, ó, só eu fiquei. Olha, eu quero ir embora. Eu não aguento mais, tem uma mulher aí atrás de mim e tal. Ó, só eu te sirvo. Aí Jesus tem que falar, sai dessa lama, jacaré. Tem mais 7 mil que eu separei aí, que também servem a mim. Por que você está dizendo que é você? Então ele começou a ter uma ideia da vida dele, daquele momento, completamente errada. E o inferno faz isso por várias pressões na minha vida e na sua, para que eu tenha uma conclusão errada do momento que eu vivo. Ó, presta atenção no que eu estou te falando. Você pode estar vivendo um momento de tal pressão, e você começa a ter informações e pensamentos que são completamente falsos a respeito de pessoas e da própria situação que você vive. Ah, eu estou vivendo uma situação, pastor, mas está muito complicado. Olha, eu tenho esse sentimento de que Deus, ele não está nem aí para mim. E é verdade, o inferno ventila isso para todos nós aqui. Para mim também. E o teu Deus? Cadê o teu Deus, pastor? Cadê o teu Deus? Ele está sentado num trono de glória, inabalável, e nós sentados em Cristo Jesus, em lugares celestiais. Então tem que aprender a responder, a não permitir ser embalado, entende, gente? Ser embalado em pensamentos errados a respeito de nós mesmos, da obra da cruz do Calvário. Então Elias estava assim. Agora o segredo para ele curar isso? Elias estava dormindo, chega um anjo, bate nele, aí, trouxe aí, ó, come. Ele foi, comeu o alimento e tal, tomou a água, mas estava meio down ainda, dormiu de novo. Aí um anjo toca nele de novo, come aí, cara. Ele come pela segunda vez. E a palavra diz assim, pela força daquela comida, ele andou 40 dias e 40 noites até o Monte Horebe. Era o propósito de Deus para ele. Então veja bem, aonde é que você vai chegar sendo o propósito de Deus para você? Vai depender do quanto você está se alimentando da verdade. Como fundamento para você tirar, não, a verdade diz que eu sou, a verdade diz que eu tenho, a verdade diz que eu posso. E sair justamente desse conteúdo cultural, eu sou doente, eu sou assim, eu sou assado, eu tenho esse problema, isso sempre acontece na minha vida. Então, quando a igreja reconhece essa verdade, abre, tá? Ela abre, ela fala, opa, alto lá, eu tenho que tomar cuidado, porque eu estou dando definições a meu respeito erradas. Não, pastor, você não está entendendo. Olha, eu tenho um diagnóstico aqui e tal, e eu me sinto doente, então eu sou doente. Não! O céu fez uma obra, obra feita há mais de 2000 anos. Então, eu não vou abraçar. Então, esquece o sentir e abraça o que é verdade, começa a dar declaração da verdade, e aí sim, vai mudar a tua situação do lado de fora. A situação do lado de fora, ela sempre muda de acordo com aquilo que eu primariamente ponho de verdade dentro e declaro. Ah, eu estou numa situação que parece, que mostra para mim um rótulo de fracasso, mas eu digo, eu não sou fracassado, eu sou filho do Deus Altíssimo. Eu não sou um falido. Não, mas pastor Hélio, eu já não vejo uma nota de lobo-guará, já tem mais de 3 anos. Lobo-guará? É mesmo. Então você é um fracasso? Você é uma derrota? Você é um falido? Porque você está vivendo um momento de pressão, ou um momento onde o inferno, ele, não, não, ele é, ele vai dizer isso. Porque todas as vezes, gente, que eu concordo com a minha boca a respeito daquilo que o inferno tem para me dizer, eu mantenho isso aí, eu perpetuo isso. Então, uma das grandes verdades que precisam entrar dentro do coração da igreja é aprender a acertar a sua declaração com o céu e não com aquilo que vive. Não, mas aí eu estou mentindo. Você não está mentindo, cara, preste atenção, não fala assim comigo não, tá? Então, você não está mentindo. Eu falo comigo mesmo, que é para você entender. Você está entendendo? Não, pastor, eu estou mentindo. Eu estou negando a realidade. Cara, qual é a realidade que você quer viver? A realidade do céu, a manifestação do céu, é a realidade natural. Se quiser continuar vivendo com a realidade natural, é assim mesmo que eu vou viver. Na alimentação, sempre preso, sempre doente, e só vai piorar. Então eu tenho que escolher para onde eu vou. Eu vou para a realidade do céu. Vou para a realidade da verdade, uma obra feita. Eu sou nova criatura, eu não sou velho. Hã? Então, inferno, não, você está velho, não está aguentando mais. É contigo, rapaz. Pum, palavra. Palavra. Quando a igreja virar isso, ela vai entender muito bem isso aí, ó. Como é que você imagina? Você imagina você através da verdade que te fala? Ou você imagina você ou pensa de você a situação que você vive? É bom que você está assistindo. Isso aqui faz a grande diferença numa igreja que vai avançar e uma igreja que vai vencer. Só quero te falar isso, gente. Mas isso não é muito ensinado. Eu estou esperando resultados do céu só por estar esperando. Eu desejo que Deus se manifeste, que Ele faça alguma coisa na minha vida. Mas eu não dou a menor colaboração com o céu na minha identidade. A quem eu sirvo, aonde eu estou, quem Deus é na minha vida, e tudo que Ele falou como promessa que já me pertence. Eu sou um herdeiro das promessas de Deus. Está pegando isso, igreja? Como é bom falar isso o ano inteiro. Porque eu sei que um dia mudou isso na minha vida. Essa chave virou na minha vida. E um dia eu recebi instrução também disso. Mudou meu entendimento. Como assim? Então eu tô pensando a respeito da minha vida com base no que está acontecendo? Não é assim que funciona. A nossa ligação total para pensar quem nós somos, como nós imaginamos, é o céu. A obra da cruz do Calvário. Se nós estudarmos e meditarmos mais sobre a extensão da obra da cruz e a nossa relação com o céu, aí você vai entender o que é identidade. E agora no início do ano, quando eu preparei uma mensagem, que eu nem terminei na Tijuca ainda, falando sobre esse conteúdo de avançarmos num tempo de caos, e aí Deus tem propósito com você, com nós, como igreja, para alcançarmos outras pessoas, depende de duas coisas, anota aí, identidade e propósito. Identidade. Como assim? Félix Pacheco, pastor? Não, cara, essa aí não vai te levar a lugar nenhum. Agora não, a carteira digital. Ah, não, também não funciona. É, mas eu estou bonito nessa carteira, não vai funcionar, cara. O inferno não está nem aí para essa carteira. Mas se ele pega você, numa pessoa que diz, alto lá, que é isso? Que rótulo é esse que você está querendo colocar sobre minha vida? Não, isso não é verdadeiro, não. E você se torna perigoso. Entende? E o propósito pelo qual você está vivo. Legal, então a gente ajusta toda a nossa jornada de vida para caminhar até o final, tem a ver com identidade e com propósito, que não é bem o nosso. Então por isso esse livro vai te ajudar bastante. Então esse é um verso, gente, maravilhoso, está lá no livro de Provérbios, fala tantas coisas maravilhosas. Eu quero complementar um pouquinho disso, porque para eu olhar um pouquinho a respeito da minha vida, como o céu me vê, é importante esse próximo verso. Aparece que está distante, mas eles estão ligados. Olha lá, Romanos capítulo 12, é um verso que quase você não sabe. Verso 2, não é isso? Paulo diz assim, Elinho, não molde, cara, não deixe ser amoldado, não deixe você ser conformado com o padrão desse mundo, com a mentalidade, com a cultura do meramente natural, homem natural, é isso aí, ele vai dizer que ele é, que ele tem, só para baixo, eu sou doente, eu sou isso, aquilo outro e tal, eu sou incapaz, eu não posso, eu não tenho. Então, esse tipo de mentalidade é a mentalidade de um mundo apenas natural, gente. Não tem o céu, não tem verdades para poder botar para dentro. Okay? Por isso que Jesus falou, você vai me conhecer ali, eu vou te libertar. Nós fomos libertos, olhem para mim, nós fomos libertos de dentro para fora. Não é de fora para dentro. E no momento que eu sou liberto pela verdade, então do lado de fora se manifesta. É a doença que vai embora, era o cara que era viciado, não é mais, ele fazia besteira, não faz mais. O que aconteceu? Liberto de dentro para fora. Porque a verdade entrou. A verdade é ele, é a luz, é o céu, é a eternidade. É ele, é Deus, é Jesus, o Rei da Glória. Então Paulo falando para a igreja de Roma, ele diz ali, não se conforme, cara, com o padrão desse mundo de pensamento, rapaz. Não é o homem natural, não se conforme ao padrão do homem natural, desse homem que olha, fica aflito e tal, e agora vê e tal. Mas você precisa ser transformado de dentro para fora. Isso aqui não é meramente uma questão da sua mentalidade só na mente, não é assim. É de dentro para fora. Seja transformado. A palavra metamorfo ali você já sabe. Você sai de uma criatura para ser uma outra completamente diferente. Ok? Então você passa a ser uma outra pessoa porque você está sendo transformado pela verdade, que acaba fazendo, essa palavra, ela acaba sendo a tua mentalidade. Isso leva tempo, tem que ter paciência e de contínuo. Você está sendo transformado. Tá certo? Então assim, não é assim, tum, mas você está sendo transformado. A partir do momento que você se renova, como está escrito ali, ó, no poder da sua mente, óbvio, com a verdade. É a verdade que entra. Isso aqui não tem como, né, gente? A primeira relação que eu tenho é assim. Ok, estou lendo, tal, beleza e tal. E agora o Espírito Santo vai trabalhar. É de dentro para fora essa transformação. Ok? Uma nova mentalidade está surgindo a partir do momento que você, então, você se renova com a verdade. Então eu comecei a aprender, tipo assim, então o que Deus tem a dizer sobre relacionamento? Deixa eu ver. Então eu vou lá, começo a ler, e aquilo vai fazendo parte do meu interior, daqui a pouco eu vou agir de acordo com a verdade. Às vezes as pessoas querem agir com a verdade, estou falando da igreja, tá? Mas elas não têm. A verdade não foi instalada. Por quê? Porque foi muito esse processo de ouvir uma mensagem. Muitas vezes, gente, a gente ouve uma mensagem, mas a gente está com a cabeça longe, pensando num problema, numa situação, e não sabe nem o que foi falado. Isso acontece com cada um de nós. Então, não tem como uma mensagem gerar uma transformação de mentalidade. Mas se você continuamente vá à verdade, você vai à verdade, se alimenta, e naquela área você vai prestando atenção e dando valor a essa verdade, você vai sendo transformado. Tem algo acontecendo dentro de você. No momento, então, que você precisar agir, aquela verdade está ali, está firme ali dentro de você. Então, nós somos transformados. E o que é legal é o seguinte: sem transformação, não tem como experimentar a boa, agradável e perfeita vontade de Deus. Ali está escrito experimentar e comprovar a boa, agradável e perfeita vontade de Deus. Você entende que sem renovação da mente não tem como enxergar a boa, perfeita e agradável vontade de Deus? Não tem como. Enquanto eu estou com a velha mentalidade, a mentalidade meramente natural, eu não tenho como experimentar. A experiência do céu na nossa vida, ela acontece desde que primeiro eu comece a trabalhar a renovação da minha mente numa nova mentalidade. Aí o que que vai acontecer? Você não vai receber mais o rótulo das trevas. Você vai dizer assim: eu sou novo. Muito bem, você ouviu essa mensagem. E agora eu quero fazer um convite maravilhoso para você. E isso só depende de um coração aberto. De você poder receber, se você nunca fez isso, de você poder receber a Jesus como Senhor e Salvador da sua vida. E se você fizer essa oração comigo de maneira sincera, você será transformado, como diz a palavra, numa nova criatura, de dentro para fora. Ok? Vamos fazer juntos essa oração? Se é o teu desejo e é a sinceridade do teu coração, repita comigo: Senhor, ao ouvir a tua palavra, foi gerado fé no meu coração. E com base na tua palavra e de sincero coração, eu entrego a minha vida e te recebo como Senhor e Salvador. Vem, Senhor, com teu Espírito Santo habitar em mim. Cancela o meu passado, porque eu não te conhecia. Mas a partir de hoje, eu vou andar contigo todos os dias da minha vida. E eu declaro, com base na tua palavra, que a partir de hoje, eu sou um santuário vivo da presença do Espírito Santo. Em o nome de Jesus, amém. Agora eu te convido, você recebeu a Jesus como Senhor e Salvador, a você procurar uma igreja local, perto de onde você mora, e você possa se congregar, porque é muito importante você estar no corpo de Cristo, e você crescer junto com os teus irmãos, e junto com o poder vivo dessa palavra, na qual também mudou a tua vida. Grande abraço.
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0: A Anvisa proibiu a venda e o uso de todos os lotes de insulina produzidos pela empresa Costamar Comércio Licitatório. A agência constatou que a empresa distribuía insulina sem autorização e que não funcionava no endereço registrado em Petrópolis, na região serrana. A Anvisa também proibiu a venda de peptídeos sem registros usados em processos de emagrecimento, incluindo produtos com tizerpatida e retratutida comercializados pela internet. A Prefeitura de Maricá promove hoje o sexto encontro do projeto Desafio das Musas, voltado à saúde e ao bem-estar das mulheres. A atividade acontece às 14h30 na Secretaria de Políticas e Defesa do Direito das Mulheres e reúne exercícios físicos e momentos de interação entre as participantes. O Campeonato Carioca Feminino de Vôlei começou essa semana com uma disputa envolvendo Sesc Flamengo e Fluminense, mas uma polêmica sobre a contagem de títulos pode deixar os dois clubes empatados como um dos maiores campeões do estadual. O Sesc Flamengo tem 20 títulos, enquanto o Flamengo soma outros 9, conquistados antes da parceria com o projeto de Bernardinho. Se essas conquistas fossem unificadas, o time chegaria a 29, mesmo número do Fluminense. Os dois times e o Tijuca Tênis Clube se enfrentam em um turno único e os dois melhores disputam a final no dia 13 de outubro. 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
5: Estamos de volta. Eu quero te convidar hoje à noite, 19:30. Hoje à noite, quarta-feira, 19:30. Na nossa comunidade evangélica da Zona Norte, nós temos os nossos cultos de quarta da manifestação de Deus. E eu tô te esperando aqui, meu irmão. Dá um jeitinho. Onde é que fica, pastor? Rua Hipólito da Costa, número 109, Vila Isabel. Eu, pastora Marisângela, os pastores, nosso corpo diaconal, nossos obreiros, nós estaremos aqui prontos para orar com você, para abençoar você, para junto com você ligar orações aqui na terra para que elas sejam ligadas no céu. E mais do que isso, teremos a honra de receber você, seus amigos e sua família aqui em nossa igreja. Vamos receber a palavra e daqui a pouquinho eu volto para orar com você.
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7: Quantas batalhas o Golias venceu, gente?
8: Nenhuma. O Golias nunca tinha ido para uma batalha. Foi descoberto como um grande guerreiro, parecia um urso, rugia como leão, mas nunca tinha ido para nenhuma batalha. Então esse dado que o Davi traz para Saul é dizer exatamente isso. Não, fica tranquilo, porque eu aprendi a vencer as guerras exteriores e as pressões exteriores, mas também aprendi a vencer as guerras interiores. Por quê? Porque o Davi vem para a guerra como um motoboy sai como rei, sendo já rei consagrado. Imagina a crise de Davi. Ele, como um rei consagrado por Samuel, vai para o seu pai. Seu pai fala: vai entregar para os seus irmãos a marmita. Davi entra na conversa, no contexto, no cenário, como um motoboy entregador de marmita, irmão. iFood 99. Foi aqui que pediu? iFood. E o Davi percebe o que está acontecendo. Opa, já entendi o problema de vocês. É que vocês passaram muito tempo ouvindo o gigante, eu passei muito tempo ouvindo a Deus. Vocês passaram 40 dias ouvindo o gigante, eu passei 40 dias ouvindo a Deus. Por isso que eu sei que o Senhor é meu pastor. Você acha que o gigante é a guerra, mas eu creio que é o Senhor. Por isso que ele vem em nome dos seus deuses, mas eu vou em nome do meu Deus poderoso. E essa é a diferença de quem aprende a vencer, interno e externo. Ele passa muito tempo ouvindo a Deus. Ele se torna amigo de Deus, companheiro de Deus. Ele tem lugar secreto com Deus. O culto de domingo não vai resolver a sua intimidade com Deus. Você não vai se tornar mais crente vindo no culto de domingo. Você não vai ser discipulado vindo no culto de domingo. Você não vai aprender a amar Deus vindo no culto de domingo. Porque você tem 6 dias da semana ouvindo os Golias da vida rugindo contra você.
7: Eles são fortes e rugem muito poderoso. Eles tremem fora e dentro. Você estremece de dentro para fora, de fora para dentro, uma bagunça. É muito terror. E isso não se sustenta porque você não passa tempo ouvindo a Deus. Você passa 40 dias ouvindo o gigante rugir. E o gigante. E Deus fala quando com você? Aí você acha que isso aqui, domingo à noite, resolve o quê, gente? Não resolveu com um grande guerreiro, que era Saul? Não resolveu. Um currículo impecável de guerra. Um guerreiro chamado pelo povo de rei. E esse é o desafio aqui, para a gente entender. Só um homem que consegue se aprofundar no lugar de ser obediente ao pai, servir aos irmãos, independente de ganhar alguma coisa, e está pronto para se tornar um rei. E por que um rei, Wallace? Não é servo, ou voluntário, ou obreiro, não. Por quê? Jesus é o único rei que tem consigo muitos outros reis. E isso a gente chama de galardão. Quando tudo acabar no dia do Senhor e começar de novo no grande dia, tem galardões que vão ser distribuídos. E aí o que vai julgar não é salvação, é reino. Salvação, se você se arrependeu e o Espírito convenceu você, tá bom, mas você tem que conquistar um reino por esforço. E alguns vão reinar, por isso que é reino por esforço, porque alguns vão reinar entre 50, 100, 1000, alguns serão reis. E o que vai diferenciar isso? Se você aprendeu a obedecer ao pai e ser, ou obedecer ao pai e servir aos irmãos. Porque se você não consegue obedecer ao pai e nem servir aos irmãos, vai reinar assim, vai ser um domínio, um império, o seu império, não de Jesus Cristo. E esse que é o desafio. O que isso tem a ver com 2 Samuel 11:1, o Davi se ausentando? Porque o Davi esqueceu que tudo que ele fazia tinha a ver com ser obediente a Deus e a sua submissão em servir aos irmãos. Davi esquece que ao cuidar das coisas de Deus, tinha Deus cuidando das suas coisas também. A história de Davi era essa: ele tinha no campo ovelhas para cuidar de um pai que não o amava tanto assim. Imagina a tradição familiar de Davi, o seu contexto familiar. Um pai que não amava tanto assim, irmãos que menosprezavam e zombavam dele, faziam um churrasco com o profeta da nação para consagrar um rei, e o Davi não estava nem na lista, nem de espera, nem de convidado. Vamos fazer o churrasco, está todo mundo aqui já. Não, tem certeza? Está todo mundo aqui. E esse homem precisava ainda estar no campo cuidando das ovelhas da sua família. Se tinha alguém com razão para não proteger as ovelhas, era Davi. Mas no nosso contexto brasileiro, aonde a gente aprende a sermos protagonistas da história, o meu sonho, o meu ministério, a minha vida, o meu projeto, me dá, igual a sanguessuga que tem duas filhas. Alguns cristãos são filhos do diabo. É cristão, é crente, mas é filho do diabo. Porque o diabo também tem filho, ele é pai da mentira. E a sanguessuga tem duas filhas, diz dá. Então, o protagonismo de muitos cristãos de ser o principal e não mais geracional, porque eu vou ser pai de multidões, não a minha geração. Eu serei abençoado, não a minha geração. Eu vou conquistar, não a minha geração. A gente canta errado o que o pastor solucionou hoje. Promessa não morre porque eu vou ganhar a promessa. Enquanto enquanto eu estiver vivo, a promessa, eu não posso morrer, porque senão, não, a promessa é geracional. O Abraão até hoje, a não ser na vida espiritual, sabe que foi pai de multidão, morreu com dois filhos e um errado. Por que um errado? Porque sendo uma promessa minha, eu preciso dar um jeito de ter filho. Vamos acelerar, porque se eu vou ser pai de multidões, então com a minha mão eu vou acelerar esse processo. Vamos lá. Deu. Morreu com um filho, de fato, da esperança de Deus. E aí, pensando em ser protagonista, Davi tinha tudo para desenhar esse cenário. Imagina comigo. Quem deu a fome do urso? Me ajudem. Vamos de novo. Quem criou o urso? Quem deu a fome do urso? Quem fez a ovelha mais frágil do que o urso? Irmão, se na nossa cultura de brigar com a nossa força, de se proteger, e agora eles vão ver o que Deus vai fazer por mim, Deus vai me vingar. Se vem um urso com as ovelhas do meu pai que não me ama, dos meus irmãos que não me ama, fala: Deus foi fiel comigo, porque mandou um urso
8: para matar as ovelhas do meu pai. Agora ele vai ver. Deus foi fiel comigo, irmão. Mandou um leão, olha lá, seu leão, fica à vontade. Se Deus te mandou aqui, seu leão, cumpre a sua missão. Mas Davi entende que existem pequeninos e não tem a ver com o que dizem dele, o que falam sobre ele, o troféu que ele vai ganhar, se tem aplauso ou não, se ele vai ser reconhecido ou não, se ele vai ser celebrado ou não, tem a ver com os pequeninos que precisam ser cuidados. Tem a ver com ser um bom pastor, tem a ver com se manifestar como cuidador, como protetor, como alguém que o Senhor está usando para cobrir, para guardar. Por isso que o Davi, diante de um leão, que qualquer um de nós aqui diríamos, ah, seu leão, fica à vontade, fala, não, não, não, no meu turno não, ninguém vai tocar, ninguém toca. E esse era o Davi, que era o pastor de ovelhas, muito judaico da sua categoria de ensino, assim como Jesus construiu muitas parábolas. Uma delas, construídas por Davi, foi a figura de Deus como pastor. Foi Davi quem disse, o Senhor é meu pastor. Por que que Davi disse isso? Porque ele construiu essa figura de o Senhor sendo seu pastor à medida de que era o pastor das ovelhas. Ele entendia, eu protejo, meu Deus, ele me protege também. Eu cuido, meu Deus, ele cuida também. Eu sustento, ele me sustenta também. Eu dou o caminho, eu dou o alimento, o Deus também faz isso comigo. Por isso que muita gente sente Deus muito distante, porque nunca é próximo de ninguém, nunca serve ninguém, nunca cuida ninguém. Então o Davi está dizendo, e é um salmo de Davi, não é seu, não é uma promessa sua, não é um salmo seu, não é um contexto seu, não é a sua vida, é a canção de Davi. O Senhor é o pastor de Davi, porque à medida que Davi era o pastor da ovelha, ele entendia que Deus era pastor dele. Considere que Deus é do tamanho do seu cuidado por alguém. Para quem você ligou essa semana dizendo, ei, eu estou aqui se você precisar? Ah, eu sinto Deus distante. Você está distante de alguém. Por isso que é o seu próximo. Se faça próximo do seu próximo. Existe uma condição para todo homem e mulher que quer sentir Cristo junto todos os dias. Pregue o evangelho, faça discípulo, batize, e eis condição, e eis que eu estarei convosco todos os dias. Nossa, Deus está tão distante, irmão. Deus está distante não, é você que se distanciou do seu propósito. Deus está no campo de batalha, você que ficou em casa, na laje, tomando sol e dormindo até tarde. Deus está no campo de batalha, ele está lá, defendendo o exército, guerreando com o exército, dando vitórias ao exército. Só que você ficou em casa cuidando das suas coisas. Vou descansar, vou fazer as minhas coisas, vou trabalhar nas minhas coisas. E Deus no campo de batalha, a briga comendo solta, e todo mundo sorrindo porque o rei está presente, o rei dos reis, o leão da tribo de Judá, e você está em casa sofrendo suas dores. O que dores é essa? Olhar para uma mulher bonita e pecar, porque está em casa. Coisas dos seus, dos olhos, sabe, que te geram um desejo. E aí Davi, ele escreve o Salmo 51, que eu adoro. Vamos ler juntos aqui, a gente finalizando. Sabe quando diz finalizando, tem mais uns 20 minutos, né? Isso acontece aqui também? Acontece? Meu Deus. Salmo 51. Nós vamos ler versículo 10. Está comigo, irmão? Misericórdia. Ficou mais animado agora vocês, hein? Jesus Cristo. Pior que eu tenho um voo para pegar, pai. Não faz isso comigo. Meu Deus do céu, tem que ir para São Paulo de carro às 7 horas, Jesus. O celular começou a despertar, vamos lá. Agora eu vou. Eu botei 3 despertadores. Espírito Santo, você vai fazer alguma coisa, tem que fazer agora. Vamos lá. Versículo 10. O Davi, contextualizando rapidinho, vem comigo. O Davi aprendeu no deserto a ser obediente, a servir sem pedir nada em troca, a estar pronto. Eu sei que eu sou rei, mas preciso entregar marmita, deixa que eu vou. E diante de um guerreiro que atormenta o povo por 40 dias, Davi tinha um contexto profundo de descanso em Deus no deserto, de saber, peraí, eu me coloquei na frente de leões por causa do rebanho, eu posso ir com uma pedrinha, porque o Senhor se coloca na frente também. Ele sabia, ele tinha confiança, não num Deus desconhecido. Olha que loucura isso, olha que heresia, misericórdia, nem vou falar isso não. Corta, rompe, corta aí, rapidinho, corta rapidinho. Ele tinha confiança não num Deus desconhecido, mas na confiança que tinha de si mesmo em saber: eu me faço próximo. Por isso que ele falou: o Senhor é meu pastor. Então por isso que você às vezes se sente tão distante de Deus. Se eu perguntasse aqui, quem sabe alguns pastores, líderes, alguns servos aqui falariam isso. Cara, realmente, alguns diáconos, eu me sinto, às vezes eu tenho dúvida do evangelho, se é, se não é. Às vezes eu me sinto distante do reino, sabe? Parece que estou fazendo, e parece que perde o sabor, parece que não tem, sabe, sentido, parece que não tem apropriação de propósito, não sei, parece que falta alguma coisa. Eu venho. É uma vida que perde o sabor. A gente que não entende que ao colocar a mão sobre a própria vida, Deus tira a mão dele e fala: opa, já tem uma mão ali. Deus não vai competir com você no cuidado. Opa, já tem uma mão ali, não precisa cuidar. Se você tira a mão, Deus entende: opa, é a minha vez de cuidar agora. Deixa que eu cuide, deixa que eu protejo, deixa que eu guardo isso daqui. Por isso que você, considerando a sua vida, precisa deixar de ser o profissional que você é. Não, Alan, se eu sou um grande guerreiro, um guardador, em vão você vigia se o Senhor não vigiar. Não, mas eu sou um médico, em vão você será médico se o Senhor não for o médico dos médicos. Então, com o Senhor, irmão, é melhor você deixar de ser quem você é. Pai, eu sei que eu tenho experiência em guardar, mas eu me disfarço. Pode guardar para mim. Eu sei que eu sou um médico, mas eu me disfarço. Eu sei que eu sou advogado, mas o Senhor é meu advogado fiel. Eu deixo o Senhor cuidar das minhas coisas. Só que isso é igreja, não é bagunça. Não é mágica. Não é, sabe, ocultismo. Ao eu me azentar enquanto ser humano de cuidar das minhas coisas, Deus envia um outro ser humano para cuidar das coisas. Então essa é a matemática do reino. Eu saio da minha vida no sentido de cuidado e de proteção com o meu braço, e de alguma forma poderosa eu me visto daquilo que Deus envia pelo Espírito Santo para cuidar da vida de alguém, enquanto esse alguém que se desfez dos seus problemas está cuidando da vida que eu tenho. A vida que eu vivo não é a vida que eu quero, é a vida de Cristo Jesus em mim. Então a batalha da vida é essa. Será que eu cuido? Eu boto a mão? Está devagar demais? Espera aí, Deus, vem aqui, se atrasou, irmão. Para onde Deus pode ter ido para se atrasar de algum lugar? Você não precisa pedir para Deus vir, já está, ele sempre esteve lá. Você acha que ele estava onde? Para onde você acha que Deus se escondeu? Se você for no alto, ele está lá. Se for no mais baixo, ele está lá. Debaixo de uma pedra, em cima de uma... Ele está em todo quanto é lugar. Ai, parece que Deus está atrasando, irmão. Irmão, calma. Imagina a nossa cultura brasileira, teologia brasileira, no lugar de Jó. Imagine só: eu te repreendo, sai, em nome de Jesus, Deus, manda um anjo. Aí o diabo fica confuso, falei: não estou entendendo nada. O diabo confuso, perguntando para Deus: Deus, peraí, me explica, porque não foi você que me mandou para cá? O diabo confuso. E a gente está brigando porque a gente precisa, a gente não entende, a gente está indo, correndo atrás das bênçãos, sem saber que as bênçãos é que estão nos perseguindo. Só que a bênção não foi feita para correr, ela foi feita para te alcançar. Ela caminha em paz e descanso. Ela caminha, irmão. A bênção desfila. E a gente está correndo, hein? Peraí. É o famoso Jacó da vida, correndo atrás da bênção, dia após dia. Eu vou alcançar. E aí você rouba do irmão, você rouba do pai, você rouba do sogro, você junta a gente que rouba. Olha o contexto. Um ladrão que guiou o Brasil em canção. Me dá a minha bênção para depois subir. Nem o anjo Jacó perdoou. E aí a gente cantou como uma música de um ladrão, o cara perdido que usurpava a bênção dos outros. Me dá minha bênção, porque na nossa mente um anjo de Deus, servo de Deus, tem a possibilidade de vir na terra com uma bênção que é minha e não me dá. Ah, eu preciso brigar com o anjo. Não, vou brigar com o anjo agora. Fazer, irmão, Daniel era outra briga, não era com o anjo, era com Satanás, com o demônio. Daniel jejuou e se colocou em oração por causa da briga celestial entre anjo e demônio. Você está comigo? Então, se o anjo veio para te abençoar, não precisa brigar com o anjo, ele vai te dar a bênção. Agora me diga, qual foi a bênção que Jacó recebeu depois da briga do anjo? O que, que mudou na vida de Jacó? Não, ficou coxo. Ele estava bom, saiu ruim. Ele entrou na briga andando e saiu mancando. Irmão, prejuízo, irmão. Quantos de nós nos envolvemos assim na vida com Deus? E aí mudou, mas piorou na visão. E aí sabe o que mudou? Por quê, irmão? Por quê? Porque assim, teologicamente tem diversas aplicações para isso, diversos números. Estou fazendo uma aplicação pessoal, ou aplicação de fato, na nossa vida, ok? Entenda comigo, não é uma revelação, é uma aplicação, não é teologia, é aplicação. O que mudou na consciência de Jacó? Antes, Jacó andava, agora ele está mancando. Ele era o cara que sempre queria correr na frente de todo mundo. O seu irmão chega versículos depois, dias depois, vamos na frente. Ele fala, não posso. Mas ele não fala, não posso porque eu estou manco. A consciência dele mudou. Eu não posso porque eu tenho filhos, tenho gado, eu tenho escravos, eu tenho esposas, eu sou abençoado. Eu não posso mais correr. Eu tenho bênçãos para carregar. Eu não preciso correr. Jacó entende em consciência com a ferida na coxa.
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5: Pai, mais uma vez te agradecemos por esse dia tão especial. Por essa quarta-feira que começamos na tua presença, ouvindo a tua palavra, adorando, recebendo, Senhor, incentivos bíblicos, não opiniões humanas, mas, Deus, direções bíblicas para enfrentarmos os nossos desafios. Mas nessa hora de oração, eu quero te pedir que o Senhor venha com poder sobre os enfermos, que o Senhor possa curá-los onde quer que eles estejam, seja no leito de um hospital, seja em suas casas, aonde quer que exista um enfermo, eu creio ainda que o Senhor é Deus que cura e que sara. Quero também te pedir, Senhor, que o Senhor abra as cadeias daqueles que estão encarcerados por algum tipo de vício, por algum pecado. Liberta-nos, Senhor. Liberta-nos dos nossos pecados. Livra-nos de tudo aquilo que nos amarra. E, Deus, eu te peço também por aqueles que perderam um amigo, um ente querido. Traga através do teu espírito uma palavra de consolo aos seus corações e faça-nos entender que o Senhor jamais perdeu o controle da nossa história. Nós te louvamos e te agradecemos por esse dia tão especial, por esse dia onde começamos diante de ti, glorificando e exaltando o teu nome. E que amanhã possamos nos lembrar dos grandes feitos que o Senhor tem feito, em nome de Jesus. Amém! Até amanhã às 5h30 aqui na 93 FM no programa CZN em Família, Graça e Paz!
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4: Olá, eu sou Maiara Macedo, do portal Pleno Ponto News. Jair Bolsonaro, do PL, pediu ao Supremo Tribunal Federal que libere visitas de Flávio Bolsonaro, também do PL. O ex-presidente está em prisão domiciliar e estava com as visitas suspensas. No entanto, a defesa diz que o prazo de suspensão acabou. A punição foi aplicada depois que Flávio divulgou uma carta escrita pelo pai. Por estar condenado e preso, Bolsonaro não pode usar a internet, nem mesmo por meio de terceiros. 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

0: Juntinhos até as 8.
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0: Vamos juntos tomar aquele café, vai. Só coração.

0: refrigerante aí, tá afim? Então,
1: vai ser feliz.
0: A gente começa assim. Ela é a mulher do pandeiro. Eita, Sam.
1: Canta ela, vai.
0: Não dá pra ficar parado, não. Ei, acorda. Cartão vermelho aí, da preguiça. Midian Lima, 6 e

0: Cássia Cartier. 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
1: Amado Deus, querido Pai, nesta manhã declaramos o nosso amor a Ti de todo o nosso coração. Queremos ser gratos, Senhor, pois até aqui o Senhor tem nos ajudado. Vem, perdoa os nossos erros, nossas ofensas. Temos a convicção, Senhor, que nem morte, nem vida, nem anjos, nem principados, nem potestades, nem o presente, nem o porvir, nem a altura, nem a profundidade, e nem alguma outra criatura pode nos separar do Teu amor, incondicional amor. Sim, Pai, não há barreiras que possa nos impedir de termos comunhão contigo, a não ser nós mesmos, Senhor. Queremos, Pai, ser revestidos do Teu poder e em Teu nome. E além, Senhor, do que pedimos, do que imaginamos, do que pensamos, sabemos que o Senhor vem com a Tua poderosa mão, Jesus, e é tremendo em realizar o inimaginável e o impossível. Sim, meu Pai, são muitas as nossas dores, lutas nesta terra, porque diz a Tua palavra, no mundo tereis aflições, mas tem de bom ânimo. Ah, Senhor, contigo sabemos que saltamos as mais altas muralhas. Podemos sim transpor, Senhor, vem e reveste-nos, Senhor. Que possamos passar por momentos difíceis dando glória, porque o Senhor habita no meio dos louvores, Senhor, e por isso somos gratos até pelos momentos difíceis, Senhor. Ah, Pai, Teu poder nos cerca. E com certeza aos Teus anjos, Senhor, dá ordem a nosso respeito para nos guardar, nos proteger, nos dar livramento. Senhor, continua a cuidar de nós, da nossa família, do nosso bairro. A nossa cidade, o estado, o Brasil é Teu, sara a nossa nação, liberta-nos dos opressores, Senhor. Muda a nossa sorte. Cuida da Tua igreja, Senhor. Que haja paz em nossa nação, que haja paz entre as nações. Que haja paz no Oriente Médio, Senhor, que haja paz em Israel. Nós oramos em nome daquele que...

Tá aí pra você, Anderson Freire, Juliane Souza, merecedor da glória ao vivo. Ouvimos ainda Vitória Souza, Eu Permiti o Vento. Começamos com Midian Lima, Medley, Corinhos de Fogo ao vivo. 6h23 no Rio, por aqui. 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

0: Deus abençoe sua vida, minha querida. Ei, você de perto, de longe, bom dia pra você, quero te ouvir.
1: Bom dia, Marcinha, lindona. Bom dia, Jação de Mesquita. Nesse próximo eu vou fazer a minha família, vocês aí da rádio, tá bom? Bom dia a todos, bom dia abençoado pra nós. Marcinha, beijo, Jação de Mesquita.
0: Beijo, querido.
2: Bom dia, Marcinha.
0: Bom dia.
2: Orando com você.
0: Amém.
2: Na verdade, as muralhas têm essas... carinho.
0: É verdade.
2: Porque nosso Deus é o Deus do impossível.
0: Sim.
2: Eu sou Beth Gomes do Gênio Novo.
0: Beijo.
2: Um abraço para todos os queridos ouvintes.
0: Amém, beijo. Querido.
3: Alô, alô, 93. Oi, é nós dia. Aqui mais uma vez.
0: Liga.
3: Amor e união.
0: Tá
3: coinonia. Deus abençoe, povo de Deus. Deus abençoe, Márcia Cartier.
0: Um abraço, querido. Bom
3: e
0: dia.
3: Vamos em frente com ânimo e fé. Porque mais um dia nos deu, Senhor.
0: Amém, é isso
3: um
0: aí.
3: Um beijo pro meu grande amor, Lourdes Raposo.
0: Lourdes.
3: Por favor, minha esposa.
0: Eu vi a fotinha.
3: Gilberto Raposo, Badu, Pelotima, Niterói. Glória a Deus.
0: Aleluia. E vambora, vamos porque toda honra e glória ao nosso Deus, 6:26 no Rio. Agora tem Marcos Salles, bom dia pra você.

0: Esse é Marcos Salles, estamos de pé ao vivo, é a sua 93. A hora certa, 6:30 no Rio.
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0: Ei, a gente tá com ele na linha. Bom dia, Vanderlei. Vanderlei, bom dia. Ó, existe uma curiosidade que assusta muita gente. A partir dos 40 anos, a gente começa a perder massa muscular e densidade óssea. Isso a passos largos, abrindo portas aí para sarcopenia e osteopenia. Como é que a outra creatina, com essa composição maravilhosa de colágeno e ácido hialurônico, aí atua na proteção dos ossos e aí no ganho de massa magra para quem já passou aí dos 50, 60? Bom dia, Vanderlei, bem-vindo. Explica pra gente.
2: Bom dia, Márcia. Bom dia para você que está aqui. Às vezes a pessoa tem até menos de idade, menos de 40, e já está com esse problema. Sabe por quê? Aumentaram muito o consumo aí, a prática de usar aquelas canetinhas emagrecedoras. Com aquilo a pessoa perde gordura, mas também perde massa muscular. Quando você perde massa muscular, começa a comprometer a saúde como um todo. Outra coisa, tem muita gente que não tem absorção da vitamina D. Ah, mas eu moro num lugar que é sol o ano inteiro. Incrível que pareça, a pessoa passa muito tempo, sai cedo, passa muito tempo em sala comercial, com ar-condicionado, protetor solar. Então, é importante a gente entender que a outra creatina é uma fórmula para compensar isso, para poder manter essa massa muscular, hidratar os músculos, as células dos músculos. Ela leva água para o núcleo do músculo para manter. Tanto que quem faz atividade física, a pessoa usa a creatina para ter o quê? Para ter resistência, para ter energia, mas também para contribuir no ganho de massa muscular, que é a hipertrofia, ficar musculoso. Agora, uma pessoa que não faz atividade física, que é sedentário, a dona de casa, o trabalhador, às vezes a vida é tão corrida, e quando você tem um tempinho, você quer descansar. Você precisa, porque ela vai agir no organismo mantendo, preservando a massa muscular, preservando a massa óssea para evitar osteoporose. Mas, além disso, tem nervos, tendões, ligamentos. Por isso que essa fórmula não é só a creatina. Ela tem o ácido hialurônico, ele vai agir nas articulações. Sabe quando você começa a andar, parece que o joelho tá enroscando, aquela fisgada que dá, ah, é o ciático, é o quadril. Começa a usar essa fórmula especial.
0: Maravilha, maravilha. Não é só isso também, né? Eu sei que há a presença aí da vitamina B5, B7, junto aí com a creatina, que faz a

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1: E nesta quarta-feira o céu estará entre nublado e encoberto na cidade do Rio. Segundo o Alerta Rio, a previsão de chuva fraca, moderada e isolada a qualquer hora do dia. Os ventos estarão fracos a moderados e as temperaturas variam entre a mínima 19 e a máxima 29 graus. 93.
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1: Léo Vieira, bom dia, Léo.
6: Bom dia, Márcia Cartier. Bom dia pra você. Bom dia pra todo mundo ligado na 93 FM. Márcia, uma manhã abençoada a todos. Já começo deixando o recado pro ouvinte ligado na 93 FM. Redobrar a atenção para evitar acidentes por conta das pistas escorregadias. Chove neste momento na região metropolitana, chuva fraca em vários pontos, pistas molhadas, e quem circula pela Avenida Brasil em direção ao centro já encontra problemas entre Irajá e a chegada à Penha e a partir de Ramos até o Caju. Para você que circula pela Zona Norte em direção ao centro, dá para ganhar um tempinho entre a Avenida Brás de Pina, Rua Ibiapina e Rua Uranos, Leopoldina Rego e Cardoso de Moraes também são opções. Para quem está optando pela Dom Helder Câmara, trânsito é mais complicado entre o Jacaré e a subida para o viaduto de Benfica, mas não observo problemas ali na chegada ao Senador Bernardo Monteiro e no acesso a Visconde de Niterói, na ligação entre Benfica, São Cristóvão, Mangueira e a chegada à região do Maracanã. 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
1: Márcia Cartier. Agora Deus aí, gente! 6:38.

0: Pastor Lucas, eu posso crer? Enche na chuva de poder ao vivo aqui na sua 93.
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0: Juliano Medeiros, bom dia, Juliano.
2: Bom dia, Márcia Cartier. Bom dia também aos ouvintes da Rádio 93. Eleições 2026. O Tribunal Superior Eleitoral julga amanhã o recurso que pode definir o destino dos 274.411 votos do candidato Antony Garotinho, do Republicanos, na eleição para o governo do Rio. O julgamento está marcado para as 10 da manhã, com relatoria do ministro Floriano de Azevedo Marques. Se os votos forem anulados, o candidato Douglas Ruas, do PL, que teve 49,27% dos votos válidos, pode ser considerado eleito no primeiro turno. Caso os votos continuem válidos para o cálculo da maioria, haverá segundo turno entre Ruas e o candidato Eduardo Paes, do PSD, ex-prefeito da capital fluminense. No parecer, a Procuradoria-Geral Eleitoral defendeu a anulação dos votos de Garotinho. Niterói ganhou duas novas estações de bicicletas compartilhadas na região oceânica. As unidades estão localizadas na rotatória de Cambuinhas e na estrada Francisco da Cruz Nunes, próximo ao shopping Itaipu Multicenter. As novas unidades se somam à estação existente ali no Parque Orla de Piratininga. Com essa expansão, o sistema Nit Bike chega a 65 estações em toda a cidade. Lionel Messi se despediu com festa da seleção argentina, com vitória por 3-0 sobre o Benin, na noite desta terça-feira, no estádio Monumental de Núñez, em Buenos Aires. O craque marcou um gol de pênalti e deu duas assistências para Otamendi e Nico Paz. Antes e durante a partida, Messi foi homenageado pelos mais de 80 mil torcedores e se emocionou em vários momentos. Aos 39 anos, ele encerra a passagem pela seleção argentina com 126 gols e 70 assistências em 208 jogos. Messi, assim como Maradona, um craque para os argentinos, né? Um verdadeiro ídolo do futebol. Jogador sem nenhum tipo de rusga ali na carreira que fez. São 6h46 aqui no Rio de Janeiro.
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5: O menininho estava sentado no chão, observando a mãe dele que mexia num tecido usando uma agulha e várias linhas coloridas. Ele ficou olhando para sua mãe assim, que parecia tão grande e majestosa, sentada naquela cadeira de balanço. E ele perguntou a ela: "Mamãe, o que que a senhora está fazendo?" E ela, por um instante, parou o trabalho, olhou para o menino, sorriu e disse: "Filhinho, a mamãe está bordando." E ele não entendeu o que que era aquilo, bordando. Ele olhava o que ela estava fazendo e, assim de baixo, via somente o avesso do bordado e um monte de nós e linhas penduradas e linhas misturadas de várias cores. Por que será que a mamãe fica bordando? E bordando uma coisa que não dá para se entender nada? E o menino continua ali, ao pé da sua mãe, brincando no chão e pensando: os adultos, gente grande, é muito esquisita mesmo. Fica perdendo um tempão com uma coisa que ninguém entende nada. Na noite seguinte, novamente aquela mulher sentou-se à cadeira de balanço, pegou o seu tecido, a sua agulha, as suas linhas coloridas e continuou o trabalho da noite anterior. E mais uma vez o menino estava ali ao pé da sua mãe brincando no chão e olhando o que ela fazia. E ele olhava aquele pano pelo lado do avesso e a sua mãe tão entretida, tão ocupada, que ele não se conteve e perguntou outra vez: mamãe, o que que a senhora está fazendo? E novamente a sua mãe disse: meu filho, eu estou bordando. Ah! E ele pensou consigo mesmo: que passatempo mais bobo, prefiro ficar brincando aqui no chão. E ele olhava, olhava sua mãe, olhava aquele pano e não entendia nada, somente um monte de nós e linhas penduradas e linhas coloridas misturadas de todos os jeitos, sem que pudesse ter qualquer definição. Na noite seguinte, a sua mãe sentou-se mais uma vez na cadeira de balanço, pegou o tecido, a agulha e as linhas e continuou seu bordado. Mais uma vez o menininho brincava no chão ao pé da sua mãe e olhava para cima e via aquele tecido do avesso com muitos nós pendurados, com muitos fios claros, escuros, coloridos, mas nada, nada que tivesse qualquer forma. Então ele perguntou outra vez: mamãe, o que é que a senhora está fazendo? E ela, parando o trabalho e olhando ternamente para o seu filhinho, disse: ah, a mamãe está bordando. E ele olhou para ela e não se conteve: mas mamãe, o que que é bordando? E antes que ela respondesse, ele fez outra pergunta: e por que que a senhora usa fios de várias cores? E antes que ela respondesse, ele fez outra pergunta: e por que que tem nós aqui, tantos nós? E antes que ela explicasse: mamãe, por que que isso não tem nenhuma forma definida? E quando ela foi falar, ele perguntou de novo: mamãe, por que que isso demora tanto? Aí ela sorriu, porque criança é assim mesmo, faz um monte de perguntas, e disse: olha, eu sei que para você isso daqui não está parecendo nada e você não entende, mas daqui a pouquinho eu vou terminar e vou colocar você no meu colo. Aí você vai ver o trabalho com a mesma visão que eu tenho. Aí você vai entender. Espera só mais um pouquinho, porque eu já estou terminando. Fica brincando aí. Assim que eu terminar, e é daqui a pouco, eu vou chamar você. Aí você vai sentar no meu colo e você vai ver a coisa do jeito que eu vejo. Aí você vai entender todas essas perguntas que você fez. Está bem, mamãe? E o menino ficou brincando lá no chão, se distraiu mais uma hora, quando ouviu a sua mãe dizer: filhinho, vem aqui. Ele se levantou na hora e foi correndo. Terminou, mamãe? E ela disse: sim, venha no meu colo. E ela pegou o menino e colocou no colo e estendeu diante dele aquele pano com o bordado completo. Aí o menino viu uma linda paisagem e flores bordadas e campo verde, tinha até vaquinha, tinha casinha, era algo tão singelo, tão bonito. Os olhos do menino se encheram de alegria, aquelas cores brilharam também nos seus olhos, e o menino disse: mamãe, que lindo! Olhando de lá de baixo parecia tudo tão confuso. É, mas agora você está vendo do lado certo, do mesmo jeito que eu estou vendo. E o menino falou: puxa, mamãe, como é bonito o seu bordando. E ela explicou: não é bordando, agora isso aqui é um bordado. Eu estava bordando e o bordado está pronto. Ah, mamãe, como é lindo, Eu sempre estava olhando do lado errado. E a mãe dele, que era uma mulher muito sábia, aproveitou para dar uma lição que o menino jamais esqueceria pelo resto da sua vida. Filhinho, Deus faz da nossa vida um bordado. E nós olhamos daqui de baixo e não compreendemos o que Deus está fazendo. Porque tudo parece tão confuso e atrapalhado. E a gente pergunta: Deus, o que é que o Senhor está fazendo? Que a gente não consegue entender. Até o momento em que Deus completa a obra e nos chama para o seu colo. Aí nós podemos ver a coisa da mesma posição de Deus. E aquilo que parecia tão confuso e atrapalhado, aquilo que parecia tão sem sentido, na verdade é uma obra linda e completa, feita pelo próprio Deus. Você entendeu, meu filho? E o menino disse: quer dizer, mamãe, que Deus está bordando a minha vida agora? Sim. Mesmo quando você não entender, mesmo quando você não conseguir compreender o que está acontecendo, mesmo quando você achar que está tudo tão confuso e atrapalhado, mesmo assim, confie nas mãos habilidosas de Deus, porque quando Ele terminar a obra, Ele vai colocar você no colo e você vai ver que tudo aquilo que Deus faz é perfeito.

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3: Olá, muito bom dia, queridos amigos ouvintes da 93 FM. Você está no programa Momentos de Paz e Vida. E aqui quem vos fala é o seu amigo, é o seu companheiro de todas as manhãs. Eu sou o pastor Vitor Apolinário, pastor responsável pela sede da Paz e Vida na cidade de Niterói. Hoje, manhã de quarta-feira, dia 7 de outubro de 2026. E para mim é sempre uma alegria imensa poder fazer parte desta programação. Você acabou de ouvir mais uma linda ilustração do Reino de Deus, contada pelo meu pai na fé, o pastor João Ribe Palharim. E a ilustração desta manhã de quarta-feira, ela teve o tema O Menino Vendo do Avesso. E eu tenho a certeza que esta ilustração falou ao teu coração. Eu já quero aproveitar esse momento para fazer a todos um convite muito importante, um convite muito especial. Hoje, quarta-feira, às 9 horas da manhã, às 3 horas da tarde, como também às 7 horas da noite, na sede da Paz e Vida em Niterói, eu estarei com toda a fé do meu coração e em nome do Senhor Jesus, realizando 3 poderosas reuniões da busca do Espírito Santo. É promessa de Deus. Deus, ele disse que nos últimos dias, ele derramaria do seu Espírito sobre toda a carne. Então, você que deseja receber mais da parte de Deus, você é o meu convidado, você é a minha convidada toda especial. É hoje, quarta-feira, às 9 da manhã, às 3 da tarde, como também às 7 horas da noite. Tome nota do nosso endereço. A sede da Paz e Vida em Niterói, ela fica localizada na Avenida Visconde do Rio Branco, número 173, a Rua das Barcas, bem no centro, bem no coração da cidade de Niterói. Venha, pois a sua vida certamente vai mudar. Nesta manhã está aqui comigo o homem de Deus, pastor Diego Guimarães, pastor da Paz e Vida em Porto da Pedra. Muito bom dia, pastor Diego Guimarães. Faz aquele convite para quem te ouve de São Gonçalo e região e fala também a sua expectativa para esta quarta-feira.
4: Muito bom dia, pastor Vitor Apolinário. Para você também, querido ouvinte desta programação, muito bom dia. Eu, pastor Diego Guimarães, eu quero convidar você a estar participando da poderosa reunião de busca do Espírito Santo. Te aguardo hoje, quarta-feira, às 9 da manhã, às 3 da tarde, ou se você preferir, às 7 horas da noite, neste endereço, na rua Abílio José de Matos, número 1707, em Porto da Pedra, próximo ao shopping de São Gonçalo. Você que é de Porto da Pedra e região, eu te aguardo nestes horários, às 9 da manhã, às 3 da tarde ou às 7 horas da noite. Compareça em nome de Jesus.
3: Eu tenho a plena convicção que todos que comparecerem com o pastor Diego Guimarães, lá na Paz e Vida em Porto da Pedra, como também você que comparecer comigo, pastor Vitor Apolinário, na sede de Niterói, serão cheios, serão impactados pela presença do Espírito Santo de Deus. Não fique de fora. E você que comparecer em Niterói, ao término das 3 reuniões, eu estarei de prontidão para te atender. Me procure, diga que você me ouviu aqui pela 93 FM e, além de orar por você, eu vou te presentear com um dos livros do meu pai na fé, o pastor João Ribe Palharim. A nossa participação, ela vai chegando ao fim. Deixamos para todos o nosso forte e carinhoso abraço e que viva o Senhor Jesus!
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0: Esse é o Ministério Sarão da Terra Ferida, o meu amor é teu! Juntos aqui! Olha, valendo aí aquele kit festa, né? O kit Duduzinho com 100 salgados e refri. Daqui a pouquinho sorteio. Manda um abraço aqui a Kátia Cristina de Mesquita. O alô pra irmã Ângela da Ilha do Governador. As irmãs de oração ali da DIG. As filhas Paula, Pâmela, Priscila, os netinhos. Todos ali na ilha. Nosso abraço. A Mari em Guadalupe tá ligado. Ó, Luzia Ferreira de Cosmos. Mandando um abraço aí pra Cristiane de Jesus de Alto. Sueli Gonçalves de Campo Grande. E ouvintes da 93. Valeu, carinho. Tem também São Cristóvão, André Cristina, oferecendo o próximo louvor a todos os membros da família do WhatsApp 93. Beijo grande, tá? Bom dia.
1: Bom dia, bom dia, bom dia, família 93. Aqui é José Luiz, da igreja NTC, na Pavuna, deixando um grande abraço para todo o povo de Deus. Bom dia, bom dia, bom dia.
0: Abraço, querido. Oi.
2: Bom dia, Marcinha. Bom dia. Jesus Cristo, pastor Hamilton Pantanal de Vila Pé, Marcinha, que ofereceu o próximo louvor. Também, irmã Vânia, Tati, irmão João Calai, Itapuassum. Meu sobrinho, minha irmã Edna, minha mãe Zé Maria, minha esposa Beatriz, filho de Vinícius Vitória.
0: Abraço, querido.
3: Bom dia, Marcinha.
0: Bom dia.
3: Aqui é a Adriana de Calvão.
0: Fala, Adriana.
3: Para Ruta Luz. Marcinha, eu quero oferecer o próximo louvor pro meu tio Renato, que está completando mais um ano de vida hoje.
0: Parabéns.
3: Um abraço, Marcinha.
0: Outro, querida. Agora tem Lé Mendonça e Raquel Mendonça. Eu e minha casa ao vivo.

0: Islé Mendonça e Raquel Mendonça, eu e minha casa ao vivo, a hora certa. 7h16 do Rio.
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0: Essa é a Natália Braga, Deus está te ensinando aqui na sua 93. Só musicão na 93 FM, antes Samuel Messias, eu não perdi o controle. Daqui a pouquinho tem sorteio, tá? É, kit Duduzinho com 100 salgados e um refrigerante. 7h29.
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6: Fala, benção, quarta-feira, hein? Olha aí, galera, dia de ir pro culto, hein? Vambora. Vambora, Jesus é com a gente. Como é que tá o mar da tua vida aí? Tá uma tempestade, tá bravio, tá tranquilo. Jesus já acalmou. Engraçado, queridos, hoje é quarta-feira, né? Eu tava pensando assim, né? A gente vai caminhando com Cristo, a gente vai tanta coisa. E a palavra de Deus nos diz, do verso ainda de número 40, e eles disseram-lhes, por que sois temerosos? Ainda não tendes fé? Queridos, quem tava no barco era Jesus. E quando Jesus está no barco, queridos irmãos, às vezes a gente até acha que ele perde o controle, mas o Senhor nunca perdeu o controle de nada. E é justamente pelo fato dele não ter perdido o controle que nós confiamos nele. Que Deus te abençoe.
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9: De volta a ele, Léo Vieira. 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
10: De volta, Márcia Cartier, ouvinte ligado na 93 FM. Márcia, na zona norte da cidade, a rua São Luís Gonzaga está totalmente interditada por conta do atendimento às vítimas de um acidente envolvendo um ônibus e um carro, ali um pouco depois do Largo do Pedregulho, em direção ao Campo de São Cristóvão e na chegada à Cancela. Por conta dessa interdição, um grande congestionamento ali já na Ananeri, afetando inclusive a Senador Bernardo Monteiro e a Rua Costa Lobo. Para quem está circulando em direção ao Campo de São Cristóvão, pode fazer uso.

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0: Tá aí, Sara Farias, linda, linda canção, Obra Santa. Turma tá ligada, mandar um abraço aí pra turma que tá ligadinha aqui. Carinho especial a você, de perto e de longe, trabalhando, em casa, no busão, transportes alternativos, nos trens, metrôs, barcas. Olha o abraço aos aplicativos alternativos, obrigada a companhia. Olha o abraço pra Deonilson Oliveira, um abraço, alô Itaboraí, aquele carinho, tá? Bom dia, Débora de Santa Margarida, pra você e toda a sua família, bênçãos do Senhor. Pastora Margarete em Saguaçu, alô Santa Cruz. Santa Cruz também, a Raquel Santana e toda a sua família. Enilde do Complexo do Alemão, bom dia. Silvana de Cabo Sul, um abraço, minha querida. Quero te ouvir, mandou alô? Oi.
1: Oi, Marcinha, sua linda. Muito bom dia, graças a Deus.
0: Bom dia.
1: Aqui uma palavra de vida para a vida dos irmãos aí, tá? João 10, 11, para nossa meditação. Aqui, pastor missionário Júlio Oliveira, do projeto Missionário Sementes e Louvores em Campo Grande. Deus abençoe e graça e paz.
0: Amém. Bom dia.
2: Bom dia, Marcinha. Quer ouvir a moradora de Cascadura?
0: Fala,
2: passando,
0: querida,
2: para desejar uma quarta-feira abençoada para todos que estão ao alcance da voz, em especial para as mulheres da Primeira Igreja Batista em Pilares, onde eu congrego.
0: Abraço, querida. Bom dia.
3: É de Rondi, Duque de Caxias.
0: Oi.
3: Passando para desejar a todos um excelente dia e quero ganhar esse kit pro aniversário do meu filhote. Beijo.
0: Beijo, querida. Mandar um beijo aqui pra Fátima Moura, da PIB, da Ilha do Governador. Beijo, querida. Deus é contigo, tá?

0: Esse é o Ministério Cristo Vivo, a música Teu Reino.
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0: É, por aqui, GG já está na linha. 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
0: Juliano Medeiros de volta.
9: A Polícia Federal deflagrou nesta quarta-feira uma operação contra um grupo suspeito de vender armas para uma facção que atua no complexo de Israel, na zona norte do Rio. 7 mandados de prisão preventiva e 18 de busca e apreensão são cumpridos aqui na capital fluminense e em 8 municípios fluminenses, incluindo Nova Iguaçu, Mesquita, Nilópolis e Seropédica, na Baixada. Até agora, uma pessoa foi presa. Segundo a PF, o grupo chegou a fornecer 10 fuzis AR-15 para a principal liderança da facção. A investigação também aponta a participação de policiais que vazavam dados sigilosos de operações. O esquema teria movimentado mais de 100 milhões de reais em 4 anos. Os servidores do Detran iniciaram hoje uma greve por tempo indeterminado. A categoria reivindica valorização profissional e a reestruturação do plano de carreira, além do cumprimento de compromissos assumidos pelo governo estadual. Pelo menos 30% dos funcionários devem permanecer em atividade por se tratar de um serviço essencial. Os exames práticos e eletrônicos ficarão suspensos durante a paralisação. Os serviços feitos por terceirizados, como a emissão de identidade e habilitação, não devem ser afetados pela greve. Eleições 2026. O escritor Augusto Cury, do Avante, adiou a decisão sobre apoio a Lula, do PT, ou Flávio Bolsonaro, do PL, no segundo turno da eleição presidencial. Terceiro colocado no primeiro turno, Cury recebeu 2,89% dos votos válidos, pouco mais de 3.448.000. O candidato viajou para a Europa e deve retornar ao Brasil somente na próxima semana. Segundo aliados, a definição dependerá das sinalizações dos dois candidatos sobre as propostas apresentadas por Cury. São 7:53 aqui no Rio.
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0: Tô por aqui. Mas tô indo embora, agradecendo carinho, audiência, sua boa companhia. Você que toma café com a gente, acorda e junto com a gente, ele, nosso galinho, já indo embora. É, daqui a pouco ele se despede. Mas olha quem leva pra casa aí, esse kit Duduzinho com 100 salgados e um refri. Ah, coisa boa, hein? É o Reginaldo Rodrigues de Souza, de Nova Iguaçu, 97. Final 37, seu WhatsApp é Reginaldo Rodrigues de Souza, de Nova Iguaçu. Parabéns, meu querido. Você fatura então o kit? É isso aí, é o kit Duduzinho com 100 salgados e um refri. Parabéns, a produção entra em contato com você, mas vai lembrar que o endereço aqui do seu prêmio é a Rua Senador Harold de Oliveira, 211, São Cristóvão.

0: Vai ser feliz e você também.
1: Vai ser feliz.
0: Amanhã de volta na permissão do Senhor, a partir das 6. Beijo no coração. A gente fecha bem. Elaine Martins. Sei, é bem assim. Beijo no coração.

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0: 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Bom dia.
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Tem chuva no Rio de Janeiro, tem aquela chuvinha que molha, né? Outro dia eu vi uma pesquisa que fala assim, né? Andar ou correr na chuva molha do mesmo jeito. Não adianta correr, não. Você vai molhar do mesmo jeito, né? É, mas não é assim, não. Não parece, não. Não parece. Essa pesquisa, eu acho que tá errada. São 8h04. É bom ter você como ouvinte aí, em qualquer lugar do planeta, ouvindo a 93, seja pelo aplicativo, seja numa condução, num ônibus, numa van, no trem, no metrô, no VLT, nas barcas, em qualquer lugar, pelas ruas do Rio de Janeiro, correndo atrás, né? Do seu trabalho aí, das suas vendas, das suas conquistas. Que Deus te abençoe com notícias maravilhosas nesta manhã de quarta-feira, dia 7 de outubro. 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Coloca o nome na oração das 9 também. Pra começar, Nívia Soares, filho do Deus vivo.

0: Na 93, Aline Barros e Fernandinho Rendida Estou.
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0: É cada musicão. Nívia Soares, que eu gosto muito dessa canção, Filho do Deus Vivo. Olha, bate e volta no intervalo, daqui a pouquinho tem mais, tá só começando a nossa quarta-feira aqui no Bom Dia 93 da Melhor. Mas antes, já quero ouvir você, né? A turma não para de mandar alô aqui, querendo concorrer a óculos de sol das óticas Amigão. Vidal, tá chuva, não. 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
2: Bom dia, nosso amigo Roberto Vidal, aqui a Chile Valéria de Duque, Caxias da Igreja Ádimo. Vidal, eu quero participar desse sorteio e quero oferecer a próxima música para toda a minha família, pro meu esposo Val e pra minha igreja Ádimo. Um beijo, fica com Deus, e se Deus é com nós, quem será contra nós?
0: Isso aí.
3: Meu amigo Vidal, oi. Bom dia, com alegria. Vidal, estou de folga hoje, estarei indo lá no Bauru usar o voucher que eu ganhei da
0: Eita,
3: rádio. Beijo, amigo, sou Eli da Silva da Assembleia de Deus e Cerâmica.
0: Aí, Sueli, pede aquele a parmegiana de frango, dá pra comer três ali, às vezes dá até pra levar pra casa, é grandão. Então, ó, é o que eu indico pra você, hein?
4: Legal, eu sou aqui de Duque de Caxias, estou pedindo oração por toda a minha família amanhã. Obrigada.
0: Amém, daqui a pouco às 9 tem oração, bota o nome na oração, vamos clamar juntos.
5: Bom dia, Vidal, que é a Zeniza de Itaporaí. Gostaria de estar desejando uma ótima quarta-feira pra você todo dia.

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1: Agora no Rio são 8:18, eu volto já.
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10: Agora 8:22.

0: Isaac Marins, Viverei Milagres. Maria Massal, Uma Coisa Nova. É o que Deus fala que vai fazer, meu irmão. Todo dia, né? Aguarde com fé, confia aí, ó. Fica certinho, fica certinho. Não faz nada que desagrada o pai, não. Fica no plumo aí. São 8 horas e 31 minutos, 8h31. Fala comigo no zap aí, porque já eu trago informação, hein?
1: Olá, bom dia, Vidal. Aqui é o Paulo Sérgio da Engie de Conde da Rocha. Que Deus nos abençoe nesse dia maravilhoso, né? E a todos aí da Rádio 93, a rádio que conquistou meu coração. Olha, quero participar desse sorteio também e ganhar os convites aí pro cinema, hein? Um abraço pra todos aí. Que Deus nos abençoe nesse dia.
0: Até as 11 horas da manhã, tá valendo.
2: Meu, muito bom dia, Vidal. Eu sou Beth do Engenho Novo.
0: Oi, Beth.
2: Feliz programação. É sempre um prazer enorme te ouvir. Está ligada na 93. E eu mando um abraço para a Igreja Batista do Sampaio, meus amigos. Beijos.
0: Beijo, turma da Igreja Batista do Sampaio.
3: Graça e paz, bom dia, Roberto
0: bom
3: Vidal.
0: Dia.
3: Bom dia a todos os ouvintes da 93. Aqui é o pastor Vitor da Comunidade Evangélica do Amor. Um abraço a todos os membros da CE do Amor. E nas orações, lembre de orar pelo nosso irmão David. Hashtag Levanta David.
0: Boa! Estaremos orando sim, meu irmão. É aquele LED chegando aí, hein? Um abraço aí, gente. Deixa eu mandar um abraço aqui. Duas igrejas incríveis, né? Que ontem eu tive a oportunidade de passar lá. Passei ali na ADEP, que já é uma turma que eu amo de graça, né? E a hora que eu cheguei na igreja ontem, tava rolando lá um culto de oração, um encontro. E olha, muita gente veio falar comigo, né? Desde a portaria até lá dentro. Céu, Vidal tá aí, Vidal tá aí. muito legal a gente ser reconhecido assim pelo trabalho que a gente faz. Então, olha, um abraço ao pastor Alexandre e todas as mulheres de oração lá da igreja, a turma da portaria, da ADEP de Pilares, tá? Assembleia de Deus aí. Obrigado pelo carinho. Um abraço também ao pastor Sérgio, pastor Charles, meu amigo pastor Alexandre Feijão, toda a turma lá da igreja Reobot, que já estará sendo inaugurada aí. Mais uma Reobot, essa agora é em Campo Grande, na saída do Mergulhão ali, né? Perto da Rei do Gado ali. Então tá construindo lá, finalizando, tem inauguração semana que vem. Pastor Alexandre Feijão, aquele abraço. Todos os, né, a turma que tá trabalhando na igreja, obrigado pelo carinho. Tá ficando linda a Reobot de Campo Grande.
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0: 8h34.
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1: Bora falar do debate de hoje? Em debate, daqui a pouquinho, às 11 horas da manhã, eu já aciono a Marcela Bastos. Marcelinha, bom dia, minha amiga.
2: Bom dia, meu amigo Vidal, bom dia a você, ouvinte da 93 FM, nessa quarta-feira, que a bênção do Senhor esteja sobre a sua vida e você não abra mão de ser uma bênção.
1: Chuvas de bênção já estão caindo.
2: É isso aí. E se você recebe chuva de bênção, você precisa ser uma bênção.
1: Amém, Marcelinha.
2: A gente não esqueça isso, tá bom?
1: Honora, tema de hoje do nosso debate.
2: Interessante, porque o ouvinte fala assim, boa é a sensação da gente estar apaixonada, ter aquele friozinho na barriga, a mão suando, o desejo de estar junto, mas diz ela, eu ouvi dizer que a paixão não é nada boa. Aí ela pergunta, afinal de contas, o que que é o amor e o que que é a paixão? O que é errado viver assim, apaixonadamente? Paixão é pecado? A pergunta da ouvinte. Se a paixão é ruim, o que que a gente diz nas canções que a gente canta? Que a gente tá apaixonado por Jesus. Eita, que o tema é bom.
1: Bom demais, né? Esclarecedor, é como sempre, com uma mesa incrível, bem selecionada pela nossa produtora.

0: Marcela Bastos. Marcelinho, daqui a pouco, quarta-feira, você dá dica de etiqueta. Se comportar bem é bom demais.
1: Então, você tá lá no restaurante, acabou de comer, aí você quer ajudar o garçom e aí recolhe os pratos. Isso é etiqueta, chique ou não?
0: Ih, Marcelo, me pegou aí.
1: Então, eu conto.
0: Eu tenho, eu fico nervoso querendo tirar aquele monte de prato ali, eu fico empurrando por lá. Ih, gente, lá vem.
1: Já, hein?
0: 9:30, alô, na cota.
1: Não pede.
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0: Pastor Lucas, e Atos 2 Worship. Vou deixar na cruz depois da cruz. Que sequência teve também Davi Sasser com Tua Graça Me Basta. Oito e 51 tem informação chegando.
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0: Quem chega é o Juliano Medeiros. Bom dia, Juliano.
13: Bom dia, Roberto Vidal. A Polícia Federal cumpriu um mandado de busca e apreensão nesta quarta-feira em Belfor Roxo, na Baixada Fluminense, contra um suspeito de armazenar e compartilhar material de abuso sexual infantil pela internet. A ação faz parte da Operação Guardiões 4. Segundo a PF, as investigações começaram em 2025, em Roraima, após a identificação do compartilhamento de pelo menos 107 arquivos. Durante a operação, os agentes apreenderam um computador usado pelo investigado. O equipamento será submetido à perícia. Uma homenagem às vítimas do ataque do grupo terrorista Hamas em Israel é realizada agora de manhã na praia de Ipanema, na zona sul do Rio. O ato marca 3 anos do atentado de 7 de outubro de 2023 e reproduz parte do memorial do Festival Nova, onde centenas de pessoas foram mortas. Na areia, foram instaladas 397 placas com fotos das vítimas, além de flores, e uma faixa com a mensagem, abre aspas, 6h29, o momento em que a música parou, fecha aspas. O ataque deixou cerca de 1.200 mortos e 251 pessoas sequestradas. Entre as vítimas estavam 3 brasileiros. A Justiça de Minas Gerais condenou o pastor Lúcio Barreto Júnior, conhecido como Pastor Lucinho, e a Igreja Batista da Lagoinha a pagar R$150 mil por danos morais coletivos. A decisão é relacionada a declarações feitas pelo pastor durante um sermão em 2024 envolvendo a filha dele, que tinha 11 anos na época. Na defesa, o pastor argumentou que as falas tinham sido tiradas de contexto, mas a justiça não aceitou. Além da indenização, a justiça determinou que o pastor Lucinho faça um novo sermão para se retratar e abordar o combate à violência contra mulheres e crianças. A ação foi movida pelo Ministério Público de Minas Gerais. 8h59 aqui no Rio.
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0: Marco Teles e F Hop Music no Bom Dia, né? Cada musicão pra você ligado aqui. Essa canção é muito especial, né? Olha, bate e volta no intervalo, eu volto já já. O nome dessa canção é único, tá? Tem nosso momento de oração chegando aqui na melhor. Aguenta aí.
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0: Gente, agora no Rio são 9:04. 9:04, eu vou acionar aqui o nosso querido Manolo. Olha, chegou mais uma pergunta, Manolo, aqui, do seu Dirceu de Bangu. Ele diz, olha, eu sinto muita queimação no ombro e fraqueza nos joelhos ao carregar peso. Essa ultracreatina que vocês falam todas as manhãs aí, 5.0, com ácido hialurônico, serve para o meu caso ou é só para quem faz exercício físico? O que você responde para o seu Dirceu, meu querido Manolo? Bom dia, bem-vindo.
2: Obrigado, Vidal. Um bom dia para você, para toda a audiência. A nossa ultracreatina, ela é uma fórmula exclusiva. O Vidal, ela tem para as inflamações, aquela dor no joelho, tornozelo, aquela dificuldade para caminhar. O ácido hialurônico, ele vai trabalhando esse processo inflamatório. Ele vai aliviando a dor, desinflamando, destravando e fortalecendo ossos e músculos. A ultracreatina não é só para quem faz atividade física. Quem já passou dos 40, 50 anos de idade, você vai perder na massa magra e a sua mobilidade fica comprometida. É nesse momento que você tem que usar a ultracreatina. Ela vai fortalecer os músculos, os ossos, vai trabalhar as inflamações também, que é muito importante, e melhorar a sua qualidade de vida. Olha, a ultracreatina melhora memória, foco, concentração, melhora a saúde mental e a saúde física também, Vidal.
0: Que legal, você gostou dessa notícia? Melhora muita coisa, né? É sensacional, quer dizer então, né, Manolo, que seu Dirceu e qualquer pessoa que está sentindo a limitação da idade pode recuperar o desempenho, a liberdade do movimento tomando essa fórmula completa todos os dias, né, meu amigo?
2: Sem dúvida, você pode tomar essa fórmula, ela vai desinflamar, destravar, tem o colágeno também, que ajuda a lubrificar, hidratar o sistema articular, para evitar aquele atrito de osso com osso, vai evitar com que as suas cartilagens fiquem mais ressecadas, desidratadas. Então é muito importante você usar a ultracreatina. Não tem efeito colateral, não tem contraindicação, qualquer pessoa pode usar. Se você tem um reumatismo, uma hérnia de disco, um bico de papagaio, a mobilidade comprometida, a ultracreatina vai te ajudar e vai ajudar muito, Vidal.
0: Que legal, que legal. 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
0: Obrigado, Manolo. 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
0: Nosso momento de oração chegando com os nomes do Davi e Israel de Caxias, Valéria, Alcenir, Gabriel e Gabriele, Beatriz Olimpo e família de Santa Cruz, Yara Mônica de Paciência, Clarice Claudino de Piedade, Paulo Henrique, Daniele e Ana Clara de Olaria, de Nova Iguaçu, Tiago, Dayana e Elisa, Luciano, Jória e familiares de São Gonçalo, Cleide e família de Olaria, também aqui o Roberto Rita e Ricardo de Albuquerque, Roberto e Rita, né? De Ricardo, Solange, Rosângela, Antônio e Eric de Caxias, Márcia e Suelen da Ilha do Governador, Antônio, Brenda e Carla de Portugal e todos os nossos ouvintes, né? Mesmo a gente não falando todos os nomes aqui, a gente sabe que o nosso Deus sabe o que cada um necessita, o que cada um clama e agradece nessa manhã de quarta-feira, dia 7 de outubro. Deus, nesta manhã, eu quero começar te agradecendo por tudo. Obrigado, meu Deus, pela vida, pelo cuidado, pelos livramentos que conhecemos e principalmente por aqueles que nem chegamos a perceber. Ó Deus, obrigado pelas portas que o Senhor já abriu e por aquelas que ainda serão abertas. Pai, obrigado pelo emprego novo de muitas pessoas nessa manhã, pelas grandes oportunidades que sejam bem aproveitadas, pela capacidade de recomeçar, pela esperança de dias melhores. Ó Deus, que esse novo caminho todos dos nossos ouvintes seja muito abençoado, próspero e cheio da tua presença. Ó Deus, cuida também da nossa vida financeira. Dá-nos sabedoria, sabedoria para administrar, coragem para trabalhar, equilíbrio para decidir, portas de prosperidade honestas e dignas. Que não falte, ó Deus, o necessário dentro de nossas casas e que possamos também ser instrumentos de bênçãos na vida de tantas pessoas. Pai, também colocamos diante de ti as perdas, as dores e os momentos difíceis que ficaram pelo caminho. Há pessoas nesse momento carregando cicatrizes e marcas do passado, feridas, ó Deus, que ninguém vê, histórias que poucos conhecem. Nesse momento de oração, nós te pedimos em nome de Jesus. Pai, abraça essas pessoas, traga cura na alma, cura no coração, restaura a esperança, ó Deus, e ensina-as a entender que o passado pode deixar marcas, mas não precisa determinar o futuro. Dá-nos mais amor pelo próximo e saibamos olhar além das aparências, ouvir além de julgar, acolher antes de condenar e estender a mão para quem precisa. Sejamos pessoas que adoram mesmo tendo cicatrizes e continuam acreditando mesmo depois das perdas e continuam amando mesmo depois das decepções e que continuam caminhando porque sabem que Deus nunca abandona os seus filhos. Em nome de Jesus, oramos. Deus conhece.

0: Beijo, Daiane, me deixa adorar. Bruna Carla, Cicatrizes. 9:20, 9:20, esse é o Bom Dia 93, ó, continua valendo pra você um óculos de sol das Óticas Amigão, corre, segue agora, arroba Óticas Amigão lá no Instagram, segue lá, comenta, 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
1: Faz chover, Senhor, chuvas de bênção sobre nossas vidas. Isso. Bom dia, Vidal!
0: Bom dia.
1: Aqui é Luzia Lopes, da Primeira Igreja Batista Renovada em Guadalupe. Deus abençoe o nosso dia. Manda um alô pra mim, Vidal. Beijos.
0: Beijo. Bom dia, Guadalupe, né? Mulher feliz, é outro nível. Bom dia.
2: Bom dia. Rádio 93, família abençoada. Meu bom dia hoje vai pra toda a igreja. Paz e sorte, pra Teixeira de Freitas, pra minha irmã que está internada em Maricá. Beijo.
3: Bom dia, Vidal, Valéria de Campo Grande, MTG Church. Uma quarta-feira mais do que abençoada para todos nós. A 93 conquistou meu coração.
0: Amém, Campo Grande, bom dia.
4: Bom dia, Vidal. Bom dia. Fé no pai que o inimigo cai. Leda de Coelho da Rocha. Beleza. Eu quero oferecer o próximo louvor para o pastor Anderson e para a família dele. Eu amo essa família de paixão. Leda de Coelho da Rocha. Fé no pai que o inimigo cai.
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0: Chega mais, Léo. Conta mais, Léo.
6: De volta, Vidal e ouvinte ligado na 93 FM. Tô de olho na movimentação na Avenida Brasil. Quem circula em direção à Zona Oeste teve um acidente grave envolvendo 2 caminhões, 1 ônibus e 1 motociclista na pista central em Parada de Lucas, na altura da Passarela 20. Isso causa impactos na saída na rodovia Washington Luiz. O trânsito já é bem pesado na saída da Baixada Fluminense. Observo já lentidão desde a altura do Jardim Gramacho até a chegada ao Rio. São pelo menos 5 quilômetros de congestionamento. Quem está optando pela Avenida Governador Leonel de Moura Brizola e a chegada a Bulhões Marcial vai fazer uma boa escolha na saída de Caxias em direção ao Rio. Para quem está saindo da Baixada Fluminense e está optando pela Pastor Martin Luther King Jr., o trânsito é pesado na passagem por colégio e entre Irajá e a chegada a Tomás Coelho. Entre o Engenho da Rainha, o trânsito também seguindo de intenso alento. Inclusive, para quem segue em direção à linha amarela, do Helder Câmara tem melhores condições. 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

0: Jesus, coração igual ao teu.
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0: São 9:35.
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0: Isso, varoa.
1: Ô, Loura, o que você vai falar aqui nessa dica de etiqueta, hein?
2: Papo reto.
1: Reto, direto.
2: A gente,
1: na lata.
2: Geralmente, como um sinal de empatia, assim, de igualdade, a gente quer juntar os pratos pra ajudar o garçom, né?
1: Fiz isso recentemente, pois de novo.
2: Então,
1: mas... Eu vi lá, eu falei, vou, pega aqui, toma a colher, leva, bota aí.
2: Não é.
1: Recolhi papel que tava lá, pra guardanapo, já botei lá.
2: Eu também já fiz isso.
1: É mesmo, Marcelina?
2: Só que a regra de etiqueta
1: não é legal.
2: Não é legal, é deselegante. Bom, você lembra que uma vez eu já falei aqui, que é uma outra mania que a gente tem, que a gente acaba de comer e às vezes empurra o prato pra frente.
1: Isso.
2: Ou sai ou pro lado, não pode. Isso é falta de etiqueta. O prato tem que ficar ali.
1: Presta
2: na
1: atenção.
2: Mesma posição.
1: Ó, não sai daí não, hein?
2: Agora, fica aí que a gente pegou. Agora, puxa vida, mas a gente recolher na melhor das boas intenções, foi o que eu falei aqui, eu e Vidal estamos na nossa meia-culpa, já fizemos. Por que que, pra regra de etiqueta, é deselegante? Primeiro, porque existe, e a gente não para pra pensar, existe uma técnica profissional que os garçons e os copeiros aprendem métodos específicos para poder equilibrar. Então, quando ele está organizando, recolhendo, ele está organizando a louça de uma maneira que é segura e que é eficiente. Aí, se a gente empilha, a gente vai misturar pesos diferentes, talheres, restos de comida, o que acaba

0: tornando a pilha do garçom mais instável e perigosa. Para que ele derrube.
1: Você colabora às vezes quando você ouve um barulho de um prato quebrando. Isso, você acaba aí com o jeito dele isso ali. Aí. Interessante isso, Marcelo.
0: Interessante, pode parar para pensar. Aí muitas vezes, não só o fato de quebrar, mas a gente tá dando um trabalho dobrado pro garçom.
1: Verdade, gente.
0: Entendeu?
1: Aos 57 anos eu aprendi isso, Marcelinha. Ainda bem que não foi depois dos 60.
0: Não, sempre é tempo, né, meu? Aí fala assim, e qual que é o nosso papel então?
1: Olha aí, pega aí.
0: Simples, o nosso papel é ser servido, enquanto o do garçom é nos servir. O que que a gente faz? A gente fica quietinho no nosso lugar, deixa o prato no lugar. Claro, e aí você acompanha de um sorriso, de um agradecimento, mas não vamos, como diriam os antigos, enfiar a mão na cumbuca que vai dar ruim, na cumbuca alheia.
1: Olha isso, gente.
0: É impressionante, né? Não, eu também dica... sempre achei que eu tava
1: Marcelinha,
0: ajudando.
1: Marcelinha, muito legal, gostei muito dessa dica, porque é uma atenção que a gente tem que ter, né?
0: E faz todo sentido, né?
1: Ele tá botando às vezes os pratos ali do jeito dele, que ele sabe que não vai cair.
0: Isso
1: aí. Ele vai carregar aquele montão, aquela pilha, né? E a gente às vezes muda, né? O esquema ali, né?
0: E aí você para pra pensar. A gente deixa o profissional, o garçom, numa situação complicada, porque ele sabe que a gente está fazendo aquilo, não apenas para ajudar, mas também, em certa forma, um fruto da nossa aceleração. Que a gente quer ver a mesa limpa, quer ajudar. E se ele for falar, ele pode ser interpretado de uma maneira errada. Ele também está entendendo que ele não pode falar, não, deixa que eu pego, tal. Toda situação é muito ruim. Então, parte da gente entender que essa parte não é nossa.
1: Coisa linda essa dica. Olha, obrigado, Marcelinha. Muito, muito legal mesmo. Então, galera, atenção. E vamos aproveitar e mandar um abraço aí pra todos os garçons,
0: beijo pra
1: né?
0: Todo mundo, né?
1: Um
0: esse pessoal
1: beijo.
0: Que nos atende com tanto amor, tanto com carinho, tanto carinho.
1: Né? É isso aí.
0: Beijo pra vocês.
1: E não se recusa a dar aquela gorjetinha pra
0: por
1: galera.
0: Favor,
1: por
0: é
1: favor.
0: Isso aí.
1: Eu não entendo, Marcelinha. Aí quando a pessoa viaja e fala assim, não, lá você dá, mas aqui você
0: aqui
1: não
0: dentro quer. Você
1: aqui
0: não
1: você
0: dá?
1: Não dá.
0: Eu
1: no
0: também
1: no
0: não
1: outro
0: entendo
1: país
0: isso.
1: Você quer dar, mas lá, pelo amor de Deus.
0: Também não entendo
1: Deus.
0: Isso, não.
1: Então amanhã você volta, Loura.
0: Beijo.
2: Isso, valeu.
1: 9h43, a nova da Gisele Nascimento tá chegando. Pode confiar.

0: Tem informação chegando pra você. Antes eu quero mandar um abraço aí a toda a galera ligada na 93 das igrejas Assembleia de Deus do Rio de Janeiro, né? As igrejas metodistas e também, claro, pra todas as igrejas da Lagoinha, né? Essas igrejas aí, a Igreja da Lagoinha, que é uma igreja muito importante no Brasil e fora do Brasil. Uma igreja que faz um trabalho aí na África, né? Com drogados, cuida de pessoas, cuida de casais. Uma igreja maravilhosa que é a Igreja Batista da Lagoinha, uma igreja histórica, né? Querido pastor Márcio Valadão e todos os membros aí, aquele abraço aí, obrigado pelo carinho da audiência. Essa igreja que é admirável. Vou pro intervalo e volto já já aqui na 93, a melhor com informação. Pera aí. Agora no Rio são 9:51. 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
0: Juliana Medeiros.
6: Um parecer usado pelo Ministério Público Eleitoral para defender a desistência do candidato ao governo do Estado do Rio, Antony Garotinho, do Republicanos, aparece no sistema da Justiça Eleitoral como tendo sido criado pelo advogado do próprio ex-governador. O documento, divulgado pelo jornal Estado de São Paulo, é assinado pelo vice-procurador-geral eleitoral, Alexandre Espinosa Bravo Barbosa, mas o nome de Marcelo Dias de Paula aparece no campo de autoria do arquivo. O advogado nega ter elaborado o parecer e diz que o conteúdo é contrário à defesa de Garotinho. O vice-procurador afirma que houve provavelmente um erro técnico no sistema. É mais um capítulo nessa história envolvendo o candidato Garotinho, que tem todo esse imbróglio com a justiça e que, a partir dele, tem aí a indefinição do governo do Estado do Rio de Janeiro, aquele que vai ser eleito. E a gente fica também aqui na expectativa do Tribunal Superior Eleitoral, como eu falei mais cedo, que tem sessão marcada para amanhã, às 10 horas da manhã, para definir se a eleição para governador do estado termina no primeiro turno ou vai para o segundo turno. De qualquer maneira, Antony Garotinho segue aí nos holofotes de toda essa movimentação política no estado e já divulgou agora de manhã que 1 hora da tarde dará uma entrevista coletiva. O Nepal encerrou as buscas por vítimas da enchente de 26 de agosto, que deixou pelo menos 1.455 mortos e 5.285 desaparecidos. Parte dos familiares criticou a decisão de suspender as buscas. O governo agora vai concentrar os esforços na recuperação das áreas atingidas e na reconstrução de estradas e pontes. Cerca de 33 mil pessoas foram afetadas e 7.500 casas danificadas ou destruídas. As autoridades estimam em US$4.770 bilhões, o equivalente a R$24 bilhões, o custo da reconstrução. O SESC RJ Flamengo enfrenta o Fluminense no sábado às 19h30, no ginásio do Tijuca, em busca da classificação para a decisão do Campeonato Carioca de Vôlei. A equipe de Bernardinho estreou no estadual com vitória por 3-0 ontem à noite sobre o Tijuca Tênis Clube. As parciais foram 25-16, 25-7, 25-18. Jack Schmitz e Arielle foram as maiores pontuadoras, com 14 acertos cada. 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

0: Na sua 93 FM, a Rádio do Povo de Deus. É cada musicão, né, gente? É, o nome dessa canção é O Poder da Oração.
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0: Agora no Rio são 10 horas e 1 minuto. 10 horas e 1 minuto. Olha, tem muita gente, né, em casa agora, ouvindo a gente, que sente o osso fraco. É o teu caso? Aquela sensação de fraqueza. Fraqueza nas pernas, né? O medo de dar um passo em falso e cair. Às vezes a pessoa acha que é só falta de cálcio, mas a verdade é que o osso precisa do músculo forte para ficar protegido, né? Como é que a ultracreatina, que a gente já falou mais cedo, vai continuar falando para que você tenha e tenha saúde, né? Como é que a ultracreatina aí, ela ajuda a estrutura óssea a devolver a firmeza para o corpo? Meu amigo Vanderlei, bom dia, conta, bem-vindo.
3: Bom dia, Vidal. Bom dia para você que está aqui. Olha, isso é muito importante. Às vezes a gente pensa nos ossos só que precisa de cálcio. A gente esquece dessa proteção que é a massa muscular, os músculos, né? Quem usa aquelas canetinhas de emagrecimento perde gordura, perde massa muscular. Mas uma pessoa sedentária, aquela pessoa que não faz atividade física, que já está acima do peso, o dia a dia só trabalho, estresse, perde massa muscular, vai perdendo. A gente não nota porque não é visível, mas isso vai comprometendo a mobilidade, você já começa a perder a força nas pernas, os seus passos, eles são passos mais curtos e com isso também afeta a estrutura óssea. Quando você começar a usar a ultracreatina, essa que a gente fala é uma fórmula que não vai sobrecarregar os rins, vai nutrir, vai hidratar, vai manter e preservar a massa muscular. Com isso, você vai notar também que a sua estrutura óssea, ela fica protegida, fica mais forte, não tem efeito colateral e mesmo quem não faz atividade física vai poder ter benefícios, porque além da energia no dia a dia, você está cuidando da sua saúde. Lembrando, a gente fala de massa muscular, o coração é um músculo, é importante. O cérebro, ele é um músculo, ele tem músculo, então a gente precisa também. É uma fórmula que vai agir na parte da musculatura, vai proteger o coração e vai ajudar, inclusive, a prevenir doenças. Essas doenças que a gente fala, que são doenças perigosas, até um ataque cardíaco. Prevenir doenças, essas doenças que a gente fala, são doenças perigosas, até um ataque cardíaco.
0: Isso aí não é frescura de jovem da academia, não, a creatina não, tá? Presta atenção. Olha quanta coisa o Vanderlei falou, né? Já pensou você ter problemas aí porque você não se cuida? Tem gente que tomou a creatina, a ultracreatina 5.0, hoje carrega o material sem dor e sem o joelho falhar. Essa fórmula realmente é fantástica, né, Vanderlei? Qual a condição que você teria pro nosso ouvinte nessa quarta-feira, meu amigo?
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0: Valeu, Vanderlei, abração. Agora no Rio, 10 horas e 5 minutos.
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0: mas não faz isso mesmo, não. Faz não. Divide, não. A ele a glória. Ele não divide a glória. Anderson Freire com a Natália Braga. Um encontro lindo, né? Antes, a nossa querida Fernanda Brum, Onde o Fogo Não Apaga. Tudo é dele. Na 93 é só musicão e é bom saber que você tá ligado na 93 aí em Piabetá, né? Povo de Piabetá, bom dia, bom dia, bom dia. Deus abençoe. Piabetá, Magé. Alô, povo de Xerém, de Benfica aqui. A nossa moradora Sirlene, ela diz: quero participar, Vidal, quero concorrer esses óculos aí das Óticas Amigão. É cinema, né? Tá chegando, vou usar na piscina, vou ficar toda fashion. Essa parada aí, já tá pensando no sol. Essa parada aí, Sirlene.
1: Bom dia, Vidal, aqui é a Adriana de Costa Barro. Fui no Futu ontem, acordei renovada. Boa. Para a glória e honra do Senhor Jesus.
0: Amém, amém.
1: Estou ouvindo a rádio FM, fé no pai que o inimigo cai.
0: Isso.
2: Bom dia, Vidal. Boa. Aqui é Edinaldo de Morro Azul, engenheiro Paulo de Fronten. Eu gostaria de oferecer o próximo louvor pro meu pai João, minha boa gacha Elizabeth do bairro de Lages, Paracambi, e minha amiga Vânia do bairro Jardim Nova Era, Paracambi, pastor Marcelo, missionária do Cine.
0: Povo de Paracambi, bom dia, Paracambi, do ladinho de Japeri, do ladinho de Piraí.
3: Bom dia, Roberto Vidal. Aqui é seu irmão e amigo Renato, aqui do Rio Comprido. Passando agora aqui para desejar um dia abençoado para todos os amigos e ouvintes da 93 FM e dizer que a 93 FM, a rádio conquistou meu coração. Quero deixar um beijo e um abraço para Cláudia Rangel, lá de Cabo Frio, fazendo aniversário hoje.
0: Ô, Cláudia, parabéns.
4: Bom dia, Vidal.
0: Eu.
4: Bom dia, ouvinte da Rádio 93, que conquistou meu coração. Glórias a Deus. Quero ganhar esses ingressos aí pro cinema, hein, Vidal? Beijos em todos, a paz do Senhor. Manda um abração aí na Marcela Bastos e toda a equipe.
0: Mando, Marcelinha, nossa querida aqui. Ó, pra concorrer, gente, eu lembro aqui, se fala assim, ah, Vidal, não ganhei, mas você tem que seguir as Óticas Amigão, tem que curtir o post lá das Óticas Amigão, já tá seguindo lá, curta, comenta mesmo assim, segue a Rádio 93, tô seguindo, Vidal, vai lá no post, comenta, marca alguém, vai marcando presença ali, que o sorteio vai por ali também, tá? Arroba Rádio 93 FM, segue arroba Óticas Amigão, pro cinema tem que seguir UCI Cinemas, arroba UCI Cinemas, tá? Mas se inscreve aí, UCI. Vai lá, curta, comenta, compartilha, que daqui a pouco às 11 a gente vai ficar sabendo quem vai ganhar. Aí, se atrasa não, é hora certinha, tem informação chegando. São 10 horas e 19 minutos. 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
0: Quem está de volta é o querido Léo Vieira. E aí, Léo, conta como é que está o trânsito agora.
10: De volta, Vidal, e ouvinte ligado na 93 FM. Vidal, um trânsito complicado para quem está na ligação entre Zona Norte e Zona Sul. Acidente com dois motociclistas ocupa a faixa do elevado na Paulo de Fronten em direção Turno Rebouças. Já um grande congestionamento na ligação com a linha vermelha através do elevado Rufino Pizarro, Praça da Bandeira e Francisco Bicalho, com trânsito também complicado por conta do acesso para o Rebouças, isso já afetando já o gasômetro. Quem está pelo 31 de março e Turno Santa Bárbara também vai perdendo tempo na ligação entre Catumbi e a chegada Laranjeiras. Melhor panorama para quem sai do centro em direção à Zona Sul é através do Aterro do Flamengo. Entre o Aeroporto Santos Dumont e a chegada em Enseada de Botafogo, o trânsito é mais complicado na passagem pelo Morro da Viúva e no acesso ao Túnel do Pasmado, isso em função da reversível na chegada Lauro Sodré, para quem segue em direção ao trecho do Leme e também no acesso à Copacabana, na chegada Princesa Isabel e também no acesso para Barata Ribeiro. 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Léo Vieira para 93 FM, a rádio que conquistou meu coração.
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0: Samuel Miranda. Samuel Miranda, El Shaddai, ao vivo no Bom Dia. Só musicão, né, gente? Ô, oh, tá sendo abençoado? Glória a Deus, né? Esse é o canal que Deus escolheu pra abençoar a sua vida aqui na 93. 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Antes a gente matou um pouco de saudade da Midian Lima, lá do início da Midian, né? Jó. Uma música linda, linda, linda. Essa música espetacular na 93 FM é do Delino Marçal. Bom, seguinte, vou pro intervalo e volto já já aqui na 93 FM. Você espera? Então tá bom.
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0: Agora no Rio são 10h34. 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
1: Daqui a pouco tem informação pra você. Agora no Rio são 10 horas e 49 minutos. 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
1: Com Juliano Medeiros.
4: O governo do Rio abriu licitação para contratar a empresa que vai operar o tax-free no estado. O mecanismo permite que turistas estrangeiros recebam de volta o ICMS pago em compras, desde que as mercadorias sejam retiradas do Brasil em até 30 dias. As propostas poderão ser apresentadas até 2 de dezembro, mesma data prevista para a sessão pública. Segundo a Fecomércio, o programa pode aumentar em até R$ 1 bilhão por ano a movimentação relacionada às compras de turistas internacionais aqui no Rio. Eleições 2026. Os partidos União Brasil e Progressistas oficializaram nesta quarta-feira o apoio à candidatura de Flávio Bolsonaro, do PL, à presidência da República. O anúncio foi feito em Brasília, agora há pouco, durante reunião da federação dos dois partidos com o candidato. Flávio agradeceu o apoio e destacou que já fez parte das duas legendas. O candidato disse que pretende formar uma frente ampla para enfrentar Luiz Inácio Lula da Silva do PT no segundo turno. Flávio terminou a primeira etapa da eleição na liderança, com 47,03% dos votos válidos. E ainda falando sobre o senador Flávio Bolsonaro, do PL, ele afirmou que pretende usar a nova composição do Congresso para promover mudanças na Constituição, caso seja eleito presidente. Durante um ato em Goiânia, ao lado de Ronaldo Caiado, do União Brasil, Flávio disse que terá maioria na Câmara e no Senado para redemocratizar o país. O candidato não detalhou quais mudanças pretende fazer. O PL terá 121 deputados e 28 senadores a partir de 2027. Para aprovar uma PEC que muda o texto da Constituição, são necessários 308 votos na Câmara. 10 horas e 53 minutos aqui no Rio de Janeiro.
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0: É a última pra gente fechar o nosso encontro de hoje, Get Worship, com um novo dia. Olha, a palavra-chave que tá rolando, a palavra-chave pedalada 93, tem bicicletas valendo aqui, novas pra você no mês das crianças, né? 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Bom, é o segundo versículo de hoje que está em Salmos 103, versículo 16. Estou usando a versão NVI. Salmos 103, versículo 16 é a palavra-chave desse mês, dando bicicletas para você. 93. Vamos aos ganhadores de hoje. 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Quem tá levando esse óculos de sol nessa manhã do Bom Dia? Sirlene Diniz de Benfica. Sirlene Diniz de Benfica, telefone final 7558. Quem tá levando aqui 4 ingressos para o cinema da rede UCI, @UCI Cinemas. Siga também aí no Instagram. Quem tá levando aí vai curtir qualquer filme, tá? Tatiana Pires de Cosmos. Telefone final 4069. Tatiana Pires de Cosmos, você vai com a tua galera, tá bom? Gente, obrigado. Tá chegando aí o Debate 93, no comando do J.R. Vargas, com uma mesa incrível de debatedores que vão ajudar a gente nas dúvidas no tema de hoje, né? Então fica aí, chama a galera, compartilha aí o Debate 93, começa já já no comando do J.R. Vargas. Um abraço do Vidal, fica na paz aí, porque na boa, e não se esqueça. É no pai, que o inimigo cai. Tchau, tchau.
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0: 11:02 no Rio. 93. E aí, 93, é quarta-feira, 7 de outubro de 2026. 93,3. Eu tô de volta no debate 93 dessa manhã, abençoada pelo nosso Deus.
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0: Volta, começando aqui mais uma super edição do nosso debate 93 de hoje. Que a bênção do Senhor repouse sobre a sua vida, sua casa, sua família, sobre todos os seus, em nome de Jesus. Muito bom dia para os nossos queridos e amados debatedores no programa de hoje. Pastor Rodrigo Lourenço, a missionária Franciele Novaes, pastor Rômulo Rodrigues, pastor Alessandro Cassiano. Todo mundo no debate 93, estamos ao vivo em 93,3 no FM no Rio de Janeiro para todo o Brasil e o planeta. O debate 93 também está agora aqui no canal do YouTube. Atenção, rádio 93 FM Gospel, rádio 93 FM Gospel no canal do YouTube da 93, para mais de 1.512.110 inscritos no canal do YouTube. Estamos ao vivo na página do Facebook da 93, rádio 93.3 FM, rádio 93.3 FM, para mais de 904.193 amigos no Face. Bom dia para você que está nos acompanhando aqui no nosso site rádio93.com.br, também no nosso aplicativo Rádio 93 FM Oficial, para interagir, para falar, para conversar com a gente aqui no debate, chat do YouTube, chat do Facebook, chat do aplicativo e no nosso WhatsApp 2196-803-8319, 2196-803-8319. Marcela Bastos, bom dia.
1: Bom dia, J.R. Vargas, bom dia aos nossos queridos debatedores, que alegria ter vocês com a gente, aos nossos preciosos ouvintes que chegam de todos os lugares. É por isso que J.R., seu bom dia hoje vai para outro pastor, mas hoje com um sotaque especial para Portugal, sabe por quê?
0: Portugal.
1: O pastor Renan escreveu pra gente lá no YouTube.
0: É brasileiro.
1: Que ele tá ligadinho.
0: É brasileiro.
1: Lá de Portugal.
0: Renan é brasileiro?
1: Deve ser brasileiro.
0: Ô, pastorzão, conta aí pra gente, o pastor Renan, o senhor tá há quantos anos aí, há quanto tempo o senhor está? Onde que o senhor está? Dá o endereço da igreja. Vamos anunciar aqui, pastorzão, pode mandar. E já nós vamos dar aqui a informação completa, onde está o pastor Renan, qual a igreja dele, o endereço da igreja, o horário do culto também, tá, pastorzão? Compartilha aqui porque vai ser uma alegria, pastor Renan. Ora, pois, o debate 93 é pro senhor, pastorzão. Marcelo, hoje é quarta-feira, acelerada, hein? Acelerada.
1: Aceleradíssima, então são 400 likes para você começar a likear, como dizem.
0: 400 likes é o nosso desafio. Chega junto logo, tá aqui no canal do YouTube, já deixa logo o seu like ali, já resolve esse assunto, faz sua parte, faz a sua contribuição aqui, generosa e abençoada diária. É o nosso like, é a nossa curtida, não custa absolutamente nada e faz o programa ser multiplicado pelas redes, alcança gente que tanto precisa, sabia? É muito legal. 400 likes é a meta de hoje, alcançando 400 likes, a trombeta vai soar. E o povo diz, né? Todo mundo não. Tem uma meia dúzia que quando escuta a trombeta diz assim: é hoje, Jesus. É hoje. É, abre teu olho aí, hein?
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0: Muita coisa acontecendo no Brasil e no planeta. Quero lembrar que hoje é dia 7 de outubro. E nós estamos completando 3 anos daquele massacre, daquele atentado terrorista que o Hamas realizou na faixa de Gaza, ali naquela região, com jovens que estavam lá numa festa. De lá para cá, muita coisa aconteceu no mundo. Recentemente, olha só que coisa impressionante, um avião é tomado, você lembra desse assunto, o piloto estava lá, o copiloto atacou o piloto. Escuta essa história que é uma coisa impressionante. O copiloto atacou o piloto com um machadinho. É o machadinho que tem lá no cockpit. E assim, o objetivo dele era matar o piloto, assumir a aeronave e colidir contra o aeroporto Ben Gurion, lá em Israel. É uma situação impressionante. Nós vamos relembrar alguns fatos. Temos uma entrevista especial, cadê o nome dele que eu já não lembro onde é que tá? Ah, tá aqui.
1: É o Rosenstein.
0: O Major Rafael Rosenstein, ele é brasileiro, mora lá há muitos anos e é o porta-voz do Exército de Israel para os países de fala portuguesa, é uma figura maravilhosa, já esteve conosco aqui, foi um privilégio recebê-lo, acolhê-lo aqui, foi muito bom, e sempre quando existe uma necessidade, nós temos a presença dele, a fala dele, a entrevista com ele, vai estar com a gente hoje, daqui a pouquinho, o Major Rafael Rosenchai, chame as pessoas para assistirem. Tem também um texto escrito pelo nosso amado Luiz Saião, um texto escrito sobre o dia de hoje. Eu vou ler esse texto ainda hoje aqui no debate 93. Eu quero agradecer o carinho dos nossos ouvintes e a participação em tantos ambientes como esse que nós vamos conversar aqui no programa de hoje.
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0: Ô Marcela, para dar uma esquentada no nosso chat maravilhoso, eu quero ter uma prévia do que pode acontecer, né? Agora nós já estamos no segundo turno da eleição presidencial. Até recentemente nós fizemos essa escala com vários dos nossos candidatos, aqueles que apareceram. Era uma lista enorme, né, Marcela? Lembra
1: enorme
0: daquela lista?
1: É, se você quiser, eu posso pescar aqui.
0: Não, lista, da lista, mas... não, não precisamos mais deles. Grande. Os que não
1: você
0: estão.
1: Tá ouvindo minha voz, não tá vendo minha imagem,
0: já
1: mas
0: não...
1: é rádio.
0: Não, mas já não estão mais entre nós.
1: Não, não
0: o,
1: estão.
0: O que vale agora é quem está entre nós. Então, isso. Nós temos aí o candidato Flávio Bolsonaro e o candidato Lula.
1: Isso.
0: Se a eleição fosse hoje, em quem você votaria? Se a eleição fosse hoje, só entre os dois, não tem mais os outros agora. Eleição hoje, você vai lá na urna, votaria em quem? Flávio Bolsonaro ou Lula? Dê a sua opinião, ouvinte amado. Olha que coisa bonita, ouvinte dizendo, boa é a sensação de estar apaixonada. É frio na barriga, mão suando, desejo de estar junto, mas sempre ouvi dizer que a paixão não é boa. Ela realmente não é? Afinal, o que é o amor e o que é a paixão? É errado viver apaixonadamente? Paixão é pecado? Se a paixão é ruim, por que dizemos em nossas canções que estamos apaixonados por Cristo e que Ele é apaixonado por nós? Pastor Rodrigo Lourenço, eu quero ouvir a sua opinião no debate 93 de hoje. Bom dia.
4: Bom dia, JR. Bom dia aos debatedores, ouvintes que nos acompanham. Que alegria poder estar aqui mais uma vez. Esse tema é um tema bastante relevante porque, sobretudo com relação aos nossos jovens da igreja, né? Esse assunto é muito levantado. Eu quero começar.
0: Tem uns coroa também, você sabe disso.
4: Sim, eu tô
0: surpreso. Põe os coroas aí.
4: Estatísticos, né?
0: Não, tem mais coroa que jovem hoje em dia. Brasil envelheceu.
4: Verdade.
0: Brasil envelheceu.
4: Mas assim, para começar a minha fala, quero dizer o seguinte: a paixão não é algo errado, né? Até porque Deus colocou dentro de nós justamente a capacidade de sentir algumas emoções, e a paixão, ela está englobada nisso. Quando você está ali apaixonado por alguém, o seu organismo libera substâncias que são, assim, coisas extraordinárias da parte de Deus. Você tem a ocitocina, a dopamina, o sistema nervoso autônomo, ele é mexido ali. Então, a pergunta que eu coloco em voga é: como algo assim seria ruim, esse sentimento seria ruim, se Deus permite que tudo isso seja liberado no nosso próprio organismo? Agora, uma coisa é você sentir paixão e outra coisa é você deixar que a paixão assuma a sua vida de forma desordenada. Então, quando a paixão assume o comando e te leva a ter atitudes inconsequentes, incoerentes com a Bíblia, com o comportamento cristão, com o caráter de Cristo, aí sim a paixão se torna algo que precisa ser efetivamente domada.
0: O pastor Rômulo está ao seu lado aí, não está, pastor Rodrigo?
4: Com o maior prazer, uma honra.
0: O senhor acha que ele concordou com o senhor? Dá uma olhadinha.
5: Eu concordei totalmente.
0: Aí, ó, viu? Sabia.
5: E eu quero acrescentar o seguinte.
0: Bom dia, né, pastor?
5: É.
0: O senhor está bem? Tudo mais.
5: Eu acho que de uma forma ou de outra, o amor, ele acaba sendo uma evolução da paixão que você sente inicialmente por uma pessoa, né? Quem nunca teve essas sensações que ela descreve aqui? E frio na barriga, mão suando, desejo de estar junto, quando você começou a namorar, quando iniciou o relacionamento, é assim que começa. Aliás, perdoe se eu vou polemizar, mas essa máxima de amor à primeira vista, Eu acho que eu tenho um pouquinho de dificuldade, se tratando de relacionamento de duas pessoas. Eu tenho um pouquinho de dificuldade com a coisa do amor à primeira vista, porque o amor é um sentimento que envolve tantas outras coisas, comprometimento, renúncia, etc, etc, etc, que isso não acontece num primeiro momento. Isso não acontece no primeiro encontro, na primeira semana. Isso não acontece instantaneamente. Isso vai evoluindo. Então, a paixão é bom. A paixão é gostoso, é saudável. Não consigo imaginar alguém que inicia um relacionamento sem essas sensações, sem essas químicas no organismo que o pastor descreveu. Eu não consigo imaginar, não é? E começa assim mesmo. Agora, lógico, isso não pode ser assim a vida toda. Tem uma hora que a coisa precisa amadurecer, os comprometimentos precisam falar mais alto, tem uma hora que a percepção de defeitos do outro precisa ficar clara, e está tudo bem, está tudo certo. Tem uma hora que eu preciso aprender a lidar com as frustrações em relação à minha expectativa sobre o outro, porque amar é isso, não é? Eu fico pensando, às vezes, alguns casais que dizem assim, ah, mas você mudou, você não é mais o mesmo. Gente, eu sou casado há 33 anos. Eu não sou o mesmo Rômulo de 33 anos atrás. Uai, a vida passou, experiências vieram, não é? Amadurecimentos aconteceram. Então, isso vai fazendo que uma mesma pessoa, ela vá se... acontecendo algumas versões diferentes daquele ser. A Osaí não é a mesma. Claro que a gente vai melhorando, né? A gente vai melhorando. Então, esse processo todo é que vai consolidando o amor. Imagina se a paixão fica nisso. Ela não tem duração muito
0: então,
5: longa.
0: Na sua opinião, a paixão é a primeira etapa, que ela é imatura.
5: Ela
0: e quando ela amadurece, ela vira amor.
5: Ela evolui.
0: E quando não amadurece,
5: fica na paixão.
0: Fica na paixão.
5: Tem data de validade.
0: Tem data de pastor Alessandro Cassiano. O senhor está concordando aí, pastorzão?
6: Bom dia, JR, Marcela, todos aqui na mesa, ouvintes. Não, concordo, mas eu quero botar uma pimenta no acarajé, né? Como diz na Bahia. A paixão, ela pode ser perigosa, pode ser perigosa. A Bíblia fala de uma paixão doentia, quando Aminon, filho de Davi, deseja a sua meia-irmã Tamar. A Bíblia diz que a paixão dele por aquela meia-irmã era tão doentia que ele ficou, de fato, doente numa cama, né? E quando ele arma a cilada e consegue ali abusar sexualmente da sua meia-irmã, ela, preocupada com as consequências daquele ato terrível, ela ainda tenta ajeitar as coisas. Não, vamos ver o que a gente faz daqui para frente. E ao contrário, ele tratou ela com nojo. Depois que ele satisfez aquela paixão, ele tratou a própria meia-irmã com nojo e acabou expulsando ela, transformou a vida dela no inferno. Então, a paixão, ela pode ser saudável se ela é um sentimento dominável, né? Porque o que a gente vê é muita gente fazendo bobagem dentro das igrejas, em nome de uma paixão, em nome daquele primeiro contato. Ah, eu amo o pastor, mas eu amo. E não ama nada, é um sentimento de desejo egoísta, está projetando todo o seu egoísmo naquela ação e depois, talvez por falta de aconselhamento, por falta de uma percepção maior dos pais ou do próprio pastor, do ministério, né? Falta do cuidado, né? em tentar acompanhar aquele jovem que está super apaixonado, acaba se transformando em escândalo, gravidez, pecado. A gente está passando tanto por isso hoje em dia nas igrejas, né? Em nome dessa paixão. Então, a paixão é um sentimento que veio de Deus, como os pastores colocaram, mas tem que ser supervisionada, tem que ser bem observada, porque pode virar uma doença, como foi no caso de Aminon.
0: Franciele Novaes está estreando no debate 93. Seja bem-vinda. Bom ter a irmã aqui conosco no debate, analisando a fala dos meninos. Como se posiciona a irmã?
7: Bom dia, JR. Bom dia, pessoal que está aqui comigo na mesa. Uma honra estar aqui com vocês, pastores. Um prazer estreando, né? A primeira vez aqui no debate. Espero que seja a primeira de muitas. Né? E bom dia, querido ouvinte. Bom, na minha percepção de paixão, eu sou mulher, né? Sou a única mulher da mesa. Na minha percepção de paixão, a paixão ela tem durabilidade. Estou falando no contexto hoje atual, né? Século XXI. Eu tenho 35 anos, então a paixão hoje é algo que a nossa geração tem vivido muito. E a questão das pessoas se apaixonarem não é que ela se apaixona pela pessoa, não é isso. Ela se apaixona pelo sentimento que a pessoa faz ela sentir. E por isso se torna algo descontrolado. E após isso, a paixão, aí eu já atendi pacientes que a paixão durou 6 meses, 1 ano, 1 ano e meio, mas ela não estava apaixonada pela pessoa, e sim pelo sentimento que a pessoa fazia a outra sentir. E por isso se torna algo que descontrolado. E daí ela fica descontrolada para ter mais aquele sentimento, porque dá dopamina. E quando dá dopamina, dá uma sensação de prazer. Quando dá sensação de prazer, libera ocitocina. E daí ela começa a ter felicidades e picos de felicidades por realizar aquilo ali no âmbito normal de uma pessoa, né? Um ser humano, um homem ou mulher. Após isso tudo, essa euforia aí acabar, e claro, eu concordo plenamente com o que os pastores falaram, estou dando meu ponto de vista, após tudo isso terminar e finalizar, aí vem a decisão. Amor é decisão. Eu decido continuar daqui para frente. Eu decido continuar com essa pessoa, apesar das falhas, apesar dos defeitos. Então, eu continuo com essa pessoa decidindo a amar. Não é com amor, como o senhor disse, amor à primeira vista, não. É uma paixão, é uma química, é tudo aquilo que você sente ali, mas não é o que você sente pela pessoa. É porque o sentimento aflora, despertou aquilo, porque a pessoa fez você sentir aquele sentimento. Então a paixão é
0: por isso que tem gente que diz que se sente vivo.
7: Isso, exatamente.
0: Estamos sentindo vivo.
7: Desse sentimento.
0: Olha só, que coisa, hein?
7: É o sentimento que faz a pessoa sentir, não é a pessoa em si. Por isso que você vê muitos casos hoje, que como o pastor, claro, disse e ressalto, e é verdade, hoje o tempo vive um tempo muito complicado, principalmente com os jovens, mas é porque os jovens ficam tão afoitos nessa questão da paixão, da química, da mão suando, do frio na barriga, e que é o sentimento que o outro faz ele sentir, às vezes nem é a pessoa. É só o sentimento que a outra desperta na outra. Então, acabando isso... vem aí a decisão de você continuar, e aí sim vem o amor. Uns vão se frustrar e vão terminar o relacionamento ali, e outros não. Outros vão falar, não, eu decido te amar todos os dias. O senhor decidiu 30 e poucos anos amar sua esposa. Então eu decido amar, e é uma decisão que é tomada todos os dias após a paixão terminar.
0: Os nossos ouvintes estão falando sobre esse assunto, eu quero ouvi-los sobre o nosso tema, saber se você, por exemplo, já passou por essa experiência, e eu quero só ressaltar aqui essa fala para dizer o seguinte: às vezes você já se apaixonou, aí você não prosseguiu no relacionamento com a pessoa, aí você casou com outra pessoa. Você não vai pro YouTube contar a história do relacionamento anterior, tá bom?
7: Por favor.
0: Tá certo? Porque senão vira um combate 93. Você abre teu olho aí, hein? Abra o teu olho. Quer contar uma coisa? Ah, eu preciso contar isso aqui, porque é importante. Vai pro WhatsApp. Que aí a gente preserva aqui a identidade respeitosamente para que você não exponha nenhuma pessoa.
8: Bom, o Ivo aqui disse que a paixão, na opinião dele, é momentânea, e ele acha um erro se apaixonar, porque é na paixão, disse ele, que a gente toma decisões erradas. Aí o Walter chegou e disse assim...
0: O pessoal tá falando aqui que não é isso não. A mesa está dizendo que paixão faz parte do processo. Foi isso que vocês falaram?
8: Inicial.
0: Só para poder dizer isso para ele entender, né, o posicionamento da mesa. Talvez ele tenha dito isso antes da mesa se expor também, né?
8: É. O Walter disse assim: para mim, o desequilíbrio está fora da realidade do amor. Muitas vezes a gente vê pessoas que, em nome da paixão, agem como se estivessem adoecidas e querem aquele objeto só para elas. Um ouvinte pelo WhatsApp faz a seguinte pergunta: seria em razão da paixão o motivo de tantos casais se separarem após 20 anos de casamento, dizendo que cansaram um do outro? É a pergunta do ouvinte pelo WhatsApp.
0: O que vocês acham aí?
4: Ô, Jota, eu só queria levantar um ponto aqui.
0: Você assim, vai responder, não vai responder, ouvinte? Você não vai.
4: Vou responder.
0: O senhor começou com esse tom do senhor que eu conheço?
4: Não.
0: Esse tom do senhor, o senhor está dizendo assim: ó, vou primeiro falar do que eu quero não, e depois vou responder,
4: vou
0: ouvinte.
4: Respondeu direto.
0: Ah, ouvinte. Bom.
4: Eu não acredito que seja por causa da paixão.
0: Não?
4: Não acredito. Eu acredito
0: que você acha
4: como
0: que foi?
4: Eu concordo muito com o Rômulo aqui. A paixão é o início de tudo. A questão toda não está apaixonado. Porque assim. Tem que ficar muito claro para o ouvinte que ela pergunta: a paixão é boa ou não é? É boa. É porque parece que às vezes o sentimento não é bom. Porque assim, o pastor falou sobre a questão do aminon ali, Mas a culpa não foi do sentimento, foi o Aminon que não soube lidar com ele. Paulo fala em Coríntios 6:12.
0: Safado, primeira Coríntios. Essa é a palavra.
4: Exatamente.
0: Né? Sem vergonha.
4: Primeira Coríntios 6:12, Paulo diz: todas as coisas me são lícitas, mas nem todas me convêm. Todas as coisas me são lícitas, mas eu não me deixarei levar por nenhuma delas. O problema é quando eu estou apaixonado, eu deixo a paixão ser o meu Deus, ser o direcionador da minha vida. Então não é por causa da paixão que casais se separam há 20 anos. É porque você não consegue nutrir ali uma consciência de que casamento tem os entraves, casamento tem as dificuldades, e o amor justamente é um sentimento maduro para lidar com isso, com as diferenças, com as individualidades, com a capacidade de percepção de que o outro é daquele jeito, eu sou da minha forma, porque a paixão não olha nada disso. A paixão ela é muito, simplista, ela é passageira, mas o amor é maduro, é decisão. Eu amo e por amar eu decido respeitar, eu decido entender, eu decido perdoar a cada dia.
0: Bom, respondi, né? Claro, o senhor sempre responde. Aliás, o senhor, eu não disse, eu já não sei para o senhor nem para os ouvintes, o senhor é o guarda do chat de hoje.
4: Opa!
0: Caso tenha alguma briga no chat, está tendo alguma briga aí? Não, né?
8: Não, até agora nenhuma
0: briga. O chat de domingo para cá está muito tranquilo. Mas olha só, havendo alguma briga no chat, eu vou chamar o pastor Rodrigo. Pastor Rodrigo, agora, hoje, ele é o guarda do chat, tá bom, pastor Rodrigo?
4: Deixa comigo.
0: Os ouvintes estão respondendo o seguinte aqui no nosso chat: se a eleição fosse hoje, em quem você votaria? Isso. Flávio Bolsonaro ou Lula? Qual a sua decisão? Claro, o voto é secreto, a pesquisa é aberta, você responde caso queira, não é obrigatório, evidentemente que não. Os nossos ouvintes são maravilhosos. É preciso a gente conectar agora, queridos irmãos, sobre a relação da fé com a palavra paixão, né? Que é um dos tópicos que a nossa ouvinte apresentou. Por que que dizemos em nossas canções que estamos apaixonados por Cristo e que Cristo é apaixonado por nós? Aí, pastorzão Rômulo, o senhor que diz que a paixão, né, ela é imatura e quando ela amadurece ela vira amor, a Bíblia diz que Deus é amor. Jesus nos ama. Deus nos ama. Eu não sei se está na Bíblia que Jesus é apaixonado. Já leu, pastor Rômulo? Jesus apaixonado? Jesus apaixonado fez... Não tem.
5: Em que pese o argumento de alguns com relação à tal da licença poética... Mas eu também tenho muita dificuldade com certas expressões que traduzem sentimentos humanos que são transportadas para Deus. A gente precisa ter um mínimo de maturidade cristã e bíblica para cantar certas coisas e embarcar em certas calúnias. Eu tenho dificuldade.
0: Discordo. Tem dificuldade.
5: Discordo.
0: Missionária, tem dificuldade ou não? Consegue cantar tranquilamente? Estou apaixonada por Jesus, está tudo certo? Ou tem dificuldade?
5: Não, Jesus por mim que eu discordo.
0: Não, então o senhor concorda de cantar que nós somos apaixonados por Jesus. É que eu estou na sua lógica. A paixão é imatura e o amor é maduro.
5: Até aí eu vou.
0: Tá.
5: Até aí eu vou.
0: Tá bom.
5: Nesse caminho.
0: Tá, missionário.
7: Eu acho que em questão das músicas não significa necessariamente a paixão no sentido romântico ou descontrolado. É como se a pessoa dissesse assim um ditado brasileiro. Uma poética. Eu estou morrendo de fome. Literalmente, ela não vai morrer porque ela está com fome. Sobre isso.
0: Se demorar mais, morre.
7: Se demorar mais, não é, não. Eu já passei fome.
0: Esse é o grito é o grito do desespero.
7: A pessoa não vai morrer de fome, não. Isso é algo literário, é uma linguagem humana muito usada, é uma força de expressão aqui no Brasil, que eu vejo que se usa muito. Ah, eu estou morrendo de fome. Você vai morrer, literalmente, porque você está com fome, não. Então, quando eles falam que eu sou apaixonado por Cristo, ou estou usando a paixão com muita intensidade, é dessa intensidade da paixão que eles falam sobre as músicas.
0: Então a senhora concorda?
7: Eu concordo na questão literária. Que não pode ser
0: literalmente... Quem discorda, está próximo à senhora. Está ao seu lado aí, ó. Eu estou olhando para o semblante dele. Pastor Alessandro discorda. Eu estou errado, pastor?
6: É assim, se a paixão é um sentimento imaturo...
0: Não. O senhor sabe o que eu estou falando. O senhor sabe. A gente, na música, lá pegar um cântico, botar no hino e dizer, eu estou apaixonado imaturo, por Jesus.
6: É imaturo. Eu acho que é uma letra imatura. Se a paixão parte do desejo, que é um desejo imaturo, sei lá, o novo convertido vai estar apaixonado e depois de com mais tempo de caminhada, ele passa a amar.
5: É isso aí.
6: Dentro da lógica colocada aqui. Agora, tempo, outra pimentinha no acarajé. E quando a gente fala que a gente tem que ser apaixonado pelas almas.
0: Paixão pelas almas. Tem que ter um clássico, né?
6: É um
0: paixão
6: clássico.
0: Pelas almas.
6: E aí agora? Tá errado, tá certo? Tá errado, né?
5: Manda pros universitários isso aí.
0: O que vocês acham?
4: Eu entendo sim. Ah. Eu parto do princípio que essa expressão, ela vai da questão de não ser controlado. Ou seja, você está tão querendo ganhar uma alma que você
5: é intenso, o desejo de
6: é ardente,
4: isso,
6: né?
4: Mas então assim, eu vou mais pela licença poética, porque eu propriamente disse pela literalidade da palavra. Então não é literal. Eu tô apaixonado literalmente, então por isso eu vou ser inconsequente, eu vou matar os outros por causa de Jesus. Não é assim que funciona.
7: Não.
4: Mas é o fato de você ter aquele frio, aquele desejo, aquele sentimento gostoso, eu não quero ficar longe dele, eu quero estar perto todo dia, eu quero estar ali me encontrando com ele todo dia. Eu acho que é mais por esse viés. Um
6: sentimento,
4: né?
6: Que consome, né? A paixão, a ideia é essa.
0: Agora, vocês sabem que essa descrição que a nossa ouvinte fez é uma descrição curiosa, né? Por exemplo, a pessoa tem frio na barriga e mão suando. Pode ser um monte de coisa, né? Pode ser um monte de coisa. O senhor falou aí, o pastor Alessandro está falando muito de acarajé, né? Às vezes a pessoa come o acarajé, fica com frio na barriga, mão suando. Eu nunca comi acarajé, não, mas eu tenho impressão que quem não está acostumado, né?
4: Eu já comi, na época a pessoa perguntou para mim assim, é quente ou frio?
6: Isso é um clássico.
4: Aí eu falei assim, quero quente, que deve ser monte. Aí ela pegou um pincel assim, passou embaixo da barraquinha, pinta só isso aqui, ó. Besuntou. Quando eu comi aquele negócio.
0: Aí o senhor teve frio na barriga e mão suando. É isso que é o problema. Tem outra coisa que muitas vezes a pessoa, assim, ela começa, ela tá apaixonada, ela faz, a gente pode, eu vou usar essa expressão, ela faz muita coisa boba. Tô usando aqui bem entre aspas aqui, já que vocês estão usando muitas frases entre aspas. Mas para dizer o seguinte, que ela, de repente, ela faz coisas que depois ela vai se arrepender. Depois põe a mão na cabeça e diz, eu não devia ter feito isso.
8: Então, aí eu tenho uma história de uma ouvinte aí, que mandou pra gente pelo WhatsApp, né? Você pediu, ela disse assim, a paixão adoece, faz a gente fazer besteiras. Ela disse, eu me apaixonei na adolescência. Eu cheguei a adoecer de paixão, ela falou. Ela disse que chegou a pesar 39 quilos.
0: Mas peraí, aí tem que ver a altura.
8: Não, Jota, 39 é pouco pra qualquer pessoa.
0: É pouco, é? Altura,
8: né? Não
0: sei.
8: Não. Pelo amor de Deus. E aí ela disse assim, fugi de casa pra viver essa paixão. Por causa disso, meu pai quase morreu. A paixão é intensa, porém passageira, causa um estrago terrível. Agora, o amor, sim. Esse é equilibrado, jamais acaba. Hoje Deus restaurou a minha vida e eu posso dizer que eu vivo um amor há 26 anos. Contou essa ouvinte pelo
0: WhatsApp.
8: Muito
0: obrigado, querida e amada ouvinte, pela sua rica contribuição. E falando em coisas assim, tem gente que faz esses textos assim, né? Você é luz, é raio, estrela e luar. Olha só.
6: Filósofo.
0: Manhã de sol. Aí, olha bem. Aí, manhã de sol, meu iaiá, meu ioiô. Não dá, né, gente? Não dá, né? Isso aí uma pessoa começa a falar essas coisas. Você fala, ai, meu Deus. Só que hoje tem a internet, né? O querido Harold dizia sempre aqui nesta mesa que a internet não permite esquecimento. É isso que alguns políticos que disseram uma coisa ontem, dizem uma coisa hoje, esquecem que a internet reproduz, a internet traz de volta, a internet não é uma entidade não, tá? A internet é um meio. Então, por meio, através da internet, a gente lembra de coisas que foram ditas no passado e coisas que estão sendo ditas hoje. Sobre o STF, vocês estão falando em paixão, né? É esse o assunto de hoje ou não?
4: É, a paixão.
0: Havia até recentemente uma paixão entre o presidente Lula e o ministro Alexandre de Moraes, né? Existiram declarações de amor muito, muito francas e muito claras ali diante de todos. Prestou um serviço extraordinário, né? Manteve a democracia, enfim, uma série de frases, mas agora, de domingo para cá, domingo, o que aconteceu no domingo, gente? Eu não tô lembrando direito. O que aconteceu domingo? O que foi?
6: Forte, hein?
0: Foi o quê? Foi eleição? Foi domingo?
4: Foi eleição.
0: Então, de domingo para cá, o discurso agora é outro. O discurso agora é o STF, eu carreguei o STF nas costas, etc. E surgiram agora, curiosamente, né? Curiosamente, algumas declarações interessantes que é necessário que a gente lembre, que a internet não deixa a gente esquecer. Agora, a frase é o seguinte, olha, segundo o presidente do PT, Edinho Silva, ele disse, o presidente Lula quer mudar a legislação brasileira para que saia da mão do presidente da República a indicação do ministro do Supremo e de tribunais superiores. Agora! Sem uma informação. É. Entendeu, pastor Alessandro? Por que agora, pastor Alessandro? O senhor pode me ajudar a entender? Sou um homem muito inteligente, admiro muito o senhor. Me explica.
6: Eu estou com medo desses acordos já nesse período que antecede o segundo turno e o que vai acontecer nos dois meses antes da posse no dia 1º de janeiro. A gente vem numa batalha de oração, né, de conscientização para ter uma virada na situação política do país. E agora que parece que está arrumando à direita, o medo que a gente tem são esses acordos, o que vai acontecer nos dois meses pós segundo turno, principalmente com a vitória.
0: O senhor está contando com a vitória. A vitória não aconteceu
6: caso
0: ainda.
6: Caso haja a vitória.
0: Fernando Henrique Cardoso, candidato a prefeito em São Paulo, sentou na cadeira do prefeito e fez foto. Perdeu a eleição. Então, eleição não se ganha na véspera. Eleição não se ganha na véspera. O que a gente tem aí é um relacionamento que está acontecendo com as declarações de coisas, pastor Rodrigo, que poderiam ter sido pensadas antes, mas que estão sendo pensadas agora porque já se identificou que a população brasileira rejeita a atuação do STF atual.
4: JR, fazendo uma análise assim bem macro, né? A gente observa que com a mudança do cenário das cadeiras, da renovação de cadeiras, sobretudo do Senado brasileiro, a gente tem uma maioria, uma grande parte hoje favorável a atuações de impeachment junto a ministro do Supremo. É a análise que a gente observa hoje com essa renovação. Então, na minha parca visão, isso causa um medo do que pode acontecer com aqueles que até então eram intocáveis, né? Então, com base nisso, você vê um ex-presidente sinalizando um acordo para apoiar um candidato da direita, você vê algumas revogações de sentenças anteriores. Então, como disse o pastor Alessandro, esses acordos, eles são uma tentativa de tentar amenizar, independente do resultado das eleições, porque nós estamos falando sobre bancada de Senado, que talvez seja efetivamente uma das molas mestras para produzir um impeachment de ministros e outras coisas mais.
0: É o caminho, né?
4: Então, você vê a tentativa de tentar amenizar qualquer atuação, independente do ganho da direita ou permanência da esquerda nas eleições.
0: O que a gente precisa estar atento é que o canto da sereia, ele tem um propósito e é necessário que existam pessoas atentas a propostas que poderiam ter sido feitas, aliás, executadas, mas nesse ponto teria que abrir mão das próprias indicações. Verdade. Agora, quando se percebe que a indicação será do outro, quer-se mudar a lei e restabelecê-la da forma que acha que é importante. Atenção, muita atenção. Marcela, nós recebemos a mensagem aí do Major Rafael e ele teve que ir para uma reunião urgente, é isso?
8: Isso, ele acabou de ser convocado para uma reunião urgente e não vai conseguir entrar com a gente no programa hoje.
0: Eu quero registrar aqui que isso pode acontecer, ele é militar, tem alguém acima dele e chama para a reunião, ele precisa estar. Se ele não pode estar hoje, quem sabe amanhã ele poderá estar, quando hoje de fato seria o dia.

0: jovens e adolescentes com relação à paixão, porque há muito ainda aquela conversinha da prova de amor. E aí muitas meninas acabam caindo apaixonadas na história da prova de amor e depois se arrependem.
1: O que seria a prova de amor? Tem a ver com sexualidade, é isso?
0: Isso aí.
1: Prova que você me ama.
0: Isso.
1: Ainda tem o camarada 171 que manda o test drive. Olha, vamos ver se a gente tem
2: a química,
1: se rola a química. Pastor Rômulo, neste caso, nesse tipo de assédio, qual o posicionamento que deve ser tomado pelas nossas meninas?
3: Eu acho que a recomendação da nossa parte aqui é máxima atenção e cuidado com essas posturas. Inclusive, quando a gente fala de paixão, é bom que se entenda do ponto de vista de quem tem o sentimento imaturo, que é marcado pela paixão, como também do ponto de vista de quem está envolvido nesse relacionamento com alguém que tem esse sentimento, que às vezes ele vem travestido de amor, né, e pedindo provas, essa coisa toda. Então, se você está se percebendo envolvido com alguém que se comporta dessa forma, você está correndo sério perigo, não é? Porque é um sentimento de posse, é um sentimento de pertencimento. Você é meu, teu tempo é meu, seus pensamentos são, seus propósitos são meus, enfim. Então, eu acho que quem está envolvido nesse sentimento tem que ter muito cuidado. Uhum. Então, a recomendação é atenção. Então, logo se perceba esse tipo de postura. Você estava falando da sexualidade, eu já vi casos de pedir provas de amor mandando nude. Mandando nude. Eu me lembrei disso aqui agora. Manda aí uma foto sua. Aí a menina, no caso, né, como na maioria das vezes, manda uma foto. Pronto, ela está na mão daquele sujeito. Está na mão do sujeito. Né? Então, muito, muito, muito, muito cuidado com isso. E para ser bem objetivo, cai fora. Cai fora desse tipo de relação.
1: É, minha gente. Aqui tem uma pesquisa missionária do Instituto para Estudos da Família. Essa pesquisa revelou que casais que frequentam a igreja são mais felizes no casamento do que casais não religiosos. O estudo descobriu que praticar a fé cristã está associada a ter mais consequências positivas no matrimônio. Os pesquisadores ainda constataram que o número de divórcio é menor entre os cristãos que frequentam a igreja e que a oração está associada a casamentos mais fortes. Como a irmã interpreta o resultado dessa pesquisa?
4: Na minha opinião, é porque quando estamos servindo a Deus, e os casais aí, a pesquisa vai dizer que os casais são mais felizes quando estão na igreja, não é isso?
1: Na igreja.
4: É porque o centro é Cristo. E quando o centro é Cristo, se torna mais temoroso o divórcio, se torna mais difícil aquele afastamento. Por quê? Porque a pessoa, ela não vai confiar no outro apenas, ela vai confiar primeiro em Cristo, que é a base e o centro do relacionamento. Então, nisso, acreditando nisso, eu acredito nisso, né? Acreditando nisso, então eles não vão ser como pessoas, por exemplo, ali ímpias, né? Que qualquer probleminha, a confiança vai ser desfeita e vão se separar. Não, por quê? O centro da vontade deles é o centro da vontade que eles estão é a vontade de Deus. Então, confiando nisso, o temor que eles têm diante de Deus vai permitir que eles não se divorciem. É por isso aí a pesquisa, eu creio que é porque eles têm um temor por estar na igreja, e também, não é só o temor não, é por confiar em Deus que o relacionamento dê certo e continue fazendo dar certo.
3: Posso fazer uma observação?
1: Pode.
3: É uma observação bem rápida.
1: Chora
3: é que
1: luz,
3: nunca,
1: né,
3: se investiu tanto, no caso das igrejas, na prevenção, no cuidado,
4: sim.
3: Com relação a casamento, como a gente tem visto nas últimas décadas. As igrejas hoje têm feito um trabalho magnífico,
4: trabalho com casais,
3: maciço, intenso, que começa lá no namoro, noivado, curso de noivo, encontro disso, retiro, tudo voltado para a família, congressos, conferências. Então, acho que a chance de errar menos no casamento, para quem é sincero, quer se submeter à palavra, como foi dito, eu acho que a chance de errar menos é bem maior. É bem mais interessante.
4: Aí, esse trabalho com as igrejas fazendo isso, nasce o que dentro da pessoa? O temor.
3: Exatamente.
4: O temor da palavra, o temor de haver ali um divórcio ou uma separação. Vou pensar 10 vezes mais antes
3: Exatamente.
4: De agir. Exatamente, é isso aí.
0: Bom, os nossos ouvintes vão lá e vêm cá nas suas histórias e nas suas opiniões do debate. Aí chegou pra gente a seguinte história pelo WhatsApp. Indo e voltando lá no nosso tempo.

0: Uma principal, calma aí, porque alguém resolveu nos ligar aqui no WhatsApp na hora. Essa ouvinte contou assim: eu já fui apaixonada por um presidiário. Eu ia visitar, levava comida, fazia tudo pra ele. Pensei que ele me amava, disse essa ouvinte. Quando ele saiu, resultado, vou usar a palavra dela, ele foi ingrato, me traiu e eu terminei com ele. Percebi que eu era só apaixonada e fascinada por viver aquela aventura. Depois de 4 anos, eu me casei com o verdadeiro amor da minha vida, disse essa ouvinte pelo WhatsApp.
1: Marcelo, eu estou preocupado. Se essa é uma história ou se é uma metáfora.
0: Não, é uma história de verdade. História dela.
1: 4 anos depois? Fica um negocinho. Eu tô falando sério mesmo.
0: Não, não é metáfora, não.
1: Tem
0: é
1: certeza?
0: Real. Absoluta.
1: Não é? Apaixonou, traiu, 4 anos depois,
0: não.
1: Encontrou o verdadeiro amor, não estou entendendo.
0: 4 anos depois que ela terminou lá com o camarada.
1: Então, eu estou falando de uma história.
0: Ela está, inclusive, escrevendo pra gente aqui agora. Tá,
1: é digitando. Bom mesmo.
0: Ela acabou de botar, é verdade,
1: é
0: sim.
1: É bom esclarecer isso, minha querida ouvinte.
0: Ela botou aqui, é verdade, sim.
1: Em tempos de política, a antena fica ligada aí. Pastor Rodrigo, diga aí, queridão, como é que o senhor responde a essa ouvinte aí?
2: Eu vejo que, assim, é um fato que consome muita gente no Brasil e no mundo, né? Você se iludir por pseudas qualidades de pessoas é um mal que assola muita gente. Agora, que bom, né? E a gente está partindo de um princípio de que ela, apesar de ter tido essa queda, essa decepção, ela conseguiu se restabelecer, acredito em Deus, né? Em Cristo, e que deu uma oportunidade para que ela recomeçasse a vida dela, segundo ela, com verdadeiro amor. E essa é uma história de muita gente hoje em dia. Uhum. Entra no conto do vicário, né, do conto de fadas, e quando chega na hora H, quando você vive com a pessoa ali, de fato, tete a tete, acordando junto, levantando junto, tendo a vivência do dia a dia, você vai conhecer todos os defeitos que muitas vezes são mais sobrepujam as qualidades quando as pessoas miram mais nesses defeitos. Então, que cada ouvinte que está nos escutando, antes de dar passos importantes, testem o caráter, analisem a essência. Se for cristão, então, verifica se o propósito bate com o mesmo propósito. Não se precipite, porque tem muita gente que, em nome da carência, tá chutando o chamado, abrindo mão de Deus, da sua palavra, e indo numa aventura que pode ser uma aventura sem fim.
1: Eu quero pedir ao senhor, pastor Rodrigo, que chame agora o like dos nossos ouvintes no canal do YouTube. Nós já estamos quase na nossa meta. É a chance do senhor chamar o povo de Deus para dar o like aí no nosso canal do YouTube.
2: Ô, gente boa, se você tá aqui com a gente acompanhando, é porque você tá gostando do debate, você gosta da rádio. Então, que custa você pegar o seu dedinho lá e dar um like? Né? A gente precisa fazer a trombeta tocar aqui. É algo que a gente está aqui na expectativa. Então, aperta lá o like lá, pessoal de Campo Grande, do Meia, do Recreio, da Suíça, de Genebra, onde quer que esteja, like no debate, vamos bater 800. 400 é pouco, vamos para 800.
1: Ô, pastor, vamos aos poucos.
2: Tá bom, desculpa. Me empolguei.
1: Empolguei, desculpa. E eu tô aqui sempre para dar assim, vamos aos poucos. A gente alcançando a meta, a gente vai avançando.
2: Desculpa aí.
1: Então, 400 é a nossa meta de hoje.
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0: minha irmã, aqui fala.
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2: Tá aí, pastor Rodrigo. Aí, pastor Rodrigo. Salve de palmas para os nossos maravilhosos ouvintes. Já alcançamos a nossa meta. Agora a gente dá o outro passo. Um passo de cada vez. Já estamos aqui em 479. Para 500 é um espirro. Vamos ouvir a missionária agora, chamando os nossos ouvintes para avançarmos no like aí. Vai lá, missionária.
3: Like.
2: É, chama o povo de Deus para dar o like, para dar a sua curtida aqui no canal do YouTube.
3: Gente, vamos dar a curtida aqui no canal do YouTube, vai lá, marca o gostei. Eu vim especialmente de Genebra, na Suíça, aqui pro debate de vocês, minha primeira vez, minha primeira vez. Então vamos lá, vamos dar uma curtida e vamos impulsionar esse trabalho maravilhoso da 93 FM.
2: Tudo bem, agora 10 segundos de silêncio. Em homenagem à pessoa que mora mal. Mora na Suíça, Genebra.
4: Não aguento.
5: Vem de like, vem de like, vem de like, vem de like.
4: Pois é, JR, você ficou assustado com a história da ouvinte e várias outras ouvintes mandando dizer a você.
2: Eu não fiquei assustado com a história da ouvinte. A história da ouvinte levantou uma dúvida.
4: Uma dúvida a você.
2: Porque eu conheço muitas outras histórias. A rádio tinha aqui o Correio do quê que tinha? Correio Gospel.
4: Correio Gospel.
2: Correio Gospel. E nós recebíamos aqui na rádio, os apresentadores recebiam, né? Várias cartas. Então, sim, mulheres que se apaixonam por presídio, e homens também, tá? Por mulheres presídias. É muito mais comum do que se imagina.
4: Sim.
2: Muito mais comum do que se imagina. E existem pessoas que lá estão, recebem muitas pessoas. Então, sim, não tô assustado com a história. É que ela contou de um jeito e parecia que ela estava contando uma outra história. E eu tenho que ficar aqui no lugar do desconfiado.
4: É, pois é, só que aí as nossas ouvintes que nos acompanharam, estão nos acompanhando, algumas pediram uma palavra da mesa a respeito como lidar com meninas que acabam se apaixonando por essa aventura de alguns que são presidiários e outros que ainda estão presos ao tráfico, perguntam essas ouvintes.
2: Missionária, pode ajudar a gente com essa palavra?
3: Posso sim, eu tenho uma experiência com isso. Na minha adolescência, eu frequentei presídios, né? Eu ia no presídio com a minha avó, por causa de um outro contexto que eu vivi. E nesse cenário que eu ia em presídios, visitar meus irmãos e meus primos, que hoje Jesus já salvou todos, tinha muita adolescente na porta de presídio. Entenda, isso é no começo dos anos 2000. O que acontece? Vamos agora para a área da neurociência. Nós temos inconsciente, subconsciente e consciente. 99% das meninas que eu conhecia na porta do presídio com a minha avó, e depois mais para frente a gente fez um trabalho missionário dentro de presídios. Eu conheci quase todos os presídios do Paraná e de São Paulo. Então eu vi e ouvi muita coisa. E surpreendentemente foi o que caiu aí na mesa, né? A pergunta. Então o que acontece? Essas meninas, 99% delas não teve amor paterno na infância. Nós temos inconsciente, subconsciente e consciente. O nosso inconsciente vai ficar guardado memórias da infância ou da adolescência ou memórias bem antigas. Subconsciente fica memórias 5 a 10 anos atrás, dependendo da sua idade. Consciente é o que nós estamos hoje, o que fizemos pela manhã, o que jantamos ontem e a nossa agenda da semana. Essas meninas inconscientemente vivem essa adrenalina hoje, no tempo de hoje. Por quê? Porque causa nela um sentimento dessa adrenalina para a substância da dopamina de ir ao presídio. Ela sente que ela vai ser amada porque o outro está encarcerado, vai dar amor e vai dar carinho. Inconscientemente, isso daí está vindo de onde? Não teve amor na infância e muito menos na adolescência. É por isso que hoje as portas de presídio têm diminuído nessa constância de mulheres em porta de presídio, porque hoje o sistema carcerário brasileiro colocou uma lei que você tem que casar com o prisioneiro antes. Então você vai no cartório e pede ali para eles fazer um documento, que eu não me lembro mais o nome, faz anos que eu vi isso, que você faz um documento e daí você casa com aquela pessoa e o cartório vai lá, ele assina. E só assim hoje os agentes penitenciários de todo o Brasil, a lei foi mudada, que a pessoa pode entrar lá. Porque antes era assim, eu sou prima, entra. visita íntima. Eu sou namorada, entra, visita íntima. Isso aí até o ano 2015, 2016. Após isso, mudou bastante coisa. Mas o que que leva essas meninas a irem até lá? Inconscientemente, elas estão buscando um amor que elas não tiveram na infância. Inconscientemente, vem pro consciente delas que se elas forem lá, ele tá preso, ele vai me dar amor, ele vai me dar carinho. E daí ela começa a ficar responsável e ficar refém das próprias emoções que ela tem. Qual é a emoção? A paixão que ela acha que ela está sentindo, porque é uma carência do inconsciente dela que ela está trazendo de infância.
2: Muito obrigado, missionária.
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2: 7 de outubro, gente, nós estamos aqui com esse marco na nossa história, esse corte na nossa história. São 3 anos desde aquele ataque. Muito já se ouviu, já se discutiu, já se leu, já se escreveu filmes, séries sobre esse ataque. Algo que não deve e não pode ser esquecido. Existe uma relação muito franca, muito amorosa entre cristãos e Israel, por causa do livro. Nós temos uma conexão por causa do livro. O livro nos ensina onde é que as coisas aconteceram. Nós temos diversos lugares na Bíblia que são visitáveis, né? Que podem ser hoje encontrados. Existem peregrinações, pessoas que vão lá para conhecer o lugar. E alguns até acham que isso é um exagero. Outros entendem que até é uma questão importante do ponto de vista histórico, geográfico, arqueológico, você conhecer, para você poder expor melhor os textos bíblicos sobre esse assunto. Ah, pastor Alessandro, o senhor se lembra onde estava, enfim, e a partir disso, o sentimento que brotou no senhor por conta desses ataques lá de 7 de outubro?
6: Eu acho que eu estava em casa, é um sentimento de repulsa muito grande, porque a gente, algumas cenas bárbaras foram liberadas na internet, né? Uma cena muito chocante de um marido que foi amarrado num sofá e teve que assistir a esposa sendo cortada ao meio, como acontecia na história antiga, né? Uma barbárie feita pelos assírios. Sendo que ela estava grávida, uma outra cena de uma criança recém-nascida que é colocada dentro do micro-ondas e explodida. Então, assim, o horror, a barbárie de coisas que a gente acreditava que não aconteceria mais no mundo. A gente tinha visto algo parecido na guerra nos Balcãs, né, na antiga Iugoslávia, ali anos 90, e achava que isso não aconteceria mais. E o que aconteceu no 7 de outubro, há 3 anos atrás, não foi só, assim, repulsante para nós cristãos brasileiros, são apaixonados por Israel, mas eu acho para o mundo todo foi surpreendido com essa realidade cruenta, terrível, de que essas coisas ainda existem, que ainda existe essa gente ruim, né? Que ainda existe essas coisas. Então, assim, além de ser Israel, repito que a gente é apaixonado, a gente ama Israel, né? Apaixonado ama, né? Mas foi uma repulsa mundial pelo nível de barbárie, algo assim surreal, o que aconteceu. Quem teve acesso a algum vídeo e viu aquela gente sorrindo e cometendo aqueles atos horrorosos, assim, é algo inacreditável, né?
2: Missionária, lembra como é que foi essa época?
3: Eu estava em casa, né, em Genebra, por causa do fuso horário. Uhum. A gente soube lá um pouco mais cedo que vocês aqui no Brasil, né? E para nós também foi uma repulsa muito grande. Porque é a mesma coisa de acontecer no teu vizinho, mas não acontece na tua casa, né? E lá a gente está apenas 3 horas e um quarto, 3 horas e alguns minutos só, né? De distância de Israel. E o engraçado é que na semana que começa essa guerra em Israel, os caças, eu moro num país que é divisa, então eu moro numa cidade fronteiriça, que é Genebra com a França. Eu moro bem numa cidade fronteiriça, que é entre Gaillard e Schönbrunn. Em Genebra, na Suíça. E quando começa, 2 dias após, que aqui ainda não estava tão assim, não tinha vindo ainda nas mídias sociais, canais de TV, que a barbárie que estava acontecendo lá, para nós chegou antes, né? Os caças da França, o Macron colocou eles para ficar. Então, foi tenebroso para nós também, que estávamos ali com medo, né? Inteirando o que ele falou da barbárie dentro de Israel. Mas a gente ficou com muito medo também, gente. A gente ficou com muito medo, porque o Macron, ele colocou os caças para ficarem ali fazendo como se fosse um ensaio, né? Ensaio.
7: Patrulhamento.
3: Isso, um patrulhamento ali ele colocou, porque a Europa ficou em alerta. A Suíça não, mas a Europa. Mas eu faço parte, eu moro na divisa com a Europa. Então, nesse contexto, eu também estava ali. Então, assim, pra gente foi muito assustador.
2: Pastor Rodrigo.
7: Eu também estava em casa, JR, e assim, o sentimento que eu tive foi de desolação, sabe? É, como disse o pastor Alessandro, né? É, atitudes como estas revelavam, revelam qual é a essência desse povo, né? Que tem no seu estatuto de país, se eu não me engano, lá, apontamentos para a destruição de Israel, inimigos a serem destruídos, né? E assim, a gente vê de fato uma coisa satânica, uma materialização do mal sem precedentes. É, ainda tem gente que defende esse povo, gente do Brasil que defende esse povo, que hasteia a bandeira para ovacionar esse povo. Então, isso é um reflexo não apenas em Israel, mas do pecado na terra, né? E por isso que há uma expectativa da criação para que a obra seja completa logo, nosso Jesus volte e tudo seja efetivamente.
8: Eu acho que o sentimento é quase que de incredulidade, a gente mal consegue acreditar, ainda que nos tempos de hoje essas coisas possam acontecer. Mas eu quero pontuar também a importância de lembrar disso, embora esses sentimentos acabam sendo, em muitos casos, revividos, revisitados no coração de muita gente. Mas acho importante lembrar a data para não cair no esquecimento isso, porque, de uma certa forma, as pessoas também esquecem muito facilmente das coisas, dos fatos ocorridos. Parece que o tempo vai varrendo para algum lugar as memórias disso. Então, eu acho que é importante o lembrete dessa data e, com certeza, merece uma reflexão seríssima de todos nós.
2: Muito bem. Eu quero agradecer a vocês quatro pelas palavras sobre esse assunto. O nosso querido debatedor Luiz Saião, um dos pastores mais admirados do Brasil pela composição da sua obra, ele é um biblista e é um hebraísta, alguém que fala hebraico com muita facilidade e alguém que conhece a história, porque é um profundo estudioso, e também conhece Israel, porque lá esteve inúmeras vezes. E ele publicou um texto que a nossa equipe tomou esse texto para que ele fosse lido, e eu quero chamar a atenção dos ouvintes para esse texto, texto de Luiz Saião. O terrível 7 de outubro de 23 teve origem no Irã. O Hamas fez o ataque brutal do sul, do norte, de dentro, com possível apoio de países vizinhos. Era o fim de Israel. Não foi. A intifada global levou milhares às ruas para as mais abjetas manifestações antissemitas desde o Holocausto. O Hamas matou e sequestrou gente de 52 países, Brasil também. A atrocidade jihadista, que sempre matou dissidentes palestinos, se apresentou como causa libertária, enganando milhões. A memória do bebê Kfir Bibas e família seja lembrada para sempre, e das mulheres mortas e estupradas sob o silêncio de feministas e ONGs que supostamente as protegem. Nunca entenderei tanto ódio contra os judeus. É só reação irracional e fúria desenfreada. É insano ver muitos que odeiam os judeus afirmam crer num Jesus judeu, veneram santos judeus, São Paulo, São Pedro, Samaria, respeitam profetas judeus, Abraão, Moisés, Issa, afirmam teorias econômicas de judeus, von Mises, seguem ideias sociais de judeus, Marx, amam ciências e artes de tom judaico, Sabin, Einstein, Freud, Clarice, Spielberg. Por que o simples kipá causa tanta ira? Foi por nos dar ética, fé, liberdade e amor à vida, Jacó? És nosso pai da civilização e da fé, nosso mais velho irmão. Foi esse teu crime? Como ocultar tuas virtudes que nos deram a alma e dizer que és o veneno do mundo? Mas tu és culpado, Israel. Como ousaste nos dar teus estranhos mandamentos? Como assim não matarás? Por que desafiaste a opressão e o homicídio? De onde tiraste o Shabá para proteger escravos e humanizar a vida? Éramos felizes com a barbárie e vieste nos incomodar. Sabe o Rabino da Galileia? Dele fizemos nosso Senhor. Ele nos encantou ao nos ensinar os inimigos a amar. Mas a barbárie, com todo ódio, irá atacar. Ó Israel, nem dá para explicar. Quem odeia o próprio Criador irá rejeitar. Sabe, Jacó, tuas poesias fui espreitar, e ali a barbárie vi desmoronar. Não temas, bichinho de Jacó, nem vós, povozinho de Israel. Eu te ajudo, diz o Senhor, o teu Redentor é o Santo de Israel. Isaías 41:14. Será que podes nos perdoar pelo ódio religioso, o rancor étnico horroroso? Jacó, o ódio doente nunca entenderei, mas pelo livro sagrado sempre agradecerei. Texto do pastor Luiz Saião.
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2: Muito obrigado, os nossos queridos ouvintes maravilhosos conosco no Debate 93 de hoje. Que Deus abençoe grandemente. Vamos orar por Israel daqui a pouquinho e pelos diversos temas que temos tratado ao longo do programa de hoje. Um dos nossos ouvintes pergunta: é certo fazer promessas a Deus? O que acontece com quem não cumpre? O fato de não cumprir a promessa pode me impedir de receber outras bênçãos? Deus leva em conta uma promessa feita no momento de emoção? Qual a diferença entre voto e promessa? Qual a sua opinião sobre esse assunto, querido e amado ouvinte ligado conosco no Debate 93? Pastor Rodrigo, obrigado. Deus abençoe o senhor, pastor.
7: Eu que agradeço. Quero mandar um beijo pro meu filho que tá ouvindo, meu pai, minha mãe, Luciano e Rogério, pessoal do Fute Benção lá, opa, sábado. E a Nova Vida Sem de Vaz Lobo, hoje às 19h30, estaremos juntos lá na Monsenhor Félix, 9h30, se Deus quiser.
2: Obrigado, pastorzão. Missionária Franciele Novaes, seja bem-vinda ao Debate 93. Que Deus abençoe sempre.
3: Obrigada, obrigada. Deus abençoe. Obrigada pela oportunidade. Queria deixar um beijo para Marcela. Marcela, um beijo, obrigada. Trouxe hoje meus dois livros aqui. Trouxe de presente para Marcela, Para Onde Você Está Indo, volume 1 da minha coletânea. Deixa eu colocar para cá. Tô aqui no Rio de Janeiro até dia 15. Olha lá, ó. Esse livro aqui, Para Onde Você Está Indo, é o volume 1. Aqui eu falo como eu saí das ruas. Eu sou ex-moradora de rua. E como eu vou parar em Genebra, na Suíça, trabalho 10 anos para as Nações Unidas e hoje sou poliglota, por causa de um divórcio mal feito dos meus pais e por isso que eu ia em porta de presídio. E volume 2, uma jornada de cura interior. Eu sou PhD em saúde mental. Então aqui eu falo sobre dependência emocional feminina. Esse livro aqui é maravilhoso, gente. Volume 1 e volume 2, gente, obrigado. Agradecer a Vanessa, a missionária Vanessa, lá de Salvador da Bahia, que me acompanha, minha intercessora e amiga. E obrigada pela oportunidade.
2: Muito obrigado, missionária. Muito obrigado, pastor Rômulo Rodrigues.
8: Eu que agradeço o carinho do convite, parabenizar aqui toda a mesa, a missionária, pela participação tão enriquecedora. Obrigada. Estar aqui no debate, a gente aprende, né, gente? Então tem sido muito bom. E mandar um grande abraço pro meu amigo Paulo Silos, da Maranata de Irajá, ligadinho aqui no Debate 93. Um grande abraço a todos e até a próxima.
2: Pastor Alessandro Cassiano, obrigado, pastor.
6: Eu que agradeço mais uma vez poder estar aqui com vocês. Quero mandar um abraço para um ouvinte da cidade de Felisburgo, no Jequitinhonha, Minas Gerais. Eu estive pregando lá no Dia do Evangélico e tem muitos ouvintes da rádio lá. Ela está sempre acompanhando aqui os debates. Felisburgo, Jequitinhonha, Minas Gerais.
2: Muito obrigado. Uma área que necessita muito, né? Necessita de muito suporte. Muito obrigado. Carinho dos nossos ouvintes em Felisburgo, acompanhando a gente aqui na 93 FM. 584 likes. Opa. Uma salva de palmas para os nossos maravilhosos ouvintes. A trombeta vai soar. Olha a trombeta do debate. Resultado da pesquisa, né, Marcela? Vamos lá, o resultado da pesquisa de hoje. Atenção, a pergunta para os nossos ouvintes foi: se a eleição fosse hoje, em quem você votaria?
4: Então, segundo os nossos ouvintes, hoje, Flávio Bolsonaro levaria a presidência da República com 87,8% dos votos dos nossos ouvintes. Lula, 12,2% das intenções de voto dos nossos ouvintes aqui do Debate 93.
2: Teve briga no chat?
4: Não, não teve briga, não.
2: Medo do pastor Rodrigo.
4: Acho que sim.
2: Medo do pastor Rodrigo. Que sim. O povo falou assim, eu ia até ter um, eu queria até botar uma pilha e uma briguinha, mas quando eu vi, quando eu vi o pastor Rodrigo, me deu medo.
4: Você é bravo.
2: É, muito bravo.
4: Olha, JR, os nossos ouvintes, à medida que você lia, dizendo, pedindo a Deus que abençoasse Israel, e separei aqui uma fala da Cristina Marques. Vou mandar um alô especial para ela. Ela disse que ela mora sozinha e que na hora do debate, de repente, ela começa a sorrir sozinha dentro de casa.
2: Como é que é o nome dela?
4: Cristina Marques.
2: Cristina, tem que fazer um exame, hein, Cristina? Sozinha, rindo sozinha, Cristina. Cristina, Cristina, muito obrigado pela sua audiência. A gente sorri por um motivo muito especial. Nós somos alegres. É. Alegria vem do alto, vem de Cristo, né, Cristina? E ainda que a gente esteja sozinho em casa, ainda que a gente tenha muitos motivos para não sorrir, a alegria do Senhor é a nossa força. Nós servimos ao Senhor com alegria e aprendemos nas Escrituras, alegrai-vos no Senhor. Outra vez vos digo, alegrai-vos, que Deus alegre sempre o seu dia. E se a gente puder ajudar, você pode ter certeza que estamos aqui para colaborar, para que o dia dos nossos ouvintes seja mais leve e mais alegre. Nós vamos orar juntos, o pastor Alessandro vai orar conosco, vamos colocar diante de Deus os temas que nós tratamos hoje aqui no programa, vamos lembrar carinhosamente aqui de toda essa luta que envolve Israel e o povo judeu espalhado pela face da terra. Nós vamos orar pelas eleições no Brasil, data tão importante que já vai se aproximando mais uma vez. Nós vamos orar também pela cura dos enfermos, consola os corações enlutados e pelos nossos ouvintes. E eu quero mandar um abraço carinhoso aqui para o deputado Áureo Ribeiro, que esteve conosco ontem aqui à mesa, participando conosco aqui presencialmente. Um abraço carinhoso para Daniele Barros, que é secretária de cultura do nosso estado, é irmã do Áureo. Ontem, depois do programa, o paizinho deles veio a falecer. Olha que situação triste. Ele estava aqui com a gente, aí foi embora e depois recebeu a notícia do falecimento do paizinho dele. E hoje será o ofício, né? Aliás, o velório será amanhã, dia 8 de outubro, às 12 horas, no Memorial do Rio, Capela 11. Sepultamento será às 14 horas. Do senhor Lídio Ribeiro, paizinho da Daniele Barros e do Áureo Ribeiro, nossos debatedores, o nosso carinho, nosso respeito à família e a oração por consolo, tá, pastor? Que Deus traga a bênção e o milagre do consolo sobre a família em nome de Jesus.
6: Nosso Pai Celestial, nós clamamos a ti pelo teu servo, nosso irmão Áureo, que neste momento está enlutado, e com ele todos aqueles que nesse momento que nos ouvem também estão passando por esse momento de dor, que o teu Espírito Santo possa trazer conforto e consolo aos seus corações. Rogamos a ti por aqueles que estão enfermos nesse momento, seja do corpo, seja da alma, que através dessa rádio o Senhor possa tocar com cura no coração, na alma, que essa enfermidade seja repreendida agora em nome de Jesus. Ó Senhor, nós clamamos a ti pelo nosso país, imploramos a tua intervenção, sabemos que o Senhor tem olhado para nós, tem ouvido a tua igreja aqui no Brasil, são tantos clamores e jejuns que chegam diante da tua face, e uma vez mais clamamos, Senhor, a tua intervenção, sabemos que o Senhor não colocar a mão, algo não vai acontecer, precisamos da tua intervenção direta nessas eleições, ó Deus, em nome de Jesus, no coração de todos que vão votar, que o Senhor faça a tua vontade, o melhor para o nosso país. Deus de Israel, clamamos a ti pelo teu povo, a tua palavra nos manda orar pela paz em Jerusalém, pelos nossos irmãos, Senhor, israelenses, pelos nossos irmãos judeus, rogamos que o Senhor também venha intervir, continuando a guardar, tu és o Senhor dos exércitos, Deus que guarda Israel, e clamamos uma vez mais para que o Senhor faça assim. Deus, que esse 7 de outubro, o que aconteceu em 2023, não se repita, mas que haja paz e prosperidade para o teu povo em toda a face da terra. Te louvamos por esse dia, por esse debate maravilhoso, pela Rádio 93 e por tudo que o Senhor nos proporcionou nesses momentos aqui. Por tudo isso, nós te adoramos, nós te glorificamos e assim oramos em nome de Jesus. Amém.
9: Que Deus te abençoe.
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9: Olá, eu sou Maiara Macedo e esse é um dos destaques do portal Pleno.News. Uma loja localizada no Brás, em São Paulo, causou um tumulto enorme após anunciar televisões de 32 polegadas a R$20. 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O comércio pediu desculpas pela confusão e as TVs foram retiradas de circulação. Nas redes sociais, clientes que conseguiram efetuar a compra disseram que estavam há dias na fila, que pegaram chuva e estavam até mesmo sem tomar banho para conseguir o aparelho. Saiba mais em Pleno.News.
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0: comando, Gilberto Ribeiro.
1: Boa tarde, Rio de Janeiro. Boa tarde, Brasil. Meio-dia, 13 minutos. Vamos iniciando Caravana 93. Hoje é quarta-feira, dia 7 de outubro. Pois é. Amanhã, J.R. Vargas está de volta, Marcela Bastos. Mais um time maravilhoso de debatedores nos abençoando de 11 até o meio-dia aqui na programação. Daqui pra frente, vale a sua participação. Tem pediu, tocou, tem promoção. 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Valeu? 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Vem pelo nosso Instagram, pelo WhatsApp, deixa aí a sua música. Participe com a gente, mande aquele alô bonito pra quem você quiser.
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1: O WhatsApp tá liberado, 968038319 é o número da sua participação. E pra gente começar, já dando o tom do pediu, tocou, Sara Farias e Bruno Ramos, Eu Creio em Deus.

0: Boa tarde, meu amigo Gilberto Ribeiro. Queria ouvir Isaac Marins, quando Deus já provei, oferecer para toda a minha família, tá bom? Vocês da rádio, todos os ouvintes, todo o povo da Universal. Uma boa tarde, abençoado para nós. Boa quarta-feira, Gilberto Ribeiro.
1: Amém.
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Vamos com mais uma, a escolha da Luciana de São Bento, Caxias. Ela pede Josiane cantando Herança e o oferecimento é aos ouvintes da Rádio 93 com uma boa tarde para todo mundo. Valeu, Luciana.

0: Aí fechando a sequência, Josiane cantando Herança, Isaac Marins, Deus Vai Prover, Midian Lima, Medley, Corinhos de Fogo, e abrimos com Sara Farias e Bruno Ramos, Eu Creio em Deus. Meio-dia e 31.
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3: É a vez de Juliano Medeiros. Boa tarde, Juliano.
4: Boa tarde, Gilberto Ribeiro. Um tiroteio próximo a uma escola estadual assustou alunos no bairro Jardim Paraíso, em Nova Iguaçu, na Baixada Fluminense. Durante os disparos, os estudantes correram e se abrigaram dentro da unidade de ensino. Segundo a Polícia Militar, agentes foram acionados após denúncias de tiros e encontraram dois veículos incendiados na Rua das Camélias, além de cápsulas de fuzil. Ninguém ficou ferido. A suspeita é de que os disparos estejam ligados a um confronto entre grupos criminosos rivais. O Aeroporto Internacional do Galeão, na Ilha do Governador, na zona norte do Rio, passou oficialmente para a gestão da AENA. A concessionária assinou o contrato de compra do aeroporto e ampliou para 18 o número de terminais administrados no Brasil. A concessão do Galeão vai até 2039. A empresa venceu o leilão em março com uma proposta de R$2,9 bilhões. A AENA afirma que pretende melhorar as operações, a experiência dos passageiros e o transporte de cargas no aeroporto. A justiça determinou que um centro de distribuição da Amazon no Distrito Federal faça mudanças na jornada de trabalho de cerca de 1.400 funcionários. A decisão atende a um pedido do Ministério Público do Trabalho após denúncias de trabalhadores que ficavam até 12 horas em pé e carregavam pesos de até 22 quilos. A empresa deverá garantir pausas de 10 minutos a cada 90 minutos de trabalho em pé e respeitar o limite de 8 horas por dia e 44 por semana. A Amazon tem 15 dias.

Parabéns pra ela. Deixo aqui a canção no seu pedido. Hino da Vitória. Beijinho. Fofinha, né?

0: Estou saindo do Fonseca, queria concorrer esse Bauru restaurante e oferecer também a música. Eu queria Sim Sou Eu, de Paulo Neto, oferecer a todos. Tamo junto, Gilberto. Vamos que vamos.
1: Vamos seguindo. Canção Sou Eu, na voz de Paulo Neto. Agora 12:41.

0: aí, gente, com Paulo Neto, a música Sou Eu, antes Cassiane com Hino da Vitória. Meio-dia e 46.
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9: Seguindo Gildeon de Oliveira, ele é da Vila São João em Queimados, tá pedindo Maranata, hora vem, atenção Maranata com o Ministério Avivar. Tá mandando seu alô aos ouvintes da rádio, a todos da ADVIP, Assembleia de Deus, Vida na Palavra, e o pastor Eleomar Dionel e Helena Raquel.

E vamos com o Pediu Tocou, mais uma canção, dessa vez Rosângela de Campo Grande faz a sua escolha, oferece para toda a família e aos ouvintes da Rádio 93 com Anderson Freire, a glória é tua.

0: Bem, com essa a gente vai encerrando o Pediu Tocou desta quarta-feira, o louvor de Anderson Freire, A Glória é Tua, Ministério Avivar, Maranata.
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0: 1:01.
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11: Queridos, livro de João, capítulo 8, vai dizer verso 10 e 11. Então Jesus pôs-se em pé e perguntou-lhe: mulher, onde estão eles? Ninguém a condenou? Ninguém, Senhor, disse ela. Declarou Jesus: eu também não te condeno. Agora vá e abandone a sua vida de pecado. Queridos, quantas pessoas tentam nos condenar por algo que praticamos, esquecendo que estão cheios de pecado? Então, quem não tem pecado, atire a primeira pedra. Nós sabemos que, apesar às vezes de vacilarmos, de realmente praticarmos aquilo que não agrada a Deus, nós sabemos que existe um caminho. E o caminho é arrependimento. Se você se arrepender, tenha certeza, vá e não peques mais. Essa é a palavra do Senhor para essa tarde. Deus te abençoe e eu quero te lembrar que 12:30 eu estou no programa revoltadíssimo com o diabo. Eu estou te aguardando lá. Eu sempre tenho uma palavra para você. Fica com essa palavra. Baru, Abai, Shem, Bonai. Tchau!
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0: Bem, tá na hora dos nossos aniversariantes. Quero deixar aqui um feliz aniversário para você que tá completando mais um ano de vida. É, motivo de festa, né? Motivo de alegria. Bem, vamos começar aqui deixando o nosso alô, nosso parabéns para Alessandra Cássia de Copacabana, Clécia Maria da Silva de Vila Isabel, a Francisca Alencar de Vila Tiradentes, Alexandre Muniz de Mutondo, do Mutondo, a Júlia do Centro aqui do Rio de Janeiro e o Henrique Luiz de Marechal Hermes. Todos são aniversariantes do dia. Um abraço para vocês. Parabéns! E essa é a canção, hein? Tô deixando pra você. Tirar a poeira do coração, meu filho. Vamos que vamos. Fernanda Brum, A Tua Glória.

0: Creia, confie, o cenário, meu querido. O cenário vai mudar. Fica aí na mensagem de William Nascimento cantando com a Rose Nascimento e antes Fernanda Brum, a música dos aniversariantes do dia, A Tua Glória. 1:13.
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11: Tá na hora de alô, lembrando aí do brinde, tá? 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Então, falando em alô, quero começar aqui com a participação do Renato. Fala aí, Renato, uma boa tarde para você. Tá ligado aqui com a gente, a rádio que conquistou o seu coração, 93 FM. Também o Matheus Estrela tá deixando aqui o seu alô. Tá escrevendo aqui um monte de coisa. Já te respondo em off, tá bom, campeão? Fica aí ligado. Deixa eu ver aqui quem mais. Pastor Lucas Carvalho, boa tarde, a paz do Senhor para ti também, pastorzão. Deus abençoe. Quem mais aqui tá deixando seu alô? Thelma Dantas. Pedido de música só durante o pedido tocou, tá bom, Thelma? Deus te abençoe. Segue também um oferecimento, a participação da Tatiana Pires. Uma boa tarde para você, Tatiana. E o último alô, eu trago da Yolanda Amaral da Pavuna, com um beijão pra filhota Elisa Moura, dizendo: mamãe ama muito você, tá bom? Vamos seguindo, gente, vem música no ar. Estela Laura, descansa. Não.

0: Aí, gente, Samuel Messias, você não vai parar. Mais uma linda canção. Antes do Pastor Lucas, eu posso crer, Estela Laura descansa. 1:31.
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2: Olá, amados, a paz a todos. Continuando assim, então, esta série, tem José na casa. José sonhou quando ainda tinha 17 anos, mas o sonho não o transportou imediatamente para o governo. Entre o sonho e o cumprimento, havia uma estrada. Havia Hebrom, havia Siquém, havia Dotã, havia uma cisterna. Havia o Egito, havia a casa de Potifar e havia a prisão. O sonho mostrava o destino, o processo formava o homem que chegaria até lá. Não despreze o caminho, porque ele parece diferente da promessa. Deus não está apenas levando você a algum lugar. Ele está formando quem você precisará ser quando chegar. O cumprimento não depende somente de alcançar o palácio. Depende de chegar ao palácio sem perder aquilo que Deus colocou dentro de você. Creia nisso, porque as promessas de Deus jamais se perderão. Se Deus falou, vai se cumprir. Tem José na casa.
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4: Olá, Marcos Caetano Júnior, boa tarde.
5: Boa tarde, Gilberto. Muito boa tarde a todos os ouvintes da 93 FM. Um incêndio atingiu um prédio na rua Sá Ferreira, em Copacabana, na zona sul do Rio, no fim da manhã desta quarta-feira. Para escapar das chamas e da fumaça, uma mulher saiu pela janela e se abrigou no parapeito do sexto andar. Ela foi resgatada pelo corpo de bombeiros com ferimentos moderados e levada para o Hospital Municipal Miguel Couto, na Gávea. Ainda não há informações sobre o estado de saúde dela. Neste momento, militares do quartel de Copacabana realizam o trabalho de rescaldo. As causas do incêndio serão investigadas. O Conselho Estadual de Medicina do Rio de Janeiro, em parceria com o Hemorrio, realiza uma campanha de doação de sangue. A ação acontece até às 3 da tarde na sede do Cremerge, na Praia de Botafogo, número 228, na Zona Sul. Para doar, é preciso ter mais de 16 anos de idade, pesar mais de 50 quilos, estar em boas condições de saúde e apresentar um documento original com foto. A Polícia Federal e a Polícia Rodoviária Federal apreenderam 59 quilos de drogas e mais de 700 frascos de lança-perfume em Araruama, na região dos Lagos. Um homem que transportava os entorpecentes, que não teve a identidade divulgada, foi preso em flagrante. O suspeito é acusado de levar as drogas para abastecer o tráfico na região. O preso foi levado para a unidade da PF em Cabo Frio e encaminhado ao sistema prisional. 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

0: Ruas Digitais com Jonathan Cabral e o Pastor Lucas. E a Midian Lima cantando O Preço Foi de Sangue.
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0: 1:46.
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2: Bem, gente, 1:49, confirmando para você, 1:49 no Rio. Vamos juntinhos aqui no Caravana 93, aproveitando para te lembrar da promoção Viva Este Momento. 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

0: Sara Farias cantando Obra Santa ao vivo aqui na 93. E a gente vai aqui de oferecimento, tá? Galera participando conosco. Começo com a Rafaela de Austin. Tá mandando seu alô pro filho Felipe. Lembrando o seguinte, olha, hoje ele foi trabalhar com a mamãe. Olha que legal. Parabéns, um abraço para você então. Ainda a participação da Mônica Santos de Nova Iguaçu, tá ligadinha aqui com a gente. Tá concorrendo também ao brinde, valeu querida. Júlio César, São Manuel, São Paulo, sempre presente, todo dia, um abraço para você. A participação da Solange de Jacarepaguá, uma ótima tarde, ela deixa aqui um bom trabalho e um abraço a todas as famílias. Oferecimento chegando aqui em áudio também, vamos dar uma conferida.
1: Boa tarde, Gilberto, que por aqui é Deise Maria, senador Camará.
0: Opa!
1: Tô passando aqui pra desejar uma quarta-feira abençoada, tá? Campo Experiência Vol, gente, sem ar. Vai comer muito no Bauru, hein? Fique na paz, que Deus abençoe.
0: Amém, querida. Tá certo. Vamos que vamos, gente. Hora certa. Agora são 2:01.
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0: Deus não se esquece dos seus filhos, ele não esqueceu de você, viu? Fica a mensagem na voz da Letícia Vitória, Deus não esqueceu de você. Antes ainda, Luma Eupídio, Liberta-me de mim. 90. E Eliseu Alves cantando Me Ama, foi a primeira canção da hora, tá? Enquanto isso, deixo aqui o oferecimento para Isabelle de São João de Meriti, tá ligadinha? Ela oferece ao esposo Rômulo, aos filhos Pedrinho, Clarinha e Moisés, dizendo que eles amam quando a gente fala o nome deles. Ó, meu querido, minha querida, um abraço. Obrigado pela audiência, conte sempre com a gente, tá? A gente ama também fazer o que a gente faz aqui, pode ter certeza disso, viu? Também o oferecimento da Andréia de São Cristóvão, fala Andréia, tá oferecendo aos ouvintes e aos seminaristas da Batista Nova Jerusalém, ali no Sampaio. A Rafaela de Austin tá mandando alô pro filho Felipe. Ah, quem mais aqui? Participação, mas o que é áudio tem que ouvir primeiro, né, Gilberto? Ah, vamos lá, Renayane de Nova Iguaçu tá parabenizando a mamãe Dona Ana pelo aniversário hoje. Ana, feliz aniversário pra você, Deus abençoe teu coração, teu dia, tá bom? Segue aqui também a participação do Rafael Cruz do Nascimento, ele é do Jacarezinho e tá ligado no sorteio aqui com a gente também. Valeu, mano!
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0: Agora 2:17.
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0: aí Elaine Martins e William Nascimento, Vasos Quebrados e o louvor de Delino Marçal, Eu Não Sabia. Daqui a pouquinho tem mais, tá? E informação no ar, você confere daqui a pouco com Juliano Medeiros. Segura, filho.
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0: Agora 2:32.
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4: João capítulo 20, versículo 15. Jesus aparece a Maria Madalena e disse-lhe Jesus: mulher, por que choras? Quem buscas? Ela, cuidando que era o jardineiro, disse-lhe: Senhor, se tu o levaste, dize-me onde o puseste e eu o levarei. Maria Madalena, a primeira pessoa que viu Jesus ressuscitar, e não era a melhor de todas. Ele acabara de expulsar demônios dela em outra circunstância. Ela era, segundo aquele povo, aquela cultura, a pior de todas, talvez a acusada, a abusada, a rejeitada, a indesejável. Porém, para essas pessoas, Jesus se apresenta como o dono do jardim. E para o quê? Para levar elas de volta para o jardim selado e regado pelo seu Santo Espírito, uma terra fértil.
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7: Olá, Juliano Medeiros, boa tarde.
8: Boa tarde, Gilberto. Colégio Pedro II de Realengo, na zona oeste do Rio, retomou as aulas nesta quarta-feira. As atividades estavam suspensas desde segunda-feira, depois que o pai de uma aluna ameaçou uma professora. Segundo funcionários da unidade, o homem alegou que a docente teria gritado com a filha dele. Após o ocorrido, a direção do colégio divulgou um comunicado manifestando apoio à docente e proibiu a entrada do homem na unidade. A diretoria também abriu um boletim de ocorrência na delegacia. A Polícia Civil investiga o caso. Atualizando as informações da Operação Margem, realizada pela Polícia Federal e o Ministério Público Federal desde o início da manhã. Até agora foram presos um policial militar, três ex-PMs e um ex-comissariado da Alerj, investigados por negociar armas com traficantes do Terceiro Comando Puro. A ação cumpre 7 mandados de prisão e 18 de busca e apreensão. Segundo a investigação, o grupo também vazava informações sigilosas e teria movimentado cerca de 100 milhões de reais em 4 anos. O traficante Álvaro Malaquias Santa Rosa, conhecido como Peixão, e um policial civil continuam foragidos. Investidores estrangeiros aplicaram mais de 10 bilhões de reais na Bolsa Brasileira na última segunda-feira, após o primeiro turno das eleições. Foi a maior entrada de capital estrangeiro registrada em um único dia na B3. No mesmo pregão, o Ibovespa subiu 7,7% e fechou em nova máxima histórica aos 206.911 pontos. No acumulado deste ano, o saldo de investimentos estrangeiros na Bolsa está positivo em 40 bilhões de reais. Esses valores consolidados foram divulgados hoje. São 2:37 aqui no Rio de Janeiro.
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0: Boa, tá aí Deserto na voz de Maria Marçal, antes Êxala cantando com Suede Silva, até tocar o céu, profetiza ao vivo. Seguinte, hein? 2:48, a gente vai aqui para um pequeno intervalo, volta com Esporte 93 e o resultado do sorteio de hoje. Você que está acompanhando, participando da promoção Viva Este Momento, valendo aí um vale de R$100 para comer bem no restaurante Bauru.
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14: Fala, Marcos.
15: Fala, Gilberto. Cheguei para trazer as informações do esporte. Começo falando do Alvinegro, que tem clássico hoje. O clube enfrenta o Vasco às 8:30 da noite no Nilton Santos pelo Brasileirão. O jogo é essencial para o Fogão se afastar do Z4 e mirar a metade superior da tabela. Mandante, o Botafogo é o 12º com 35 pontos, enquanto o rival está na 16ª colocação com 31. Uma derrota pode dificultar a situação da equipe de Tite. Se vencer, porém, abre 5 pontos e se afasta da zona do rebaixamento. Do outro lado, o Cruz Maltino tenta encerrar um jejum. Além de tentar se distanciar da zona da degola, uma vitória no duelo hoje pode representar a confirmação da campanha de recuperação da equipe de Pedro Emanuel e o fim de um período de quase 3 anos sem vencer o rival na competição. A última vitória do Vasco sobre o Botafogo no Brasileirão foi em novembro de 2023. De lá para cá, são 5 partidas, com 4 derrotas e 1 empate. No rubro-negro, a relação com Pedro anda meio estremecida. Insatisfeito com a falta de valorização salarial frente aos outros atletas, o atacante vive momento de atrito nos bastidores do Flamengo. Além do impasse contratual, o camisa 9 gerou incômodo interno ao reclamar de uma substituição na partida contra o Bragantino no dia 20 de setembro, antes da data FIFA. Pedro é alvo de sondagens do exterior e o Flamengo considera a renovação uma prioridade. Em alta sob o comando de Marcão, o tricolor aposta em 4 jogos seguidos no Maracanã para embalar na temporada. O clube mobiliza a torcida e mira bater recorde de público no estádio durante a semifinal da Libertadores contra o Palmeiras no dia 14, duelo que já teve ingressos esgotados no setor sul. A série em casa também inclui confrontos pelo Brasileirão, contra o Coritiba amanhã e depois Santos e o clássico diante do Flamengo. Agora vamos falar de esportes olímpicos. Os judocas Rafaela Silva e David Lima não conseguiram avançar no Mundial de Judô em Baku, no Azerbaijão. Os dois brasileiros entraram no tatame hoje, mas foram derrotados logo na primeira luta. Rafaela Silva ainda terá uma oportunidade de voltar ao tatame na competição por equipes mistas, marcada para o próximo domingo. O Mundial distribui pontos para a corrida olímpica dos Jogos de Los Angeles 2028. Na ginástica artística, Rebeca Andrade foi convocada para o Mundial de Roterdã, na Holanda, entre os dias 17 e 25 de outubro. A ginasta de 27 anos esteve ausente no ano passado para recuperar o corpo e a mente depois de 4 medalhas nas Olimpíadas de Paris. Nesta quarta-feira, a Confederação Brasileira de Ginástica anunciou a lista de representantes do país. Além de Rebeca, os medalhistas olímpicos Arthur Nori, Flávia Saraiva e Lohane Oliveira são destaques da delegação.
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0: Tá na hora do sorteio, gente! Promoção Viva Este Momento, valendo um vale de R$100 para comer bem no restaurante Bauru. 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Oficial com 2 L's, tá bom? Desta vez, o brinde saiu para Pavuna. É verdade, Pavuna, quem levou foi a Yolanda Amaral. Yolanda Amaral, moradora da Pavuna, telefone 975, final 77. Parabéns, tá? A Pitica entra em contato com você para dar os detalhes direitinho para você aproveitar a promoção Viva Este Momento. Parabéns, Yolanda! Eu vou encerrando por aqui. Tô liberando para você, Sofia Vitória, Marcas de Guerra. E vem chegando ele, já já Cid Gonçalves, no comando do 93 Radical, com uma tarde maravilhosa, abençoada por Deus. Tá bom? Fique na paz, a gente se encontra amanhã a partir do 12:00.

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2: Graça e paz, santos de Deus. Há momento em que você olha para a vida e nada faz sentido. Você já tentou de tudo, já raciocinou, já se esforçou, já fez o que sabia fazer e ainda assim nada dá resultado. Tiago diz, se algum de vós tem falta de sabedoria, peça a Deus. Então essa é uma oração de constância, não é algo desesperado de última hora, é ação contínua, uma postura constante de dependência, é pedir hoje, amanhã e não esmorecer na oração. Portanto, amado, essa sabedoria é a sabedoria da capacidade, capacidade de praticar a vontade de Deus, de enxergar a mão de Deus no meio dos caos da vida. É a capacidade de saber esperar no Senhor. Então Tiago diz que Deus dá liberalmente sem jogar isso na nossa cara. Ele não se irrita com o nosso pedido. Então, ovelhinha amada, peça a Deus. Troque a ansiedade da decisão pela oração. Deus te dará sabedoria. 93.
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5: Boa tarde, gente boa. Oi, gente. Boa tarde para todo mundo ligado na 93 FM. Tô chegando para mais um encontro e a partir de agora vamos juntos até as 18, trazendo o melhor do louvor, adoração a Deus, claro. A sua participação que é muito importante, você sabe, sem você não tem a menor graça. Mas que bom que você tá ligado na melhor. Que bom que você tá com a gente aqui na 93, a rádio do povo mais feliz e abençoado do planeta. Sinta-se abraçado, abraçada nesse momento. Você tá ligado aqui na 93 FM. Lembrando que tem brinde para você. Lembrando que hoje tem. Tem palavra-chave. Tem palavra-chave hoje, aliás. Terceiro e último versículo da palavra-chave daqui a pouquinho para você ligado aqui na melhor, na 93 FM. Manda sua mensagem aqui para o nosso WhatsApp 968038319. 968038319. Faz o oferecimento para quem você quiser. Aqui, ó.
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5: E para começar nosso encontro, tem Paola Carla diante de ti ao vivo.
6: Aleluia!
5: Gilbertão Ribeiro volta amanhã. Gilberto volta amanhã a partir das 3 da tarde, logo após o debate 93 com J.R. Vargas. Paola Carla.

0: Essa é a 93 FM, a rádio que conquistou meu coração. Estamos juntos trazendo o melhor do louvor, adoração a Deus, e também tem informação.
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0: E as informações vem chegando agora com ele, Léo Vieira. Diga lá, Léo, boa tarde.
2: Boa tarde, Cid, boa tarde pra você, boa tarde pra todo mundo ligado na 93 FM. Cid, de olho na movimentação do trânsito na zona norte da cidade. Quem circula pela Penha Circular entre a Avenida Brás de Pina e a chegada ao viaduto João 23, o trânsito é intenso em direção a Ibiapina e Rura. Mas para quem está circulando em direção ao Largo do Bicão, observa o trânsito mais intenso ali no entroncamento com a Avenida Beniti e a Avenida Padre Rosé. Para quem está pela Avenida Vicente Carvalho, trânsito também é mais intenso no entroncamento com a Avenida Meriti. Para quem está pela Pastor Martin Luther King Jr., trânsito pesado também, tanto em direção do Caxilho, ali entre Irajá e Vicente Carvalho, quanto no sentido Pavuna, na chegada à estação do metrô de Irajá. Para quem está pela Monsenhor Félix, panorama também de dificuldades. A Avenida Ministro Edgar Romero também com problemas entre a altura da estação Otaviano do BRT e a chegada ao viaduto Negrão de Lima, isso nos dois sentidos. Para quem tenta acessar a região de Madureira, vindo de Rocha Miranda e Honório Gurgel, melhor panorama pela Avenida dos Italianos. 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Léo Vieira para 93 FM, a rádio que conquistou o meu coração.
0: Valeu, Léo!

0: Fabiana Sinfrônio cantando com Elaine Martins. Chegou um tempo novo aqui na Melhor, na 93 FM. Você também ouviu Gisele Nascimento, Mapa do Tesouro, Larissa Santos, Dono da Minha Vida, Teus Sonhos, Fernandinho, Paola Carla. Nós abrimos com ela a canção Diante de Ti. 93 Radical. É a rádio do povo mais feliz e abençoado do planeta no ar. 93. Você participando conosco, pode mandar aquele abraço carinhoso pra quem você quiser aqui na programação da Melhor. Tem gente querendo falar, então solta a voz e fala aí, oi.
1: Boa tarde, meu amigo Cid Gonçalves. Aqui é o Samuel, sou da Igreja Assembleia de Deus, Labareda de Fogo, em Santa Rita. Mando um alô aí pra turma da Autobox, na Cerâmica. Maravilha, a Rádio 93 conquistou meu coração. Um abraço pra todos.
0: Mano, grande abraço.
2: Boa tarde, Cid Gonçalves. Boa. Aqui é Renato Azevedo, do Rio Comprido.
0: Fala, garoto.
2: Passando aqui mais uma vez pra desejar uma tarde abençoada para todos os amigos e ouvintes da 93 FM. E dizer que a 93 FM é a rádio que conquistou meu coração.
0: Isso aí, rapaz.
2: Quero dizer que tô ligado na programação.
0: Isso aí, meu maninho. Obrigado pelo carinho.
3: Boa
0: Oi.
3: Boa tarde, Cid Gonçalves.
0: Boa.
3: Aqui é Sinisa do Itavoraí.
0: Oi, Sinisa.
3: Estou
0: tudo
3: aqui
0: bem?
3: Misturando, ligadinha no Melhor.
0: Legal.
3: Desejando uma ótima quarta-feira para você. Todos os ouvintes, todos os locutores da casa aí. Fica
0: Obrigado,
3: com Deus,
0: meu
3: fica
0: irmão.
3: Na paz.
0: Beijão grandão para você.
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0: Esse é o pessoal do Ministério Zoe, Aquieta Minha Alma. Tivemos ainda a canção com Anderson Freire e Natália Braga aqui na 93 FM. Ele não divide a glória e a ele a glória. Chegou um tempo novo. Quem cantou foi Fabiana Sinfroni e Elaine Martins. Que dupla, hein?
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0: Agora no Rio são 3 horas e 47.
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4: Agora no Rio são 3:51, 3:51. 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
4: Com ele, Marcos Caetano Júnior. Diga lá, Marcão, boa tarde.
5: Boa tarde, Cid. A Procuradoria-Geral Eleitoral afirmou que o parecer enviado ao Tribunal Superior Eleitoral, no caso de Antony Garotinho, do Republicanos, foi elaborado exclusivamente por integrantes do órgão. A manifestação ocorreu após mandados do arquivo indicarem informações relacionadas ao advogado do ex-governador. Segundo a PGE, testes técnicos mostraram que os dados foram transferidos quando um trecho do recurso de Garotinho foi copiado e colado na minuta do parecer. O órgão afirmou que esse procedimento é comum na elaboração de manifestações jurídicas e negou qualquer participação de terceiros na produção do documento. Ministros do Supremo Tribunal Federal defendem que o partido de que revisão criminal da condenação do ex-presidente Jair Bolsonaro do PL seja analisado pelo plenário da corte e não por uma das turmas. A avaliação também é compartilhada pelo presidente do STF, Edson Fachin. O pedido tem como relator o ministro Cássio Nunes Marques. Segundo relatos de pessoas próximas aos ministros, Nunes Marques pretende dar andamento ao caso após o segundo turno das eleições. Na Polônia, um ataque com faca deixou 7 pessoas feridas em uma escola na cidade de Ostroleka. De acordo com a polícia, o suspeito é um aluno de 19 anos que foi detido pouco depois do crime. A maioria das vítimas é formada por estudantes. Um professor também ficou ferido. Segundo a imprensa local, 2 pessoas estão em estado grave. O prefeito de Ostroleka informou que a situação foi controlada e não há registro de mortes. As autoridades investigam qual foi a motivação do ataque. Outras notícias você encontra lá no nosso site, radio93.com.br.
4: Valeu, Marcão.
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0: Tá aí pra você o pessoal do Ministério Sarando a Terra Ferida, Espírito Santo, aqui na Melhor, na 93 FM, a rádio que conquistou meu coração. Esse é o povo bacana demais da conta que tá ligado aqui na programação da 93 FM, a rádio do povo de Deus, que daqui a pouquinho vai ouvir aqui o segundo, aliás, o terceiro e último versículo de hoje da palavra-chave, não é isso, gente? Fala aí, oi.
1: Boa tarde, Cid.
0: Boa tarde.
1: Graça e paz. Graça aqui e é paz. Cristiane de Nova Iguaçu.
0: Oi, Benção.
1: Uma boa tarde para essa turma da 93
0: Amém.
1: E os
0: a
1: ouvintes.
0: Beijão pra você, viu, lindona? Obrigado, viu? Oi.
2: Boa tarde, Cid Gonçalves. Boa. Aqui é o Natal. Cid, a 93 Oi. Conquistou nosso coração.
0: Ah, é?
2: E vocês, locutores, também.
0: Que coisa
2: a 93
0: boa.
2: É benção em nossas vidas.
0: Amém.
2: Um grande abraço, Cid. Natal
0: Outro.
2: Aqui de Alves.
0: Valeu, Natal. Grande abraço pra você, meu mano. Então, são 4:01 agora.
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0: Essa é Beca Costa em todo o tempo aqui na 93 FM. Antes Aline Barros, porque ele vive. Agora são 4:16, 4:16 de uma tarde maravilhosa. Um presente de Deus para mim e também para você ligados aqui na melhor. 4:16, intervalo, volto já.
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0: E já que o Barba chegou e contou tudo, então bora lá.
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0: Então vamos para o terceiro e último versículo de hoje da palavra-chave. Palavra-chave pedalada 93. Atenção para o terceiro e último versículo. Está no livro de Jó, no capítulo 37, verso 21. Jó, capítulo 37, verso 21, na versão NVI. 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
2: E as informações vêm chegando agora com ele, Léo Vieira. Diga lá, Léo.
5: Digo sim, Cid, eu tô de volta e tô de olho na movimentação do trânsito na zona norte da cidade. Logo mais, a partir das 5:30 da tarde, começam as interdições no entorno do estádio Nilton Santos, porque à noite, às 8:30, tem confronto pelo Campeonato Brasileiro, que tá de volta depois da parada para os amistosos da seleção brasileira, jogo entre Botafogo e Vasco. Quem circula ali pela Doutor Padilha, entre a Rua Arquias Cordeiro e Rua das Oficinas, vai encontrar interdições. Mais tarde, às 18 horas, tem interdições na Rua Goiás, Rua Arquias Cordeiro, Rua Guinesa, entre a Bento Gonçalves e a Rua Goiás. Para quem vai ao jogo, importante, dê preferência pelo transporte público e fique atento, porque o trânsito tende a ficar mais acentuado também na Amaro Cavalcante e na Dona Helder Câmara, ali na proximidade do acesso para o estádio Nilton Santos. 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Léo Vieira para 93 FM, a rádio que conquistou o meu coração.
2: Valeu, Léo!

0: Zé Cassiane, canção Recompensa. Aqui na 93 FM, esse clássico revisitado aqui na programação da 93 FM, a rádio que conquistou meu coração. Essa canção é de 2001. Pitica, você não tinha nem nascido, Pitica. Meu Deus, precisa confirmar também, né? Pois é, ouvimos ainda Eli Soares aos pés da cruz e Beca Costa em todo o tempo aqui na melhor.
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3: Agora no Rio são 4:33. 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
3: E vem chegando a novíssima canção com Isaac Marins aqui na 93 FM.

0: Esse é o Marcelo Marques e Isadora Pompeu cantando Eu Tenho Você. Isaac Marins cantou Viverei Milagres. Recompensa na voz de Cassiane. Agora no Rio, 15 minutos faltando para as 5.
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7: A lei do Senhor é perfeita e restaura a alma. O testemunho do Senhor é fiel e dá sabedoria aos simples. Os preceitos do Senhor são retos e alegram o coração. O mandamento do Senhor é puro e ilumina os olhos. O temor do Senhor é límpido e permanece para sempre. Os juízos do Senhor são verdadeiros e todos igualmente justos. São mais desejáveis do que ouro, mais do que muito ouro depurado, e são mais doces do que o mel e o destilar dos favos. As palavras dos meus lábios e o meditar do meu coração sejam agradáveis na tua presença, Senhor, rocha minha e redentor meu. Salmo 19, de 7 a 10 e 14.
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0: As informações na voz dele, Marcos Caetano Júnior. Diga lá, Marcão.
10: Cid, um homem de 48 anos que se identifica como pastor, foi preso preventivamente nesta quarta-feira em Maricá, suspeito de abusos sexuais contra frequentadores da igreja onde atuava. Segundo a Polícia Civil, um dos casos envolve uma criança. O homem teria usado a posição de líder religioso para ganhar a confiança de mulheres e crianças e oferecer caronas após os cultos. A investigação aponta que algumas vítimas teriam sido levadas para locais isolados e ameaçadas. Dois registros foram identificados e a polícia apura a existência de outras possíveis vítimas. O candidato ao governo do Rio, Douglas Ruas, do PL, afirmou nesta quarta-feira que confia na justiça na análise do recurso envolvendo Anthony Garotinho do Republicanos. Segundo Ruas, não há conflito na situação e ele espera que o Tribunal Superior Eleitoral confirme a decisão que determinou a anulação dos votos de Garotinho. O TSE marcou para amanhã o julgamento que vai analisar a desistência do recurso. Se o pedido for aceito, os votos de Garotinho serão anulados definitivamente, o que pode levar Ruas a ser declarado eleito no primeiro turno. A Rússia lançou cerca de 70 mísseis e drones contra a Ucrânia nesta quarta-feira. Segundo autoridades ucranianas, os ataques atingiram a capital Kiev e outras 12 regiões, deixando pelo menos 19 mortos e dezenas de feridos. A Ucrânia informou ainda que cortes emergenciais de energia foram adotados em 5 regiões após os bombardeios. O presidente ucraniano, Volodymyr Zelensky, voltou a pedir ajuda a nações aliadas para reforçar a defesa aérea do país. Agora no Rio, são 4h51.
0: Valeu, Marcão.
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12: 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Nós estamos aqui, Senhor, para te adorar, para te entregar o nosso louvor e a nossa adoração.

E aí?

0: Aí pra você a canção com Sara Farias na 93 FM, a rádio que conquistou meu coração. O céu está baixinho ao vivo, altar da adoração com Josiane, Marcelo Marques e Isadora Pompeu. Eu tenho você.
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4: Olá, povo de Deus, ouvinte amado e querido, gente boa demais. De domingo a sexta-feira conosco, nesse melhor horário da melhor. Gente, tá todo mundo dizendo. Rádio 93, a rádio que conquistou meu coração, que alegria. Hoje é quarta-feira da vitória, gente boa. Vamos juntos, vamos glorificar, vamos exaltar, vamos adorar o Senhor. Eu estou contando com você, porque motivos não faltam, são motivos de sobra. Esse país pertence a Jesus. Feliz é a nação cujo Deus é o Senhor. Quando o justo governa, o povo se alegra. Quando o ímpio, o povo chora, o povo geme. Ah, meu Deus, tem misericórdia do Brasil, Senhor. Acorda nossa gente, Senhor. Vem celebrar com a gente. Hoje é quarta-feira da vitória, estou te esperando, porque nós temos uma missão. E a nossa missão é gerar vencedores.
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0: isso.
1: Esse é o Felipe Rodrigues aqui na 93 FM, tudo é perda ao vivo. Tivemos ainda aqui na programação da 93 FM, Carlinhos Félix e Eli Soares, Baião, Baião Eletrônico.
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1: Segura aí, gente, eu tô de volta já já.
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16: Agora no Rio são 5:19, tá na hora de informação.
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16: E as informações vêm chegando agora com ela, Milena Viana. Diga lá, Milena.
19: Oi, Cid. Boa tarde pra você. Boa tarde pra todo mundo que tá sintonizado aqui na 93 FM, na Avenida Brasil. Atenção pro motorista. Tem uma faixa ocupada por conta de um acidente entre caminhão, ônibus e moto na altura da estação do BRT Marinha Mercante, no sentido zona oeste da cidade. Trânsito bem impactado, tô observando reflexos no viaduto do gasômetro, Via Expressa do Porto, Binário e também na Avenida Francisco Bicalho. Você que segue para Bom Sucesso, dê preferência pela Leopoldo Bulhões e também Rurano, estou observando melhores condições que a Brasil. Já no sentido Baixada Fluminense, trânsito lento pela linha vermelha. Na altura do Galeão, observo reflexos no Caju. No sentido centro, dificuldades também a partir da Ilha do Fundão até a chegada ao acesso ao elevado Rufino Pizarro. Avenida Brasil em direção ao centro, com trânsito mais lento na altura de Cordovil e mais à frente na chegada Bom Sucesso e no acesso da linha amarela. 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Milena Viana para 93 FM. A rádio que conquistou o meu coração.
16: Valeu, Milena.
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0: Midian Lima aqui na 93 FM, Olharei para o Alto. Tivemos ainda a canção com Mariana Góes, Só a Tua Glória Importa. Agora são 5 horas e 29 minutos, 5h29, nós estamos juntos na melhor.
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0: Com ele, Marcos Caetano Júnior. Diga lá, Marcão.
11: A ave da espécie emu, vista correndo no viaduto da Avenida Arthur Rios, em Campo Grande, na Zona Oeste, ontem, e outro animal da mesma espécie, foram levados para o Bioparque do Rio, em São Cristóvão, na Zona Norte. Os animais passarão por avaliação clínica e ficarão em quarentena. Segundo o Bioparque, eles não serão expostos à visitação e receberão uma dieta próxima da alimentação natural. A Delegacia de Proteção ao Meio Ambiente abriu uma investigação para apurar a origem dos animais e as circunstâncias do caso. Estudantes que vão fazer o Enem, vestibulares, cursos ou concursos podem emitir a carteira de identidade sem agendamento prévio até o dia 16 de outubro nas unidades de identificação civil do Detran do Rio. O atendimento é feito a partir das 8 da manhã por ordem de chegada com distribuição de senhas. É necessário apresentar CPF, certidão de nascimento ou casamento e comprovante de inscrição no exame, curso ou concurso. Menores de 16 anos devem estar acompanhados dos pais. Os endereços dos postos estão disponíveis no site detran.rj.gov.br. O Ministério da Saúde do Quênia confirmou o primeiro caso de ebola registrado no país. O homem recebeu tratamento médico, mas morreu na noite de segunda-feira. A pasta considera o caso importado. O paciente esteve na República Democrática do Congo, país que enfrenta um forte surto da doença. No Quênia, o governo realiza uma varredura para evitar a entrada do vírus no país e testou até agora mais de 652 mil viajantes. Outras notícias estão lá no nosso site, radio93.com.br.
2: Valeu, Marcão.
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0: Samuel Miranda, é o Shaddai ao vivo aqui na 93 FM. Tivemos ainda a canção com Paulo Neto, Tua Presença, Midian Lima, Olharei para o Alto. Agora 5:44, 5:44, estamos juntos na melhor.
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4: Agora no Rio são 5:47. Também você pode falar que faltando 13 minutos, faltando para as 6.
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0: Essa foi minha última canção de hoje aqui na programação da 93 FM. Thalita Roberta, Foi Milagre. Abraço carinhoso para todo mundo que tá ouvindo a programação da 93 FM. Meu irmãozão Alexandre, meu querido irmãozão Alexandre da Hora, na Ilha do Governador. Também minha querida Rose Fernandes, também na Ilha do Governador. Ah, enfim, tem um monte de gente ligado aqui na 93 FM. Meu querido Sai de Mariano, grande garoto, também ligado na programação da 93 FM, a rádio que conquistou meu coração. Minha querida Virgínia da Hora, também lá na Praia da Rosa, ligada também na programação da 93. Povo bom demais. Daqui a pouquinho tem ele, Alexandre Teixeira Barba, comandando as 10 mais, a Noite Feliz e o Culto Doméstico aqui na Melhor. E a gente se fala amanhã, se Deus quiser, a partir das 3 da tarde, logo após a Caravana 93, com Gilberto O Ribeiro. Beijo pra todo mundo, fiquem com Deus e hasta amanhã.
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0: Obrigado, meu Senhor, por mais esse dia que vai terminando, a noite vai chegando. Teus filhos vão voltando para casa depois de um dia de trabalho, alguns depois de um dia de procura de trabalho, alguns com a notícia boa de que finalmente conseguiram seu primeiro dia de trabalho, ou vão começar amanhã, ou seja como for, e outros que ainda estão à espera, estão à procura, estão com o coração pesado, coração triste, amargurado e até ansioso. Mas eu te peço nesse momento, Pai, que a tua boa mão esteja sobre a vida desse teu filho, dessa tua filha, que a tua provisão alcance e que essa pessoa entenda que não há dificuldade que seja maior ou que seja páreo para o Senhor. Dê, ó Deus, a esperança àquela pessoa que perdeu, traga, Senhor, uma nova vida àquela pessoa que acha que já acabou tudo, quando na verdade é só o início. Nos ajude, Deus, a entender os teus planos. Nos ajude, Deus, a compreender os teus caminhos e, acima de tudo, nos ensine a nos aquietar, a calar as vozes na nossa mente e aprender a ouvir o que o Senhor tem a dizer para nós, porque a tua palavra é boa e não só boa, é perfeita e agradável para cada um de nós. Guarda-nos, proteja-nos, nos dirija e que a tua presença não se afaste de nós. É o que nós te pedimos e te agradecemos em nome e por amor de Jesus.

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1: Agora no Rio, 6:07, 6:07, a décima mais pedida chegando com Josiane, sempre será Deus. Quem me...

0: Agora no Rio, 6:15. Kailane Frauches, Eu Vou Fazer. Essa é a nona mais votada de hoje aqui nas 10 mais da 93. Antes teve Josiane. Sempre Será Deus, a top 10. Aqui nas 10 mais da 93 FM, a rádio que conquistou meu coração. Rio de Janeiro, bora saber como tá o trânsito, né? É, brincadeira não. Vamos lá, Milena Viana na área para trazer as informações para você sintonizado na 93, curtindo a programação, dando moral, né? Dando carona pra gente.
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0: Oi, Milena. Boa noite, bem-vinda.
2: Boa noite, Alexandre. Atualizando a situação na Avenida Brasil, foi liberada a faixa que estava ocupada em direção à Zona Oeste, na altura da estação do BRT Marinha Mercante, após um acidente entre caminhão, ônibus e moto, mas ainda observa o trânsito lento para o motorista. Há reflexos na ponte Rio-Niterói, viaduto do gasômetro, via expressa do Porto Binário e também a Avenida Francisco Bicalho. O motorista que segue para o centro também perde tempo pelo elevado Paulo de Fronten, túnel Rebouças, túnel Santa Bárbara e também viaduto 31 de março até a chegada ao acesso da Avenida Presidente Vargas. Reforço, você que sai da Zona Sul em direção ao centro, dê preferência pelo Aterro do Flamengo, melhores condições, mas já adianto, atenção, o trânsito começa a ficar intenso a partir do túnel Marcelo Alencar. Atualizando também a movimentação na Avenida Presidente Vargas, trânsito também impactado a partir do acesso pela Avenida Rio Branco até a chegada à Praça da Bandeira. Você que segue para a Praça da Bandeira, paciência, também estou observando lentidão pela Avenida Salvador de Sá. 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Milena Viana para 93 FM, a rádio que conquistou o meu coração.

0: de Camaí, só não me deixa esquecer. Essa é a sexta mais votada na programação da 93, nessa quarta-feira, dia 7 de outubro, hein? Antes você ouviu Samuel Miranda, Se Não Fosse a Mão de Deus, a top 7. Em oitavo lugar teve Anderson Freire, Toda Glória a Ti. Intervalinho rapidinho, volto já. Juntinho com você, com a top 5 daqui a pouquinho, pera aí.
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3: Muito bem, agora 6h34, chegando meu mano Marcos Caetano Júnior, daqui a pouquinho coladinho, depois do Marcos, tem aí para você um recadinho muito importante da Legacy School, então fica ligado, porque já já eu trago para você, você já até tá sabendo, né? Dia 10 vai ter uma super festa, eu vou trazer os detalhes daqui a pouquinho, logo após o Marcos Caetano Júnior.
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3: Boa noite, bem-vindo, meu querido Marcos Caetano.
4: Boa noite, Alexandre. A Polícia Federal prendeu uma passageira de 26 anos com cerca de 7,5 kg de cocaína no Aeroporto Internacional do Galeão, na Ilha do Governador, na Zona Norte do Rio. A prisão ocorreu nesta quarta-feira, quando a mulher se preparava para embarcar em um voo com destino a Recife. Segundo a PF, a droga foi encontrada durante uma inspeção de rotina após os agentes identificarem uma mala suspeita no raio-x. Dentro da bagagem havia 6 volumes com cocaína. A mulher foi presa em flagrante e encaminhada ao sistema penitenciário. O Rio de Janeiro passa a contar com uma política estadual de prevenção a combate ao golpe do falso advogado. A medida foi criada por lei, sancionada pelo governo do estado e publicada nesta quarta-feira. A iniciativa prevê orientação à população, medidas de segurança digital e integração entre instituições para combater as fraudes. Segundo a OAB-RJ, mais de 3 mil denúncias foram registradas desde janeiro de 2025. Os criminosos usam informações reais de processos para se passar por advogados e pedir pagamentos por Pix às vítimas. O Sesc São Gonçalo recebe a segunda edição do Sarau da Palavra com o tema Celebrar. O evento reúne artistas e público para uma noite de literatura e diferentes manifestações culturais, como poemas, performances e apresentações artísticas. A programação é gratuita e acontece neste momento até às 8h45 da noite, com classificação livre. O encontro também terá um espaço dedicado às crianças, ampliando a participação das famílias. Outras notícias estão lá no nosso site, radio93.com.br.
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0: Essa é Juliane Souza, quem é esse? A top 2. Em terceiro lugar, teve Fernandinho Único aqui nas 10 mais da 93. Já já você confere comigo a primeiríssima, a mais votada, a mais pedida na programação da 93 nessa quarta-feira, 7 de outubro. Pera aí, eu volto já.
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9: Olá, eu sou Maiara Macedo e trago novidades do portal Pleno.News. A polícia de São Paulo solicitou a prisão de Hamilton Juscelino, de 61 anos, responsável pelo atropelamento de Carlos Boulos, de 80, tio de Guilherme Boulos, do PSOL. A vítima foi atropelada no centro da cidade após uma briga de trânsito, sofreu traumatismo craniano e morreu 3 dias depois. A defesa de Hamilton diz que ele estava tentando proteger a família e não teve a intenção de provocar o acidente. Hamilton não prestou socorro e fugiu. Ele foi indiciado por homicídio doloso, qualificado por motivo fútil.

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0: A campeoníssima de hoje, a primeira mais votada no site radio93.com.br. Tá aí, ó, você votou, ela ganhou. Segundo lugar teve Juliane Souza, Quem É Esse? Ainda passou por aqui Fernandinho Único em top 3. É, Adelino Marçal aí, ó, mais uma vez se mantendo no topo.
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0: isso aí, a gente segue juntinhos. Já virou, virou tudo aqui, hein? Agora começando o seu programa preferido, o mais querido, tá no ar.
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0: Aumenta.
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0: Comigo, né? Você sabe.
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0: Pois é, já conhece a voz. 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Está no ar!
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0: Ó, chegando agora também informação do trânsito para você ligado na melhor.
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0: Milena de volta.
3: Tô de volta, Alexandre, com destaque agora sobre o túnel Rebouças. Atenção pro motorista, tem uma faixa ocupada no sentido centro da cidade por conta de um acidente entre dois carros e moto, movimentação bem lenta pro motorista, reflexos na Avenida Borges de Medeiros e Epitácio Pessoa. Quem segue nesse momento pelo túnel Santa Bárbara também tá perdendo tempo em direção ao centro, a reflexos na Rua Pinheiro Machado, viaduto Santiago Dantas e também pela Rua Farane. Aterro do Flamengo é a melhor alternativa para você que sai da Zona Sul em direção ao centro da cidade. Túnel Marcelo Alencar, com trânsito intenso até a chegada à Via Expressa do Porto, o binário também apresenta lentidão. Até a rodoviária, você que sai do centro em direção ao gasômetro, dê preferência pela Avenida Francisco Bicalho. Atualizando também a Avenida Presidente Vargas, trânsito lento para o motorista em direção à Praça da Bandeira. Há reflexos no acesso pela Avenida Rio Branco. Você que segue para a Praça da Bandeira, paciência, porque também estou observando o trânsito lento pela Avenida Salvador de Sá até a chegada ao acesso à Rua Doutor Cetamini. 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Milena Viana para 93 FM, a rádio que conquistou o meu coração.
0: Valeu, Milena, vou até tomar um cafezinho depois dessa, hein?

0: fazer referência.
1: Valeu, irmão. Falando,
2: o Barba chegou. Tô aqui.
3: Agradece, que
1: a graça desce.
3: Barba, que nem Arão.
1: Essa é boa, eita, meu Deus do céu. Eita, glória. Você bora, porque tem alô, tem beijo, tem abraço, tem oferecimento. Você participando comigo aqui na melhor 93 FM, a rádio que conquistou meu coração. Vamos lá, ó, olha quem tá comigo aqui, Alexandre, Deus abençoe aí, um abraço. É o Chiquinho, Chiquinho ciclista. Tá curtindo aí a programação da 93. Valeu, Chiquinho. Xará do meu irmão, né? Manuel Francisco. Fala, menina.
4: Eu estou ouvindo o Alexandre Teixeira. Eu estou ligada na 93.
1: Olá, mandou certo.
4: Alexandre, boa noite. Rosana, da Assembleia de Deus em Marechal Hermes.
1: Valeu, Rosana. Abraço pra você. Alô também pro Rogério Soares de Jundiaí. Um abraço pra você. Deus te abençoe aí. Como é que é o negócio, rapaz? Ah, boa noite. É, grava aí um vídeo. Olha que o cara tá pedindo aqui um vídeo especial pra eu postar no meu Instagram e marcar vocês, desejando parabéns pra mim. É, e que quinta-feira é meu aniversário. Pô, vou gravar sim, cara. Coloca direitinho aí teu nome, ô Rogério, que eu gravo. Valeu? Aí tu marca a gente lá. Um abraço, irmão. Obrigado. Participação aqui, fala aí, Bruno.
5: Boa noite, queria deixar aqui um oferecimento para os meus três filhos, Gael, Milena e Miguel. É, Bruno Medeiros aqui de Campo Grande.
1: Valeu, Brunão, um abraço, alô, Deunilson.
6: Boa noite, mano, Alexandre Teixeira, o cara, o barba, o ícone do rádio brasileiro.
1: Ele tá ouvindo Graças muito, sim.
6: Noite maravilhosa em nós aqui em Itaboruí, sempre ligado no Noite Feliz. Valeu, Alexandre.
1: Valeu.
6: Um abraço, Deunilson Oliveira.
1: Deunilson é uma figuraça, cara, gente boa. Alô, Edson de Castro, obrigado pela sintonia. Alô, João Pedro, fala comigo aí, rapaz.
7: Noite feliz, meu amigo Alexandre Teixeira. Boa noite, meu amigo Alexandre Teixeira, Santa Paz do Nosso Senhor. E salva luz de Jesus Cristo, uma semana abençoada aí, meu amigo, pra você e pra todos os ouvintes da rádio 93 FM, essa rádio que conquistou meu coração. Aqui é o João de Alma, ligadinha melhor. Manda abraço pro pessoal do Complexo Alemanha, todos os porteiros, é melhor.
1: Alô, porteirada, né? Tá sempre dando aquela moral aí, sintonizada aqui na 93. Abraçando, Alexandre, boa noite, ó. Tô ligado aí na 93, é a Raquel de Santa Cruz. Valeu, Raquel. Alô, evangelista Paulo Roberto, obrigado aí pela sua audiência, tamo junto, irmão.
8: Oi, Alexandre.
1: Opa.
8: Alexandre, eu tô aqui no meu trabalho, sempre ligada que no
1: legal,
8: programa,
1: hein?
8: No Noite Feliz com você, Alexandre Teixeira. Deus abençoe você, Deus abençoe a cada ouvinte, Sandra Rosa do Sapê.
1: Valeu, Sandra Rosa, obrigado pela sintonia, bom trabalho.
9: Fala, Alexandre Teixeira, ô barba.
1: E aí, varão?
9: Aqui é o Bruno, senador camarada.
1: Bruno Martins.
9: Gostaria de mandar um abraço.
1: O Sandra Rosa, obrigado pela sintonia, bom trabalho.
9: Fala, Alexandre Teixeira, ô barba.
1: E aí, varão?
9: Aqui é o Bruno, senador camarada.
1: Bruno Martins.
9: Gostaria de mandar um abraço. Ô barba.
1: E aí, varão?
9: Aqui é o Bruno, senador camarada.
1: Bruno Martins.
9: Gostaria de mandar um abraço aí, Alexandre.
1: Tá concorrendo, irmão. Alô, diaconisa Cláudia de Duque de Caxias, também sintonizada na programação. Um abraço pra Aline, a nossa ouvinte. Boa noite, Alexandre. Quero participar aí, hein? É a Aline de Itaipuaçu, Maricá, curtindo a programação da 93. O Edson de Itaipuaçu, vizinho de trabalho aqui também, mandando um abraço pra todos da Igreja Batista da Paz, Coelho Neto, pastor Ronald. Uma noite abençoada pra todos os ouvintes aí. Quero levar a família lá nesse Oliveiras, hein? Ô, rapaz, tá aí, tá concorrendo. Vamos nessa, não pode perder a fé, né? Agora tem o William Nascimento, fiel em todo tempo.

acabar. E o dia Davi vai, Disco Praise, em favor de Deus. Essa é a sua 93 FM. Agora 7:31, antes teve William Nascimento, Fiel em Todo Tempo.

0: Confirmando a hora certa, 7:31. Já já, tem Chamo Tião.
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I love you. Amor é lindo, né? Alô, Madureira. Alô, Tatiane. Tatiane de Madureira tá curtindo a 93, mandando te amo pro namorado Diego. Alô, Nova Iguaçu. Nova Iguaçu. Tem aqui o André participando, ligado no Noite Feliz, mandando te amo pra esposa Juliana. Aí, Alexandre, tô curtindo, é a Bianca do Recreio. Tô aqui ouvindo a 93, quero mandar um te amo pro meu noivo Felipe. Tem também a participação aqui do Luciano de Niterói, mandando aí um te amo pra esposa Carla. Alô, Caxambi, Caxambi sintonizada na 93, hein? A Priscila tá curtindo a gente, mandando um te amo pro namorado, né? O namorado Lucas, que tá curtindo também a programação da 93. Linha de São Gonçalo, ligadinha na 93, mandando um te amo especial aí para o maridão. Jonas Crisóstomo tá sempre curtindo a melhor. Aí, tá todo mundo ligado no te amo, aí, ó. Chegando também a participação, Alexandre, boa noite. Meu te amo, vai pro meu mozão Douglas Vital. Quem participa é a Leila Vital, de Nova Iguaçu. Valeu, menino. Olha quem canta no te amo.

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1: Eu quero transbordar. Niterói.

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1: Ele tá de volta, vai, é contigo, meu mano Marcos.
2: A cidade do Rio ampliou a vacinação contra meningite para pessoas de 1 a 24 anos. Quem ainda não recebeu a vacina meningocócica, a CWY, pode atualizar a caderneta até o fim de outubro. A Secretaria Municipal de Saúde realiza um resgate vacinal até o dia 31. Trabalhadores da saúde também podem receber o imunizante, independentemente da idade. A vacina protege contra 4 tipos da bactéria que causa meningite e outras formas graves da doença. A aplicação está disponível nas 245 unidades de vacinação da Rede Municipal de Saúde. Em São Paulo, ao menos 10 alunos de uma escola estadual no bairro Jardim Helena, na capital paulista, passaram mal nesta quarta-feira após comerem um bolo oferecido por outro estudante. O alimento teria sido preparado pela mãe da criança. Segundo a Polícia Militar, os alunos tiveram dor de barriga e mal-estar e foram levados para uma UPA, onde permanecem em observação. A mulher que preparou o bolo foi encaminhada à delegacia para prestar esclarecimentos. Uma amostra do bolo foi recolhida para a perícia. A Polícia Civil investiga o caso.
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2: O céu na cidade do Rio estará entre nublado e parcialmente nublado nesta quinta-feira. De acordo com o Alerta Rio, não há previsão de chuva. Os ventos variam entre fracos e moderados. As temperaturas permanecem estáveis. A mínima será de 21 graus e a máxima pode chegar a 28 graus. Agora no Rio, são 7h50.
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1: 93! Essa é a sua 93 FM, a rádio que conquistou meu coração. Marcão, antes de ir embora, volta aqui, fala aí. Qual música a gente ouve agora?
2: Então, Alexandre, continuem ligadinhos aí, porque vem agora Sara Farias, Coisas Maiores.
1: Amém.

0: Ministério de Louvor diante do trono. Medley, coração igual ao teu. Versão ao vivo aqui na 93. Antes você ouviu Sara Farias, Coisas Maiores, Elane Martins, A Palavra passou por aqui também, Fernanda Brum, Tia Maria, outra vez. Intervalo, hein? Daqui a pouquinho tem sorteio pra você. 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
2: Daí foi Cassiane com muito louvor. Já vou agradecendo aí a participação de todos vocês ligados aqui na 93 FM, deixando mensagem. Não dá tempo de mandar alô para todo mundo, mas deixa eu registrar aqui a participação da Vânia, né, escritora. Também lá em Campo Grande tem a Rejane curtindo aqui a gente. Muito obrigado, Rejane, pelo carinho. O Rafael Cruz de Jacarezinho também sintonizado. O Breno de Belfor Roxo também sintonizado, ligado aqui comigo. Obrigado. Alô, Gabriela de Belfor Roxo. Super abraço aí, Alexandre, ó, também tô curtindo aí, hein? Baixei o aplicativo, é o Cristiano Santos, valeu, Cristiano, também curtindo aqui, a melhor, deixando mensagem ali de São Gonçalo, a Glauciane, a Alexandra, turma toda sintonizada, a Sandra Rosa do Sapê, a Tereza Cristina, o Edson, turma toda aí, Aline também, né? Geral curtindo a programação. Agora bora saber quem fatura, quem se dá bem aí. Atenção, sorteando agora, primeiro aqui, atenção, já vou agradecendo. Deixa eu ver aqui, o que que é a produção primeiro aqui que é pra sortear? Hã? Tá joia, ó. Vale de R$150 do restaurante Oliveira's Grill, um self-service com muita variedade, um atendimento de qualidade em São Gonçalo, arroba Oliveira's Grill Rio Douro, saindo pra Joyce Horácio, underline OFC, se deu bem aí, ó, lá no Instagram da 93, ela deixou o comentário, produção sorteou, saiu ela aí. Agora bora saber quem ganha aí a promoção Cinema com a 93, 4 ingressos para os cinemas UCI, para você assistir a qualquer filme em cartaz, em arroba UCI Cinemas. Alô, Leila, a Leila, final de telefone 1107. Leila! Se deu bem, menina? Faturou aí 4 ingressos pra você.
3: Vamos,
2: gente! Curtindo aí a programação. Inclusive, a Leila disse aqui que tá fazendo aniversário, né? De casamentos, é isso? Ah, que legal, aí, ó. Se deu bem, Leila. Fez 14 anos de casamento essa semana. Então tá falado aí, ganhou um presentaço, hein, menina? Obrigado, meu Rio, obrigado, Brasil. Volto já já no culto doméstico. Daqui a pouquinho tem aí essa palavra de fé pra melhorar ainda mais a sua noite.
4: Alexandre,
2: oi, valeu, diretora.
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5: O Senado dos Estados Unidos aprovou formalmente uma resolução que reconhece o aniversário de 50 anos da maior organização cristã focada no sistema prisional do país. A Prison Fellowship atende encarcerados, ex-detentos e seus familiares. Além da assistência espiritual dentro dos presídios, a organização atua diretamente com legisladores em pautas de justiça criminal. Por unanimidade, a Organização dos Estados Americanos aprovou uma resolução contundente que determina ao governo da Nicarágua a imediata restauração da liberdade religiosa, a libertação de todos os presos políticos e a restauração do direito ao voto. O documento foca também na restituição de bens confiscados arbitrariamente de indivíduos, organizações e instituições religiosas. O cenário de perseguição religiosa e dos direitos democráticos na Nicarágua tem sido monitorado internacionalmente. O jogador Gastón Verón expressou sua fé durante uma partida do Campeonato Argentino. Após marcar um gol de cabeça, ele abraçou os companheiros de time e, em seguida, exibiu uma camiseta com a frase "Jesus morreu por mim". Nas redes sociais, o atleta costuma compartilhar versículos bíblicos e, em sua biografia no Instagram, declara "Eu pertenço a Jesus". Essas e outras notícias estão lá no nosso site, radio93.com.br. Eu sou a Marcela Bastos, esse é o Giro Cristão. E amanhã a gente volta a se encontrar bem aqui na sua 93 FM. E não se esqueça, a Bíblia é a palavra de Deus e é a única verdade. Leia a Bíblia e viva em verdade e seja liberto. Até mais.
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2: De volta para mais um culto doméstico aqui na 93 FM, esse programa onde você e sua família recebem sempre uma palavra de fé, esperança, transformação Fique com a gente aí até o final, porque está começando. Este é um momento preparado por Deus para você, para sua família, para todos nós. E é com muita alegria que eu recebo hoje o Bispo Luiz Fernando Rames, da Igreja Metodista Wesleyana, na 8ª Região Eclesiástica. Bem-vindo, Bispo Luiz Fernando Rames. Prazer tê-lo conosco.
3: Alô, meus irmãos e minhas irmãs da Rádio 93 FM. Aqui quem fala é o Bispo Luiz Fernando Rames, da Igreja Metodista Wesleyana. Eu quero cumprimentar a todos os ouvintes da Rádio 93, porque vocês são uma bênção enorme para todos nós. E cumprimento hoje especialmente ao locutor Alexandre Teixeira. Que Deus nos abençoe.
2: Bispo, conta pra gente, onde será feita a leitura hoje?
3: Hoje nós vamos ler a carta de Paulo aos Romanos, no capítulo 8. Os versos 26 e 27.
2: Então você de casa já deixa a sua Bíblia aberta em Romanos 8, 26 e 27, porque já já vamos meditar nessa palavra.
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4: Eu escrevo essa carta

0: Freire, carta para Deus aqui no culto doméstico. Agora vamos ouvir a palavra de Deus, Bispo Luiz Fernando Rames.
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2: Bem, meus irmãos e minhas irmãs, o texto bíblico desta noite é Romanos, capítulo 8, versos 26 e 27. E ele diz o seguinte: da mesma maneira, também o Espírito nos ajuda em nossa fraqueza, porque não sabemos orar como convém, mas o próprio Espírito intercede por nós com gemidos inexprimíveis. E aquele que sonda os corações sabe qual é a mente do Espírito, porque intercede pelos santos de acordo com a vontade de Deus. Vamos ouvir então uma pregação nessa noite. Eu quero me dirigir a vocês e expressar primeiramente a alegria de poder mais uma vez usar esta rádio para levar a palavra de Deus ao seu coração, levar a mensagem de Deus até você. E esse texto de Romanos, no capítulo 8, os versos 23 e 27 são muito significativos para nós. E eu começo dizendo, irmãos, por que eles são tão significativos para nós? Primeiro, porque existem momentos na vida em que a realidade é muito maior do que a nossa capacidade de expressar e de conseguir falar o que a gente está sentindo. Quem já sentiu uma dor terrível, quem já sentiu uma perda muito grande, ou quem sente um peso muito grande das responsabilidades, às vezes não consegue expressar nem para a esposa, nem para o marido, nem para os filhos, nem aos pais, o quanto isso é pesado. As palavras nos faltam, o jeito de comunicar nos falta. E quem é que de nós já não teve, diante de um diagnóstico médico inesperado, onde o boletim médico é assustador? Quem é que de nós já não sofreu um esgotamento emocional de um casamento em crise? Quem é que de nós já não viu ou assistiu ao sofrimento de um filho, de um parente querido, ou o silêncio de uma perda irreparável? Quando a gente acontece isso conosco, a gente tenta orar com frases bonitas, mas as palavras parecem que não nos vêm. E de fato, é difícil arrumar palavras bonitas quando a dor bate, quando a solidão nos assola, quando a coisa trava. Nessa hora, a mente trava, a garganta dá um nó, e o único som que resta em nós, muitas vezes, é o choro, é o silêncio, ou aquele momento de choro e de dor. E por que que isso nos incomoda? Porque a cultura em que a gente vive nos pressiona. Você que está aí sabe disso, você que está no rádio assistindo o programa hoje, ouvindo, você que está trabalhando no táxi, você que está na portaria, você que está em casa assistindo o programa, quantas vezes nós somos orientados hoje em dia com os discursos que a gente deve ser forte, que a gente deve nunca demonstrar fraqueza, mas que a gente deve demonstrar que nós somos fortes. Inclusive ensinamos isso, mas o problema é que a gente, a existência humana, ela não é tão às vezes colorida quanto a gente imagina. Nem sempre a gente é tão forte quanto a gente imagina, nem sempre a gente está tão cheio de certezas como a gente imagina. Mas esse texto de hoje é uma boa notícia grande para todo aquele que está cansado. Você que me ouve hoje está cansado de sofrer, está sofrendo com a doença, está sofrendo com a dor, está sofrendo com o desemprego, com a falta de recursos, com os desentendimentos dentro de casa. Hoje existe uma boa notícia. Você que está dizendo: eu não aguento mais, eu estou cansado, eu estou pensando até em tirar a minha vida. Hoje o apóstolo Paulo, na Bíblia, tem uma boa notícia para você, e eu quero que você preste atenção nessa mensagem de Deus, porque é uma boa notícia para a sua vida. Porque Paulo escreve essa carta aos Romanos numa época em que as coisas estavam muito complicadas, onde as coisas estavam, a igreja estava sendo pressionada a viver uma fé muito forte. Mas nesse momento de luta, o que eu quero dizer para você é que Deus não exige uma performance da nossa vida, porque quando até a voz falha, existe um Deus que intercede por nós. Há momentos que a gente sabe que a gente precisa orar, mas a gente não sabe como orar. Há situações que a gente quer falar, mas faltam-nos as palavras. Às vezes a dor é tão grande que a gente nem consegue explicar. As decisões que a gente tem que tomar, mas a gente não sabe que caminho seguir. Quando a gente às vezes quer pedir alguma coisa a Deus, mas a gente nem sabe direito o que a gente quer pedir a Ele. E nessas horas, o apóstolo Paulo apresenta uma consolação para a nossa vida e diz: a gente não sabe orar como convém, mas o Espírito intercede por nós. Essa é a boa notícia. O Espírito intercede por nós, por mim e por você. Isso significa que a nossa fraqueza não impede a ação de Deus de nos socorrer. A nossa fraqueza não limita a ação de Deus. E pelo contrário, é na nossa fraqueza que a gente descobre a profundidade da graça de Deus. Porque quando faltam palavras, quando faltam soluções e a gente se sente acuado, a gente se sente perdido até na oração, a graça de Deus, ela é o recurso da nossa fé. Então, nessa noite, eu queria começar pensando com você, dona de casa, você que é médico, engenheiro, enfermeiro, você que está hoje descansando, que amanhã cedo vai acordar para trabalhar, deixa eu te dar uma palavra. O cristão também tem fraquezas. Essa é uma notícia que eu quero te dar hoje. O cristão também tem fraquezas. O apóstolo Paulo, no texto de Romano, diz que o Espírito nos assiste em nossa fraqueza. Observe bem que ele não diz que o Espírito Santo nos assiste quando somos fortes, mas ele diz que ele nos assiste em nossa fraqueza. Então, é preciso ressaltar de que existe uma ideia equivocada de que uma pessoa crente, uma pessoa de fé, deve ser sempre forte, tá sempre sorrindo, sempre confiante, sempre sabendo o que fazer. Mas a Bíblia mostra que haverá momentos em que a gente não vai saber o que fazer, em que a gente não vai saber nem ao menos o que falar. A Bíblia não esconde isso, porque a Bíblia apresenta homens e mulheres que tiveram medo, que choraram, que duvidaram, que enfrentaram crises e que chegaram a um momento de profunda exaustão, porque ter fé não significa não ser fraco. Ter fé significa que a gente sabe a quem recorrer quando a gente está fraco. Pedro teve medo, mas a mão de Jesus estava lá, mas ele teve medo. O Davi chorou, e chorou muito, mas encontrou em Deus forças. O profeta Elias se cansou, mas Deus o restaurou. O profeta Jeremias se lamentou, mas Deus o fortaleceu. O apóstolo Paulo enfrentou grandes aflições. E o que falar de Jesus, caro ouvinte, minha irmã que está aí me ouvindo, o que falar de Jesus no Getsêmane? Chorou e orou. Mas ele contou com a presença do Pai na vida dele. A espiritualidade bíblica não nega a fraqueza. Essa é uma verdade. A espiritualidade bíblica não nega a fraqueza. Ela leva a fraqueza para a presença de Deus. Então não tenha vergonha de reconhecer, de dizer hoje: Senhor, eu não estou bem. Se você não sabe o que fazer, não tenha medo de dizer isso para Deus. Diga: Senhor, eu não sei o que fazer. Se você está cansado, diga: Deus, eu estou cansado. Se você está sem força, diga: Jesus, eu estou sem força. Isso, meu ouvinte, não é falta de fé, isso é honestidade espiritual, isso é transparência diante de Deus. Porque Deus não vai exigir que você seja forte o tempo todo, mas ele vai te mostrar que a dependência dele vai te ajudar na caminhada. Então, meu irmão, a primeira verdade dessa noite é que o cristão também tem fraquezas. Mas a segunda verdade é que a sua fraqueza não vai afastar você de Deus, ou Deus de você. Pelo contrário, ela atrai o auxílio divino, porque o apóstolo diz assim: o Espírito nos ajuda em nossa fraqueza. Então, se ele me ajuda na minha fraqueza, quando eu sou fraco, quando eu estou mais fraco e mais dependente, é nessa hora que eu vou contar ainda mais com o auxílio dele. A palavra no grego tem esse sentido de que ele nos ajuda em nossa fraqueza. O ajudar no grego aqui tem o sentido de quem se junta a mim e toma carga junto comigo. Então, o que a Bíblia está dizendo é que o Espírito de Deus, quando eu estou fraco, quando eu não sei o que fazer, quando eu não sei mais como orar, quando eu não tenho mais direção, eu clamo por ele, ele vem ao meu encontro, ele se junta comigo e ele me ajuda na caminhada. O Espírito Santo não fica distante, apontando o dedo ou então indicando o caminho, mas ele entra na sua dor, ele se posiciona ao seu lado e carrega a cruz junto com você. O texto bíblico volta a dizer, ele não diz que o Espírito me ajuda quando eu sou forte, ou que o Espírito vai me ajudar quando eu estou bem. É claro que ele também nessas horas está conosco, mas especialmente é quando eu estou fraco, porque a minha limitação nunca será um obstáculo para a graça de Deus, mas é o cenário para que a presença de Deus se manifeste com mais força. A ideia sempre é de que o Espírito vem ao nosso lado para nos ajudar. Ele não fica de longe. Quando eu não sei o que dizer, ele me ajuda. Quando eu não sei como continuar, ele me ajuda. Quando eu não consigo organizar os meus pensamentos, ele me ajuda. Quando a minha alma está cansada, ele me ajuda. Quando eu não consigo compreender o que, que Deus está fazendo, ele me ajuda e continua comigo todos os dias. E essa, meu ouvinte, minha ouvinte, é a diferença da fé cristã. Nós não estamos sozinhos. Jesus prometeu o Espírito Santo e o Espírito habita em nós. Ele nos consola, ele nos guia, ele nos convence, ele nos fortalece. E aqui em Romanos 8 a gente descobre que ele também intercede por nós. Então, se a presença do Espírito não elimina as lutas, mas a presença do Espírito garante que a gente nunca vai enfrentar a luta sozinho. Eu vou repetir, a gente nunca terá que enfrentar as lutas sozinhos. Então hoje, nesse culto tão abençoado, você que está aí se preparando para dormir, que talvez esteja pensando como será o meu dia de amanhã, como será essa semana, será que eu consigo chegar ao final de semana com as soluções, com as respostas? Eu quero trazer algumas coisas para você aqui que vão te ajudar a caminhar, que nunca, nunca use máscaras diante de Deus. Abandone as máscaras diante de Deus. Se tudo que você tem hoje é cansaço, diga para ele: Senhor, eu estou cansado. Cansada desse casamento, dessa rotina, cansada da minha vida, cansada desse emprego, cansada de ser humilhada, estou cansada de ser ignorada. Abra o coração e não use máscara e diga: mas eu vou falar isso para Deus? Sim, abra, não use máscara diante de Deus, porque se você não sabe o que fazer, declare para Deus isso. Se você não tem caminhos, declare para Deus. O trono da graça, minha irmã, meu irmão, é sempre um lugar de acolhimento e não de julgamento. Quando você não conseguir articular palavras, não se desespere. Permaneça na presença de Deus, mesmo que seja em silêncio. Porque Romanos 8, 26 e 27 não é apenas uma doutrina bonita. É uma verdade para o dia de amanhã. Então, quando você estiver fraco, não fuja de Deus. Se você está fraco, corra é para Deus. A fraqueza não pode ser motivo para a gente abandonar a oração, abandonar o culto, a Bíblia. É motivo para a gente se aprofundar ainda mais na oração. Quando não souber o que fazer, não tome decisões pela ansiedade. Ore, jejue, espere, busque sabedoria, converse com pessoas maduras, submeta os seus desejos à vontade de Deus. Não sei o que fazer, mas eu continuo agarrado com Deus e com as pessoas de Deus. Eu não abandono o altar de Deus. Quando não entender o que Deus está fazendo, se você não compreende, assim como eu às vezes não compreendo o que Deus está fazendo, como Ele está trabalhando, eu preciso manter a minha confiança no caráter de Deus. Deus é fiel. Eu não posso não compreender o processo, mas eu confio naquele que está conduzindo o processo. Transforme, minha irmã, meu irmão, a sua preocupação em oração. Em vez de você ficar pensando, e se não der certo? E se não acontecer? E se? Tire o e se da sua vida e coloca assim: eu vou colocar a minha ansiedade diante do Senhor. Eu vou colocar porque na minha fraqueza Ele intercede por nós. E se Deus não te responder de imediato, deixa eu te dar um segredo. Não confunda o silêncio de Deus com a ausência de Deus. Porque muitas vezes Deus estará mais perto de você do que você imagina. Mas Ele estará em silêncio, trabalhando e fazendo o extraordinário para a sua história. Eu quero concluir dizendo, nós temos limitações, mas nós temos um ajudador. Nós não sabemos tudo, mas Deus sabe. A gente não consegue expressar tudo, mas Deus entende. A gente não sabe o que tem que pedir, mas o Espírito intercede. Se a gente não conhece o futuro, Deus conhece. Não desista da oração só porque você não sabe o que dizer. Não abandone a sua fé. Não ache, não julgue que Deus está distante. Ele está presente. Continue orando, buscando a Deus, entregando a sua vida ao Senhor. Talvez a sua oração hoje não será muito bonita. Talvez é uma frase, uma lágrima, um suspiro. Mas coloca isso diante de Deus. Não sabe como orar? O Espírito vai interceder por você hoje. Essa é a nossa esperança. Nós não somos sustentados pela dicção da nossa oração, mas pela sinceridade do nosso coração. Que Deus te abençoe, que Deus te guarde, que Deus faça você cada vez mais uma pessoa muito abençoada com a graça de Deus, porque Deus não promete uma vida sem fraquezas, mas a presença de Deus me fortalece em todas as coisas. Amém, amém e amém.
0: Que palavra abençoada, hein? Com certeza Deus falou profundamente ao nosso coração através da sua mensagem. Agora é o momento de oração. Vamos apresentar ao Senhor as causas dos nossos ouvintes. Saúde, vida financeira, união nos lares, portas de emprego abertas, autoridades constituídas. Vamos orar também pelos trabalhadores da segurança pública, da educação, as famílias que perderam entes queridos, pessoas hospitalizadas e também pelas nações e pela paz no mundo. Oremos agora todos por essas áreas, em nome do Senhor Jesus Cristo, e vamos abençoar também os nossos ouvintes.
2: Vamos orar agora, Pai querido, em nome de Jesus. Quero orar em favor, ó Deus, dos ouvintes da Rádio 93 FM, por todos aqueles que nos ouvem hoje, que estão enfermos, aflitos, que às vezes não sabem nem orar direito hoje, não conseguem orar porque precisam de um emprego, porque, ó Deus, estão doentes, estão enfermos, encarcerados, estão desenganados pela medicina ou estão sem expectativa alguma de buscar recursos financeiros. Ajuda os teus servos. Eu oro também pela diretoria da Rádio 93, eu oro pela rádio, pelo grupo MK. Então, Senhor, abençoe para que este grupo cada vez mais possa levar o evangelho através da pregação, seja falada ou cantada, que a tua palavra alcance corações. Eu peço isso, Senhor, orando pelo Brasil e pedindo: Deus, salva o Brasil. Eu faço essa oração, Senhor, e a faço no nome de Jesus. Amém e amém.
0: Amém, graças a Deus. Quero agradecer mais uma vez a sua presença aqui no culto doméstico e deixar este espaço para você compartilhar as redes sociais, o endereço da sua igreja e os dias de culto.
2: Bem, meus irmãos e minhas irmãs, eu quero agradecer muito a oportunidade de estar aqui com vocês hoje. Como eu disse no início, eu sou o bispo Fernando Rames, da Igreja Metodista Wesleyana. E se você quiser encontrar uma de nossas igrejas, pertinho da sua casa deve ter uma, nas redes sociais você encontra, faça isso, procure uma igreja, não tem uma agenda, vá numa igreja séria, onde a palavra de Deus é pregada, mas não deixe de congregar, não deixe de participar, porque a graça de Deus estará com você. Me despeço agora do nosso irmão, né, Alexandre. Alexandre, muito obrigado pela oportunidade, você tem nos dirigido com maestria. Que Deus te abençoe, continue te usando, e todos vocês, que Deus dê uma noite abençoada, um mês repleto da graça de Deus, porque Deus é por nós e ninguém será contra nós, e Ele nos ajuda em nossa fraqueza. Que Deus abençoe, durmam em paz com a graça e a bênção de Deus. Amém e amém.
0: Mais uma vez, muito obrigado por compartilhar conosco esta mensagem e orar pelos nossos ouvintes. Antes da gente encerrar aqui o programa, eu quero dizer uma palavra para você. Se você já é um cristão, permaneça firme. Continue caminhando, mesmo quando o caminho estiver parecendo muito difícil. Agora, se você está afastado da fé, preste atenção. Ou se você ainda não reconheceu Jesus como seu único e suficiente Salvador, talvez este seja o momento de você dar esse passo. Abra o seu coração hoje, não adie essa decisão. Entregue a direção da sua vida para Deus. Permita que Ele conduza seus caminhos e procure uma igreja evangélica aí perto da sua casa para você caminhar na fé, aprender mais da palavra de Deus e fortalecer a sua vida espiritual. Você que nos acompanhou até agora, lembre-se que o culto doméstico está disponível nas plataformas digitais no formato de podcast. Você pode ouvir novamente esta mensagem e compartilhar com seus amigos e familiares. Eu sou Alexandre Teixeira e fico por aqui. Uma boa noite, Deus abençoe você e até o nosso próximo encontro no culto doméstico. E lembre-se, agradece que a graça desce. Tchau, meu Rio. Tchau, Brasil.
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1: Uma pesquisa coordenada pela Fiocruz identificou a presença de cocaína em 5 rios da capital e da região metropolitana do Rio. Foram analisados os rios Irajá e Carioca, os canais do Cunha e do Mangue e o rio Meriti em Duque de Caxias. Todos desaguam na Baía de Guanabara. Os resultados chamaram atenção pelos altos níveis de contaminação, superiores aos encontrados em países como Bélgica, Espanha e Estados Unidos. A Agência Nacional do Petróleo leiloou nesta quarta-feira 7 áreas do pré-sal nas bacias de Campos e Santos. Ao todo, 13 blocos foram ofertados, mas 6 não receberam propostas. Os 7 arrematados foram adquiridos por Petrobras, Prio, Equinor e 2 consórcios. Os bônus de assinatura somaram mais de 530 milhões de reais. As áreas foram negociadas pelo regime de partilha, que prevê a divisão da produção entre as empresas e a União. O Ministério da Saúde reforçou o alerta para o risco de sarampo no Brasil diante do aumento de casos nos Estados Unidos e em outros países das Américas. Segundo a pasta, mais de 90% dos infectados nos Estados Unidos não foram vacinados ou têm se

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1: Queridos, a paz do Senhor Jesus, eu sou o Bispo Maurílio Luiz e começo esse programa sempre agradecendo a Deus, louvando a Deus pela sua vida, que tenha estado acompanhando o programa do Comércio. Que Deus abençoe sua vida, sua casa, sua família, seus sonhos e seus projetos. Esse é o programa do Comércio, Conselho de Ministros Evangélicos no estado do Rio de Janeiro, porque o Comércio é um lugar para se fazer amigos. Vamos com a adoração, daqui a pouco voltamos com o

queridos, a paz do Senhor Jesus, eu sou o Bispo Maurílio Luiz. Eu quero te ministrar uma palavra hoje, muito oportuna para esse tempo. Crie, por isso falei. O tema da minha mensagem essa noite é: dias de crise ou dias de milagres? Eu quero profetizar que, independente do que você está passando hoje, independente das lutas que você enfrentou essa semana, independente das guerras que você passou até agora, está vindo uma explosão de milagres para abençoar a tua vida, a tua casa e a tua família. Independente do que você esteja atravessando hoje, o que você esteja sentindo hoje, o que você esteja vendo hoje, o que você esteja passando hoje, Deus tem uma palavra diferente ao teu respeito. 1 Reis, capítulo 18, versículo 41, vai dizer o seguinte: então disse Elias a Acabe: sobe, come e bebe, porque há ruído de uma abundante chuva. Eu vou repetir esse versículo, porque isso precisa estar no teu coração. Então disse Elias a Acabe: sobe, come e bebe, porque há ruído de uma abundante chuva. Grave essa frase no seu coração. Sua atitude e sua fé serão determinantes em seu milagre. Vou repetir. Sua atitude e sua fé serão determinantes em seu milagre. Como você descreveria a realidade do tempo em que você está vivendo hoje? Como são os dias que você tem vivido? Você está satisfeito com as realidades que estão à sua volta? Se a sua resposta hoje for não, então você é um forte candidato para transformar seus dias de crise em dias de milagres. Eu sempre gosto de profetizar e eu profetizo que os teus dias a partir de hoje serão transformados pelo poder que há no nome do Senhor Jesus. No entanto, como isso é possível? Posso transformar meus dias de crise em dias de milagres. Vamos aprender algumas lições preciosas com a experiência de Elias, um profeta do Senhor. Para que seus dias de crise se transformem em dias de milagre, aplique a fé nas promessas de Deus. Olha só, come e bebe, porque há ruído de abundante chuva. Elias obedeceu a ordem do Senhor de se apresentar diante do rei Acabe, anunciar a ele o que iria acontecer. Já faziam 3 anos e meio que não chovia. Era arriscado falar de chuva nesse momento. Ou seja, talvez para Elias o mais sensato seria ficar calado. Talvez para Elias o mais sensato seria sumir. Talvez para Elias o mais sensato seria ficar quieto. Mas eu quero liberar uma palavra ao seu coração. O profeta não se calou, porque acreditava naquilo que havia ouvido de Deus. Independente das suas circunstâncias, confie naquilo que o Senhor tem ao teu respeito. Confie naquilo que Deus falou ao teu respeito. Em 1 Reis, capítulo 18, versículo 1, vai dizer o seguinte: depois de um longo tempo, no terceiro ano da seca, a palavra do Senhor veio a Elias: vá, apresenta-se a Acabe, pois enviarei chuva sobre a terra. Guarde isso, se a promessa for de Deus, a realização é apenas uma questão de tempo. Vou repetir, se a promessa for de Deus, a realização é apenas uma questão de tempo. Meu irmão, eu quero profetizar que está vindo um tempo de milagres para a tua vida. Está vindo um tempo de bênção, provisão no seu casamento, na sua família, no seu emprego, naquilo que você colocar a mão, aonde você colocar a planta do teu pé. Deus vai abençoar a sua vida. A palavra do Senhor vai dizer: eu é que sei os pensamentos que tenho sobre vós, pensamentos de paz e não de mal, para te dar o fim que você deseja. Hoje, meu irmão, saia desse tempo de crise, transforme toda a crise em grandes milagres. Segunda coisa que eu aprendo: gere em oração as mudanças que você quer ver acontecendo.

versículo 42 vai dizer o seguinte: e Acabe subiu a comer e a beber, mas Elias subiu ao cume do Carmelo e se inclinou por terra e pôs o seu rosto entre os seus joelhos. Realidades transformadas não são automáticas, não acontece num passe de mágica, elas precisam ser geradas em oração. Alguém tem que clamar por elas. Deus pode e quer operar o milagre, mas os Elias dessa geração precisam se posicionar em oração. Esse é o tempo, irmão, que não dá para você pedir para alguém orar pelos seus problemas. Está na hora de você se posicionar. Por isso, volta para a igreja. Por isso, volta a buscar ao Senhor. Por isso, volta a se posicionar em Deus. Deus tem uma resposta diferente da tua realidade. Fé é acreditar que, por mais que você esteja vendo tudo acontecendo, mas há uma palavra dos céus diferente liberada ao teu respeito. Terceiro, haja com perseverança. Haja com perseverança. Versículo 43 e 44 vai dizer o seguinte: e disse ao seu servo: sobe agora e olha para o lado do mar. E subiu e olhou e disse: não há nada. Então disse ele: vá lá. E ele foi sete vezes. Sucedeu que a sétima vez disse: eis aqui uma pequena nuvem como a mão de um homem subindo do mar. Então disse ele: sobe e diz a Acabe: aparelha o teu carro e desce, porque a chuva não te impeça. Para que a chuva não te impeça. Elias foi obstinado, persistente, determinado. Ele não desistiu até ver o sobrenatural da parte de Deus acontecer. Não desista da tua família, não desista da tua casa, não desista dos seus projetos, não desista daquilo que você tem no seu coração. É tempo de alinhar aquilo que você tem no coração com o que Deus diz ao seu respeito. Sabe o que eu aprendo aqui? Todo grande milagre começa com um pequeno sinal. Por isso, não despreze os pequenos sinais de Deus em sua vida. A perseverança abre a porta para o milagre. Eu quero terminar essa mensagem dizendo para você o seguinte: talvez você estava esperando uma resposta de Deus, esperando nessa mensagem. Deus está dizendo: a perseverança abre a porta para o milagre. Não desista, acredita, insista, persista, continue confiando, continue buscando. E se você se afastou do caminho do Senhor por algum motivo, essa noite é a noite de você voltar para o caminho do Senhor. Que Deus abençoe sua vida, que Deus abençoe sua casa, que Deus abençoe a sua família. E acredite, dias melhores estão chegando. E nesse tempo, nesse ano, Deus te dará o maior milagre que você tanto espera. Você que quer voltar para Jesus agora, me chama na minha rede social, me chama lá no Instagram, Bispo Maurílio Luiz, me chama no Instagram, me chama no direct, eu quero conversar contigo. Você que recebeu essa palavra no teu coração, me chama no direct. E eu quero profetizar que dias melhores estão começando a partir de hoje, em nome de Jesus. Amém.

0: Chegamos ao final de mais um programa, sempre agradecendo a Deus, que Deus abençoe sua casa, sua família, seus projetos, e acredite, em Deus sempre será possível recomeçar. Deus abençoe sua vida em nome de Jesus. Amém.
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5: Olá, boa noite.
6: Boa noite para você que nos acompanha em todo o país.
5: Quarta-feira, 7 de outubro de 2026.
6: Vamos aos destaques do dia.
5: Idosos, gestantes e crianças estão entre os grupos com maior risco de complicações por erro de dosagens de medicamentos.
6: Campanha nacional estimula a prevenção e registro de falhas em hospitais, farmácias e no dia a dia do paciente. Luana Karen.
7: A campanha quer fortalecer entre profissionais de saúde e população o hábito de notificar quando um medicamento provocar efeito adverso.
5: Saúde da mulher.
6: Saiba como identificar os primeiros sintomas da menopausa e os cuidados disponíveis na rede pública de saúde. Gabriela Noronha.
8: Ao perceber os sintomas, a mulher pode procurar atendimento e, se necessário, é encaminhada ao atendimento especializado.
5: Qualificação profissional.
6: Pronatec abre oportunidades em cursos gratuitos voltados à preservação ambiental. Márcia Fernandes.
9: O programa tem como objetivo expandir o acesso à educação profissional e contribuir para a inserção de jovens e adultos no mercado de trabalho.
5: Hoje, na apresentação da Voz do Brasil, Luciano Seixas e Mariana Jungmann.
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5: Na hora de tomar um remédio, errar a dosagem ou esquecer o horário do tratamento pode trazer sérios riscos à saúde, especialmente para crianças, idosos e gestantes.
6: No Brasil, falhas na receita e na administração de medicamentos representam uma parcela expressiva das ocorrências registradas em atendimentos de saúde.
5: Para alertar a população para esses e outros danos à saúde, a Agência Nacional de Vigilância Sanitária, Anvisa, realiza no mês de outubro uma mobilização nacional voltada à prevenção de erros na hora de se medicar.
7: A campanha da Agência Nacional de Vigilância Sanitária quer fortalecer entre profissionais de saúde e população o hábito de notificar quando um medicamento provocar efeito adverso. A ideia é melhorar os processos e prevenir danos à saúde. No Brasil, erros de medicação e eventos adversos podem ser notificados por meio da plataforma Vigimed. A notificação pode ser feita tanto por profissionais de saúde quanto por pacientes. A presidente do Conselho Regional de Farmácia de Goiás, Luciana Calil, cita que entre os erros mais comuns estão a dosagem e os intervalos de administração.
10: O que nós observamos são erros, por exemplo, de dose, tomar mais ou menos do que é o recomendado. Um outro erro é o erro em relação ao horário. Não atrasar e nem adiantar o horário de tomar o remédio. Um outro erro muito comum é a confusão entre os medicamentos.
7: Segundo a Organização Mundial de Saúde, os erros de medicação causam um impacto global estimado em US$ 42 bilhões por ano e afetam milhões de pacientes. Cerca de 5% deles sofrem danos evitáveis relacionados a medicamentos, sendo que metade desses casos poderia ser prevenida. Idosos, gestantes e crianças estão entre os mais vulneráveis a esse tipo de ocorrência. O diretor da Agência Nacional de Vigilância Sanitária, Anvisa, Tiago Campos, diz que a campanha quer fortalecer a cultura de notificação dos erros, com foco na melhoria dos processos.
11: Isso significa incentivar a identificação e a notificação dos erros, sem foco na punição das pessoas envolvidas, mas sim no aprendizado e na melhoria contínua dos processos.
7: No Brasil, entre dezembro de 2018 e agosto de 2026, a Anvisa recebeu quase 58 mil notificações de erros de medicação, correspondendo a 16,2% de todas as notificações registradas no período. As categorias mais notificadas foram erro de prescrição, omissão de dose, posologia inadequada e erros de administração. Reportagem Luana Karen.
6: O Brasil reforçou a vacinação e a vigilância contra o sarampo diante do aumento de casos nos Estados Unidos e em outros países das Américas.
5: Até 5 de outubro, o país registrou 52 casos da doença. A vacina é gratuita e está disponível nas unidades de saúde pelo Sistema Único de Saúde.
12: Com o avanço do sarampo nos Estados Unidos e em outros países das Américas, o Brasil reforçou a vacinação e a vigilância contra a doença. Nos Estados Unidos, mais de 90% dos casos são de pessoas não vacinadas ou sem informação sobre a vacinação. No Brasil, foram registrados